0: seguinte, a gente continua o nosso bate-papo, a nossa conversa sobre tráfico humano com a Jorgelina Burgos, ela que é fundadora e diretora da Dignitate Brasil, que tem um trabalho super importante para prevenção, conscientização e resgate também de vítimas, né, dessa rede criminosa, principalmente mulheres. Jorgelina, seja muito bem-vinda mais uma vez aqui ao programa
1: Muito
0: Entrevista.
1: obrigada, Michele. Muito obrigada.
0: Bom, para você que está chegando agora, fica o convite. Ouça a primeira parte desta entrevista que está disponível lá no nosso site rtmbrasil.org.br e também nas plataformas de podcast. Procure a sua preferida, digite Entrevista RTM Brasil, você vai encontrar todos os episódios deste programa. Mas no programa de hoje, a gente quer saber mais sobre a Dignitate.
1: Legal.
0: A gente conversou no episódio anterior um pouco sobre os cenários, desafios, né? Em relação ao tráfico humano, exploração sexual de mulheres, principalmente, que são as principais vítimas. Agora a gente quer saber como que surgiu no seu coração, como que nasceu esse desejo de ir para o enfrentamento desse problema e criar a Dignitate Brasil?
1: Eu acho que de forma consciente ninguém entra nesse tema, porque talvez um dos sentimentos que a gente mais tem é impotência. É tão grande que você disse quem é eu sou para confrontar um problema desse tamanho, né? Mas a primeira vez que eu tive encontro com essa realidade foi quando eu tinha uns 12, 13 anos. Uma companheira minha da escola, ela estava sendo vítima de exploração sexual. Quando ela contou para mim, na minha cabeça não cabia isso, porque na minha casa eu estava muito cuidada, muito protegida.
0: Protegida, né?
1: Então eu não imaginava que uma criança poderia passar por isso. Pedi ajuda para minha família, para as professoras da escola, tentaram fazer tudo que estava nas mãos deles e não conseguiram protegê-la. E aí eu lembro que eu fiquei com muito ódio. Ódio contra os adultos, porque eu falei como que os adultos não conseguem fazer nada. Muita raiva com Deus por permitir que as crianças passassem por isso. E eu falo que eu fiz a minha oração mais perigosa. Eu falei, Deus me leva para o mesmo inferno para poder resgatar essas meninas, porque essa vida ninguém deveria ter. E essa é a pior parte, né? A gente ora e Deus escuta. Isso é bem complicado.
0: E
1: E
0: responde.
1: responde. E aí, claro que eu não tinha nem planos disso. Comecei a trabalhar com missões internacionais desde muito nova. Só que cada país que eu ia, cada lugar que eu trabalhava, casualmente, o que chegava na minha mão era só exploração sexual, escravidão contemporânea, abuso sexual infantil. Tudo era a mesma temática. E eu acho que eu vivi isso muito tempo como se fosse uma casualidade. Até 2011. 2011, que eu era meu chefe, eu trabalhava na Junta de Missões Mundiais do Batista, e ele olhou para minha cara e falou assim: "Você não acha que é muita casualidade?" E ele usou uma palavra que para mim naquele tempo foi perigosa. Ele falou: "Você é um ativista." Eu falei: "Não, ativismo tem a ver com política, nada a ver comigo. Eu sou missionária, Bíblia abaixo do braço, vamos lá." E ele falou: "Quando você vê a realidade, que vai contra a palavra de Deus, que vai contra a vida humana, você só chora e ora ou você quer agir?" Eu falei: "Não, para completo, chorar, orar e agir." Disse: "É isso ser ativista, de ser me incomodo com a realidade e faço alguma diferença." E aí que eu comecei a entendê-lo de uma forma mais clara, comecei a estudar mais, me preparar mais, minhas pesquisas já começaram a ser mais direcionadas. E no meio de tudo isso, eu estava morando na Espanha, maravilhoso, super lindo. Amo a Espanha, eu brinco que eu deveria ter nascido em Madrid. Amo a Argentina, mas Madrid está no meu coração. E entendi que na posição que eu estava muito confortável. Estava palestrando, estava viajando, estava falando daquilo que eu gostava, mas estava faltando alguma coisa. E em plena pandemia foi que decidi renunciar na junta, ninguém entendeu nada, porque eu brinco que eu digo que eu na junta eu era mimada. E para abrir a ONG, eu entendi que aquele sonho de dar forma a essa organização,

0: ainda estava no meu coração e era o tempo. A idade estava passando. Então, digo, se eu não faço agora, quando? E eu chego plena pandemia. E chego num São Paulo que conheço muitas poucas pessoas. Eu
1: E
0: tinha
1: o que
0: dois
1: te atraiu
0: amigos.
1: a São Paulo? Por que São
0: Não tenho a
1: Paulo?
0: menor ideia.
1: Algo te trouxe para o
0: Foi
1: Brasil?
0: muito louco. Foi uma ligação do professor Luiz Saião. Ele falou, do nada. Eu nem sei como que ele tinha meu telefone. Falou, se alguma vez você estiver de novo no Brasil morando, conta com a igreja, conta comigo. E eu tomei muito a sério a fala dele.
1: Sim.
0: E entendi que era para vir para aqui. E quando vim em plena pandemia, todo fechado, não tinha como fazer contato, eu mando mensagem para uma pessoa pensando que estou mandando para outra.
1: Acontece.
0: E convidando tomar café na minha casa, porque era plena pandemia, todo fechado, para abrir junto a uma ONG. Eu não sabia que ela era membro da Igreja do Saião, não tinha a menor ideia. E aí eu chamo ela e ela aceita e fala assim para o marido, não conheço ela, me espera embaixo com o carro, vou ver se a coisa não é perigosa. Essa foi a forma, a gente sentou e escreveu o estatuto. Falei, deu certo com ela. Vou continuar fazendo assim. Comecei a mandar mensagem no Facebook e no Instagram àquelas pessoas que eu achei que poderiam ser boas para a ONG. E foi muito louco, porque as pessoas começaram a falar que sim.
1: Uau.
0: Então, com a diretora financeira, com a Linda, foi também super interessante. Porque quando ela me passa o currículo dela, não, que eu fiz isso e isso, e eu posso fazer isso. Eu comecei a rir e eu falei assim para ela: olha, o único que eu tenho para te apresentar é minha mensagem, porque eu não tenho nenhuma outra coisa para apresentar. Então a gente tem visto essa movimentação de Deus trazendo. O caso da Cíntia Rojo, que foi que escreveu o estatuto, hoje que nossa diretora, vice-diretora, foi uma aluna minha no Rio, faz anos atrás, e hoje ela é especializada na parte contábil e de comércio, sobre o tema de tráfico. Então é muito interessante como Deus foi trazendo para perto
1: Sim.
0: para alguém que não tinha experiência nenhuma em ONG. Essa é a minha primeira experiência. Então, uma leiga total sobre o tema.
1: E como que foi a atuação de vocês, né? A partir de que tipo de ação vocês passaram a atuar para trazer uma reflexão, uma prevenção sobre o assunto? De que forma a prática Dignitate começou a atuar?
0: Pelo meu trabalho na junta, eu já tinha várias parcerias. Como que normalmente vai chegar um caso para a gente? Por meio de alguma igreja, alguma embaixada, consulado brasileiro que esteja no mundo, a mesma polícia, um hospital. Então, esse networking já existia. E eles começam a chegar da forma que você menos imagina. E às vezes é uma ligação, por exemplo, uma da ONG que a gente tem parceria, ele me liga e me fala assim: olha, tem três sobreviventes que estão no aeroporto, que acabaram de chegar, e a gente só conseguiu pagar a passagem até o Brasil. Daqui em diante a gente não consegue fazer nada, você pode ir por elas? E aí você tem que se reinventar de saber como cuidar delas, e como fazer isso de forma prática, porque aquilo que a gente vai chamar de resgate, que o que a polícia vai fazer, vai tirar só de dentro do prostíbulo ou da mão do escravagista.
1: E depois?
0: Mas o verdadeiro resgate é o que começa depois. De dizer, às vezes vem sem os documentos. Tem um menino, não vou esquecer nunca de um dos casos. Ele foi traficado de criança. Ele volta com 25 anos. Ele não lembrava nem o português.
1: Meu Deus.
0: Quando ele estava melhor procurando trabalho, era difícil, porque a gente teve que colocar na mesma lista que o refugiado, porque ele não sabia escrever português, sabia falá-lo, mas escrever ele não sabia. Às vezes, algum resgate de meninas de 24, 25 anos, elas não foram para a escola nunca. Então, na hora de procurar um trabalho, não é tão simples. E aquilo que a gente fala, escravidão começa de criança. Então foram abusados, foram maltratados, foram violentados. As coisas simples, assim como a motricidade fina de cortar um papel, de fazer uma coisa diferente, às vezes eles não sabem. Então, um longo caminho para poder restaurar a dignidade e para eles voltar de novo para a sociedade, ser reinseridos novamente, né?
1: E algo interessante, né, você falando sobre essa restauração, né, da dignidade, da identidade, né, dessas vítimas. Hoje, pensando no desafio que a gente tem, porque o resgate é fundamental.
0: Sim.
1: Mas e depois, né? A dignidade, com as parcerias, consegue encaminhar essas pessoas para voltar a estudar, ter uma inserção no mercado de trabalho.
0: Sim.
1: E eu acho que pela questão também dos princípios bíblicos, entender a importância, né, da vida, da identidade delas.
0: Uma realidade pesada que a gente encontra no Brasil é o fato que, e é assustador mesmo, se você entra num prostíbulo e você pergunta para as meninas se elas têm religião, a maioria vai te falar que é evangélica. Quando você pergunta para elas quem abusou eles, quase sempre um parente que ia para a igreja, seja na evangélica, na católica, mas alguma religião vai ter. Então, na hora de você confrontar, sabe, você disser para ela, Deus te ama. Como você fala para ela, Deus te ama, se o agressor estava dentro da casa e sabia a Bíblia de cor? Então, isto de poder ter esta cura, essa restauração, que você tem que perdoar. E a gente sempre fala, você não perdoa porque outro merece ser perdoado. Você perdoa porque você precisa tirar esse peso de acima de você.
1: Sim.
0: Perdoar não é conviver com o abusador. Perdoar é tê-lo longe. E você viver sem a carga daquilo que aconteceu.
1: Jorgelina, esse assunto é muito importante. A gente vai ter que continuar no próximo.
0: Tá.
1: Teremos
0: certo.
1: Parte 3, porque o tempo já voou novamente. Então, você que está acompanhando essa entrevista, super importante, te faço convite. Vamos finalizar parte 3, né? Essa série sobre tráfico humano e a missão Dignitate. O programa de hoje teve produção e apresentação de Michele Gomes e na mesa de som, nosso querido Luiz Felipe Pereira. A gente se encontra no próximo programa, tá combinado?
0: Sim. Combinado.
1: Tchau, tchau.
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6: Muito bem, 9 horas e 32 minutos. Voltamos com o nosso Noite RTM, já já às 10 da noite, hein? Revista RTM. Vamos trazer as notícias atualizadas para você dessa quarta-feira, hein? O que de mais importante aconteceu no Brasil e no mundo nesse meio de semana? A gente vai trazer para você a partir das 10 da noite no Revista RTM, informando muito bem o nosso ouvinte de todas as partes do Brasil, fora do Brasil. Você que tá ligado com a gente, vai fechar sua quarta-feira bem informado, tá bom? Daqui a pouquinho, a partir das 10 da noite. Até lá, a gente segue ainda com o Noite RTM, daqui a pouquinho Oração pelos Homens. Hoje ainda vamos falar sobre a família. E olha, ainda dá tempo também de ouvirmos boa música por aqui, hein? Dinho Oliveira, essa noite de quarta-feira, meu jovem, a gente está trazendo aqui belas canções para o nosso ouvinte. E é claro que agora não vai ser diferente, né? E nós... Dinho Oliveira, sem nenhuma pressão, é claro.
7: Olivares, você não tá vendo aqui? Deu um probleminha na câmera aqui. Você está ouvindo minha voz aí, meu jovem?
6: Tô te ouvindo. Te ouço.
7: Pois é, boa música é sempre bom, né? Deixa eu só arrumar aqui, Olivares. Vamos colocar Olivares aqui. Cadê o Olivares? Ah, voltou. Cadê o Dinho?
6: Eu tô aqui. Tô...
7: É, você tá aí, eu tô aqui, mas a gente não está
6: se vendo. Tô se vendo.
7: Não tá se vendo agora sim? Agora tudo normal.
6: Ah, olha esse moço aqui, ó. É, de Oliveira. Ah, que beleza.
7: Gostou do corte do cabelo hoje?
6: Tá, ficou bacana, viu?
7: Esse corte militar hoje, hein? Ó, tô aqui de beleza, quase...
6: ficou muito bom,
7: tô
6: viu?
7: Tô quase que camuflado aqui hoje. É que como a gente
6: anda... Muito bom.
7: Que como a gente... Como eu ando de moto, né? Se caso acontecer de alguma abordagem, já tira o capacete, já bate uma
6: cortina. Ele já vai falar, opa... Por favor, senhor, pode seguir, senhor
7: Olivares. Você sabe que Dinho Oliveira é uma enciclopédia, né, de música gospel, né, que marcaram uma época.
6: Aí, então, sim, hein?
7: Você sabe que eu gosto de relembrar, então assim, eu deixo as músicas novas para o Eric, né, eu deixo as músicas novas para o Héctor, né, e, enfim. Mas no Noite RTM, como sempre falamos aqui, recordar é viver. Então, por isso, eu quero chamar aqui a turma do Rebanhão, que...
6: Opa!
7: Turma boa. Como diria o Marcos Olivares, eles foram tomar um café. Estavam afinando os instrumentos ali.
6: Boa!
7: E eu chamei para cantar um clássico aqui, né? Você sabe que eu ouvia essas músicas aqui... Quando comecei conhecer, assim, naquele período de adolescência, quando você começa a conhecer a música gospel, né? Então eu conheci a banda Rebanhão, e essa música eu gosto particularmente, gosto demais, que é a música Palácios. Então quero convidar você e a todos os ouvintes para vermos então a banda Rebanhão cantando o clássico Palácios. É, meu
6: amigo. Vamos lá. É lindíssima, belíssima.

0: Muito bem, né? Relembramos aí belas canções que edificam as nossas vidas aqui no nosso Noite RTM. Hoje caprichando esse menino, o Dinho Oliveira. E olha, então agora aproveito para convidar você, né? Grande Dinho, obrigado, hein? Olha, aproveito para convidar você que é nosso ouvinte para mais um momento de oração. Começamos essa hora orando pelas mulheres, agora é hora de orarmos também pelos homens. Nosso ministério Chamados à Vitória, Ministério de Homens aqui da RTM Brasil, nos propõe esse momento. Ore conosco, uma oração intercessória pelos homens de todo mundo.
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Muito bem, reta final do nosso Noite RTM, já tem o Revista RTM para você, hein? Vamos atualizar você das principais notícias, é daqui a pouquinho no Revista RTM. Agora nós temos um assunto muito importante a ser tratado, pastor Kleber Lima e o Cacá Rodrigues vão falar agora sobre a família.

0: Olá, é uma alegria muito grande encontrar com você mais uma vez aqui no programa Família Hoje. Eu sou o Cacá Rodrigues e comigo está o pastor e psicólogo clínico Kleber Lima. E como você sabe, semanalmente o pastor Kleber responde a pergunta do ouvinte RTM Brasil. Será que hoje não é o dia da sua pergunta? Olá, pastor Kleber, tá tudo bem?
1: Graças a Deus, Cacá, tudo bem e com você?
0: Comigo também, pastor, tá tudo bem, graças a Deus. E vamos à pergunta de hoje. Pastor Kleber, a minha mãe está fazendo um tratamento dentário e precisou arrancar alguns dentes para fazer uma ponte. E isso mexeu bastante com a autoestima de mãinha. Ela disse que pessoas a olham de forma diferente e que ela não tem mais vontade de sair de casa. Como é que eu posso ajudá-la, pastor Kleber?
1: Vale a pena mencionarmos aqui algumas recomendações para esse cenário que a nossa ouvinte nos manda. Primeiramente, valide o sentimento dela, sem minimizar, evidentemente. Antes de tentar animá-la, é fundamental que ela se sinta compreendida. Então, frases como, eu imagino como está sendo difícil para a senhora, eu compreendo isso. Por outro lado, evite frases como, ah, isso é bobagem, mamãe. Ah, ninguém está reparando, né? Isso não tem nada a ver. Não, é importante lembrar que esta situação, né, mexer no sorriso, nos dentes, isso afeta, sim, diretamente a autoimagem dela, a própria comunicação com as pessoas e, claro, a socialização. Então, o impacto emocional dela é legítimo, isso não deve ser diminuído. Em segundo lugar, ajude-a a não generalizar o constrangimento. Mesmo reconhecendo a realidade desta situação, que ela mesma menciona como vergonhosa, constrangedora, é importante que algo pontual, como é, né, a extração dos dentes, não se transforme em um autodesprezo generalizado. Ou seja, ah, tá vendo? Minha vida é uma porcaria mesmo, tá vendo? Enfim, isso pode escalar, pode aumentar, e se for este o caso, se isso acontecer, é possível que alcance outros aspectos da vida, inclusive gerando danos emocionais adicionais a uma situação que já tem a sua dificuldade própria. Terceiro lugar, traga perspectivas para o processo. Ajude a lembrar que este desconforto é transitório. Então, mamãe, isso não vai ser para sempre, é por um tempo específico e a gente vai saber lidar com isso, né? Uma palavra ali de esperança, de uma boa expectativa para a solução dessa dificuldade. Se possível, envolva o próprio dentista ou a dentista, né, nesse processo. E pensem juntas em estratégias que possam atenuar o desconforto. Eu vou dar uma sugestão de algo que eu vi acontecendo aqui no meu entorno. Um rapaz que trabalha num pequeno mercadinho que eu frequento, ele teve um acidente, quebrou alguns dentes e ele passou a usar uma máscara, como aquela que as pessoas usavam no tempo do Covid, quase todos nós usamos, né? E quando alguém perguntava por que você está de máscara, ele dizia, eu tive um acidente com os dentes e tô precisando usar a máscara. Talvez seja essa também uma boa alternativa para sua mãe. E agora um convite. Visite o novo site do nosso ministério, www.familiasim.com.br.
0: E se você tem alguma dúvida relacionada à família ou até mesmo problemas pessoais, mande uma mensagem pelo nosso WhatsApp 11974-181-456 ou pelo e-mail ouvinte@rtmbrasil.org.br, que eu tenho certeza que o pastor Kleber Lima tem o maior prazer em responder a sua pergunta. Pastor Kleber, mais uma vez, o nosso muito obrigado e até o próximo programa.
1: Eu que agradeço, Cacá. Um grande abraço para você e para os nossos ouvintes.
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4: É isso. Seja feliz e até o nosso próximo encontro.

0: Tá aí, com esta belíssima canção, chegamos ao final do nosso Noite RTM de hoje, hein? Agradecendo a você pela audiência, pelo carinho, por estar conosco, nos prestigiando, nos abençoando. Espero que você tenha sido abençoado, abençoada também. E eu convido você a permanecer com a gente. Depois do intervalo, vamos trazer o Revista RTM. De Oliveira, segue com você. Marcos Olivares, segue também. E depois do intervalo, então, direto da edição de hoje do Revista RTM, atualizando você das principais notícias do Brasil e do mundo. A gente volta já.
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Muito bem, está no ar a partir de agora e até às 11 da noite, se Deus quiser, o nosso Revista RTM, levando para você um resumo de notícias nacionais, internacionais, destaques esportivos também vão passar por aqui. Tem bola rolando nessa noite de quarta-feira. Times brasileiros representados na Sul-Americana, na Libertadores da América. A gente vai trazer um panorama para você e outras informações do esporte também. Aqui na segunda parte do nosso Revista RTM de hoje, tá bom? Além disso, tem as notícias do mundo do agronegócio através do nosso Boletim Rural, na voz do Cláudio Ronck. A gente traz para você aí as principais notícias do homem do campo, né? O que está acontecendo aí de mais importante e no agronegócio, que é um dos negócios mais importantes que nós temos aqui no nosso país. Por isso que a gente traz sempre esse destaque aqui no Revista RTM. Além disso, tem o pastor Janus Tarso, vai nos trazer uma mensagem para hoje, importante, reflexiva, para a gente fechar bem a nossa quarta-feira. E é claro que tem a sua participação também muito importante conosco, né? A gente fica muito feliz quando você participa e interage. A sua interação nos abençoa, além, é claro, da sua audiência. Se você gostaria de participar com a gente, mas está sem assunto, não sei o que dizer, está tímido, manda um oi, um alô, um olá, um boa noite. Basta para você marcar a tua presença aqui, a gente vai falar o seu nome no ar e você vai nos abençoar, ser abençoado também participando desta edição do Revista RTM. Tem assunto para conversar com a gente? Mais legal ainda, então mande a sua mensagem e participe. Durante todo o programa de hoje, vamos trazer informações, notícias, fatos e vamos comentar algumas dessas notícias. E você ouvindo, você fala, peraí, eu também tenho algo a dizer a respeito dessa informação aí. Pode participar, pode trazer o seu comentário, dar a sua opinião, o seu ponto de vista. Fique à vontade para participar com a gente nesta noite de quarta-feira, tá bom? Você vai participar conosco no finalzinho do programa. A gente vai agradecer as participações e vai ler também os seus comentários, que são muito importantes aqui e enriquecem e edificam o nosso programa, tá bom? Hoje é quarta-feira, é 6 de maio de 2026. Estamos chegando,

0: Eu estava acompanhando a programação. Para você que chegou agora, também receba o meu boa noite. E com você, meu jovem, tá tudo bem por aí?
1: Graças a Deus, tudo bem também. Tivemos uma quarta-feira bastante proveitosa, né? E vamos fechar bem demais, bem informados aqui no nosso Revista RTM desta quarta-feira, com a participação dos nossos ouvintes, né? A gente agradece aqueles que estão sempre conosco, nos prestigiando, aqueles que estão chegando agora, se juntando à família RTM, que estão conosco pela primeira vez também. Olha, não é porque é a primeira vez que você está ouvindo a gente que você não vai participar, não. Não fica sentado no cantinho. Nada de timidez. Participe com a gente, que vai ser muito legal e importante a sua participação, tá bom? E como é que faz para participar? Ah, eu gostaria, tá? Então tá bom, não vou ficar tímido, vou participar. E como eu faço para participar? Calma, é fácil, simples, rápido, não requer prática, nem habilidade. Dinho Oliveira vai falar para você e vai ficar mais fácil ainda. Esse menino sabe tudo, ele sabe como se expressar, ele sabe como falar bonito, e aí você vai falar: ah, é fácil demais, eu vou participar nessa noite de quarta-feira. É ou não é, meu caro Dinho Oliveira?
0: É muito fácil, é muito simples. O Olivares já deu a receita toda e basta, olha só. Mas claro, como é que você vai enviar sua mensagem se você não sabe o número do nosso WhatsApp, né?
1: Não é?
0: É a plataforma que a gente usa aqui, né? Mas o WhatsApp hoje, pro brasileiro, né? Pegou gosto pelo WhatsApp. O WhatsApp é aquela ferramenta rápida, objetiva, né? Você pode escrever aí 10 minutos... escrever um textão gigante. Você pode mandar um áudio de 10 minutos. Tem gente que não gosta, mas olha só, é democrático. Fica à vontade aí para você mandar. Às vezes a pessoa, ah, não quero falar muito, mas quando vê, meu amigo, já tá mandando um monte de áudio, que bacana. E olha, no nosso caso aqui, ficamos muito felizes quando você envia sua mensagem para nós no nosso WhatsApp. É muito fácil, né? Então anote aí o número do nosso WhatsApp na sua agenda. E olha, para você que está no exterior, antes, né, de anotar o WhatsApp, não esqueça de acrescentar o código internacional brasileiro, que é o 55, viu? Olivares, eu lembro que quando começou, né, eu comecei a trabalhar aí com internet, eu trabalhei como técnico operacional, e era muito bacana que
1: bonito,
0: aí eu comecei a ter, meu amigo, aí comecei a ter acesso a conversar com meus amigos lá nos Estados Unidos. Eu tinha um amigo no Japão, tinha amigos aí em outros, na Inglaterra também, e era legal assim, porque eu recebi, eles falavam, vou te ligar aí, me fala seu número, e vinha aquele número grandão assim. Eu falava, que legal.
1: Diferentão, né? Diferentão.
0: Diferentão. E aí eu aprendi então que pra eu ligar pra ele, antes era mais fácil eles ligarem pra gente, que era mais barato, né? E aí, pra gente ligar pra eles, era, né, tinha que acrescentar aquele número, o 55, né? Você lembra de uma tecnologia que tinha antigamente, que a gente podia ligar, que era mais barato, que chamava-se VoIP? Você lembra disso?
1: Sim, sim, lembro do VoIP.
0: Era uma revolução.
1: O pessoal não gostava muito, né? Dizia que não funcionava direito, mas era uma novidade, né? Era algo que ousado.
0: Eu gostava,
1: a época.
0: Mas na verdade o VoIP ainda existe, né? Quando você faz uma ligação, é que hoje está muito melhor, né, a tecnologia.
1: Sim,
0: na verdade, o VoIP, né, tecnologia, a voz sobre IP, hoje é a mesma tecnologia que tem no WhatsApp, né? Quando a gente liga para uma outra pessoa, praticamente aquela linha analógica acabou. Então hoje, depois que a internet foi democratizada, todo mundo teve acesso, né? Então hoje praticamente as pessoas conversam com o VoIP. Tudo isso para falar ali do Código Internacional Brasileiro, que foi ali que eu fiquei conhecendo e sabendo dessa necessidade. Agora, sem mais delongas, então,
1: sim,
0: anote aí o nosso WhatsApp para você utilizar, desfrutar dessa tecnologia e enviar a sua mensagem para nós. 11 974 181 451.

0: Vou repetir para que você
1: repita.
0: Não anotou. Tava aí pensando na vida. Passou.
1: É. Pensando no VoIP. Ih, não anotei.
0: Não anotei. 11 974 181 456. Esse é o número do nosso. Para você enviar a sua mensagem. E não esqueça, claro, de falar o seu nome, cidade e o estado de onde nos ouve, viu, Olivares? A gente fala assim, mas às vezes o pessoal esquece.
1: Pois
0: às vezes
1: é,
0: o pessoal
1: né?
0: fala, mas... oi, boa noite, legal. Mas aí não fala qual cidade, qual estado, de onde nos ouve. Queremos saber, né? De onde você
1: Exatamente.
0: Está nos ouvindo. E você que está em outro país também. Fale seu país. Certo, Olivares?
1: Isso. Certíssimo, fale a cidade também onde você está aí, né? Em outro país.
0: Isso.
1: Ah, mas aqui eu tô na Croácia, o nome é esquisitão, não tem problema. Isso. De Oliveira.
0: Ah, não tem
1: ele
0: problema.
1: Ele é especialista em nomes esquisitos, tá
0: Poliglota,
1: certo? Principalmente de cidades europeias e asiáticas. Então, manda pra gente aqui que vai ser. E tá vendo? É, eu falei, manda que vai ficar fácil. 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Dinho Oliveira fez o tutorial. Quem está acostumado a nos assistir acompanhou. Viu que foi fácil, super rápido. E ele já está vendo Marcos Olivares e ele mesmo, Dinho Oliveira. Está se vendo ali na tela da TV, no meio desse povo. Ah, que beleza. Muito bem. Então, agora, dito isso, nós vamos atualizar as principais notícias do Brasil e do mundo. Aliás, meu jovem Dinho Oliveira, temos informações atualizadas para o ouvinte do Revista RTM?
0: Sim, Olivares, temos destaques nacionais, mas antes...
1: Sobe o som.
0: É, meu caro, vamos ver, destaque nacional, tá perigoso cortar o cabelo, meu amigo.
1: Tá, você cortou hoje, hein? Correu riscos.
0: É, pra você hoje em dia, mais perigoso pra quem corta do que especialmente para o cliente, né? E por que Dinho Oliveira tá falando isso? Olha só. O que que aconteceu aqui em São Paulo, viu? Uma mulher de 27 anos foi detida em São Paulo ao dar uma facada no seu cabeleireiro, viu? Pelas costas, após ficar insatisfeita com o corte de cabelo, viu, Olivares? É, o fato aconteceu em um salão, né, na região da Barra Funda, zona oeste da capital paulista. Aqui na capital, a agressora de nome Laís Gabriela Barbosa da Cunha afirma que estava insatisfeita com o corte que o cabeleireiro fez na sua franja, viu? A franja ficou desalinhada, ela se olhou, não gostou do que viu, que nem no caso do Marcos e Olivares, ele olha e fala, nossa, que espetáculo, que cara bacana.
1: Exato.
0: De Oliveira ela também não... segue ali a mesma linha, mas no caso dela, quando ela se olhou, se viu, que nem ela... no caso.
1: É, ela precisaria ouvir mais o Revista RTM, né, para melhorar sua autoestima, porque ela disse que estava aparecendo cebolinha, viu, por isso que ela não gostou.
0: Aí ela não gostou. E olha só, a agressora, né? É, o salão fica na Avenida Marquês de São Vicente, uma das principais da região, próximo a shoppings e ao estádio do Palmeiras, né? Do time do nosso querido João. Isso. Câmeras do salão de beleza gravaram o momento em que ela esfaqueia pelas costas o cabeleireiro identificado como Eduardo Ferrari. É, o corte não ficou uma Ferrari não, viu? Enquanto ele atendia aí outra cliente, né? Ela tira uma faca da bolsa e o golpeia. Por que que ela andava com uma faca na bolsa, hein? Instintivamente, após o susto e a dor, ele sai correndo. A mulher é contida por outros funcionários e seguranças. A polícia foi chamada e a mulher presa em flagrante, confessando o crime. Olivares, ela poderá ser indiciada por tentativa de homicídio, porque, meu amigo, não é brincadeira, viu?
1: É, e ela só deu uma facada porque é um salão relativamente grande, tinha outros profissionais ali, e ela já estava reclamando com ele, né? Então ele estava em pé, atendendo uma pessoa, e ela estava atrás dele. E tinha do lado um cabeleireiro. Quando ela tira e já dá o primeiro golpe, o cabeleireiro do lado já segura ela, porque senão, meu amigo, ela ia golpear o cara várias vezes. É uma coisa assim absurda, né? O que a gente tá vendo nessa geração de adultos infantilizados e que partem para o extremo, né? Os casos que a gente vê de feminicídio seguem a mesma linha, né? O cara não gosta de uma coisa, aí ele vai e mata a pessoa. Né, uma jovem, aí, de boa aparência, né, aparentemente você vê assim, né, bem vestida, falando corretamente, né, a pessoa que você vê que estudou, tem lá, não tá num bairro bom em São Paulo, não é qualquer lugar, né, e, que não tem assim, não dá pra gente entender o que leva uma pessoa de 27 anos, uma mulher de 27 anos, porque não gostou da franja, né, ficar tendo essa reação. Disse ela que foi pra casa, não gostou do que viu, mandou mensagem para o cabeleireiro, ele não respondeu, ela esperou 2 dias, e aí ela mandou uma outra mensagem.
0: 2 dias? Eu já... Não foi no mesmo dia, então?
1: Não, ela voltou só para tirar satisfação. Já tinha ido para casa, não tinha gostado. Falou que não tinha gostado, que não ficou bom, teve um corte químico, alguma coisa química lá que caiu o cabelo dela, e que ela queria o dinheiro de volta, ninguém respondeu. Segundo ela, ninguém respondeu. E aí, depois de 2 dias, ela mandou uma mensagem, né, assim, um pouco mais agressiva, falando palavras mais de baixo calão, né? Foi até homofóbica nas palavras que ela disse pra ele, disse que aí eles responderam na hora. Ficaram bravos com ela respondendo na hora. Aí ela pegou e foi lá. Mas já foi com a má intenção, porque levou uma faca na bolsa. E aí conversou não, chegou lá reclamando, e ele foi falando com ela. Aquela coisa, sabe, do dia a dia. É um fala aqui, outro fala ali, aquela discussão. Ele falou, não vou dar muita bola pra você, tô atendendo uma pessoa. Ela simplesmente atrás dele pegou e esfaqueou, deu um golpe no rapaz. E aí foi contida por seguranças, né, até a chegada da polícia, e vai ser indiciada, meu amigo, por tentativa de homicídio. Uma coisa estragou a vida, né, pode ter estragado a própria vida. E quando falaram para ela assim, você vai ser presa, você tentou matar uma pessoa, ela falou assim, vamos ver se eu vou ficar presa, vamos ver, as palavras que ela usou. Então, assim, uma coisa meio absurda, né, que a gente tá vendo. Não sei se você chegou a ver no início desta semana uma outra mulher que estava lá no delivery do McDonald's, e ela pediu um lanche sem... Meu Deus! Ela pediu um lanche sem cebola. E aí, quando chegou o lanche dela, tinha cebola. Aí, o que ela fez? Ela parou o carro ali na frente, saiu do carro. Já tinha outro carro falando com a moça. Ela se colocou entre o cliente e a funcionária e começou a falar bastante coisa, ficou nervosa, jogou o lanche na funcionária, puxou a funcionária pela roupa, né, e deu um monte de socos, de murro na cara, na cabeça da menina, da funcionária. Por quê? Porque tinha cebola no lanche. Meu amigo, nada justifica, né, mas, por exemplo, se você tem lá, você pede sem mostarda, vem com mostarda, é tipo é um creme, né, então ele vai se misturar ali no lanche. Aí você pede o outro. Veio cebola, você tem duas opções, pedir outro, até mesmo tirar. Você pode tirar ali com as mãos, porque a cebola, ela vem meio crua. Tira a cebola e come o lanche. Não, ela foi lá e agrediu a funcionária. Essa moça, ela é funcionária do escritório da ONU em São Paulo. Já tá afastada do trabalho. Tá afastada do trabalho.
0: A ONU já não tá com aquela moral, hein?
1: Pois é, a pessoa trabalha na ONU. Os advogados do McDonald's se colocaram à disposição da moça, já orientaram, entraram com o processo contra essa pessoa. Veja, porque tinha cebola no lanche. Essa porque não gostou da franja. Segundo palavras dela, eu fiquei parecendo cebolinha. E foi lá. Ela acha que porque ficou parecendo cebolinha, nas palavras dela, ela tem o direito de matar a pessoa que cortou o cabelo dela. É, meu amigo, que tempos são estes que nós estamos vivendo?
0: É, eu vi as...
1: Olha, seguindo aqui, tá, seguindo aqui com os destaques nacionais, o Superior Tribunal de Justiça condenou hoje o ex-governador do Acre, Gladson Cameli, a 25 anos e 9 meses de prisão, inicialmente em regime fechado, pelos crimes de organização criminosa, corrupção ativa e passiva, peculato, lavagem de dinheiro e fraude à licitação. A defesa informou que vai recorrer, que o julgamento ocorreu sem que a defesa tivesse a oportunidade de se manifestar e exercer plenamente o contraditório. O ex-governador também se posicionou por meio de comunicado, afirmando que vai recorrer ao Supremo Tribunal Federal, o STF. Quem não vai ao STF, não é? A decisão foi tomada pela Corte Especial e seguiu o voto da relatora, ministra Nancy Adrighi, que considerou comprovada a participação de Cameli em um esquema de desvio de recursos públicos e direcionamento de contratos no estado do Acre, né? Temos ouvintes no Acre, pois é, né? Será que a justiça está sendo feita? Vai recorrer ao STF, né? Como todos fazem. Mas, claro, né? Foi decisão em primeira instância ainda, ele tem direito a recorrer, mas quer direto já para o STF, né? Porque ele é um político. Vamos aguardar aí o que vai acontecer.
0: Seguindo em frente e trazendo mais destaques, olha só, tem mais uma história aqui. A empregada doméstica de 19 anos, né, que foi agredida pela ex-patroa em Passo do Lumiar, no Maranhão, relatou ter recebido R$750 por pouco mais de 2 semanas de serviços realizados na casa da empresária Carolina Estela Ferreira dos Anjos, né? Segundo a vítima, ela acumulava funções e cumpria uma jornada de quase 10 horas de trabalho. No depoimento da jovem, dado à polícia e que chegou à imprensa, ela relatou que entre as atividades que deveriam ser feitas estavam limpar a casa, cozinhar, passar roupas, além de cuidar de uma criança de 6 anos, filho da ex-patroa. O pagamento foi feito de forma fracionada por meio de transferências em nome de terceiros. Em dado momento, ao longo dos dias, a ex-patroa acusou a jovem de ter roubado uma joia e passou horas procurando o objeto. Por conta da acusação, ela foi atacada com puxões de cabelo, socos e murros, além de ter sido derrubada no chão. Durante as agressões, afirmou que tentou proteger a barriga, já que está grávida de 6 anos. O anel foi encontrado depois... Perdão, 6 meses. Eita, o TDAH tá forte, hein? Olha só, então, ela, né, apesar de tudo, foi agredida aí mesmo, estando aí com uma barriga, né, grávida de 6 meses. É, o anel... E olha só, viu, Livares? E piora! O anel foi encontrado depois dentro de um cesto de roupas sujas na residência. Mesmo após a joia ser localizada, as agressões continuaram, segundo a vítima. Ela afirmou ainda que em determinado momento foi ameaçada de morte por Carolina Estela, né, caso contasse à polícia o que havia acontecido. A Comissão de Direitos Humanos da OAB do Maranhão pediu hoje a prisão preventiva de Carolina Estela Ferreira dos Anjos, investigada por tortura e violência contra uma empregada doméstica grávida. Olivares, só fica pior, né?
1: Segue na mesma linha da primeira notícia que a gente trouxe, né? Um motivo absolutamente fútil, né? A pessoa colocou dentro da casa dela uma pessoa, grávida de 6 meses para trabalhar, passar, lavar roupa, fazer comida, limpar a casa, cuidar do filho, e pagou R$750, né? Isso ela trabalhando mais de 10 dias, e ela foi pagando fracionado, 250, 250, 250. E aí acha que está no direito, né, de agredir a moça, né, porque achou...
0: Por uma suspeita.
1: Uma suspeita de que ela tinha roubado, furtado, né, um anel seu. E mesmo assim, continuaram as agressões depois disso. E olha, não está aí na notícia, que a notícia é extensa, né, tem outros detalhes que a gente vai vendo, quando vai lendo a notícia na íntegra. Quando ela encontrou a joia e ela ameaçou a menina de morte se ela fosse a polícia por causa das agressões, chegou uma outra pessoa na casa, que a moça não sabe quem é, se é marido, se é amigo, um homem alto, forte, e que também fez ameaças, deu aquele esculacho na menina, empurrou a menina, ameaçando que se ela tomasse alguma atitude, ela ia ter consequências. Então ela foi ameaçada por duas pessoas dentro daquela casa. É uma situação absurda, né? Em Passo do Lumiar, a gente tem ouvintes em Passo do Lumiar. Então, os absurdos acontecendo em todo o Brasil. E a gente vai relatando aqui, né? E a gente se pergunta, né? O que está acontecendo com o ser humano? O que está acontecendo com as pessoas, né? A gente não pode falar assim, com essa nova geração. É com o ser humano, né? Porque no caso, o primeiro caso, eram duas moças jovens, menos de 30 anos. Nesse caso aí, uma pessoa mais velha, um pouco mais madura, não é, que está agredindo aí uma jovem de 19 anos. Então assim, a gente não tem como falar, não, é uma geração, é outra. Não é, é o ser humano que está num momento de caos da história da humanidade, né? E quando a gente sabe que estamos vivendo um momento de caos, a gente precisa da intervenção de Deus. Então a gente precisa orar muito, né, pelo nosso país e pelo ser humano de uma maneira geral. Olha, destaques internacionais agora. A evacuação dos passageiros do cruzeiro MV Ondius, afetado por um surto de hantavírus, começará na segunda-feira, dia 11, nas Ilhas Canárias. A informação foi dada pelo Ministério do Interior da Espanha e divulgada pela agência de notícias francesa France Presse. Os passageiros viajavam no navio de cruzeiro MV Ondius, da empresa holandesa Oceanwide Expeditions. Segundo o itinerário divulgado, o cruzeiro partiu de Ushuaia, na Argentina, e originalmente deveria terminar em Cabo Verde. 3 pessoas que viajavam no cruzeiro morreram, segundo a Organização Mundial da Saúde. O hantavírus são transmitidos principalmente por roedores infectados e podem causar problemas respiratórios e cardíacos, além de febres hemorrágicas. A ministra da Saúde da Espanha, Mônica Garcia, afirmou que os passageiros estrangeiros serão repatriados. Já os 14 espanhóis a bordo serão levados para um hospital em Madrid e ficarão em quarentena após o desembarque. O governo espanhol informou ainda que todos os passageiros que seguem no cruzeiro estão assintomáticos. Tá aí, né? É um mini cruzeiro, vamos dizer assim, né? Muito menor do que esses cruzeiros que vêm aqui nas temporadas brasileiras, que eu tive a oportunidade de estar lá, né? Com quase 5 mil pessoas. Esse é bem menor, né, com muito menos pessoas, mas atravessou aí, né, o Atlântico da Argentina até Cabo Verde, já na África, né, e agora está lá nas Ilhas Canárias, que pertencem à Espanha. E é por isso que é a Espanha que está tomando essas providências, e aí vai repatriar todo mundo. Estão assintomáticos, mas precisarão ficar em quarentena. Que situação, hein?
0: Pois é, mais essa, né? Olha só, trazendo mais destaques internacionais, agora vamos falar dos Estados Unidos, né?
1: Pois não.
0: O presidente dos Estados Unidos, Donald Trump, disse hoje que os Estados Unidos vão pegar o urânio enriquecido do Irã, viu, Olivares? O enriquecimento de urânio ligado ao desenvolvimento de armas nucleares é um dos principais impasses nas negociações de um acordo de paz na guerra entre Estados Unidos, Israel e Irã. A afirmação de Trump ocorre em meio ao avanço nas negociações pelo fim da guerra entre os dois países nas últimas horas, segundo a imprensa norte-americana e a agência de notícia Reuters. Reuters. Ambos estariam perto de finalizar um memorando para oficializar a paz no Oriente Médio e Washington espera, né, uma resposta do regime iraniano nas próximas 48 horas. Será que eles vão querer fechar mesmo o acordo, Olivares?
1: Tomara, né? Vamos esperar essas próximas 48 horas. Quem sabe a gente não vai ter um final de semana já com boas notícias, né? Tomara que sim, né? O Trump, ele segue firme no propósito de não deixar o Irã enriquecer urânio, o que é um bom propósito para o mundo todo, né? Vamos aguardar, então, essas próximas 48 horas. E olha, enquanto tenta-se um acordo, né, pela paz no Oriente Médio, mais perto aí do território americano, em Cuba, as coisas não estão tão bem assim. Autoridades cubanas criticaram uma série crescente de declarações e ameaças dos Estados Unidos de ação militar contra a ilha, classificando de perigosas e de crime internacional, juntamente com o bloqueio contínuo de petróleo que restringiu os carregamentos de combustível em meio a uma crise energética devastadora. O ministro das Relações Exteriores de Cuba, o Bruno Rodrigues, disse que os americanos estão insinuando uma ação militar para libertar Cuba. Diz que isso era hipócrita, cínico, já que as décadas de sanções dos Estados Unidos contra o governo da ilha são a causa principal dos seus problemas econômicos e sociais. O secretário de Estado americano, porém, Marco Rubio, diz que o status quo em Cuba era inaceitável, acrescentando que os Estados Unidos iriam resolver o problema, embora não tenha fornecido detalhes de como ou quando isso se dará, né? Então tá aí, falando de status quo, né? O secretário americano, né? Mas que é isso, né? Status quo é o estado atual das coisas, né?
0: A família dele é cubana, né?
1: Isso, exatamente. Por isso que tá sempre de olho no que acontece em Cuba, né? Aí ele falou que o status quo não pode continuar. O que que é? A situação presente no cenário político, social, econômico, né? É a manutenção da condição existente, sem mudanças, sem interrupções. Para ele, não dá mais para Cuba viver esse mesmo status quo. E aí os Estados Unidos devem tomar providência. As falas das autoridades cubanas são muito parecidas com as falas do Nicolás Maduro, né? Antes dele ser pego pelos Estados Unidos, tentando jogar a responsabilidade para os Estados Unidos, que eles vão cometer crime de guerra, que eles estão violando violando a soberania, né, de um outro país. Né? Essa palavra a gente usou muito, né, esses últimos meses. A soberania. Ouviu a nossa muito. Soberania. É, a soberania. A ilha, né, no caso, a ilha está devastada, não tem energia, não tem comida, não tem dinheiro, não tem nada. Né? Mas o outro país, né, ele vai invadir de forma ilegal a soberania do país. Para quê? Só para salvar a população? Aí não. Então é isso. Vamos esperar também, né? Provavelmente mais do que 48 horas, né? Como no caso aí do Irã. Muito, serão mais do que 48 horas, mas vamos aguardar. Eu entendo que não vai demorar muito para a gente ter novidades em Cuba. Finalmente, hein? Depois de décadas e décadas. Tomara, vamos aguardar.
0: Tomare.
1: Como diz um colega nosso de profissão, tomare. E não é da RTM, viu? Pra você que tá nos ouvindo, se você achar que é um dos locutores da RTM, não é. É um locutor aí de São Paulo, muito conhecido até, viu? E ele fala assim, tomare. Então, a gente repete, né, Edinho? Tomare que algo aconteça.
0: Porque, meu amigo, os Estados Unidos estão se envolvendo numa confusão. Mas se for bom pro povo, o problema é que quando é mais ou menos, né? Que nem na Venezuela teve toda aquela situação e ficou tipo.
1: Não tá ainda muito bem, né? Mas tá, não tá melhorando um pouquinho, né? Melhorou, alguns presos políticos foram soltos, né? Aos poucos a coisa vai melhorando, porque os Estados Unidos vão.
0: Teve uma mudança, assim, né?
1: Mas demora, né? Demora.
0: Até porque os Estados Unidos arrancam essas confusão.
1: Isso, exatamente. Né?
0: Agora eu tô
1: parece
0: ocupado.
1: Aquele mesmo, né? Isso, depois eu cuido de você. Né? Calma, senta aí, espera um pouco, né? Espera um pouco que eu tenho caso mais grave para resolver aqui, exatamente, né?
0: Não então me é faça isso. Passar raiva.
1: Mas eu tô parece aquele meme, né? Que fala assim, véi, você precisa parar de arrumar essas confusões. É isso, né? Os Estados Unidos gostam de arrumar uma confusão.
0: É aquele negócio dos Esparta. É, você tem que parar de arranjar essas confusões.
1: Exatamente.
0: Trump tá brigando com todo mundo. Sendo assim, então vamos encerrando este primeiro bloco que teve destaque de notícias nacionais e internacional. E aí, o que você achou das notícias? Deixe seu comentário, como já falamos anteriormente. E olha, essas matérias, teve a redação e produção aqui do nosso jornalista de plantão do Revista RTM, que porventura está por aqui hoje, Marcos Olivares, esse jovem rapaz. Aqui.
1: Muito obrigado, meu chofém.
0: Que tá usando um Rolex. Um Rolex que
1: realmente. Isso.
0: Um Rolex.
1: É quase um Rolex. Oriente. É um Oriente. Oriente.
0: Oriente Rolex.
1: Oriente. Exatamente. É sabor Rolex.
0: Sabor Rolex. Boa.
1: Bom, a gente vai pro intervalo. Olha, na volta vamos falar de esportes, meu amigo. Corinthians tá em campo. Mas a gente só traz os fatos e é daqui a pouco.
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1: Muito bem, hora de falarmos de esportes aqui na edição de hoje do nosso Revista RTM. Deixa eu ver aqui se a gente tem aqui os placares atualizados desta noite de quarta-feira, para você que está ligado com a gente aqui no nosso Revista. Olha só, Libertadores, Corinthians em campo enfrentando Santa Fé, tá na casa do adversário, tá 0-0, já começou às 9:30 da noite. Outro 0-0 é no jogo do Fluminense, enfrentando o Independiente Rivadavia, também fora de casa, 0-0 neste jogo. Daqui a pouquinho, às 11 da noite, joga a Universidade Católica do Chile e Cruzeiro, né? Então mais um brasileiro aí que vai entrar em campo pela Libertadores da América. Pela Sul-Americana, o Botafogo está jogando contra o Racing da Argentina em casa e está vencendo por 1-0, resultado parcial, já que o jogo começou às 9:30 da noite. Mais cedo, o jogo começou às 7 da noite e já terminou. O Vasco, ele foi jogar fora de casa, enfrentar o Audax italiano, né? Começou perdendo de 1-0, um gol meio bizarro, assim, o jogador do Vasco foi atrasar pro goleiro, sabe quando fica lá tocando bola, né? E o goleiro estava meio distraído, quando viu a bola estava dentro do gol. Mas o Vasco conseguiu virar o jogo e venceu, meu amigo. Vascão 2, Audax Italiano 1. Pois é, são os brasileiros em campo pela Sul-Americana e Libertadores nesta noite de quarta-feira. E olha, falar nisso, viu? Os jogadores de clubes sul-americanos que forem convocados para suas seleções, né, para a Copa do Mundo, poderão jogar a última rodada da fase de grupos, tanto da Libertadores como da Sul-Americana, que são, nesses torneios, tem partidas previstas entre os dias 25 e 29 de maio. A liberação foi dada pela FIFA a pedido da Conmebol, que argumentou a equiparação aos atletas de equipes europeias envolvidas na final da Liga dos Campeões. Final da Liga vai ser no dia 30 de maio, eles poderão jogar. E aí, aqui estava proibido, né? Ah, foi convocado dia 18 de maio, dia 19 de maio, não joga mais, vai já direto para servir a seleção. Aí a Conmebol falou, não, 30 de maio não tem jogo na Europa, por que que eles vão jogar depois da convocação? Aqui tem jogos importantes, Libertadores e Sul-Americana. Aí a FIFA falou, tá, vai, joga aí, Sul-Americano, vai, joga aí esse negócio. Joga. Né? E vai jogar, então o pessoal vai jogar. Aí, a boa notícia para quem tem jogadores que vão para a seleção brasileira, se é que tem algum, né? Que joga aqui que vai.
0: Pois é. Às vezes é muito barulho por nada, né, meu jovem?
1: Exatamente.
0: Olha só aquela confusão que deu, né, entre Robinho Júnior, né, filho do Robinho, que aliás está preso, né? E seu staff desistiram de notificar o Santos pela agressão de Neymar, um pedala Robinho ali. E olha só, o recuo ocorreu após o pedido público de desculpas de Neymar pela agressão sofrida no treino do último domingo no CT Rei Pelé. O advogado de Robinho Júnior, Anderson Luna, formalizou a desistência e a retirada da queixa no fim da tarde de hoje. As imagens não foram enviadas ao staff, pois, de acordo com o clube, o problema aconteceu no final da atividade, momento em que o treino não estava mais sendo gravado, viu, Olivares? Então, ele não gostou ali, viu?
1: É um voltou atrás ali o Robinho Júnior, né? Pois é, mas eu vou te falar, já ficou feio para ele, né?
0: Queimou o filme.
1: Ficou ruim pro,
0: como diria,
1: pro Robinho Júnior.
0: São Paulo, queimou o filme.
1: Queimou o filme do Júnior, do Juninho. Enfim, é isso, né? Desistiu agora, mas fez um auê, né? Um salseiro, não, como dizem, pra depois voltar atrás. Não vi.
0: Eu vi, rapaz, e fica pior na entrevista, porque eles perguntam pra ele, aí ele tenta falar, não, já se acertamos, não sei o quê, não sei o quê. Ah, e ele te deu um tapa no rosto? Aí ele fala, deu. É. Aí ele fica.
1: Então, menino é novo, né? Foi mal orientado, o pessoal voltou atrás, mas vamos ver, né? Enfim, e se isso vai de alguma forma também prejudicar o Neymar no que, né, no que tange a convocação final aí pra Copa do Mundo.
0: Convocação, né?
1: É, coisa.
0: Não pegou bem, né? Ficou ruim para ambas as partes.
1: Ficou ruim para todo mundo. Exatamente.
0: Ficou esquisito, porque ficou um negócio mal resolvido, né? Então.
1: Ai. É, ficou esquisito, né? Insistiu, fez um alarde, agora volta atrás. Enfim. É. Olha, o Brasil tá nas quartas de final do Campeonato Mundial de Tênis de Mesa por equipes. Ah, mas que beleza. Em Londres, a seleção masculina venceu a própria Inglaterra por 3-2, num confronto equilibrado, com destaque para ele, Hugo Calderano, decisivo ao vencer as suas duas partidas e garantir a classificação brasileira. Ele é bom. Agora, a equipe brasileira terá pela frente a França, que também avançou após vitória sobre Portugal. Então passamos pelos ingleses na Inglaterra, vamos passar agora pelos franceses e Hugo Calderano tá puxando esse bonde aí, viu? Parabéns aí para os brasileiros do tênis de mesa.
0: Você sabe que eu sou bom nisso aí, né? Meu cara, a
1: gente pode... pessoal de igreja é bom, porque toda igreja tem lá, né, a mesa de ping-pong e no final do culto a galera vai jogar. Então,
0: eu sou bom até vir uma pessoa melhor que eu.
1: Todo mundo lembra, é assim,
0: no acampamento, não é assim. Eu tô brincando, né? No acampamento aí tem a mesa, aí tem aquela fila, né? Você vai perdendo, quem vai ganhando vai ficando. É legal,
1: vai saindo,
0: né?
1: Isso. Você exatamente. Ganha,
0: você vai, a fila vai rodando, você é próximo, pode vir.
1: É. Pode errou, vir. Errou, sai. Sai.
0: Aí... E quando você chega e pega a bolinha assim, aí você vai. O cara só dá um saque.
1: Já errou.
0: E já errei. É. Ah, vou ter que ir pro
1: já errou. Fila. E é um problema isso, viu? É um problema, porque na nossa cultura a gente não fala assim, parabéns àquele que não saiu, né? A gente fala assim, pô, cara chato, né? O cara não sai. Né? Aí fica todo mundo quer fazer um complô, alguma coisa, vamos tirar esse cara de algum jeito, precisamos tirar esse cara. É assim tá que bem. É.
0: Geralmente eu fazia aquela quebradinha quando o cara vai jogar, você primeiro tem que conseguir pegar a bolinha, se dá aquela quebradinha pra bola não ir muito rápido, pra ela ir assim, sabe? E aqui no meio da mesa e cair pra fora.
1: Sim.
0: Aquela quebradinha.
1: É uma boa técnica pra conseguir, né?
0: Bom, sendo assim, então encerramos o destaque do esporte nacional e internacional com redação e produção do nosso jornalista esportivo, Marcos Olivares Sabor, especialista em tênis de mesa. E o pastor Janos?
1: Eu não sou especialista em tênis de mesa, mas pastor Janos jogou muito. É, e ele disse que para manter o nível na igreja dele, ele trocava sempre de mesa. Ah, a mesa começou a ficar desgastada, a gente trocava. E eu era esse cara que não saía do meu lado. É, pastor, mas o senhor é pastor, né? Então não tinha problema. Ele falou, não, mas antes de ser pastor, aí tinha problema. Ele falou, não, deixa pra lá. Foi tomar um café, já voltou. Pastor, tá tudo bem? Tem uma mensagem para hoje, para nós? Muito obrigado.
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6: Liderança comunitária tem vocação para servir. Cada movimento social envolve o reconhecimento de líderes comunitários. São pessoas que assumem voluntariamente a tarefa de ajudar na solução dos problemas da localidade e que se tornam reconhecidas pelo trabalho que desenvolvem. Há pessoas que possuem uma capacidade espontânea para liderar, buscar soluções para conflitos e prestar assistência social. Elas enxergam os desafios da comunidade e não permanecem indiferentes. Antes, se dispõem a agir. O modo como veem a realidade e os valores que carregam apoia-se na própria fé, nos seus princípios e sua ideologia. Esses são os motivos pelos quais trabalham e influenciam aqueles que reúnem ao seu redor para promover melhorias. Até mesmo nas Escrituras encontramos exemplos claros desse tipo de liderança. Na igreja primitiva, conforme relatado em Atos dos Apóstolos, capítulo 6, surgiu um conflito entre as viúvas de cristãos judeus e as viúvas de cristãos gregos. Algumas não recebiam os alimentos distribuídos diariamente. Diante dessa injustiça, os apóstolos orientaram a comunidade a escolher 7 homens qualificados para assumir essa responsabilidade. Esses homens deveriam apresentar características essenciais como serem respeitados pela comunidade, serem cheios do Espírito Santo, demonstrar sabedoria, ter fé e bom testemunho na comunidade. Entre os sete homens escolhidos estavam Estevão e Felipe. Eles garantiriam que a assistência fosse feita com justiça. Como resultado, a comunidade cresceu. A unidade foi preservada e a mensagem do Evangelho continuou a se espalhar. Você vive entre pessoas que precisam de orientação. Alguns estão aflitos, outros enfrentam conflitos que ninguém deseja resolver. Talvez você conheça alguém com capacidade para liderar. Talvez Deus esteja mostrando que essa pessoa é você. Comunidades não se fortalecem por acaso. Elas se erguem quando alguém decide servir com fidelidade. Quando você aceita servir com o caráter e fé de Cristo Jesus, Deus transforma sua disposição em resposta concreta para a dor de muitas pessoas. Você aceita? Você ouviu Mensagem para Hoje. Você pode acompanhar pelo texto e acessar também as notações de rodapé. Você encontra no site ruajanus.com.br. Vou soletrar: ruajanus.com.br. Até já.
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8: Comece em seu rádio Boletim Rural. Hoje na apresentação de Cláudio Ronchi. E nesta edição, você fica sabendo, preço do boi gordo começa o mês de maio com queda em São Paulo. Esta e outras notícias, agora no Boletim Rural.
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8: O mercado do boi gordo começou o mês de maio em queda em várias regiões do país. Em praças importantes de São Paulo, como Araçatuba e Barretos, a arroba caiu e está sendo negociada em torno de R$ 355. Segundo análises das Safras e Mercado e da Scott Consultoria, o recuo é reflexo da maior oferta de gado neste período, principalmente em estados como Minas Gerais e Goiás. No atacado, as vendas seguem fracas com baixo movimento no varejo, o que também pressionou os preços da carne. A expectativa, porém, é de melhora nas vendas nos próximos dias, o que pode trazer mais firmeza às cotações. Os preços da soja subiram no Brasil neste início de semana, mesmo com a previsão de safra recorde. No Porto de Paranaguá, a saca já passa de R$ 129,00. A alta é puxada pela demanda influenciada pelo cenário internacional. O conflito no Oriente Médio elevou o preço do petróleo, o que aumenta a procura por biodiesel feito a partir do óleo de soja. Outras regiões também registraram alta, como Cascavel, Rio Grande e Rondonópolis. No mercado externo, a soja também subiu na Bolsa de Chicago. A tendência é de preços firmes com a demanda aquecida. Depois de 2 meses de alta, os preços da ureia começam a perder força no mercado. No Brasil, já é a segunda semana seguida de queda, com valores abaixo de US$ 770 por tonelada. Segundo a StoneX, o principal motivo é a demanda mais fraca, que passou a pesar mais do que as restrições de oferta no mercado internacional. A queda também foi registrada em países como Estados Unidos, China e Egito, mostrando um movimento global. Apesar disso, os preços ainda devem se manter em patamares relativamente elevados no curto prazo por conta de problemas logísticos no Oriente Médio, que seguem limitando a oferta. Com fonte de Globo Rural, produção de Karina Joubert, coordenação de Marcelo Fávero, direção de André Castilho, com realização da sua RTM Brasil, na apresentação de Cláudio Ronchi. Esta foi mais uma edição do seu Boletim Rural.
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1: Muito bem, hora de agradecermos a você que está conosco participando da edição de hoje do Revista RTM. Quem é que está com a gente, meu caro Dinho Oliveira?
0: Olha só quem está com a gente aqui, é o nosso querido Miguel de Oliveira, deve ser parente meu aqui.
1: É possível.
0: Se fosse assim, né? Se fosse assim, ia ter parente no mundo inteiro. Ele que fala assim, boa noite, dupla dinâmica, sou Miguel de Oliveira, aqui de Rondônia, viu? Como tenho aprendido com a RTM através da palavra, dos ensinamentos, né? Porque temos que preencher a nossa mente com, né, sabedoria, com a palavra, ensinamento de Deus, com a essência de Deus. Esse é o nosso querido Miguel de Rondônia.
1: Muito bem, obrigado, Miguel.
0: E o Regis, passou por aqui e disse, olá, boa noite. Qual é a cidade?
1: Olá, estado? Regis.
0: Ele não falou, mas está por aqui ouvindo a programação.
1: Seja bem-vindo.
0: E de São Bernardo do Campo, grande, né, ABC Paulista, nosso querido Paulo Farias. Boa noite, família Transmundial. Abraços dupla, abraços irmão Dinho, abraço irmão Marcos.
1: Abraço, irmão Paulo.
0: Nosso querido Paulo Farias. Olha, o Cauê também está por aqui. Cauê Caissara. Ele que está na cidade de Caissara, interior de São Paulo. Olha só, ele fala assim, graça e paz. Estou aqui na audiência da RTM. Deus abençoe vocês, né? E todos da emissora.
1: Amém.
0: Que continuem firmes e fortes, porque é bom contar com a RTM, viu? O Cauê.
1: Amém.
0: Moreno. Bento de Lins, São Paulo. O Richardson, ele fala, quartou, meio de semana chegou.
1: Meio de semana, pois é, tá passando rápido, só pra variar.
0: Começou as bênçãos e graças ao Senhor Jesus, né, na vida de todos nós, ouvintes, equipe, especialmente para a filhota e fofura Caroline, é a esposa amorzão do Richardson, a Lívia Richardson Santista de São Luís, no Maranhão.
1: Bem-vindos, mais uma vez, obrigado por prestigiarem aqui o nosso Revista RTM.
0: E olha a Silvia Estrela por aqui, de São Luís, no Maranhão.
1: Olha ela aí.
0: Boa noite, rapazes, agora eu só não ouço, mas também assisto vocês. Peguei a dica.
1: Mas que alegria, então, olha aí. Ó.
0: Peguei a dica com vocês ontem, baixei o aplicativo e agora estou vendo vocês. Ah, muito legal.
1: Viu como vale sempre a pena a gente falar sobre isso? Sempre vale a pena.
0: Ah, muito bom.
1: Está brilhando cada vez mais nesse programa, agora nos assistindo também.
0: Ela...
1: Que beleza.
0: Se fazer um comentário redundante, só para gerar uma piada. Se ela não tivesse visto Dinho Oliveira fazendo a demonstração, ela não ia conseguir ver a programação.
1: Exatamente. Por isso que agora ela está vendo, já que ela viu
0: ou será
1: antes.
0: Ou será que ela ouviu e depois assistiu e falou, ah, era assim?
1: nem no caso.
0: Ela fez ela um no print. Ela no caso, a Silvia Estrela fez um print nosso aqui, viu? Particularmente.
1: Olha, eu não vi, mas deve ter ficado.
0: Ficamos muito bem.
1: Excelente.
0: Padrão. Obrigado. De qualidade, conferido. Esse é o padrão que tem que ter nas noites da RTM.
1: Aqui não tem essa de franjinha do Cebolinha, não. Aqui tá tudo certo.
0: Não, tá tudo, ó.
1: Ó. Alinhamento, ó. Aqui é 0,0, como dizem por aí.
0: Se ficar ruim, vai ficar bom. Porque não tem como ficar ruim. Gostou, né?
1: Não tem.
0: Olha só o Carlinhos da
1: Parada. É isso. É sobre isso, meu cara. É sobre isso. Ainda bem que você já pegou o jeito da coisa, é isso.
0: 2 anos já, é meu amigo, já tô indo pro 3º ano já. Chegou até a mala, aprende, né? Graça e paz, é o nosso Carlinhos da Paraíba, Campina, Paraíba, Zé Carlos, é o Zé Carlos, né? Tá aqui com a gente, ele fala, pessoal, tô aqui na audiência com vocês, hein?
1: É, ah, belo estado da Paraíba, viu? Gosto, gosto demais.
0: E lá de São Paulo do Potengi, Rio Grande do Norte, ele que não perde cabeça de jeito nenhum.
1: Esse João Batista. Tá feliz da vida.
0: É, boa noite, João. Paz do Senhor, hein? Ah, pra todos, Deus abençoe a todos que ouvem essa a rádio maravilhosa. É, Marcos Olivares, o que achou do Palmeirão ontem? Ah, meu amigo.
1: Ah, Palmeiras venceu bem, né? É, Palmeiras tava precisando vencer e convencer e conseguiu. Parabéns. Verdão tá nota 10.
0: Ai, ai, ai, ele tá fazendo vários comentários aqui do jogo de ontem.
1: Já não posso dizer o mesmo do Corinthians, viu? Que tomou um gol lá do Santa Fé e tava 0-0 e tá perdendo por 1-0. O jogo não acabou ainda, mas tá 1-0 para o inimigo, ou para o adversário.
0: E o Santos, hein? O Santos, meu amigo, só vexame.
1: Olha, também o time, empatou ontem, viu?
0: O time, ele não esse time que empatou com o Santos, ele não é nem bem classificado no próprio Peru. E o Santos
1: conseguiu. País, né? É. O time é peruano, que não tem um futebol tão bom assim. Dentro do Peru tá mais ou menos, e o Santos vai lá e não vence.
0: É, ele vai bem só nesse jogo de ontem, né, da Sul-América, né, Sul-Americana, né, ele tá indo bem. Mas lá nos campeonatos dele, lá, regional, lá, ele não vai bem não, viu?
1: É.
0: Mais um pouquinho ele ganha.
1: Enfim.
0: Olha só, nossa querida Nélia de Registro. Boa noite, rapazes fabulosos. Ontem dormi mais cedo. Falaram mal de mim.
1: Quem fala jamais mal, né? A gente nunca fala mal de ninguém. Não. A gente só fala bem e é falar a verdade, né? Se falar a verdade e é falar mal, aí já é outra história. Ah, mas a Nélia... gente nunca fala mal de ninguém, não.
0: Nós lemos aí o recadinho da Nélia, né?
1: Apesar dela nunca ter enviado para nós caixas com pastéis das, né, de muitas variedades, muito a bom. Gente não fala mal da Nélia. Não, de jeito nenhum.
0: Jamais. Então, abraços, Nélia. Deixa eu ver quem mais está por aqui. O Edson São Luís, no Tibirino, Maranhão. Boa noite, a paz do Senhor, meus queridos irmãos e ouvintes da RTM.
1: Boa noite.
0: O Xavier, que pode ser o professor Xavier ou não. Ele fala assim: boa noite, a paz do Senhor Jesus. Estamos ligados aqui na RTM, na Transmundial, hein? A cidade e o estado, não sabemos. Mas... ah, tá, deixa eu...
1: Deus sabe.
0: Não, aqui agora eu puxei aqui no histórico. Ele é de São Bento, no Maranhão. Então já vou salvar aqui. Próxima vez já sei.
1: Só não salva, né? A pessoa participa, pessoal, não tem que salvar, gente. Ou vocês aí da equipe.
0: Tem que
1: fora salvar. Do nosso horário aqui. Salvem também.
0: É, então eu salvo porque eu gosto de ver aqui. De qual cidade e estado? A Magnólia, nossa querida professora aposentada, também.
1: Olha ela aí.
0: Aqui mandando boa noite, que Deus abençoe a todos, essa rádio missionária. É, quem mais? Olha só, nosso guerreiro Arculete de Moçambique, também tá por aqui. Bom dia.
1: É, já é madrugada lá, hein?
0: Bom dia. Em Moçambique, dupla maravilhosa, Davi Guerreiro Arculete, mandando um abraço continental. Gostamos dos 4566.
1: Tá vendo? O nosso 56 já atravessou o oceano, chegou em Moçambique. Ah, mas que maravilha.
0: Ei, que maravilha. Deus abençoe a todos os ouvintes. Nosso guerreiro é muito bom ver você aqui, viu, guerreiro?
1: Deixa eu ver quem guerreiro mais mesmo. Aqui.
0: Richardson, Estreva, Cauê. É, são essas as participações de hoje aqui na programação do Revista, viu, Olivares?
1: Ah, excelente, obrigado a todos, né, pela audiência, pelo carinho, por essa parceria com a gente, por nos prestigiarem, por participarem. É tão gostoso, né, a gente juntos aqui na programação da RTM, no nosso Revista RTM, fechando bem mais uma noite, né, noite de quarta-feira. Amanhã já começa, né, o pré-fim de semana, quinta-feira, aí quando chega na sexta, meu amigo, já é outro ânimo para as pessoas, então amanhã já começa, né. Então é isso, olha, obrigado a você pela audiência, pelo carinho, tenha um excelente e abençoado finalzinho de quarta-feira, uma boa e abençoada quinta-feira também. Encontro marcado amanhã, hein, se Deus quiser, a partir das 10 da noite, para mais uma edição do Revista RTM. Pastor Itamir chegando na sequência com Através da Bíblia, Cláudio Ronco também vem aí. Meu querido Dinho Oliveira.
0: Opa!
1: Desejando a você aí uma boa viagem de volta, um bom descanso.
0: Amém.
1: Obrigado mais uma vez por essa parceria. Estivemos juntos aqui desde as 7 da noite. E olha, grande abraço para você, bom descanso. E volte amanhã, meu jovem, volte amanhã.
0: Voltarei, meu jovem, graças a Deus. Que alegria, hein? Olivares agora vai para aquela caminhada costumeira de todos os dias na semana, de segunda a sexta. Ah, ele vai
1: pois
0: cantando,
1: é.
0: Vai lendo a Bíblia.

0: Vai que, né?
1: Vai que.
0: Não, eu disse assim, parecida com a sua, assim, no sentido de ser rápido, né?
1: Ser rápido, né?
0: É, no sentido... É, você vai estar caminhando, ele vai abrir a porta do estúdio E, vai dois passos e pronto. Magicamente não, não é estará
1: isso, dentro. Antes de fosse casa. Isso, mas não é. Tem que dar uma caminhada, passar um friozinho. Mas aí a gente...
0: A janela tá aberta.
1: Não.
0: Deus abençoe.
1: Pra me conhecer então. Aqui, viu, meu jovem?
0: É, vou conhecer, vou dar essa caminhada aí contigo aí. Logo, logo. Que mês sair. Que vem, pra que a gente estiver zeradinho, eu vou dar um passeio aí. Ah, vou disso.
1: Boa, boa, boa. Olha. Boa,
0: tá combinado.
1: E por hora, aquele tchau de miss.
0: Tchau de miss. Sem mexer o corpo. 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
1: Querido amigo, hoje o nosso alvo é concluirmos o estudo do penúltimo capítulo do livro de Zacarias. Vamos estudar de Zacarias, o capítulo 13, versículos 7, 8 e 9. É isso mesmo, apenas três versículos, mas três versos importantíssimos. O texto que vamos estudar nesses próximos minutos é um texto realmente de difícil interpretação. Mas é um texto que foi citado por Jesus logo antes da sua prisão e morte. E através dessa citação, podemos entender melhor o seu significado. Nesse texto, o bom pastor é ferido. O rebanho é espalhado. O rebanho é provado. E por fim, se torna o remanescente. Isto é, aqueles poucos fiéis que sempre confiaram e andaram corretamente diante do Senhor. Ao tratarmos desse tema, vale a pena tentar responder algumas questões que certamente ou você já fez ou você já ouviu. Quem é o remanescente? É o povo de Deus que ele tem preparado durante muitas gerações? As características do povo de Deus hoje são as mesmas do povo escolhido no passado? As palavras do profeta Isaías, pronunciadas 700 anos antes de Cristo, aproximadamente um século antes da queda de Jerusalém, já podem nos ajudar, nos dando alguma indicação. Eu leio para você. Acontecerá naquele dia que os restantes de Israel e os da casa de Jacó, que se tiverem salvado, nunca mais se estribarão naquele que os feriu, mas com efeito se estribarão no Senhor, o Santo de Israel. Os restantes se converterão ao Deus forte, sim, os restantes de Jacó. Porque ainda que o teu povo, ó Israel, seja como areia do mar, o restante se converterá. Destruição será determinada, transbordante de justiça. Porque uma destruição, e esta já determinada, o Senhor dos Exércitos a executará no meio de toda essa terra. Querido amigo, esses restantes, identificados por Isaías como remanescente, seria formado pelos judeus que ficariam firmes mesmo diante do avanço dos seus inimigos. Mas esse significado era apenas para aqueles dias? Esse remanescente não será visto no futuro da nossa história? Podemos responder primeiramente lembrando aquilo que já temos visto em outras passagens, inclusive nessa profecia de Zacarias. Esse remanescente judeu seria e será e tem sido acrescido de muitos outros que não são judeus. Afinal, esse sempre foi o propósito de Deus de estender a sua salvação para todos os povos, línguas, raças e etnias. Mas a leitura de outros textos bíblicos podem também nos ajudar nessa definição. Eu leio para você alguns textos do livro de Apocalipse. Irou-se o dragão contra a mulher e foi pelejar com os restantes da sua descendência, os que guardam os mandamentos de Deus e têm o testemunho do Senhor Jesus. Apocalipse 12, 17. Aqui está a perseverança dos santos, os que guardam os mandamentos de Deus e a fé em Jesus. Apocalipse 14, 12. Prostrei-me diante dos seus pés para adorá-lo, e ele, porém, me disse: vê, não faças isso. Eu sou conservo teu e dos teus irmãos que têm mantido o testemunho de Jesus. Adora a Deus, pois o testemunho de Jesus é o espírito da profecia. Apocalipse 19, 10. Querido amigo, certamente esses e outros textos nos ajudam a entender o foco dessas palavras. Isso é, elas se localizam no tempo futuro. São palavras de cunho escatológico, como temos visto nos últimos programas. Nesses últimos programas, vimos Zacarias sendo usado pelo Senhor para revelar-nos antevisões do tempo futuro. Porém, um tempo cheio de esperança, onde Cristo finalmente será glorificado diante de todos, e esse remanescente que tem sido preparado por toda a história será honrado por experimentar a mais grata situação que um ser humano pode experimentar. Isto é, esse remanescente de salvos estará para sempre com o Senhor, conforme 1 Tessalonicenses, capítulo 4, versículos 16 e 17. Vamos então ao estudo de hoje e o faremos dando-lhe este título: A Preparação do Povo de Deus. A Preparação do Povo de Deus. A base textual, então, é Zacarias, capítulo 13, versículos 7, 8 e 9. Querido amigo, se você costuma ler a Bíblia ou frequentar as igrejas, as comunidades cristãs, você já deve ter se deparado com esse tema, o tema do remanescente. No sentido literal, remanescente, então, significa restante, isto é, aquilo que sobra. Mas qual é o significado concreto desse termo aplicado à palavra de Deus? A que tipo de pessoas ele se refere? A trajetória do remanescente pode ser traçada desde o início da história humana, quando, na verdade, apareceram duas correntes diferentes, a comunidade de Sete e a comunidade de Caim. Você lembra? Sete foi aquele filho de Adão e Eva que nasceu porque Caim tinha matado Abel. A comunidade da desobediência e a comunidade da obediência. A comunidade dos fiéis ao Criador e a comunidade dos que abandonaram o Criador. Mais tarde, apareceram Noé e também o remanescente depois do dilúvio. E aí depois vem o quê? Abraão e o remanescente depois de Babel. Temos depois José e o remanescente depois da fome. E o resto, você sabe, é a história do povo de Israel, a história mais grandiosa dos anais da humanidade, quando uma multidão de escravos, através da poderosa mão do Deus Criador, foi liberta e saiu do Egito, dando origem à primeira comunidade da verdade. Mas qual era, afinal, a grande razão da existência dessa nação, dessa comunidade, desse povo agora ex-escravo liberto? Quando Deus, querido amigo, disse a Moisés para falar ao faraó, para libertar o seu povo, ele disse-lhe claramente qual era o propósito dele para com o povo. Você deve se lembrar dessas palavras. Dirás a faraó: assim diz o Senhor, Israel é meu filho, meu primogênito. Digo-te, pois, deixa ir meu filho para que me sirva. Mas se recusares deixá-lo ir, eis que eu matarei o teu filho, o teu primogênito, conforme Êxodo 4:23. Sim, é isso mesmo. O propósito que Deus tinha para aquela nação que ele estava libertando era servi-lo. O propósito era servir o Senhor, como fica claro em todas as intervenções de Moisés diante de Faraó. Sempre que Moisés falava para Faraó, falava que era para deixar o povo sair para que servisse ao Senhor. Nós encontramos várias passagens com essa mesma afirmação lá no livro do Êxodo, em 7:16, 8:1, 8:20, 9:1, 9:13, 10:3, 10:7, enfim, sempre ficou muito claro que o povo estava sendo liberto, essa comunidade estava sendo formada para que servissem ao Senhor. Mas surge então uma outra questão. Por que que Deus escolheu esse povo para que ele o servisse? Quando o povo, já na segunda geração, estava para entrar na Palestina, a terra da promessa, quando ele se preparava para possuir essa terra que Deus lhe dera, Moisés afirmou claramente, respondendo essa questão: porque tu é povo santo ao Senhor, o teu Deus. O Senhor, teu Deus, te escolheu para que fosse o seu próprio povo de todos os povos que há sobre a terra. Mas aí surge uma pergunta ainda. Afinal, esse povo foi escolhido por quê? Pela sua bravura? Pelo seu poder? Por sua proeminência? Pelo seu prestígio? Foi escolhido pela sua perfeição? Pelo seu poder bélico? Pela sua grandiosidade? Não, não, afirmou Moisés, não. Não vos teve o Senhor afeição, nem vos escolheu porque fosseis mais numerosos do que qualquer povo, pois ereis o menor de todos os povos, mas porque o Senhor vos amava e, para guardar o juramento que fizera a vossos pais, o Senhor vos tirou com mão poderosa e vos resgatou da casa da servidão, do poder de Faraó, rei do Egito. Eu li para você essas palavras de Moisés em Deuteronômio, capítulo 7, versículos 6, 7 e 8. Querido amigo, a escolha do povo israelita foi por amor, foi pela eleição de Deus, sem qualquer mérito humano. Mas a escolha desse povo não significava a rejeição dos demais povos. É importante entendermos isso. É necessário entendermos que ser escolhido povo amado de Deus é algo radicalmente diferente do que houve na prática israelita durante todo o Antigo Testamento. Em vez de excluir os outros, devemos incluí-los. Em vez de rejeitar os outros como sendo de pouco valor, se nós nos consideramos eleitos, aceitos por Deus, devemos aceitá-los como são e deixar que Deus mesmo os transforme, quando e como Ele quiser. Não é uma escolha competitiva, não, mas é uma escolha que deveria fazer-nos amar e servir os outros. Agora, a pergunta ainda é: foi isso que aconteceu com Israel? O fato de ter sido escolhido não proclamava a exclusão do resto do mundo, querido amigo. Pelo contrário, Deus quis escolher um povo. Deus escolheu. Foi porque Deus desejava apaixonadamente incluir o resto do mundo. E por isso Ele escolheu um povo, para ser o seu depositário da verdade eterna, para ser o seu reflexo do seu amor por toda a humanidade. Ser o remanescente era a estratégia amorosa do coração de Deus para salvar todo o planeta. Porém, infelizmente, Israel não entendeu assim e não foi a bênção para as demais nações. Quando Deus chamou Abraão, disse-lhe claramente: "Sê tu uma bênção." Gênesis 12, 2. Durante a sua história, ao invés de Israel ser uma bênção para as demais nações, livrando-as dos erros que cometiam contra o Senhor, sabe o que aconteceu? E se você tem nos acompanhado, você sabe o que aconteceu. O povo escolhido, o povo de Judá, o povo de Israel, deixou-se influenciar e através de práticas e adorações completamente contrárias ao Senhor, não cumpriu a sua missão e desagradou profundamente, entristeceu o coração de Deus. Então, Deus teve que discipliná-los durante e através de muitas situações em que tiveram que enfrentar inimigos violentos. Deus os advertiu através dos seus profetas, mas mesmo assim eles resistiram. Então Deus teve que levá-los aos exílios. Em 722 a.C., através da Síria, o Reino do Norte deixou de existir. Em 586 a.C., através da Babilônia, o Reino do Sul foi atingido violentamente. Nesse retorno, então, depois de 70 anos de exílio, Deus estava formando um remanescente, estava preparando um novo povo para que pudesse cumprir com o seu papel de abençoar as demais nações. Esse remanescente vem sendo formado desde então. E veja bem, eu e você que crê no bom pastor, nós fazemos parte desse novo povo de Deus, nós fazemos parte desse remanescente. E por isso então, você aí que está me ouvindo agora, deve ser muito grato a Deus. E eu aqui sou muito grato a Deus por essa tão grande escolha, por essa tão grande salvação. Assim, constatando que temos esse Deus soberano a nos dirigir e a nos guiar, podemos estudar esse texto extraindo dele o seguinte princípio, e é um princípio consolador, confortador. Somente Deus, porque tem planos maiores, pode preparar o seu povo mesmo nas mais difíceis situações. Eu repito, esse é o princípio alentador que podemos extrair desse texto. Somente Deus, porque tem planos maiores, pode preparar o seu povo, mesmo nas mais difíceis situações. Nesse texto encontramos, então, sete maneiras pelas quais Deus prepara o seu povo em situações difíceis. Em primeiro lugar, Deus prepara o seu povo ordenando o ferimento do seu pastor como prova. Versículo 7. Desperta, ó espada, contra o meu pastor e contra o homem que é o meu companheiro, diz o Senhor dos Exércitos. Fere o pastor e as ovelhas ficarão dispersas, mas volverei a mão para os pequeninos. A linguagem aqui sugere que Deus chamaria espada contra o seu pastor e companheiro. E Jesus citou essa profecia em referência à sua morte lá em Mateus 26, 31. Na verdade, foi Deus quem chamou a espada. Embora os homens tivessem culpa por crucificar Jesus, isso aconteceu, conforme diz Pedro na sua primeira pregação, isso aconteceu pelo determinado desígnio e presciência de Deus. Querido amigo, Jesus morreu voluntariamente na cruz, conforme a vontade do Pai. Ele se deu. Essa experiência amarga do bom pastor era parte do plano de Deus em preparar o seu povo para cumprir a sua missão em definitivo. Em segundo lugar, Deus prepara o seu povo permitindo que as ovelhas se dispersem, ainda no versículo 7. Desperta, ó espada, contra o meu pastor e contra o homem que é meu companheiro, diz o Senhor dos Exércitos. Fere o pastor e as ovelhas ficarão dispersas, mas volverei a mão para os pequeninos. As ovelhas seriam dispersas, querido amigo? E, na verdade, foi isso que aconteceu logo de imediato. Os discípulos ficaram escandalizados e perdidos quando Jesus foi preso e morto. Eles fugiram. E, na verdade, isso era uma preparação. Porque, numa hora dessas de perigo, nós temos que entender quem fica e quem não fica ao lado do Senhor Jesus. Temos que nos posicionar. E essa dispersão das ovelhas mostra exatamente essa preparação para ver quem é fiel e quem não é. Em terceiro lugar, Deus prepara o seu povo cuidando com a sua poderosa mão desses pequeninos. Fere o pastor, as ovelhas ficarão dispersas, mas eu volverei a mão para os pequeninos. Deus sempre está ao lado daqueles que são mais frágeis, daqueles que são mais débeis. Deus está formando o seu povo, Deus está formando um pequeno povo, mas um pequeno povo que é feliz, que é fiel, porque serve de todo o coração a Deus. Em quarto lugar, Deus prepara o seu povo, permitindo a eliminação de dois terços dos que não o seguem. Veja o versículo 8. Em toda a terra, diz o Senhor, dois terços dela serão eliminados e perecerão, mas a terceira parte restará nela. Em quinto lugar, Deus prepara o seu povo preservando uma terça parte dos que criam nos seus planos. Novamente o versículo 8. Dois terços dela serão eliminados e perecerão, mas a terça parte dela ficará. Querido amigo, restaria uma parte, um terço, daqueles que se dizem cristãos, evangélicos, seguidores de Jesus. Haverá uma peneira. Segundo a Pedro nos diz que o Senhor começará o seu juízo pela própria casa dele, para purificar para si um povo santo. Em sexto lugar, Deus prepara o seu povo passando o remanescente pelo fogo para a purificação. Farei passar essa terceira parte pelo fogo e a purificarei como se purifica a prata e a provarei como se prova o ouro. Ela invocará o meu nome e eu a ouvirei. Direi, é meu povo. E ela dirá, o Senhor é meu Deus. Esse resto seria provado pelo fogo. Os provados e purificados seriam o povo de Deus. E em sétimo e último lugar, Deus prepara o seu povo infundindo-lhe louvor, oração e fidelidade. Farei passar essa terceira parte pelo fogo e a purificarei como se purifica a prata e a provarei como se prova o ouro. Ela me invocará o meu nome e eu a ouvirei. Direi, é o meu povo. E ela dirá, o Senhor é o meu Deus. Querido amigo, o papel do remanescente no plano de Deus será tão privilegiado que para sua realização necessitará de uma purificação. Será submetida a uma purificação como o ouro e a prata, quando se verificam o seu grau de pureza. A santidade tem uma exigência. Deus é santo, e eu e você devemos ser santos. Se o seu povo quer adorá-lo, deve fazê-lo em santidade. Logo depois da prova, eles poderiam então elevar as suas vozes de louvor, oração e invocar o nome do Senhor, e ele responderá. O plano de Deus, agora ao concluirmos, temos que refletir sobre isso. O plano de Deus tem sido o mesmo desde o passado. Ele quer que todos nós o reconheçamos e nos submetamos a ele. Deus, com satisfação, chamará o seu povo. O homem foi criado para servir, para adorar a Deus, para usufruir de plena comunhão com ele. O homem se afundou no pecado, mas o Senhor pode nos restaurar. A minha oração para você é que você faça parte desse novo povo. Você faça parte desse remanescente que vai servir o Cordeiro. Um grande abraço, que Deus te abençoe e até o próximo programa.
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Pai, quem nos arrancou da escuridão que nos escravizava e nos transportou para a esfera amorosa de comando do seu Filho. Foi o Filho quem nos comprou de volta ao preço de

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1: A primeira pergunta de hoje é do Samuel de Pelotas, no Rio Grande do Sul. Olha essa questão. Em Efésios 4:9 está escrito que Jesus desceu ao inferno. Ele realmente fez isso, professor?
2: André, há muita controvérsia a respeito desse assunto, né? O texto de Efésios 4:9 vai dizer, né, que Jesus desceu às partes mais baixas da terra. E aí nós temos uma discussão séria sobre isso. Muitos, com bastante razão, entendem que esse versículo não está falando de Jesus ter descido ao Hades, ou a uma espécie de coisa equivalente ao inferno. Porque no texto ele vai dizer que Jesus desceu às partes mais baixas da terra e depois que ele subiu, né, acima nos céus, no versículo 10 na sequência. Então, do que o texto parece estar falando? Uma grande possibilidade é da encarnação e da ascensão de Jesus. Nesse sentido, os estudiosos que leem o texto, eles sugerem o seguinte: Jesus desceu às partes mais baixas, isto é, a terra, e depois ele subiu, falando do que ele fez durante a sua encarnação e depois como ele acabou na sua ascensão, o desfecho do seu ministério entre nós. Então é uma possibilidade grande que Efésios não está falando isso. Mas de qualquer maneira nós estamos com o problema do mesmo jeito. Porque se Efésios não diz isso, o que é possível, nós temos um texto lá em na primeira carta de Pedro, capítulo 3, versos 19, que vai nos dizer o seguinte, que falando de Cristo, que ele foi e pregou aos espíritos em prisão que tinham sido rebeldes no tempo de Noé, enquanto a grande paciência de Deus ainda esperava, enquanto ele preparava a arca, onde se salvaram lá 8 pessoas. E a ideia é: que história é essa de Jesus, né, ter descido para pregar aos espíritos em prisão? Parece ser uma referência de que Jesus essa interpretação é possível, e se isso estiver de acordo com Efésios 4:9, entendido como as partes mais baixas da terra, como sendo o mundo dos mortos, significaria que Cristo desceu ao lugar de sofrimento para pregar, mas não no sentido em que as pessoas pensam de pregação. Jesus foi fazer uma conferência evangelística no inferno para ver se alguém se converteria lá. A ideia não é essa. A ideia é que ele pregou no sentido de proclamar a sua vitória e que a obra teria sido consumada. Então ele foi e anunciou a sua vitória e não pregou no sentido talvez mais popular da palavra. Algumas pessoas fazem, né, essa associação de Efésios com 1 Pedro, até porque 1 Pedro 3:22 vai falar que depois Jesus sobe ao céu e está à destra de Deus, estabelecendo uma ponte assim semelhante entre os dois textos. De qualquer maneira, deve estar claro, Jesus sim desceu ao inferno ou ao mundo dos mortos e proclamou a sua vitória. Aliás, André, isso nem é problema, porque alguém pode pensar: mas como assim Jesus no inferno? É importante que todo mundo saiba que teologicamente nós precisamos enfatizar que Deus está presente no inferno. Aliás, você sabe muito bem, você que nos ouve, que Deus é o quê? Onipresente. Se ele é onipresente, ele está presente em toda parte. Então, como é que pode a pessoa ser afastada de Deus eternamente se Deus está no inferno? É simples. Deus está no inferno enquanto juiz e não enquanto Deus, na expressão da sua misericórdia e do seu amor. Afinal de contas, o inferno não é reduto de Satanás, ele não domina nada sobre lá, na verdade, é o contexto ou a dimensão onde acontece o juízo de Deus sobre aqueles que decidiram alienar-se dele na expressão do seu amor e da sua bondade. Então, nesse sentido, Deus está presente no inferno como juiz, e isso não traria nenhuma dificuldade se o próprio Deus está presente nessa situação. Que dificuldade teríamos de ter o próprio Jesus anunciando a sua vitória no inferno ou, pelo menos, no mundo dos mortos?
1: Muitas pessoas usam a parábola do rico e do Lázaro em Lucas 16, 19 a 31 como uma revelação de Jesus a respeito da vida após a morte. Mas se é uma parábola, professor, como as pessoas podem achar que essa história é verdadeira?
2: Vamos lá, André. É muito possível que nós tenhamos aí uma parábola, apesar de que diversas pessoas questionam, né? E até há alguns aí que apresentam alguns argumentos contra a ideia de que seja uma parábola. Mas, de qualquer maneira, ainda que a gente possa pensar numa parábola, não significa que a ideia de uma parábola necessariamente tenha elementos que não correspondam em absoluto à realidade. A parábola, geralmente, ela se fundamentava numa realidade, não de algo que tivesse acontecido literalmente, mas de algo que estava muito fundamentado do ponto de vista da plausibilidade daquilo que estava acontecendo. Então, a parábola não era fundamentada numa coisa assim, sem qualquer ideia, sem qualquer noção. E, então, o que o texto diz a respeito do assunto, em grande parte, sim, serve para que nós pensemos sobre a realidade da vida após morte. O problema, talvez, de alguns seja o fato de tentar pensar no texto de modo muito exagerado. Por exemplo, fica claro no texto que existe uma separação entre justo e injusto no contexto pós-morte. Fica claro que há uma distinção entre quem dependeu de Deus e quem não dependeu de Deus. Fica claro que a pessoa, do outro lado, se arrepende tarde demais. Mas imaginar, por exemplo, que a pessoa, de fato, ia pegar um pouco de água e colocar na língua do outro, e que seria água literal, será que essa água, né, era água pura, destilada, como é que era? Aí a gente entra por um caminho problemático que não vem ao caso, mas podemos sim tirar lições teológicas importantes do texto de Lucas 16.
1: Professor, o Apocalipse descreve o paraíso e o lago de fogo como um lugar para onde as pessoas irão depois do juízo final, ou seja, depois do fim de todas as coisas. Se isso é verdade, então onde ficam os mortos enquanto o fim não chega?
2: Pois é, e olha, o fim do nosso programa também não chegou, e onde é que a gente vai ficar com uma pergunta complicada como essa? Vamos lá para a gente ver. De fato, André, nós vemos a descrição do Apocalipse, especialmente, né, aí no Apocalipse capítulo 20, falando do julgamento do grande trono branco, e a impressão nítida é que nós temos o quê? Um julgamento e uma condenação posterior. Tanto é que o texto vai dizer que o Hades, né, ou seja, o mundo dos mortos, foi lançado no lago de fogo. Então a pergunta como é que é essa questão? Né? E de fato, existem etapas nesse processo da vida após a morte? Provavelmente sim. Tanto é que nós devemos entender que nós vamos habitar a eternidade com corpo glorificado. Nós aguardamos a ressurreição, e depois dessa ressurreição com corpo glorificado, nós estaremos, vamos assim dizer, no céu definitivo. Como é que fica essa questão, esse entrementes? Alguns grupos, por exemplo, sugeriram que, por causa dessa demora de tempo, existe uma espécie de sono da alma. As almas ficam dormindo o tempo todo e só acordam para o momento final. É difícil comprovar isso no Novo Testamento, porque toda vez que essa expressão aparece, ela aparece num contexto onde ela nitidamente tem um sentido simbólico e figurado. Nós temos textos de Jesus, por exemplo, lá em Lucas 23, falando com o ladrão da cruz, né? Ele diz, ó, hoje mesmo tu estarás comigo no paraíso, sugerindo que existe, né, uma presença de Deus a ser desfrutada logo depois da própria morte. Nós vemos Paulo falando em Filipenses capítulo 1, que ele gostaria muito de morrer para estar com Cristo. Ele não tem a ideia de que ele vai ficar dormindo. Então, o que parece ser razoável? Parece ser razoável, né, que alguém que morre, se essa pessoa é salva ou se essa pessoa é perdida, ela entra num estado de bem-aventurança, que nós não temos descrição detalhada na Bíblia, e quem é perdido entra numa espécie de estado de tormento. A própria ideia do rico Lázaro parece sugerir isso. Agora, essa situação não parece ser definitiva, não é o céu no sentido final, nem o inferno no sentido final, que acontece posteriormente. Mas a gente poderia dizer que seria como se fosse uma espécie de antessala do céu e do inferno, né? Uma sala VIP do céu, antes de que as coisas aconteçam plenamente, que parece ser uma conclusão razoável. Alguns grupos chegaram a sugerir, né, que algumas pessoas passam por processos de purificação, né? A pessoa entra num lugar que seria a ideia básica, por exemplo, do antigo purgatório, né? Que a pessoa fica ali, ele fica no meio do caminho, né? Se ele aprontou muito, ele leva algumas castigadas lá, e ele pode pular etapas, vir para cá, ou se não passar, vai para lá. O problema dessa ideia é que nós não temos nada disso no Novo Testamento, e isso complica muito, porque tira a ideia de que Cristo de fato é aquele que perdoa os nossos pecados pela graça e pela fé, e não que nós pagamos os nossos pecados pelo nosso próprio esforço e nossa própria punição, o que é contrário à ideia geral do Novo Testamento. Então, esse é o resumo que a gente pode apresentar a respeito dessa questão.
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1: Bom dia, uma excelente quinta-feira. E como é bom saber que você vem junto conosco nesta madrugada. Tudo bem? Obrigado pelo carinho, obrigado pela companhia. Muito prazer, o meu nome é Cláudio Ronchi. Aí eu convido você pra vir junto comigo. Vamos até as 4 da manhã, um fazendo companhia pro outro. Este é um amigo na madrugada. Muito prazer. Fique à vontade para acompanhar a nossa programação. Você que nos acompanha pelo rádio, pelo computador, pelo celular, pelo tablet. Vamos até as 4? Você aguenta até as 4 da manhã? Então tá bom. Lembrando que daqui a pouco a gente para alguns minutinhos. Vamos parar alguns minutos para aprender de forma prática a palavra de Deus com a leitura do presente diário. Sim. Você é o nosso convidado para acompanhar a programação e também vir junto conosco nesta madrugada com o nosso momento devocional. O presente diário é um devocional editado aqui pela RTM. Todo dia tem uma mensagem nova para você. E nesta quinta-feira, você é o nosso convidado, é a nossa convidada para aprender de forma prática a palavra de Deus. E é daqui a pouquinho, então, o nosso momento devocional. Daqui a pouco tem o Entendendo a Bíblia, daqui a pouco tem a missionária Dorothy. A gente aproveita para começar a programação de hoje com o melhor da música para você.

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1: Hoje é 7 de maio. O título do Presente Diário: Deus Fiel. Leitura bíblica no Salmo 105, do versículo 1 até o versículo 45. Versículo-chave, Salmo 105, versículo 8. O Senhor se lembra para sempre da sua aliança, a palavra que ordenou por mil gerações. Não sei você, mas muitas vezes piso na bola com Deus. Tem dias que sinto vergonha de mim mesmo por repetir certos erros, não controlar a língua, perder a paciência, não fazer tudo como se estivesse fazendo para o Senhor. Depois das falhas, vem o peso na consciência e a tristeza da alma, e a primeira coisa a fazer é correr para o Pai e, mesmo com vergonha, confessar os pecados e crer que Ele é fiel apesar de mim. Ainda bem que, por causa de sua fidelidade, há perdão para o arrependido. O Salmo 105 celebra a forma fiel de Deus tratar seu povo e reflete sobre situações que os hebreus enfrentaram que poderiam tê-los exterminado. É um hino que se concentra na sabedoria, poder e fidelidade do Eterno. Tinha o propósito de lembrar o povo dos grandes feitos do Senhor em seu favor ao longo da história e servia para instruir as futuras gerações a confiar em Deus e obedecer a seus mandamentos. A promessa da fidelidade de Deus ao seu povo tem muito a ver conosco hoje. O que Paulo escreveu aos Gálatas também se aplica a nós. Todos vocês são filhos de Deus por meio da fé em Cristo Jesus, pois os que em Cristo foram batizados vestiram-se de Cristo. Não há judeu, nem grego, nem escravo, nem livre, nem homem, nem mulher, pois todos são um em Cristo Jesus. Se vocês são de Cristo, são descendência de Abraão e herdeiros segundo a promessa. Conforme Gálatas capítulo 3, do versículo 26 até o versículo 29. Isso mostra que a promessa da fidelidade de Deus vale também para nós, que cremos em Cristo e que somos como o povo da antiga aliança crê. Tropeça, cai, levanta, mas é recebido pelo Deus fiel. Paulo também afirmou: esta palavra é digna de confiança. Se morrermos com Ele também viveremos. Se perseverarmos, com Ele também reinaremos. Se o negamos, Ele também nos negará. Se somos infiéis, Ele permanece fiel, pois não pode negar a si mesmo. Conforme 2 Timóteo, capítulo 2, do versículo 11 até o versículo 13. Deus é fiel apesar de nós. Aleluia! Deus é fiel. Ele não pode nos abandonar, pois não pode abandonar a si mesmo. 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
1: 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Por restauração e cura para as mulheres ao redor do mundo.
2: Deus Todo-Poderoso, levantamos a nossa voz para que o Senhor intervenha e extermine a prática do casamento infantil em Madagascar, na costa sudeste do continente africano. Apesar de todo o esforço global para o fim dessa prática na África Oriental e Austral, as noivas infantis são frequentemente casadas com homens muito mais velhos. É uma violência que expõe as crianças a danos físicos, sexuais e psicológicos, além de interromper sua educação, autonomia e oportunidades para uma vida adulta segura. Clamamos para que as meninas tenham oportunidades de estudo, sejam abençoadas com sabedoria e descubram um propósito da vida plena que encontramos apenas em Ti. Oramos no nome precioso de Jesus. Eu sou Luana França e é um privilégio orar com você.
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Muito bem, chegamos aqui com um amigo na madrugada nesta quinta-feira. Bom dia pra você, bom dia, vamos juntos nesta madrugada. Tá chegando agora? Muito prazer, hein? Meu nome é Cláudio Ronk, peço licença pra entrar na sua casa, sim. Peço licença pra entrar no seu trabalho e junto com toda a família Transmundial, a gente segue fazendo companhia pra você aí na estrada, pra você que já está em casa, pra você que tá no trabalho fazendo parte também das madrugadas da RTM. Vamos juntos até as 4 da manhã, aproveitando pra cantar um pouquinho, aprender mais da palavra de Deus. Eu convido você pra mandar um recadinho, sim, mandar uma mensagem através do nosso WhatsApp. O DDD é o 11, o telefone é o 974-181-456. 974-181-456.

aproveitar pra mandar aquele abração pro Alan. Ah, o Alan aqui, ó. Aproveitou pra mandar mensagem. Cláudio Ronque manda um alô aqui pra Alan Pedreiras, Maranhão. Quero ouvir uma música com Lázaro. A gente pode tocar uma música com Lázaro, mas você tem que cantar junto, hein, moço? Lógico. Ah, a gente quer ouvir o Alan cantando nesta madrugada. Sim. Pois é, meu amigo. Vamos tocar o Lázaro? Vamos, já, inclusive já é o próximo aqui. Combinadíssimo? Seja sempre bem-vindo a uma excelente quinta-feira.

também aproveitou pra mandar mensagem pra gente. Deixa eu ver aqui. Foi a Maria Amélia, tá com a gente. A Miriam Martins. A moça que nos acompanha no Goiás. Deus abençoe sua casa e sua família. Bom dia. Bom dia. Seja sempre bem-vinda. Na audiência, Cláudio, já manda um abraço para as Amanas Miqueias Maia. Não adianta mandar abraço para os Amanas agora, meu amigo. Os Amanas essa hora... Ah, os Amanas essa hora deve estar lá no seu 31º sono. Viu? Daqui a pouco ele chega aqui. Assim, de cada vez... Abre a porta aqui do estúdio, dá aquela espreguiçada. Ô, Miquel, você precisa ver. Você escuta o estalo da espinha dele. Bom dia, Zamana. Bom dia, Zamana. Ele olha pra minha cara e fala: bom dia. E dá outra bocejada, meu amigo, se você fica com sono por ele. Daqui a pouco ele tá aqui. Mas pode deixar que eu falo que você mandou um recado pra ele. Fica tranquilo. Valeu pelo carinho, seja sempre bem-vindo. O Fernando de Tianguá, Ceará, também chegou, hein? Bom dia, moço! Vamos juntos? Vamos! A Regiane também mandou mensagem pra gente. A Regiane nos acompanha em Senador Canedo, Goiás. Olha a moça aqui, ó. Ó, tô aqui te fazendo companhia nesta noite, hein? Deus abençoe, paz do Senhor Jesus. Paz, moça. Seja sempre bem-vinda. Excelente madrugada de quinta-feira. Eu sou o Francisco, mototáxi, aqui de Imperatriz, Maranhão. Manda um alô aí, viu? Pra mim e pros mototaxistas do Imperial Shopping. Turma! Olha, Deus abençoe o turno de vocês. Bom demais saber que o pessoal aí anda sintonizado aqui no Amigo na Madrugada. E vou aproveitar para mandar aquele abração bem apertado para o Francisco. Sim, para vocês que não ouviram ainda o Francisco cantar. Ah, pessoal! Chegou o dia, viu? Chegou o dia. Se vocês estavam na expectativa, não terão mais esta expectativa, porque será resolvida hoje. Eu só quero ver, rapaz, o Francisco sair dessa. Eu só quero ver. Ele vai cantar o Lázaro, viu? Vai. A minha vida é do mestre. Aguenta aí, turma. Espera que vocês vão ouvir ele cantando. Lógico.

0: Muito bem, a Salvina também tá com a gente aqui. Ô moça, bom dia! Uma excelente madrugada de quinta! Você sabe, Salvina, que a Esther também tá com a gente, né? A Esther quer ouvir o Sérgio Leonel, o famosíssimo Sérgio Lopes. Yeah. Ô moço, daqui a pouco ele tá chegando. Antes a gente vai com o Lázaro. Mandar aquele abração também para o Pedro. Pedro que nos acompanha, Luiz Eduardo Magalhães, na Bahia. O Pedro não tá sumido aqui das madrugadas, hein? Tá sumidíssimo. Bom dia, família RTM. Paz de Deus pra todos. Bom dia, moço. Sumidíssimo. Quem mais mandou mensagem pra gente foi o casal Henrique e Graça Cabral. Chegaram aqui, ó.
1: Bom dia, Cláudio Ronco.
0: Bom dia.
1: Paz do Senhor, irmão. Rita e Graça Cabral, ligados, ouvindo o melhor programa da madrugada.
0: Olha aí, atenção.
1: Abraços. Por você e sua família.
0: Amém, amém. Ô, moça! Vou mandar um abração nos dois, eu vou. Abração bem, irmão. O Xavier também mandou mensagem pra gente. Bom dia, Cláudio Ronk. Bom dia. Passando pra desejar um bom dia. Bom dia. Vamos junto, Xavier. O Xavier nos acompanha nas madrugadas. O Augusto também mandou mensagem.
2: Bom dia, Cláudio Ronk.
0: Bom dia.
2: Bom dia pra você, que Deus te abençoe.
0: Amém.
2: Estou acompanhando um amigo na madrugada.
0: Legal. Vamos juntos? Um aproveita para fazer companhia pro outro. Chegou um recadinho aqui em áudio. Cadê?
3: Bom dia.
0: Bom dia.
3: Cláudio Ronce.
0: Sou eu?
3: Passando aqui para desejar uma madrugada. Cheio de bênção para o Senhor.
0: Amém.
3: Cheio de prosperidade, que amém. Deus lhe dê saúde e muitos anos de vida.
0: Amém, amém.
3: Pela primeira vez eu estou entrando aqui para parabenizar essa madrugada.
0: Amém.
3: Cheio de bênção.
0: Legal.
3: Aqui é o Irmão Doce de São José de Ribamar.
0: Irmão Doce? É isso mesmo? Não. Ele falou, Cláudio Ronk. Não pode. Não, ele tá de brincadeirinha. Ai, meu pai, não pode ser, não. Não vou ficar falando, irmão. É doce mesmo? Não, tá aqui, ó. Docinho doce. Madrugada inventa cada moda, viu? O que eu vou falar na reunião, moço? A gente tem nossa reunião mensal aqui. Vou ter que falar isso na reunião. Vou, lógico. Você acha que eu vou deixar de perder a oportunidade? De jeito nenhum. Não. Fala, gente. Preciso contar um negócio pra vocês. Atenção. Fica todo mundo olhando com aquela cara de espantado. O que foi, o buchichu? Ouve esse áudio aqui, ó. Ouve aqui, ó. Mandou abraço, primeira vez participa. Ó, o nome. Atenção. Ai, essa turma é fogo, viu? Ei, pessoal, vou contar pra você, viu? Fica fazendo a gente rir de madrugada. Bom, vamos lá. Se ele falou que o nome dele é Doce, é Doce.
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0: Grande abraço pro Doce. Muito bem, vamos lá. Quem mais está conosco aqui?
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0: Abra agora
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0: A Aurileide está com a gente? Cadê?
5: As manchetes de jornais traz a indagação. Onde estão aquele povo que faziam oração? Eles sumiram no ar, foram morar com Jeová. Eles sumiram no ar,
0: é bom, hein?
5: Foram morar com Jeová. Assim vai ser o dia quando Jesus vem buscar os salvos e os redimidos. Muitos vão procurar. Cadê aqueles povos que quando gritava glória a Deus e aleluia? Uhum. Uns vão dizer, já foram para a glória. Eu quero ser um desses. Olha. Bom dia, Pai do Senhor, Cláudio Ronque. Aqui é o Leite Teodoro, estou aqui em Natal, Rio Grande do Norte, ouvindo pela Rádio Nordeste Evangélica. Amém.
0: Amém, moça. A Aurilide, quando vem, gente, vem com novidades, né? E... Ô moça! É Shirley Carvalhais, né? Ela tá chegando. Tá chegando, vai cantar? Vai cantar, moça! Seja sempre bem-vinda! Tu não gosta de ouvir a Aurileide cantando, né? Gosta, é bom demais! Mais tá com a gente aqui, deixa eu ver o Denis mandou mensagem, cadê?
6: Cláudio Ronque, bom dia, bom dia, quintou, meu nobre. Ô Cláudio, toca aí pra nós.
0: Qual?
6: Hoje o hino de Jesus.

0: conheço, tá? Cláudio Ronco, qual é aquele hino que parece que é o Amintas? É um taxista e gosta de pedir. Jesus na estrada. Eu não sei não, ele não. Mas é bonito ele, hein?
1: O Amintas.
0: Toca um trechozinho aí pra nós. No programa Um Amigo na Madrugada, transmundial para todo mundo ouvir.
1: Então, Denis, o Amintas é aí do Maranhão, né? Na verdade, o pessoal ou conhece como Seu Amintas. Ele trabalha por aplicativo aí no Maranhão, mas tô tentando lembrar da música. O Amintas, deve estar na escuta. O Denis, meu amigo, tá perguntando da música que geralmente a gente canta aqui nas madrugadas, o Ed Wilson. Vou com Deus na estrada, a estrela aqui. Agora, a outra música que o Amintas pede. Ô, Amintas, você lembra de algo? Não lembro não, meu amigo. Eu não tô lembrado de alguma música que você pediu, não. Seu Amintas, seu doutor Amintas. Doutor Amintas, por favor, atenção. Não lembro, tem outra? Ele vai ajudar a gente, daqui a pouco ele manda um recado. Tá bom, Denis? Deixa eu ver aqui. Bonita, é a irmã da Aurileide, que cantou agora há pouco. Irmã da Ângela também. As meninas com a gente aqui, ó. A Albanita nos acompanha pela Nordeste Evangélica. Olha, a gente também nos acompanha pela Nordeste Evangélica. Meninas! Vamos mandar um abração aqui. A Albanita mandou um cheiro para as irmãs.

0: Augusta mandou mensagem pra gente. Tivemos o Augusta, agora é a Augusta. Cadê?
1: Boa madrugada, Cláudio Ronk. Aqui é Augusta Sá de São Luís do Maranhão.
0: Olha ela aí, ó.
1: Deus abençoe todos nós.
0: Amém.
1: Estamos sem água aqui aguardando.
0: Ah, é?
1: 2 dias sem água no São Luís do Maranhão. Mas vai dar tudo certo. Deus proverá, do céu virá. Amém.
0: Mas tá tendo problema lá? É? Não, não sabia. É ruim ficar sem água, né? Sem energia, a gente. Sem luz, né? A gente até consegue ficar. Passar um dia aí, vai começando a ficar preocupado, mas sem água, mano, é difícil. Charlison tá conosco? É, mandou mensagem também? Cadê?
2: Então, desejo excelente, abençoado e maravilhoso, quinta-feira dos ouvintes, principalmente a minha filhota, professora Caroline, mulher, moção Lívia, e Charlison ouvindo pelo aplicativo em São Luís do Maranhão.
0: Charlison. Não, ele tá em outro lugar agora mandando mensagem. Não, meu amigo, não é assim. Você acostumou a gente errado, rapaz. Não, tá muito lento, tá falando, tá mais baixo o recadinho. Não. A gente tá acostumado com. Quinto! Aqui! Não. Tá muito. Não. Tá 2 tons abaixo. É, meu amigo. Você tava falando em sol maior, agora tá em mi bemol. É. Não. Cadê aquele de Richardson que a gente conhece? Cadê, moço? Grande abraço. Seja bem-vindo. Muito bem, quem mandou mensagem pra gente também? Olha aqui, ó, a sumidíssima da Linda, que anda sumidíssima das madrugadas, mandou mensagem pra gente.
3: Boa madrugada de quinta-feira, Cláudio Ronk, pra você e pra todos os ouvintes da Rádio Transmundial na Escuta.
0: Amém.
3: Claudinho, diga, eu moça. Acabei de ouvir o áudio do Irmão Doce, ele participa bastante da programação da Rádio 92.
0: Ah, é?
3: Em todos os programas, e ele tem uma história de vida abençoada da parte.
0: Sério?
3: De Deus. Gostei demais de ouvir a participação do Irmão Doce.
0: É doce.
3: Aproveito
0: mesmo?
3: E mando um alô para os meus amigos, a Estela, a Andaluza Lima, o Amita, a irmã Graça Cabral e o seu esposo, todos os que estão ouvindo também pela rádio 100,9, todos os irmãos. Deus abençoe a noite de cada um.
0: Amém.
3: E todos que estão nos seus trabalhos também.
0: Amém.
3: A Leida e família em São Luís, Maranhão.
0: Olha só, ô Doce, eu tava achando que era brincadeira, meu amigo. De verdade. É porque é a primeira vez que participa aqui, ele falou, é a primeira vez que tô mandando mensagem. Não, porque você sabe, Doce, que é até estranho falar assim, né? É diferente, é muito diferente, muito diferente, muito diferente. Você sabe que não é normal, né? É. Mas a Leida tá aqui, ó, carimbando aqui sua participação, meu amigo. Cláudio Ronk, ele é assim mesmo, é doce, doce. Oh, aquela música lá do Vitor Quevedo, vida é doce, mais doce que doce de água, batata doce que água doce. Ai, ai, é sério. É a música do Vitor Quevedo que é legal. Quando o Doce participar aqui, eu vou colocar a música do Vitor Quevedo. É, eu vou colocar, pode? Será que ele vai ficar bravo? Acho que não, né? Acho que não, viu? Acho que

0: ser a música do Doce agora. Vai ser a música do Doce aqui nas madrugadas quando ele participar. Sem dúvida, meu amigo. Uma excelente madrugada, vamos juntos. Ah, pelo jeito, será, Aleida, será que o Doce faz parte do... É do grupo aí, do grupo de vocês aí, como é que chama? Grupo do WhatsApp, esqueci, os vitaminados, é, será? Ele faz parte dos vitaminados, hein? Não sei. Mas ele ganhou música agora, viu, moça? Ah, ganhou a música dele. Participou o Vitor Quevedo, vem com a gente. Vou mandar aquele abração para o... Paulo Vitor, de Nepomuceno, Minas. Cláudio, você já comeu doce de jiló? Não. Aí, meu amigo, para com isso. Conversa tá boa aqui, Paulo Vitor. Para de provocar. Para com esse negócio. Gosta da bagunça também, né? Ele te fala. Paulo Vitor gosta de bagunça também. Muito bem. Lembrando que você pode participar, ainda dá tempo de participar? Dá tempo ainda, o nosso WhatsApp, o DDD, tem que colocar, para você que nos acompanha, é, pelo rádio, pelo computador, pelo celular, quer mandar mensagem pra gente, tem duas formas. A primeira é colocar o nosso WhatsApp aí, o nosso telefone aí no seu celular, né? Aí tem que colocar o 11, porque aqui o DDD é o 11, pra você que não é de São Paulo, fica, se você colocar o telefone sem um DDD, vai cair nos correios aí da sua cidade, aí não tem jeito, né? Outro dia quem mandou mensagem, tava mandando mensagem pra rádio errada... A gente fala, ninguém acredita, mandou recado, tava mandando tempão, já muito tempo pra rádio errado, falando que esse buchechudo nunca fala o meu recado, tava mandando sem um DDD. Tava indo pra rádio errada. Então tem que colocar o 11 pra você que não é daqui da cidade, tá bom? O DDD é o 11, o telefone é o 974-181-456. 974-181-456. Aí tem a segunda forma pra você, é o segundo jeitinho pra você mandar recado pra gente, que é baixando o aplicativo da RTM. Sabe o lugar onde você baixa os aplicativos? É o jogo, os aplicativos joguinho aí dos quebras, do quebra-cabeça, aqueles de encaixar, como é que chama aquele negócio? De encaixar. Tem um pessoal que gosta daquele negócio de encaixar. O aplicativo de música. Você vai nesse mesmo lugar, aí você escreve assim, ó, RTM Brasil. É, tem que colocar o RTM Brasil, porque tem RTM Venezuela, tem RTM Portugal, tem RTM Uruguai, tem RTM Bolívia. Então coloca lá, RTM Brasil, e aí baixa o aplicativo. É levinho, viu? É rapidinho também. Baixou o aplicativo da RTM, você vai abrir, tem que abrir o aplicativo, né? É abrir o aplicativo, plim! Você vai ver que lá em cima, quando você abre o aplicativo, você vai ver que lá em cima... Lá perto onde fica a câmera aí do seu celular, lá em cima tem três risquinhos. Clica nesses três risquinhos. Aí você vai ver, sabe o ícone do WhatsApp? Tá lá, participar da programação. Clicou nesses três risquinhos, vai aparecer lá, participar da programação. Clica ali. Aí, ó, não é mais fácil? Talvez seja mais fácil. Aí você manda um recado pra gente. Não esquece de colocar o seu nome, tá? Então vamos lá, rapidinho, refazendo aqui. Você vai lá no lugar onde você geralmente baixa os aplicativos no seu celular. É Google Play ou Apple Store, né? Escreve RTM Brasil. Pronto. Aí clica em baixar, né? Tá escrito baixar? Eu não sei. É, eu acho que é baixar. Aí na hora ele vai pedir assim, depois que baixou aí. Abrir aplicativo, ou abrir, né? Abriu. Na hora que abrir, você vai ver três risquinhos lá em cima, você clica nesses três risquinhos. Tá escrito assim, ó, participar da programação. Pronto. Uhum. É facinho? Não, facinho, vai. Eu vou ficar feliz de receber o seu alô neste comecinho de quinta-feira. Ah, quem mais tá com a gente aqui? Deixa eu ver. A Neide, Neide Nova Russas, é? Mandou recadinho? Cadê o recado dela?
1: Bom dia, Cláudio.
0: Bom dia.
1: Desejando um bom trabalho para você. Deus abençoe sua família, seu ouvido. E todos os ouvintes.
0: Amém.
1: Tenha um trabalho abençoado. Somente bem daqui na Valsa.
0: Acho que a Neide já deve estar mais empacotadinha, né? Ouvindo a gente já, sabe? Volume número 2, talvez. É, e a gente cantando aqui. E só um trechinho, cantando Vitor Quevedo, vida com Deus é doce. A Neide já tá toda empacotadinha, minha gente. Ô moça, bom dia. Seja bem-vinda. Vamos até as 4 da manhã. Olha, o Zana aqui, ó. O Zana mandou mensagem pra gente. Bom dia, Cláudio Ronk. Bom dia, moça. Um abraço a todos em Goiânia. A Zana que tava... Ela tava nos Estados Unidos, né? Com a filha lá recebendo a graduação dela de mestranda, né? É... Será que eles já voltaram? Ou eles estão ainda no, nos Estados Unidos? Ô, moça, você conta pra gente. Será que ela já tá lá na terra do piqui? Vamos juntos! Vamos mandar um abração, pode? É, aquele abração, tá assim, ó! Missionária Dorothy, a gente vai tocar aqui o Lázaro, conhece? Ou A Minha Vida do Meu Mestre? A minha vida é do... Quer que eu cante? Tudinho, música, canto. Mestre. Você fica imaginando o missionário. A Usana tem a filha que se formou agora, recebeu o diploma de mestre, acho que é canto lírico. Ela escuta o bochechudo cantar. A minha vida, ela deve fechar os olhinhos. Sabe quando você fecha assim os dois e abre só um pouquinho um? Você tá... Ah, não, Claudio. Eu tento gostar de um amigo na madrugada, mas quando você canta... pra perder a amizade. Você acredita, missionário? E ela fala isso todas as vezes. Todas as vezes. Mas eu não desanimo, não. Uma hora vai dar certo, viu? Uma hora vai dar certo. Então, missionária, o Lázaro vai cantar depois do intervalo, porque a gente vai abrir um espaço aqui para trazer a sua mensagem, que é importantíssima. Eu vou convidar os nossos ouvintes, para você que está nos acompanhando em casa, no trabalho, ouvir com atenção o recado da missionária Dorothy. A gente já está atrasado de novo, né, missionária? Mas antes, missionária, antes... Chegou três recadinhos já, pô, missionário. Chegou recadinho já, pô. Três recadinhos já, pô, moça. Primeira vez chega três recadinhos já, pô. Primeiramente, Eriquinha. Eriquinha mandou um recadinho dizendo o seguinte: se possível, toca a música pra nós, Claudirão. Aquele abraço. Eric perguntando aqui: por que você, nosso amigo? Pequeno Eric, deixa eu falar pra você, pequeno amigo. Amigo Tomodachi tá sempre com família Uchida. É, família, geralmente, muito tempo atrás. Sabe o tio Uchidinha-san? Uchidinha-san acompanhava a programação junto com mamãe, Eriquinha, junto com Eliseu, outro titio, junto com o papa, e junto com mama. Sim, sim, Eriquinho. Deixa eu contar pra você a historinha rapidinho. Um dia, muito tempo atrás, quando Eriquinha, mamãe, acompanhava junto com a gente, ela costumava cantar. Ela cantava também Madrugada Brasil, Tarde Japão. Um belo dia, você acredita, Eriquinho, que tio Uchidinha-san falou assim pra mama: mama, vou testar pra susu, senhora, pode? Mama falou assim: pode, mas bem de leve, bem de leve. Ó, Eriquinho, você acredita, meu amiguinho? Titio Uchidinha-san abraçou mamãe.

0: Família Oki abraçou. Mama abraçou. Por isso, pequeno Eriquinho, família acompanha a gente há muito tempo. Depois dessa breve história, sem pé e sem cabeça, a gente depois continua o recadinho Japão. Porque agora, Eriquinho, a gente vai com missionária Dorothy. Sim, missionária Dorothy tá esperando, ela tá de olho estarado aqui. Não acreditando que tio Tizinha Sam fez isso com mama, vovó mama. É isso. Não entendeu nada, era, não entendeu nada, mas depois eu conto mais direitinho. Ó, família Oki, Eriquinho, Eriquinha. Konnichiwa.
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2: Olá, aqui é Dorothy. Cristo crucificado é um tipo de rocha. Quando lemos sobre a rocha, como essa palavra é preciosa, ela fala da rocha que foi ferida para que o espírito de vida, as águas vivas, possam fluir dele, o Senhor Jesus, para todos beberem. Se você abrir sua Bíblia em Êxodo 17, você pode se lembrar que Moisés recebeu a instrução de bater na rocha, pois lemos no versículo 6, ali estarei diante de ti sobre a rocha, no Horebe. Bate na rocha, e dela sairá água para que o povo possa beber. E assim fez Moisés diante dos anciãos de Israel. Em outras palavras, o Senhor estava mostrando os meios pelos quais haveria águas vivas. O Cristo crucificado tornou possível que o Espírito de vida pudesse fluir através de nós como crentes. Você pode até conhecer a história que fala de outro episódio em que o povo estava murmurando, reclamando e se rebelando e dizendo a Moisés: dá-nos água, estamos com muita sede. E com o ira ele bateu na rocha. Ele bateu nela. É como agarrar o Senhor em seu momento de oração e dizer: eu exijo que o Senhor me encha com o seu Espírito. Eu exijo que o Senhor faça algo através de mim, porque eu preciso que o Senhor faça isso. Não, nós falamos com o nosso Senhor crucificado e ressurreto e dizemos: Senhor, que seja apenas por causa daquela obra vitoriosa consumada na cruz, a vida da ressurreição de Jesus sendo derramada em e através da minha vida. Quando falamos pela fé, crendo que será a vida dele e nos colocamos disponíveis a ele, então sua vida vem. Moisés nunca entrou na terra prometida por causa do que ele havia feito. Por isso, nós lemos em 1 Coríntios 10, versículo 4, e todos beberam da mesma bebida espiritual, porque bebiam da rocha espiritual que os acompanhava, e essa rocha era Cristo. Você está bebendo dessa água hoje? Você compreende o princípio do que Jesus disse em João 4? Quem beber desta água voltará a ter sede, falando da água de um poço enquanto ele falava com uma mulher ali. Mas quem beber da água que eu lhe der nunca mais terá sede. Pelo contrário, a água que eu lhe der se tornará nele uma fonte de água a jorrar para a vida eterna. Algumas noites atrás, recebemos a ligação de um homem de Deus bastante conhecido, que tem sido usado em muitos lugares ao redor do mundo. Muitas pessoas têm sido conduzidas a Cristo por causa desse homem, e ele tem sido usado de múltiplas formas. Mas ao ler naquele pequeno livro a sua busca por Deus, bem tarde naquela noite, ele leu exatamente esse versículo, que falava sobre a água viva jorrando através dele. Já era bem tarde, mas ele ligou para o meu marido e disse: estou percebendo que muito do que tem acontecido por meio de minha vida tem sido por causa de meu esforço para que aconteça. A experiência de fazer isso por anos me fez não falar com a água viva, me fez não esperar estar disponível para a nova vida cheia do Senhor, para que a água viva flua através de mim e faça a reprodução da vida. Não tentar fazer as coisas como uma forma organizacional de como chegar a uma cidade ou país, não, mas pela própria vida de Deus dia após dia, como estarei disponível para Ele, de uma nova maneira haverá vidas tocadas e alcançadas. E quanto a você, isso é verdade em sua vida? Você está disposta a dizer ao Senhor: sim, aquela rocha que fala de Cristo crucificado, fala da obra consumada que permite que o Espírito Santo flua através de mim, pois fazendo isso que seja de

forma diferente que enfrentamos nosso dia. Olhemos para as vidas ao nosso redor e esperemos o que o Senhor vai fazer. A maioria de nós nem sabe do que se trata essa água viva. Não sabemos do que se trata esse novo enchimento. Estamos fazendo algo porque é o jeito certo de fazê-lo. Estamos mais preocupadas com as pessoas com quem ministramos ou com quem trabalhamos e deixamos passar o fato de que, como templo do Deus vivo, somos o vaso para um plano que ele elaborou antes da fundação do mundo, de alcançar as vidas através de nós, que são exatamente aquelas pessoas que encontramos diariamente. E a água viva a alcançará. Algumas rejeitarão a vida e a água abundante que está fluindo de você, mas outras virão e beberão. Que você possa hoje, de uma nova forma, dizer ao Senhor, como aquele homem bem conhecido que ligou para o meu marido: não vou mais tentar ser, fazer e acontecer, pois quero que a água viva alimente minha própria vida, preencha a minha própria vida, renova a minha própria vida, para que eu possa ver o transbordamento dessa água alcançando outros. Que tal dizer isso a Jesus? Que tal dizer, eu quero isso, Senhor? Mande seu e-mail para dorothy@transmundial.org.br e lhe enviaremos o livro O Alimento para a Fé, para ajudá-la nisso. No nome de Jesus, amém.

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0: voltamos aqui com um Amigo na Madrugada. Bom dia para você, uma excelente quinta-feira. Pastor e professor Itamir Neves já está prontíssimo aqui para trazer para gente o Entendendo a Bíblia. Antes, deixa eu só registrar aqui a participação da Andaluza. Andaluza tá conosco, mandou mensagem pra gente, daqui a pouco a gente escuta o recadinho dela. E também aproveitou para mandar mensagem nesta madrugada, foi a Marilene. Aproveitou para mandar um abraço pro esposo, o José Marques. Acabou de sair para trabalhar, tá ouvindo a gente. Moço, bom trabalho, valeu pelo carinho. Marilene mandou aquele, ó, um abração apertado assim, ó. O Rafael, o Rafa de Palmas, Tocantins, também deixou o recadinho. Olha, a Graça tá dizendo do doce, né? Ela mandou mensagem dizendo o seguinte: ô Cláudio, você sabe o que significado do nome doce? É porque ele faz o melhor mingau de milho do Maranhão. Olha aí! Precisa experimentar. Deve ser bom demais, hein? Ah, deve ser bom demais. Precisamos experimentar, hein, turma? Precisamos experimentar. Mandar aquele abração pro Marcão. O Marcão tá conosco aqui. Vem com a gente, ele pede música. Inclusive, daqui a pouquinho a gente tá devendo o Lázaro ainda. O Marcão, a gente tá devendo o Lázaro ainda. Chegou antes entendendo a Bíblia, Cláudio. Peraí. Recadinho Japão. Peraí, Cláudio.
1: Bom dia, meu amigo Cláudio Ronk. Uma ótima quinta-feira aí pra vocês. De volta nativa aqui, hein?
0: Olha aí, massado.
1: Depois de uma semaninha de folga, rapaz. Maravilha, muito bom. De novo nativa. Ô Cláudio, toca a música lá do Ed, do Baruque, Ed Coração. É. Ofereço pra todos os ouvintes aí ligadinho. Boa, todos os caminhoneiros.
0: Muito bom.
1: Tá ok, meu amigo? Massami família aqui de Hamamatsu, Japão.
0: Ara, ora, viu? Esse é Massami. Depois. Ô Massami, como é que você não farou daquele monte de hambúrguer que você fez, rapaz? Não farou muito? Pra você que não sabe, irá Japão, tem uma semana folga, mas sabe o que Massami comeu de hambúrguer? Se acabou no hambúrguer, viu? Dá muito hambúrguer, muito hambúrguer. Ai, passou Milton junto com a gente também, mandou recadinho no Japão. Cadê recado?
2: Bom dia, Cláudio Rock, que é o pastor Milton do Japão, desejando um ótimo dia para todo ouvinte da rádio. Estamos aqui trabalhando, um calor danado que agora já começou a esquentar. Ótimo dia para você, se puder tocar, toca Aline Barros, bendito é o nome do Senhor, oh glória, maravilha, de mil a cem sem esquecer de ninguém. Aquele abraço para todos os ouvintes da rádio.
0: Grande abraço, pastor Milton Tarara, rapaz. Um carô que eu vou te falar, viu, Tarara? Ouvindo gente. Daqui a pouco a Aline Baú tá chegando. Pra você que acompanha a gente, Japão, Madrugada Brasil. Konnichiwa.

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1: Olá, seja muito bem-vindo e bem-vinda ao Entendendo a Bíblia, o programa que é feito para você e com você, que nos ajuda a produzir o conteúdo a partir da sua pergunta. Eu sou Renata Burjato e ao meu lado...
2: André Castilho, uma alegria poder conversar com você e junto com você entender a Bíblia também com ele.
3: Itamir Neves, nós queremos entender a Bíblia a partir da sua pergunta. Vamos procurar responder a partir da palavra de Deus.
1: Silvia Estrela quer saber, quanto ao juízo de Pedro sobre Ananias e Safira, Jesus teria agido da mesma maneira? Baseado em Lucas 9, versículos de 53 a 56.
3: Bom, melhor a gente ler o texto, né? Lucas, capítulo 9, versículos 53 a 56. Nessa versão, que é a nossa revista e atualizada, nós temos um relato do Dr. Lucas. Vamos lembrar que quem escreveu esse livro é o Dr. Lucas. E ele tem sempre um olhar muito pessoal, né? E ele coloca o seguinte, olha só, Lucas 9, 53 até 56, que diz assim: mas não o receberam porque o aspecto dele era de quem decisivamente ia para Jerusalém.
2: Eles estavam em Samaria. Para deixar claro, os samaritanos, que eram um povo, na verdade, misturado ali entre o povo de Israel e povos de, que vieram na época do exílio, da dominação assíria sobre o reino do norte de Israel. Quer saber um pouco mais sobre essa divisão? Leia 1 Reis a partir do capítulo 10, 11, ali 12, se eu não me engano, que é a divisão ali depois de Salomão com Roboão e Jeroboão.
3: Muito bem. Ok. Vendo isso, os discípulos Tiago e João perguntaram ao Senhor, queres que mandemos descer fogo do céu para para essa aldeia, né, para os consumir? Jesus, porém, voltando-se, os repreendeu e disse, vós não sabeis de que espírito sois? Pois o Filho do Homem não veio para destruir as almas dos homens, mas para salvá-las. E seguiram para outra aldeia. Então foram indo em direção a Jerusalém. Então a pergunta é muito interessante. Será que Jesus teria agido da mesma maneira como Pedro fez com Ananias e Safira? Porque Pedro fez ali, nós temos que olhar lá para Atos capítulo 5. Com Ananias e Safira, Pedro foi bem durão, né? E eles mentiram, e é interessante uma coisa, mentiram ao Espírito Santo. Mentiram para Pedro, mas mentiram para o Espírito Santo. E fala.
2: Eu queria que a gente lesse esse texto.
3: Vai lá então, joia.
2: Né? Vamos ler esse texto. Renata, você quer ler Atos, capítulo 5.
3: Isso.
2: Dos versículos 1. Lê até o 5.
1: Mas um homem chamado Ananias, com a conivência da sua esposa Safira, vendeu uma propriedade e guardou parte do valor da venda para si. Em seguida, entregou o restante aos apóstolos como oferta. Mas, inesperadamente, Pedro lhe disse, Ananias, como você permitiu que Satanás o levasse a mentir ao Espírito Santo, escondendo parte do dinheiro da venda da propriedade? Antes de vendê-la, tudo era seu. Depois que a vendeu, poderia ter gastado o dinheiro como quisesse. Como foi cair nessa armadilha? Você não mentiu aos homens, mas a Deus. Uhum. Assim que ouviu essas palavras, Ananias caiu morto. E todos os que ouviram a conversa ficaram apavorados.
3: E aí acontece a mesma coisa com Safira.
2: Com Safira depois. Vamos a dois detalhes importantes aqui.
3: Vai lá.
2: Primeiro detalhe. Quem escreveu o Evangelho de Lucas...
3: Lucas.
2: Quem escreveu o livro de Atos dos Apóstolos?
3: Lucas.
2: Então nós temos o mesmo autor que escreve as duas histórias que foram mencionadas.
3: Boa.
2: Outro detalhe importante. Os samaritanos com Jesus sabiam Jesus e conheciam quem ele era? E conheciam e haviam ouvido o evangelho da parte dele ali? Não. Eles o expulsaram porque ele era um judeu, porque reconheceram ele como um judeu.
3: Que ia para Jerusalém adorar no templo. Então, como havia essa divisão, né, esse choque entre os samaritanos e os judeus rejeitaram dar hospedagem para Jesus e seus discípulos.
2: E aí o que O que está na cabeça dos discípulos, dos apóstolos ali? É a cabeça de uma liderança que vem pela força política e a força militar. E eles falaram, Senhor, o Senhor está manifestando sinais de profeta. E pelo jeito, o Senhor é tão ou mais poderoso do que Elias. Sim. Assim como Elias fez chover fogo do céu sobre esse povo do Reino do Norte aqui, que foi infiel quando adorava Baal com Elias, vamos fazer a mesma coisa?
3: Vamos fazer uma oração forte?
2: Vamos fazer uma oração forte e mandar o fogo de Elias em cima
3: exatamente,
2: dessa turma aqui.
3: Exatamente.
2: Está lá em 2 Reis, capítulos 1 e 2. Aí Jesus fala... Vocês não estão entendendo como é que é o negócio. Calma aí, né? Calma o coração de vocês. Tem um processo para essa coisa acontecer. Então, e aí o interessante é que no próprio livro de Atos, um pouco mais para frente, os samaritanos vão receber o evangelho.
3: Exatamente. No capítulo 8, tranquilamente, o evangelho vai para os samaritanos.
2: Agora, o que está acontecendo aqui no capítulo 5? É a igreja. É pessoas que já receberam Jesus como Senhor e Salvador. Ananias e Safira faziam parte da comunidade dos salvos, daqueles que haviam aceito Jesus como Senhor e Salvador. E aí Ananias e Safira, e isso é muito interessante, Pedro não dá ordem de matar Ananias e Safira.
3: Não.
2: Ele simplesmente diz, você não mentiu aos homens, mas sim a Deus.
3: Adeus.
2: Ouvindo isso, Ananias caiu morto.
3: Sim.
2: Aí depois ele vai falar para Safira, Safira, assim como esses homens levaram Ananias, eles vão levar também você.
3: Uhum.
2: E aí ela também morre.
3: Morta.
2: Então, aqui parece ter sido um juízo muito forte de Deus a algo que se manifestou na comunidade que era a mentira por inveja.
3: Isso.
2: Ananias e Safira quiseram parecer ser santos. Quando, na verdade, eles não estavam entregando tudo. E é muito importante prestar atenção no que Pedro fala. Olha, por que que vocês mentiram ao Espírito Santo e guardaram para si uma parte do dinheiro? A propriedade não lhes pertencia e depois de ser vendida, o dinheiro não estava em seu poder, ou seja, vocês não eram obrigados a entregar. O problema de vocês não foi entregar ou não entregar, e sim mentir.
3: Exatamente.
2: Parecer que entregaram tudo quando entregaram uma parte. E essa é uma disciplina muito forte, muito dura, muito pesada, mas pedagógica. Porque qual que é o importante? Versículo 11 do capítulo 5. E grande temor apoderou-se de toda a igreja e de todos os que ouviram falar desses acontecimentos.
3: Muito
2: então,
3: bem.
2: Havia uma questão aqui. Fala, professor Temer, depois eu quero chegar bem na resposta aqui que a Silvia quer.
3: Eu quero ler, então, 1 Coríntios, capítulo 11.
2: Vai lá.
3: Que todo mundo conhece esse texto.
2: Esse,
3: e certamente,
2: é bom. Muito bom.
3: Todo mês você toma ceia e você ouve o teu pastor falar sobre isso daqui. E aí ele fala o seguinte. Porque todas as vezes que comeres esse pão e beberes esse cálice, anunciais a morte do Senhor até que ele venha. Por isso, aquele que comer o pão e beber o cálice do Senhor indignamente, será réu do corpo e do sangue do Senhor. Então, examine-se o homem a si mesmo, e aí coma do pão e beba do cálice. Pois quem come e bebe do cálice, sem discernir o corpo, come e bebe juízo para si. Eis a razão porque há entre vós muitos fracos e doentes e não poucos os que dormem.
2: Ou seja,
3: isso é,
2: que morreram.
3: Morreram. Então, a disciplina do Senhor, André, é muito clara ali com Pedro e aqui também. Quer dizer, se eu vou para a ceia sem ter consciência de que aqueles meus irmãos fazem parte do corpo de Cristo, eu estou mentindo. E quando eu minto, o que vai acontecer, além de ser colocado da maneira certa, o que vai acontecer quando eu minto, eu sou disciplinado por Deus. Porque Deus quer uma verdade.
2: Como que Jesus então agiria? Jesus agiria também
3: dessa maneira.
2: Com disciplina. Né? A gente tem que lembrar como Jesus foi duro com os discípulos em vários momentos.
3: Sim.
2: Quando Pedro chega para Jesus, depois que Jesus fala assim, eu vou morrer e ressuscitar.
3: Isso.
2: Aí Pedro, depois de ter feito uma grande declaração de Jesus, né, Pedro fala, Senhor, não fala isso não, para de falar isso daí e tal, não sei o quê. Jesus vira para Pedro e fala, sai de mim, Satanás.
3: Exatamente.
2: Quando Judas vai fazer as coisas, Jesus fala, vai logo fazer o que você tem que fazer.
3: Sim.
2: Tem um diabo aqui no meio da gente, né? Vai ter condenação. Então, assim, é que Jesus tinha um objetivo muito claro e ele ia até o fim nesse objetivo, que era morrer. Ele perdoou e tal, mas o pessoal tem, muitas vezes, uma coisa muito errada. Jesus pronuncia juízo.
3: É,
2: ele fala, depois tem que achar aqui, né? Ele vai dizer, ai... De você, tem uns ais que ele pronuncia contra Cafarnaum, contra algumas cidades.
3: Mateus capítulo 23, tem sete ais.
2: Tem os que são contra os fariseus.
3: Exatamente.
2: Então, assim, exatamente. Jesus vai dizer de maneira muito forte, esse pessoal vai ser julgado pior que Sodoma e Gomorra.
3: Não, e outra coisa, um outro exemplo muito claro, e você pode pensar que não é tão, tão forte, mas Jesus dá uma ordem muito clara para aquela mulher que foi pega em adultério e o pessoal queria pegar no pé de Jesus. Olha, ela pecou e tal, o que a gente faz?
2: João capítulo 8.
3: Tudo bem, exatamente. Vamos apedrejá-la. Jesus falou, então tá, quem não pecou, atire a primeira pedra. Todo mundo começou a cair fora, né? Sair, porque todo mundo era pecador. Aí falou com a mulher o seguinte, cadê seus acusadores? Ninguém tá aqui mais. Olha, nem eu te condeno, mas vai... E não peques, quer dizer, não deu colher de chá.
2: Vai e não peques mais.
3: Vai e não peques mais.
2: Pronto.
3: Quer dizer, é uma palavra bem forte.
2: Exato.
3: O Senhor Jesus que quer a santidade do povo dele.
2: Exato.
1: Perfeita combinação de graça, misericórdia e justiça.
3: Exatamente,
1: né?
2: Esse é o ponto, né? O pessoal fala muito isso, né? Que Jesus, como é que Jesus faria? Querendo aliviar um pouco.
3: Exato,
2: Jesus não aliviou. Jesus arrebentou os religiosos hipócritas.
3: Nossa,
2: Jesus foi muito duro com eles.
3: Muito duro.
2: Então, assim, a questão é...
3: Raça de víboras.
2: Jesus é muito duro. Normalmente,
3: sepulcro caiado
2: com os hipócritas, com os religiosos hipócritas. Agora,
3: exatamente.
2: Quem ainda não ouviu a mensagem
3: aí
2: do Evangelho,
3: não. É outra coisa.
2: Misericórdia, graça e anúncio.
3: Exatamente.
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5: Bom dia pra você, uma excelente madrugada. 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
7: 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Encontre o capítulo 25 de Atos, onde, através da pessoa de Paulo, veremos Luz que Brilha sobre um Rei.
8: Se você já teve qualquer contato com o sistema judiciário, sabe como ele pode ser profundamente injusto. Mesmo que a justiça seja, em teoria, cega e, portanto, não dependa da pessoa envolvida, os tribunais são conhecidos por estarem envolvidos em mentiras, enganos, subornos e interesses políticos. Nesta mensagem, eu quero que percebamos duas verdades. Primeiro, que Deus usa essa injustiça nos tribunais para cumprir seus propósitos soberanos e manifestar sua própria glória. E segundo, vamos falar sobre o que torna Deus mais evidente para o mundo. É claro que a glória de Deus não varia, mas em alguns momentos uma ação dele se destaca tanto em meio à rotina de mesmices do dia a dia que a evidência dessa ação poderosa não permite que ninguém negue. Foi Deus. E nesta mensagem nós vamos ver um momento desses. Por favor, abra sua Bíblia no capítulo 25 de Atos. Para entendermos este trecho no contexto certo, é importante relembrar que o apóstolo Paulo esteve em Jerusalém, onde a sua presença causou um tumulto quando pessoas o acusaram falsamente. Disseram que ele havia levado um gentio para dentro de uma área restrita do templo que era proibida para os não-judeus. Isso era mentira, mas era tarde. A confusão já estava feita. 40 homens fizeram um juramento para matá-lo e prometeram jejuar até cumprirem esse plano. Por isso, Paulo, como cidadão romano, foi escoltado até Cesareia a uns 80 ou 100 quilômetros de distância. Cesareia era a sede do governo romano naquela região da Judéia. É claro que em Jerusalém havia autoridades que mantinham o domínio romano. Herodes, o governante judeu, estava sujeito ao controle de Roma. Mas era na Cesareia que funcionavam os tribunais romanos e ficavam muitas das prisões. Era ali que Paulo estava, e o governador Félix não sabia o que fazer com ele. No versículo 27 do capítulo 24, lemos estas palavras. E uma vez que Félix desejava obter a simpatia dos judeus, manteve Paulo na prisão. Paulo já estava preso fazia 2 anos da Cesareia. E agora o capítulo seguinte, Atos 25, se inicia com a chegada de um governador chamado Festo para tomar o lugar de Félix. Félix foi chamado de volta a Roma. Acharam que sua relação com os judeus não estava muito boa, porque revoltas começavam a se levantar entre os judeus. Agora Festo passa a ser o responsável pelo caso do apóstolo Paulo. Logo depois de Festo chegar, ele foi para Jerusalém e perguntou aos líderes judeus: "O que devemos fazer com Paulo?" Eles responderam: "Entregue-o para nós." E o texto diz que queriam Paulo lá porque planejavam matá-lo. Vamos nos colocar no lugar de Festo. Imagine a tensão dessa história. O que ele decidiria fazer com Paulo? Festo tinha 3 opções. Uma seria mandar Paulo de volta para Jerusalém, deixando que os judeus o linchassem. Isso deixaria os líderes religiosos judeus contentes e ele não teria que se preocupar mais com eles. Mas o problema de Festo era que, quando ele sugeriu enviar Paulo para Jerusalém, Paulo percebeu o perigo e apelou para a sua cidadania romana. E permitir que o cidadão romano fosse entregue para ser linchado por uma multidão em Jerusalém sem julgamento justo não era bem o tipo de decisão que Festo queria assumir. Havia outra possibilidade que seria a mais adequada. Festo poderia simplesmente declarar: "Paulo, você é inocente dessas acusações, tanto das questões religiosas quanto das civis. Roma não lhe atribui nenhuma culpa. Estou autorizando a sua libertação. Apenas prometa que não voltará a essa região, saia do país e fique longe daqui." Essa teria sido a escolha correta. Mas Festo enfrentava a dificuldade de que os judeus ficariam profundamente indignados com essa decisão e ele precisava preservar uma boa relação política com eles. Assim ficava a questão: o que fazer com Paulo? Havia uma terceira alternativa e foi justamente essa que Paulo escolheu pedir. Ele pediu para ser enviado a Roma. Mas nessa alternativa havia também um obstáculo. Festo não podia simplesmente mandar um prisioneiro escoltado por guardas até Roma sem uma acusação formal e válida. Festo estava num dilema complexo que não sabia como resolveria. Foi aí que ele teve a ideia de envolver um rei no caso, para o peso dessa decisão não ficar todo sobre ele. Para ver isso, vamos avançar até o versículo 13 do capítulo 25 de Atos. Alguns dias depois, o rei Agripa chegou com sua irmã Berenice para visitar Festo. Aqui precisamos fazer uma pausa. Quem era esse Agripa? Ele era membro da dinastia dos Herodes. Se você acompanhou a nossa mensagem anterior, pode estar se lembrando de que o bisavô dele foi o Herodes que tentou matar Jesus, ordenando o massacre dos meninos com menos de 2 anos em Belém. E o avô dele foi responsável pela morte de João Batista. O pai dele executou Tiago com uma espada e planejava assassinar Pedro. Esse era o legado da família de Agripa. E Roma lhe concedeu o título de rei para governar a região norte da Palestina. Então Agripa chega na Cesareia acompanhado por Berenice. E quem era essa Berenice? Ela era a irmã de Agripa. Aliás, vale lembrar que a Drusila, esposa de Félix, o governador anterior, era a outra irmã de Herodes Agripa. E essa relação incestuosa entre Agripa e sua irmã Berenice fazia muitos judeus rejeitarem fortemente o seu reinado. Ainda assim, como era membro da família Herodes, Agripa se declarava judeu. Bom, pelo menos ele tentava seguir os costumes judaicos. Nesse ponto do texto, o que estava acontecendo era o seguinte. Festo teve essa ideia. Se eu conseguir que Agripa venha me aconselhar, pode ser que ele me dê uma ideia do que fazer com esse camarada chamado Paulo. O texto continua. No dia seguinte, Agripa e Berenice chegaram à sala de audiência com grande pompa, acompanhados de oficiais militares e homens importantes da cidade. Chegaram exibindo todo o luxo da realeza. Coroas douradas, vestes em púrpura, sem dúvida com muita ostentação. Um exemplo repleto de prestígio e vaidade. E então, quem é que foi trazido para esse cenário? Paulo. E como Paulo era prisioneiro, ele trazia correntes nos braços. Ficamos sabendo disso mais à frente quando ele falou. Vejam estas algemas. O texto nos diz, Festo mandou trazer Paulo. Os historiadores nos dizem que a aparência de Paulo não era lá muito atraente. Ele seria baixo, calvo e talvez tivesse pernas arqueadas. Enfim, ele não tinha uma aparência imponente. Então, é nesse cenário, repleto de cerimônia e autoridades, que Paulo foi trazido para apresentar a sua defesa. E ele conta o seu testemunho com coragem. Agora, nesta mensagem, vamos analisar este depoimento e ver a reação de Agripa e Festo. Depois, vamos refletir sobre Deus, sobre a injustiça e sobre Deus atuando inconfundivelmente nessa situação. Mas, além disso, é importante notarmos a preocupação de Festo, aqui no versículo 26 do capítulo 25 de Atos. Aqui ele explica ao rei Agripa. Não sei, porém, o que escrever ao imperador, pois não há nenhuma acusação clara contra ele. Por isso, eu o trouxe hoje diante dos senhores, especialmente do rei Agripa, para que, depois de o interrogarmos, eu tenha algo para escrever. Pois não faz sentido enviar um prisioneiro ao imperador sem especificar as acusações contra ele. Bom, então Paulo começou a falar. E note que ele começa sua defesa falando da sua conduta antes da sua conversão. No capítulo 26, versículo 4, ele declara: como os líderes judeus sabem muito bem, recebi educação judaica completa desde a infância entre meu povo e depois em Jerusalém. Também sabem, e talvez estejam dispostos a confirmar, que vivi como fariseu a seita mais rígida de nossa religião. E em outros textos, Paulo diz: segui a lei judaica ao pé da letra. Nenhum fariseu me superava em rigidez. Além disso, fui responsável pela morte de pessoas que pertenciam à igreja. Nos versículos 9 a 11, ele prossegue: eu costumava pensar que era minha obrigação empenhar-me em me opor ao nome de Jesus, o Nazareno. Foi exatamente o que fiz em Jerusalém com autorização dos principais sacerdotes. Fui responsável pela prisão de muitos dentre o povo santo, e eu votava contra eles quando eram condenados à morte. Muitas vezes providenciei que fossem castigados nas sinagogas a fim de obrigá-los a blasfemar. Eu me opunha a eles com tanta violência que os perseguia até em cidades estrangeiras. Paulo literalmente matava os cristãos, querendo fazê-los abandonar a fé. No capítulo 1 da sua primeira carta a Timóteo, ele dá seu testemunho e repete essa narrativa. Ali, ele acrescenta algo impressionante: fui blasfemo, perseguidor e violento. O termo grego ribstrem pode ser traduzido como eu era sádico na minha fúria. Ou seja, Paulo estava reconhecendo: eu não só causei dor e perseguição, eu gostava disso. Não é maravilhoso saber que servimos a um Deus que é capaz de salvar até mesmo os grandes pecadores? Veja esse caso do apóstolo Paulo. Ele perseguiu intensamente a igreja, mas teve sua vida transformada naquele caminho para Damasco. E Deus continua fazendo isso até os dias de hoje.
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9: 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Mas será que existem certas coisas que fazemos ou não que podem nos tornar mais vulneráveis à tentação? Bem-vindos ao Chamados à Vitória, um programa onde aprendemos que a verdadeira masculinidade envolve um caráter forte, uma atitude responsável e liderança baseada em vários valores corretos. Eu sou Edson Tawil e nesse programa, eu e o Douglas Peck vamos continuar examinando a batalha espiritual por trás de nossa luta contra a pornografia, além de falar, claro, sobre seis fatores que podem nos deixar mais vulneráveis às tentações lançadas contra nós. Lembramos aos pais que estão nos ouvindo que essa conversa é para adulto, de natureza sexual. Por isso, a criançada tem que sair de perto do rádio aí, hein? Ou de perto do celular, enfim, onde você está ouvindo. Fique conosco para mais uma conversa muito importante sobre este assunto no Chamados à Vitória. Douglas, bem-vindo novamente, muito obrigado por sua presença.
10: Obrigado, Edson, tudo bem?
9: Sempre explicativos e tudo mais, né? Douglas, todos são atacados pela guerra espiritual, né? Nós temos a luta constante. Você acha que a forma como os homens são afetados é diferente de um para outro?
10: Olha, Edson, como chefe de família, se Satanás conseguir tirar Deus do coração do homem, muitas vezes a família toda, claro, principalmente as crianças, né, vão se afastar de Deus. Então eu acho que as consequências são maiores quando o homem cai por causa da sua influência sobre a esposa, a família e na sociedade em geral, né?
9: Verdade, o estrago é muito maior, né? A consequência. Por isso nós precisamos estar prontos para essa batalha. Agora, no início do programa nós dissemos que vamos examinar 6 fatores que nos tornam mais vulneráveis às tentações do diabo. Qual é o primeiro?
10: Olha, sem dúvida nenhuma, o primeiro e mais comum é o estresse, né?
9: Uau!
10: Quando estamos estressados, queremos uma fuga, nós queremos um alívio. E há maneiras positivas e negativas de se aliviar o estresse, né? Do lado positivo, nós podemos ler versículos da Bíblia, ouvir músicas cristãs, fazer exercício, desfrutar de um hobby, alguma atividade, né? E esses são os pontos positivos, os lados positivos. O lado negativo, a gente pode tentar reduzir o estresse fazendo coisas como comer em excesso, beber em excesso, consumir drogas ilegais, ou em nosso contexto aqui, se entregar à luxúria e usar a pornografia, chegando ao que nós chamamos de autogratificação sexual, né?
9: Pois é, às vezes até de madrugada a pessoa levanta lá, vai dar um bico, como quem não quer nada, né?
10: Exatamente.
9: Tentando aliviar os momentos de estresse, trazendo inclusive prazer sexual através da autoestimulação.
10: Sim, exatamente. Nós vamos discutir isso mais adiante nessa série, porque há muita confusão na igreja sobre se o auto prazer, né, fere princípios bíblicos ou não.
9: Aqui ainda tem dúvidas sobre isso?
10: Sim, muito, em muitos lugares, sim. É, na sociedade de hoje, principalmente, né, nos dias de hoje, né. E aqui no Chamados à Vitória, nós queremos lidar com esses problemas de forma aberta e direta, porque se nós vamos ser os homens que Deus quer que nós sejamos, né, que Ele está nos chamando para ser, nós temos que falar a verdade sobre esses assuntos.
9: Pois é, então a primeira coisa que pode nos tornar vulneráveis à tentação é o estresse.
10: Sim.
9: E existe algo na Bíblia sobre como lidar com o estresse?
10: Sim. É inacreditável, mas até sobre o estresse a Bíblia fala. O apóstolo Paulo, na sua carta aos Filipenses, escreveu sobre uma forma maravilhosa de substituir o estresse. Veja o que ele diz em Filipenses 4, versículos 6 e 7. Não andem ansiosos por coisa alguma, mas em tudo, pela oração e súplicas e com ações de graça, apresentem seus pedidos a Deus. E a paz de Deus, que excede todo entendimento, guardará o coração e a mente de vocês em Cristo Jesus.
9: Ouvinte, você ouvindo isso não é prazeroso? Você não é agradável encher o teu coração e a tua mente com isso?
10: Sim.
9: Então leia a Bíblia, procure memorizar, procure gravar. E ter paz no lugar de estresse é muito melhor, não é?
10: Exatamente,
9: né? Então vamos lá, podemos passar para o segundo fator que nos torna mais vulneráveis à tentação,
10: sim,
9: Douglas?
10: Sim, o primeiro é o estresse. O segundo fator que pode nos tornar mais vulneráveis à tentação é o cansaço. Satanás gosta de atacar a gente quando nós estamos cansados mentalmente, fisicamente, emocionalmente ou espiritualmente.
9: Sim,
10: mas nós temos uma saída. É, exatamente. A gente tem uma saída, né? Eu gosto muito do que o Salmo 127, verso 2, nos diz a respeito do descanso. Será inútil levantar cedo e dormir tarde, trabalhando arduamente por alimento. O Senhor concede o sono àqueles a quem ama. O descanso real, particularmente nas culturas ocidentais, parece quase inexistente hoje em dia, né? Se todos nós levássemos esse versículo a sério...
9: Pois é, hoje eu li sobre isso, quer dizer?
10: É mesmo?
9: Hoje. Precisamos deixar de lado a ansiedade e aceitar o descanso que vem de Deus. E antes de continuar, eu quero lembrar você, ouvinte, tira a criançada de perto, tá bom? Nós estamos falando de coisa de adultos, de natureza sexual. Portanto, essa discussão aqui não é para criança. Mas diga lá, Douglas, qual o terceiro fator que nos deixa vulneráveis à tentação?
10: Olha, Edson, o terceiro fator é ficar sozinho. né? A maioria de nós nunca usaria qualquer forma de pornografia se tivéssemos pessoas por perto.
11: É verdade.
10: Mas eu sei que alguns homens usam pornografia junto com a sua esposa, às vezes, até como estímulo para o ato sexual com elas.
11: Absurdo.
10: Mas isso é contrário a como Deus quer que tratemos nossa esposa e pensamos sobre mulheres em geral.
11: É verdade. Sabemos que isso realmente acontece com muita frequência, muito mais, né, do que nós imaginamos.
10: Sim,
11: isso é muito triste,
10: é,
11: né?
10: É verdade. Esses homens, em primeiro lugar, não entendem o modelo bíblico de sexualidade saudável. E, em segundo lugar, não fazem ideia de como é humilhante, degradante e depreciativo para as esposas se sentirem competindo com essas mulheres.
11: Uhum.
10: E se nós formos realmente honestos, quando desejamos essas mulheres, essas personagens do mundo da pornografia, estamos desejando mulheres que, se nós realmente conhecêssemos, não teriam nada a ver com a gente.
11: Perfeitamente. Na verdade, ao fantasiar relações com mulheres da indústria da pornografia, nós estamos fazendo com que essas mulheres, que não teriam nada a ver conosco na vida real, sejam mais importantes do que a nossa própria esposa, que nos ama e estão conosco na vida real.
10: Exatamente, Edson. E um outro problema que nós encontramos é que, às vezes, a nossa própria esposa traz a pornografia para dentro de casa.
11: Uau.
10: Algumas esposas, particularmente as mais novas, não entendem a natureza viciante da pornografia.
11: Uhum.
10: Elas não estão cientes do impacto negativo ao longo prazo que isso trará à intimidade sexual com o marido. Outras querem agradar o marido, né? Mas independente disso, meu amigo, se você está usando pornografia com sua esposa ou como estímulo antes de ter a relação, pare agora.
11: Amém.
10: Confesse o seu pecado a Deus e a sua esposa e se comprometa com o que Provérbios 5,19 diz: que os seios da sua esposa sempre o fartem de prazer e sempre o embriaguem nos carinhos dela.
11: Você está ouvindo Chamados à Vitória, um programa de homem para homem, que querem aprofundar sua caminhada com Jesus Cristo. Hoje nós estamos falando sobre fatores que nos tornam mais vulneráveis às tentações. Lembramos aos pais que estão nos ouvindo que essa conversa é para adulto, tem tópicos relativos à natureza sexual. Por esse motivo, não cremos que essa discussão seja própria para crianças. Estamos de volta com Douglas Peck e até agora aprendemos que o estresse, o cansaço e estar sozinho podem nos deixar vulneráveis à tentação de usar pornografia. Qual é o próximo fator, Douglas?
10: O fator número 4 é estar entediado. Todos nós já ouvimos aquele velho ditado: cabeça vazia é a oficina do diabo, né? É, eu ouvi muito quando era criança.
11: Oh.
10: E se você estiver entediado, desocupado, sem algo útil para fazer, vai acabar navegando pela internet sem um objetivo, não é? Nesse momento, você pode ter certeza que Satanás vai arranjar algo para você gastar o seu tempo, e vindo dele, não espere que seja algo nobre, verdadeiro, de bom caráter, etc., né? A tentação vai aparecer mais cedo ou mais tarde, quando você está desocupado.
11: E é incrível que hoje em dia, quando nós estamos meio sem o que fazer, logo pegamos o nosso celular e vamos checar se recebemos alguma notificação importante, né? Temos que ter cuidado. Mas

0: baixas. Uhum. E na Bíblia, Efésios 5, versículo 18, diz: não se embriaguem com vinho, que leva à libertinagem, mas deixem-se encher pelo Espírito. Quando a gente está sob a influência de algo que não seja o Espírito Santo de Deus, raramente nós vamos ter resultados positivos. A Bíblia que nos diz isso, né? Você se lembra do que aconteceu com Ló quando se embriagou? Pela graça de Deus, Ló sobreviveu à destruição de Sodoma e Gomorra. Mas depois, suas filhas o embebedaram e tiveram relações sexuais com ele. Como resultado, Ló gerou seus próprios netos.
1: Nossa.
0: Triste, né?
1: É, hoje tem muito rolo também nessa parte.
0: Pois é.
1: Agora, não importa se é álcool, maconha, cocaína, remédios controlados ou qualquer outra substância, né? Quando estamos sob a influência de algo que nos tira a lucidez dos nossos pensamentos, nos tornamos muito vulneráveis às tentações de Satanás. Aí, sabe que o Satanás chama a gente de cavalo, de objeto, sabia disso?
0: Pois é.
1: Portanto, estar sob a influência de qualquer substância entorpecente, droga qualquer, podes nos tornar vulneráveis, como os outros fatores, quando estamos estressados, cansados, sozinhos e entediados. Douglas, e qual é o sexto e último fator que pode nos levar a não resistir aos ataques de Satanás?
0: Agora, esse ponto você até vai me perguntar, como assim?
1: É.
0: Nós nos tornamos mais vulneráveis quando acabamos de passar por um momento de grande inspiração espiritual com Deus.
1: Como assim? Esses momentos com Deus não são coisas maravilhosas? O que você quer dizer com isso, então?
0: Então, os momentos de grande intimidade e inspiração com Deus são maravilhosos. Mas deixe-me lembrar uma história na Bíblia que mostra perfeitamente esse fator. Elias pediu a Deus fogo do céu e matou todos os profetas de Baal. Mas o que aconteceu depois? Jezabel o ameaçou e ele fugiu para salvar a sua vida. Logo após sua incrível elevação espiritual, ele estava aparentemente vulnerável ao medo.
1: Ou seja, aquele que pensa que está em pé, cuide para que não caia.
0: Exatamente. Logo depois dessa vitória, nós lemos no livro de 1 Reis, no capítulo 19, que ele está deprimido e pedindo a Deus que tire sua vida. Mas o ponto é que, às vezes, quando temos grandes inspirações ou vitórias espirituais, podemos baixar a guarda e aí nos tornamos vulneráveis.
1: É verdade.
0: Às vezes, pelo orgulho de acharmos que estamos tão perto de Deus que nada vai nos alcançar, não é? O apóstolo Paulo, em 1 Coríntios 10, versículo 12, nos diz: aquele que julga estar firme, cuide-se para que não caia. Acabei que você de... acabou de citar, né?
1: É impressionante. Então, estamos terminando. Ah, sério que estamos terminando já?
0: É.
1: Lembramos os seis fatores que podem nos levar ou nos tornar vulneráveis às tentações: estresse, cansaço, sozinho, estar entediado, estar sob a influência de drogas e, finalmente, baixar a guarda depois de um momento de grande inspiração espiritual. Obrigado, Douglas, por mais esta conversa sobre esse problema tão presente em nosso mundo de hoje. Você tem mais alguma coisa a dizer para nossos ouvintes, Douglas?
0: Olha, Edson, é importante lembrar que precisamos estar em um grupo de homens caminhando com um mentor em quem você confie e que te mantenha prestando conta sobre a sua vida. Todos nós precisamos receber encorajamento, apoio e oração. E por falar em oração, encorajo você que está nos ouvindo e realmente quer ter vitória nessa batalha, que ore entregando a sua vida nas mãos de Deus através de Jesus e que renuncie o poder do diabo em sua vida através da pornografia em nome de Jesus Cristo.
1: Obrigado por sintonizar Chamados à Vitória, um programa onde se fala de homem para homem. Hoje continuamos a série de programas que analisam a luta dos homens com a imoralidade sexual e o plano de Deus para libertá-los. Esperamos contar com você em nosso próximo programa sobre esse assunto tão importante. Esse programa foi apresentado por mim, Edson Tawil, e Douglas Peck. Na mesa de som, Samuel Matos. 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
3: Muito bem, voltamos aqui com um amigo na madrugada. Bom dia para você. O pastor Janos está por aqui. Ele vem de mansinho, vem devagarinho, vai trazer mensagem para hoje, daqui a pouco. Porque agora você fica com o Espaço do Capelão.
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5: Muitíssima boa tarde. Sejam todos muito bem-vindos a mais um Espaço do Capelão. Renata, bom te ver, bom falar contigo. Quem está participando com a gente aí nesse momento?
6: Digo mesmo, Bruno, como é bom você estar ouvindo, a gente está te ouvindo, a gente está te vendo. Quando a tecnologia funciona para todos os lados, é muito bom para a gente e para os ouvintes que matam a saudade. Olha aí, Roberto César está contigo. Laura falou, chegando a tempo de ouvir o Espaço do Capelão. Um abraço ao Bruno! E também agradecendo o Assis de São Luís, Maranhão, o Alex lá em Conceição do Araguaia, no estado do Pará. Também tem a Edvane em Floriano, Piauí, seu Jeano Taquaral, a Helenius em Minas Gerais, tem a Simone Cardoso, tem Nazareno, tem a Késia, a Mariana Velasco, o Roberto, a Solange, o Edu Chacliano, sul-brasileiro, tem a Regina Almeida também junto conosco e uma porção de outros ouvintes, Bruno.
5: Cheio de gente acompanhando a gente. E mais uma vez, como eu sempre falo, a sua participação, a sua presença aqui é muito importante. Seja sempre bem-vindo. Chega mais, que nós vamos falar hoje de um assunto muito importante. Me permitam, hoje eu preciso dar uma pausa aí nas nossas conversas, né? Nos setores da capelania. Nós já falamos até aqui da capelania social, da capelania hospitalar, da capelania escolar, e vamos continuar falando sobre esses setores, mas hoje eu quero aproveitar o início do mês de maio, esse mês lindo, não é? Que comemoramos o Dia das Mães, então já quero aqui aproveitar e parabenizar a todas as mamães que nos ouvem e desejar aí um ótimo dia, feliz Dia das Mães aí junto com os seus filhotes. E além de ser um lindo mês, também é considerado, a nível nacional brasileiro, o Maio Laranja, uma campanha de conscientização de combate ao abuso e à exploração sexual de crianças e adolescentes. Eu sei que é um assunto difícil de ser tratado, principalmente depois do ocorrido, mas é fundamental ser tratado, inclusive para que não venha acontecer. E ontem mesmo estávamos aí numa conversa junto com a MPC Brasil, com o setor de proteção à criança e ao adolescente. Nós falávamos justamente sobre este assunto e a importância de ser divulgado. E sempre pensando em proteger a criança, o adolescente, mas também a todos nós que atuamos com este público. Então, você que nos ouve, trabalha aí no Ministério Infantil, na sua igreja, trabalha em alguma escola, bem, trabalha em alguma associação, organização que cuida de criança e adolescente, este assunto também cabe a você. Não sei se você sabia, mas já fazem 2 anos que o ECA, o Estatuto da Criança e do Adolescente, sofreu algumas atualizações importantíssimas. Esse ano agora nós temos aí o ECA Digital, já temos também informações sobre ele, mas o assunto que eu quero tratar é da alteração lá de janeiro de 2024. E até então o presidente da República, com seus direitos, poderes, juntamente com a comissão responsável, instituiu várias medidas de proteção à criança, ao adolescente, contra essa violência nos estabelecimentos educacionais ou similares. E essa lei, ela prevê na Política Nacional de Prevenção de Combate ao Abuso e Exploração Sexual da Criança e do Adolescente. Vou repetir, estabelecimentos educacionais ou similares. E aqui nós temos vários espaços públicos que cuidam de crianças e adolescentes. Escolas, igrejas, associações, clubes, enfim. Igrejas, eu gostaria de colocar em evidência igrejas, não é? Porque a gente acha que não precisamos ter esse cuidado, mas também dentro da igreja precisamos ter este cuidado. Presta atenção, porque se o Conselho Tutelar for visitar esse espaço, e não tiver o que a lei solicita, o trabalho será prejudicado. E Bruno, o que que a lei solicita? A lei solicita o seguinte: que os estabelecimentos educacionais e similares, públicos ou privados, que desenvolvam atividades com crianças e adolescentes, independente do recebimento de recursos públicos, deverão manter fichas cadastrais e certidões de antecedentes criminais atualizadas de todos os colaboradores. Então, o que que a lei nos pede? Que todos os colaboradores mantenham suas fichas cadastrais e as certidões de antecedentes criminais. Tudo isso atualizado, Renata, no período de 6 meses. Então, se alguma pessoa vai começar a trabalhar com criança, seja onde for, você, Capelão, vai entrar numa escola, você precisa ter este documento para você se resguardar, para, se você, por exemplo, já sofreu algum tipo de processo, você não pode atuar com este público, beleza? Então, isso vai te mostrar, vai te resguardar de que você nunca sofreu nenhum tipo de processo e tem liberdade para trabalhar com este público. E essa lei é de suma importância porque ela vai de encontro à proteção das crianças, não é? E também à promoção para essas crianças, esses adolescentes, de um ambiente seguro e livre de abusadores. Infelizmente, isso acontece em sua grande maioria dentro de casa, naquele ambiente que deveria ser o mais seguro para essa criança, para este adolescente, ela sofre deste abuso. Bem, mas o mais importante que eu quero que você coloque em prática é: cuide, acolha, ouça, dê suporte de defesa ao menor de idade que já sofreu ou que ainda sofre qualquer tipo de abuso sexual. E esse é o nosso papel. A sociedade, como já diz a palavra do Senhor, é má. Ela, e nós vivemos isso. Então, quando olhamos para uma criança, quando olhamos para um adolescente que está sofrendo, nós precisamos estender as nossas mãos a esta criança. E aí podemos observar as mudanças de comportamento, caso esta criança não fale nada, nós podemos observar a sua agressividade ou até mesmo o seu isolamento, o medo de determinados adultos, o medo de determinados lugares, a queda no rendimento escolar, o silêncio, a autolesão, tudo reflexo de algo maior, tá bom? Uma ameaça ou até mesmo o abuso. E nós precisamos fazer alguma coisa. Nós somos responsáveis por uma sociedade melhor, uma sociedade mais segura, tanto para mim, tanto para os outros. Então, quero, meu querido ouvinte, meus irmãos em Cristo, capelães, cuidadores, professores, vamos cuidar e acolher essas vidas. Claro, é melhor prevenir, trazendo esclarecimentos, conversas, não é? Trazendo ambientes seguros, do que precisar acolher esta vítima. Então, fica aí para a gente essas duas missões e, a partir de hoje, aproveitando este mês, essa lembrança, essa campanha a nível nacional, fica aí duas missões para nós aqui que atuamos com estes grupos, em qualquer lugar. Evite que o abuso aconteça. Traga esclarecimento para essas pessoas. Promova a elas aí o conhecimento e saber o que é certo e o que é errado. E a segunda missão: caso a primeira não seja possível, vamos acolher a vítima, vamos dar a ela a proteção que ela espera, a proteção que ela precisa. E claro, você pode estar perguntando assim: Bruno, como eu vou agir no caso de receber esta vítima, não é? De receber a notícia deste abuso. E aí nós da MPC preparamos aí um treinamento para você sobre este assunto. Se você quiser participar, entre em contato com a gente. Renata, me permita aí deixar este canal. Você pode falar com a RTM através do WhatsApp da RTM. Você pode falar com a MPC Brasil através do WhatsApp da MPC Brasil, através do nosso site, através das nossas redes sociais. E se capacite Leve também esta informação à sua igreja. Por isso que lá no início eu falei que gostaria de frisar isso para dentro da igreja. Nós também temos preparado material para que a igreja tenha essa capacitação de cuidado à criança e ou adolescente. Seja você a diferença na vida deste grupo de pessoas. Caso precise, denuncie, tá bom? Diz que denúncia. Pega aí seu telefone, diz que sem, anonimamente. Você pode também proteger uma criança, um adolescente, às vezes um vizinho, que você vê, que você ouve, ou que você não consegue ver, mas sabe que tem uma criança ali, não sabemos o que está acontecendo. Você tem aí a possibilidade da denúncia, tá bom? Estamos à sua disposição. Esse é um assunto muito complexo, mas queremos deixar aqui o nosso contato e a ponte para ajudar você a ajudar pessoas. Beleza?
6: Excelente, Bruno. Muito obrigada. É tão importante a gente ter esse alerta, ao mesmo tempo que ferramentas para saber como prevenir, como cuidar e como caminhar isso com as pessoas, né? E é papel da igreja distribuir graça. Então, Bruno, muito obrigada e a gente te espera na semana que vem. Eu reforço, quem quiser aqui saber mais sobre o curso é só pedir, manda aqui pro WhatsApp 11974181456 que a gente ficará feliz em fazer essa ponte com a MPC e vocês o quanto antes terem ferramentas, informação para poder ajudar e também preservar a tua família e da comunidade. Obrigada, Bruno!
5: Obrigado você, Renata. Um beijo no coração. Tchau, até o nosso próximo encontro.
6: Até!
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1: Querido amigo, hoje iniciamos o estudo do último capítulo de Zacarias. Vamos estudar Zacarias 14, 1 a 15. E esse texto é a primeira parte desse capítulo. Zacarias 14, 1 a 15 é o texto que nós vamos estudar, vamos refletir sobre ele. Nesse texto encontramos uma palavra muito interessante: a grande salvação do Senhor. A grande salvação do Senhor em relação aos episódios que vão acontecer no final do nosso tempo. Mas também a salvação do Senhor que iria acontecer naquela ocasião, quando o povo estava voltando do exílio para Jerusalém. Como é comum nas profecias bíblicas, esse capítulo usa uma linguagem da cidade física e de coisas conhecidas no Antigo Testamento, mas, na verdade, o assunto é a cidade espiritual, é a Jerusalém celestial. Nessa profecia, então, estamos falando sobre o reino de Deus no Novo Testamento. Deus ajuntaria as nações para pelejar contra Jerusalém. Nós vemos isso logo no começo do texto, versículos 1 e 2. E esse é um tema comum nas profecias sobre o reino messiânico no Antigo Testamento. Por exemplo, você pode relembrar-se de Ezequiel 38, 39, também Daniel capítulo 7 e Joel capítulo 3. Todos esses textos nos mostram que haverá essa batalha, haverá essa multidão contra Jerusalém. Na verdade, Deus permitirá, como vimos no programa passado, que as ovelhas se espalhem. O povo dele sofrerá. Alguns morrerão, mas um restante, o remanescente, sobreviverá. Compare, por exemplo, a mensagem do Apocalipse, que vai falar, e nós vamos estudar Apocalipse ainda, vai falar sobre perseguição, sofrimento, morte, mas isso que nós precisamos entender, isso não significa derrota total do povo de Deus, não. Nós precisamos entender, então, esse aspecto da profecia. Alguns até sugerem que essa destruição de Jerusalém ocorreu em 70, quando então Roma tomou conta da cidade. Mas se esse for o cumprimento literal, não se teria como explicar o final do versículo 2. O restante do povo não será expulso da cidade. Por quê? Porque naquele tempo, realmente Jerusalém foi aniquilada. As nações representam os gentios ou o mundo e os seus ataques contra o povo de Deus. Assim, pode incluir a perseguição romana, assunto de outras profecias até em Daniel e no Apocalipse, mas certamente se refere ao tempo final. Deus vai pelejar contra as nações e dará livramento ao seu povo. Nesses versículos iniciais, nós vamos ver figuras fortes para mostrar que Deus é quem salva o povo, o seu povo, o remanescente das perseguições das nações. Ele abre o Monte das Oliveiras para fazer um vale e dar refúgio ao seu povo. O dia escuro e frio abrirá para a luz no final. Na verdade, temos várias citações que poderíamos colocar aqui, por exemplo, João 14, 18, Hebreus 13, 5 a 6, mostrando então como tudo será transformado pelo grande poder do Senhor. Jerusalém, então, será abençoada sob o governo do novo rei, do rei divino. As águas vivas fluiriam de Jerusalém, mostrando a bênção da presença de Deus que dá vida para o seu povo. A vida verdadeira, querido amigo, só vem através do Senhor Jesus Cristo. A vida verdadeira só vem através do Espírito Santo de Deus. Só Deus que nos faz renascer. Só Deus que nos gera novamente, que nos dá um novo nascimento. O Senhor seria então, e será na verdade, o único rei sobre todo esse povo. A terra seria habitada e tranquila. As nações que se levantaram contra o povo de Deus, elas seriam agitadas e aflitas por uma praga. Haverá então um juízo tremendo. As riquezas das nações passariam para o povo de Deus. E novamente, observamos então o contraste entre a tranquilidade e a agitação. Uma referência clara a Jerusalém e a outros povos. Eu quero ler esse texto todo para você, mas já quero lhe dizer que estamos estudando sob o seguinte título: A Grande Salvação do Senhor. E o princípio que nós vamos encontrar nesse texto é exatamente esse. Somente o Deus soberano e Criador pode demonstrar o seu poder e a sua grande salvação. Eu repito, com base então nesse texto de Zacarias 14, 1 a 5, a primeira parte desse capítulo final do livro de Zacarias, temos o seguinte princípio: somente o Deus soberano e Criador pode demonstrar o seu poder e a sua grande salvação. Eu leio para você então esse texto, os seus 15 versículos, para depois alistarmos as sete manifestações desta grande salvação do Senhor. Eis que vem o dia do Senhor. Eis que os teus despojos se repartirão no meio de ti, porque eu ajuntarei todas as nações para peleja contra Jerusalém, e a cidade será tomada, e as casas serão saqueadas, e as mulheres forçadas. Metade da cidade sairá para o cativeiro, mas o restante do povo não será expulso da cidade. Versículo 3. Então sairá o Senhor e pelejará contra essas nações como pelejou no dia da batalha. Naquele dia estarão os seus pés sobre os montes, naquele dia estarão os seus pés sobre o Monte das Oliveiras, que está defronte de Jerusalém para o oriente. O Monte das Oliveiras será fendido pelo meio, para o oriente e para o ocidente, e haverá um vale muito grande. Metade do monte se apartará para o norte e outra metade para o sul. Fugireis pelo vale dos meus montes, porque o vale dos montes chegará até Azal. Sim, fugireis como fugistes do terremoto nos dias de Uzias, rei de Judá. Então virá o Senhor, meu Deus, e todos os santos com ele. E acontecerá naquele dia que não haverá luz, mas frio e gelo. Mas será um dia singular, conhecido do Senhor. Não será nem dia nem noite, mas haverá luz à tarde. Naquele dia também sucederá que correrão de Jerusalém águas vivas, metades dela para o mar oriental e outra metade até o mar ocidental, no verão e no inverno. Isso sucederá assim. Versículo 9. O Senhor será rei sobre toda a terra. Naquele dia, um só será o Senhor, e um só será o seu nome. Toda a terra se tornará como a planície de Geba a Rimon, ao sul de Jerusalém. Esta será exaltada e habitada no seu lugar, desde a porta de Benjamim até o lugar da primeira porta, isto é, a porta da esquina, e desde a torre de Ananel até aos lagares do rei. Habitarão nela e já não haverá maldição, e Jerusalém habitará segura. Esta será a praga com que o Senhor ferirá a todos os povos que guerrearem contra Jerusalém. a sua carne se apodrecerá, estando eles de pé. Os seus olhos também serão apodrecidos nas suas órbitas e lhes apodrecerá a língua na boca. Versículo 13. Naquele dia também haverá da parte do Senhor grande confusão entre eles. Cada um agarrará a mão do seu próximo, cada um levantará a mão contra o seu próximo. Versículo 14. Também Judá pelejará em Jerusalém, e se ajuntarão as riquezas de todas as nações circunvizinhas, ouro, prata e vestes em grande abundância. E versículo 15. Como esta praga, assim será a praga dos cavalos, dos mulos, dos camelos, dos jumentos e de todos os animais que estiverem naqueles arraiais. Querido amigo, quando nós lemos esse texto e quando nós refletimos sobre esse texto, podemos então dar-lhe o título, como nós já mencionamos, A Grande Salvação do Senhor. A Grande Salvação do Senhor. E quando estudamos esse texto de uma maneira mais profunda, o princípio que ele nos dá, o princípio que ele demonstra para nós, se vê nessa frase. Somente o Deus soberano e Criador pode demonstrar o seu poder e a sua grande salvação. Por que que afirmamos isso? Porque somente Deus é que conhece o futuro, conhece o passado e o presente, somente Deus que sabe quais são os seus planos para esse mundo. E por isso ele pode demonstrar, ele pode manifestar-se poderosamente e pode mostrar a sua grande salvação. Eu gostaria então que você anotasse, se você tiver condições, nós vamos encontrar nesse texto 7 manifestações da grande salvação do Senhor. Essas manifestações do Senhor se dão através de 7 momentos específicos. A primeira manifestação do Senhor ocorrerá através da grande batalha em Jerusalém. Então, vamos refletir um pouco sobre esses 3 versículos iniciais. Versículos 1, 2 e 3 nos mostram que o próprio Senhor vai ajuntar as nações para essa batalha contra Jerusalém. E, na verdade, quando nós olhamos para esse texto, percebemos que a cidade será tomada, as casas serão saqueadas, até as mulheres serão forçadas. Metade da cidade sairá para o cativeiro, mas o restante do povo não será expulso. Que ocasião será essa? Essa é uma ocasião em que o Senhor será vindicado. Sua ira será desencadeada contra os que se opuseram a ele. Ao mesmo tempo, a sua graça será derramada sobre aqueles que lhe pertencem. Como Jerusalém é o centro e ele vai atrair todos ali, ali acontecerá esse grande e terrível dia do Senhor para aqueles que são seus inimigos. Embora Deus possa usar os pagãos como instrumentos da sua ira, eles mesmos não estão livres do seu juízo. Assim, Deus vai trazer as nações contra Jerusalém, mas não com o propósito de eliminá-la. Mas Deus fará com que ali o castigo que eles fariam para Jerusalém se volte contra a própria iniquidade deles. Uma segunda manifestação de Deus acontecerá através das transformações físicas, demonstrando então a sua grande salvação. Transformações físicas no próprio território. No versículo 4, no versículo 8, no versículo 10, nós encontramos exatamente essas transformações. Haverá então como que se fosse um terremoto, o Monte das Oliveiras será fendido, parte para o sul, parte para o norte, abrindo então um vale para que boa parte do povo possa fugir daquela batalha final. Naquele dia não haverá nem luz, mas haverá frio e gelo, mas ao mesmo tempo, frio e gelo não serão problemas para Deus, porque haverá luz à tarde. E no versículo 10, nós lemos o seguinte: toda a terra se tornará como a planície de Geba-Rimon, ao sul de Jerusalém. Essa terra será exaltada e habitada no seu lugar por toda a região, por toda a região. Então, precisamos entender que será uma grande manifestação. E com relação a essa questão do Monte das Oliveiras, alguns entendem que talvez um terremoto monumental rachará esse Monte das Oliveiras de leste a oeste, demonstrando então o poder de Deus, fornecendo a graça de Deus, fornecendo uma via de escape para o seu povo. Esse terremoto dos dias de Uzias, nós não temos uma grande referência na Bíblia. Apenas sabemos que Uzias reinou sobre Judá, mas não temos uma referência desse terremoto. Mas o fato é que haverá um abalo cósmico e também terreno na manifestação do Senhor. Em terceiro lugar, encontramos uma outra manifestação do Senhor através do seu domínio completo. Veja o versículo 9, que versículo mais confortador e animador para aqueles que seguem o Senhor. O Senhor será rei sobre toda a terra. Naquele dia, um só será o Senhor. E o nome desse Senhor é o Deus Criador, o Deus Yahvé. É esse Deus a quem nós amamos. A quarta manifestação do Senhor é que haverá uma submissão completa do povo. Veja o versículo 11 desse mesmo texto. Habitarão nela e já não haverá mais maldição, e Jerusalém habitará segura. Não mais aquela agitação, não mais aquele perigo, mas haverá uma manifestação da graça de Deus sobre aquela região. Isso quer dizer que Jerusalém, simbolizando o povo de Deus, estará completamente segura. O povo de Deus estará seguro sob os cuidados do Senhor. Em quinto lugar, uma manifestação maravilhosa de Deus através do seu juízo sobrenatural sobre os inimigos. Versículos 12 e 13. Será essa praga com que o Senhor ferirá a todos os povos. Eles estarão em pé, e essa carne se apodrecerá. Os seus olhos, a sua boca, tudo se apodrecerá. Alguns têm interpretado esse texto dizendo que talvez seja essa uma manifestação daquilo que nós estamos nesses dias vendo. A questão da energia, da contaminação nuclear, em que um ser humano poderá ser completamente destruído, será apodrecido por dentro e por fora, porque a mão de Deus pesará sobre os seus inimigos. A sexta manifestação, que está com base no versículo 14, será através do grande despojo que Judá reunirá daqueles inimigos que foram derrotados. Judá pelejará em Jerusalém e se ajuntarão as riquezas de todas as nações circunvizinhas: ouro, prata, vestes em grande abundância. Querido amigo, quando Deus colocar a sua mão sobre os seus inimigos, tudo será desfeito. Aquela glória, aquele orgulho, tudo se romperá e o povo de Deus será salvo. E no versículo 15, encontramos então a sétima manifestação do juízo de Deus, da grande salvação de Deus, que na verdade é salvação para o povo, mas juízo contra as nações, porque esta manifestação acontecerá até sobre os instrumentos de guerra, que naquele dia eram os cavalos. Como esta praga, assim será a praga dos cavalos, dos mulos, dos camelos, dos jumentos e de todos os animais que estiverem nos arraiais. Quando o Senhor se manifesta, toda a natureza sofre quando se coloca contra o Senhor. Querido amigo, nessa batalha final, o grande vencedor será o nosso grande Senhor. E eu e você somos convidados ainda hoje para fazermos parte desse povo que é o remanescente, desse povo que será vitorioso. É tua responsabilidade, é minha responsabilidade decidirmos para ficarmos entre o povo que se chama remanescente. Que o Senhor te abençoe, que você tenha essa decisão e que você encontre essa vitória em Jesus Cristo, o Rei sobre toda a terra. Um grande abraço e até o próximo programa.
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0: processo. 3:11. 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
1: Hoje é 7 de maio e o título da nossa oração é Alegria. Alegrem-se sempre no Senhor. Direi novamente, alegrem-se. Filipenses capítulo 4, versículo 4. Nem sempre nos sentimos prontos para nos alegrar. Mas como nosso Deus, o Senhor Todo-Poderoso, nos ama e não decepcionará aqueles que creem nele, podemos confiar e, portanto, temos todos os motivos para nos alegrarmos nele sempre. Eu sou o Marcos Olivares e para mim é uma honra muito grande ter você orando com a gente.
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0: Amigos ouvintes, aqui quem fala com vocês é o pastor Fernando de Almeida. Eu sou pastor da Igreja Presbiteriana Betel, na cidade de São Paulo, e também capelão da Universidade Mackenzie. Hoje eu gostaria de dirigir especialmente uma palavra para aquelas pessoas que estão se sentindo extremamente angustiadas, que estão desanimadas, têm dificuldade até de levantar da cama para ir trabalhar. Às vezes, ou então, com dificuldade de dormir, só conseguem pensar na falta de prazer que tem de viver. Você precisa, querido, de paz. Se essa é a sua situação, você precisa de paz. Tem um texto na palavra que fala sobre duas mulheres que perderam a paz. Embora o nome dela seja bem estranho, né? Uma se chamava Evódia e outra Síntique. O problema é que, por causa do relacionamento delas, ou de uma dificuldade de relacionamento entre elas, toda aquela comunidade, aqueles lares, aquela igreja perdeu a paz. E então o apóstolo Paulo escreve aos Filipenses, no capítulo 4, essa recomendação: que a paz de Deus, que excede a todo entendimento, guardará o coração e a mente de vocês em Cristo Jesus. Esse é o final do texto, é o resultado de um processo que eu gostaria de conversar com você agora. Como é que eu faço para ter uma paz, essa paz de Deus que excede a todo entendimento, que é capaz de guardar o meu coração e a minha alma? Bem, para que essas duas mulheres pudessem conviver melhor, a primeira recomendação de Paulo foi o seguinte, no versículo 4, Filipenses 4, 4: alegrem-se sempre no Senhor, novamente direi, alegrem-se. É muito fácil a gente murmurar, muito fácil a gente reclamar. É mais fácil murmurar e reclamar do que se alegrar. Por isso o apóstolo Paulo, ele é enfático, ele diz até assim: novamente eu digo, alegrem-se. E essa alegria é importante para o restabelecimento da paz, porque ela vai nos canalizar. A paz faz com que a gente examine as coisas com olhos diferentes. A alegria é uma chave para esse exame ser bem sucedido. Por exemplo, imagina que você teve um problema no seu trabalho hoje. Talvez tenha tido. Quem é que não tem problema no trabalho, não é verdade? Vamos supor que inventaram alguma coisa a seu respeito no trabalho, uma fofoca, uma mentira qualquer. Como você vai reagir com isso? Ficando angustiado, triste, achando que seu chefe pode te mandar embora? Isso até mesmo pode afetar sua produtividade. Não faça isso, querido. Alegre-se no Senhor, porque o Senhor tem um plano para todas as coisas. Não há nada pela qual ele não zele e não olhe e não seja soberano a respeito. Em vez de você ficar apreensivo, alegre-se no Senhor. Há em todas as coisas motivos para nos alegrarmos. Talvez um problema como esse seja a oportunidade que Deus te dá para você crescer profissionalmente, inclusive, ou então de você entregar sua vida para Ele de uma maneira mais sincera, mais objetiva. Alegre-se no Senhor por tudo o que acontece. Às vezes não é fácil. Por exemplo, a Bíblia fala de Jó. Como é que eu vou me alegrar numa situação daquela que Jó passou, em que todos os filhos morrem, em que ele perde todos os bens de uma vez só? É verdade que a Bíblia não diz que Jó se alegrou, mas a Bíblia também ela revela que Jó, naquele momento, buscou ao Senhor de todo o seu coração. Alegre-se no Senhor. Existem muitas referências bíblicas que manda a gente se alegrar no Senhor. Nunca se esqueça disso. A paz depende da alegria que você sentir. Então, ele fala de uma outra coisa: moderação. Ele fala assim, que nós devemos ser moderados, porque o Senhor está perto. Perto está o Senhor. Seja a vossa moderação conhecida de todos os homens. Alegria. E agora, moderação. O que será que a moderação tem a ver com paz? Bem, no momento de problema, de angústia, a gente tende a tomar uma decisão meio radical, não é verdade? Às vezes, um casal, no momento de problema, resolve tomar uma decisão precipitada e pedir separação. Isso não é moderado. As palavras que nós falamos no momento de ira, de raiva, uma discussão entre amigos, ou, como eu disse há pouco, em outro casal, não são fruto de moderação. Ao contrário, elas são palavras precipitadas. E Deus diz, aqui Paulo fala, representando Deus: sejamos moderados e que as pessoas nos conheçam por sermos, por essa nossa característica de ser moderado. Pois bem, o que nós devemos fazer? Vou dar uma sugestão. Se você é casado, veja só, tenta discutir sem usar as palavras nunca e sempre. Te garanto uma coisa, você não vai conseguir discutir sem usar essas duas palavras. Porque a gente tende a ser, como eu disse agora há pouco, um tanto quanto agressivo, não é? Os casais brigam assim, porque você nunca fez isso, ou ao contrário, porque você nunca ou sempre faz aquilo. É, a gente exagera, a gente não é moderado, a gente exagera, a gente leva para um outro extremo. Por isso, seja moderado, tenta discutir sem usar essas duas palavras. Você não vai conseguir, você não vai mais discutir de uma maneira destrutiva, só positivamente. Mas aí então Paulo fala assim, perto está o Senhor. Sabe o que ele quer dizer com isso? Ele pode querer dizer duas coisas. Se você sofreu injustiça, não faça justiça com as próprias mãos. Se gritaram com você, não precisa gritar de volta. Se foram desonestos com você, não seja desonesto de volta. O Senhor está perto. Ele está perto de você. E se você agir de uma maneira santa, se você agir em obediência à palavra, essa presença de Deus vai ser sempre positiva para você. Jesus Cristo, antes de ser assunto aos céus, disse assim, eis que estou convosco todos os dias, até a consumação dos séculos. As suas injustiças não são sofridas em solidão. O Senhor sofre com você, Cristo sofre com você. Paulo, em outro lugar, diz assim, que nós não devemos tomar por vingança, nós não devemos ser vingadores de nós mesmos, não retribuir o mal com o mal, antes darmos lugar à ira de Deus. Você é filho de Deus, e se você sofreu injustiças, Deus vai se vingar no seu lugar, não você. Dê espaço para o Senhor. Não precisa você mesmo tomar essa função. Mas também pode querer dizer outra coisa, que você deve ser moderado, porque a vinda do Senhor está próxima. Essa frase dele, não é? De perto está o Senhor, pode querer dizer isso, que o Senhor está muito próximo de voltar. Nós devemos viver como se Jesus Cristo voltasse a qualquer momento. Essa é a nossa maior esperança. Todo cristão deveria dizer, Maranata, vem Senhor Jesus. Se nós tivermos isso como perspectiva maior de vida, a gente não vai ligar para coisas que são tão temporárias, passageiras, são coisas dessa vida. Nós não vamos ligar se nos roubaram algo, porque o nosso coração não está nisso. Nosso coração está na volta do nosso Senhor Jesus Cristo, que é quem vai nos dar o nosso maior tesouro. Você se lembra daquelas parábolas que Jesus contou? Que o reino dos céus é como um tesouro escondido no campo, que o homem que o descobre vende tudo que tem para comprá-lo? Ou então o reino dos céus é como uma pérola de grande valor, que quem descobre essa pérola vende todas as que tem só para possuí-la? Esse é o reino de Deus, a respeito do qual Jesus Cristo diz, buscai-o em primeiro lugar, buscai a sua justiça e todas as outras coisas serão acrescentadas. Por isso, querido, perto está o Senhor, a presença dele está perto de você e a volta dele também está próxima. Seja então moderado, não retribua ninguém o mal por mal. Você vai ver, a alegria e a moderação são chaves para descobrirmos uma paz que excede a todo entendimento. E a terceira questão abordada por Paulo aqui tem a ver com a ansiedade. Ele fala assim, que nós não devemos ficar ansiosos por coisa nenhuma, antes fazemos conhecidas diante de Deus todas as nossas petições. Então, uma luta para derrotarmos a ansiedade, que segundo muitos dizem é o mal do século, mas já diziam isso no século passado, né? Mas a gente vê então que é o mal dos séculos, do século XX já era, e agora do século XXI também. Para derrotarmos a ansiedade, a gente precisa orar mais. Geralmente, a ansiedade vem porque a gente se preocupa em relação ao futuro. O futuro nós não conhecemos. Deus sabe, Deus conhece. Aliás, mais do que isso, não é? O Salmo diz, que Davi falando, né? Salmo 139, todos os meus dias foram escritos e determinados antes mesmo que qualquer um deles ainda houvesse. Portanto, converse com o Senhor. Você tem preocupações com o seu filho, por exemplo, com a sua filha? Converse com o Senhor. Não procure fabricar um futuro na sua cabeça que você não sabe que vai ser realizado. Se você está muito ansioso, faça conhecida diante de Deus a sua ansiedade. Disse Jesus Cristo, lancemos sobre Deus as nossas ansiedades, porque Ele tem cuidado de vós. Se ele cuida da flor do campo, se ele cuida do passarinho no céu, com certeza ele vai cuidar de você, porque você vale muito mais do que passarinhos ou flores. Tenha isso em mente. Você está angustiado? Não conseguiu dormir essa noite? Está sem motivação para trabalhar? Você precisa da paz de Deus que excede a todo entendimento. Essa paz, ela vem por Jesus. Você só vai conseguir se livrar da ansiedade, ser moderado e se alegrar em todas as coisas se Jesus for o rei do seu coração. Não tem outro jeito, porque enquanto tiver um euzinho lá, você lá no seu coração reinando, no trono do seu coração, nada disso vai acontecer. Essa paz só acontece se você entregar a sua vida para Jesus. E esse é o convite que eu faço para você agora. Você quer paz? Jesus precisa ser o seu motorista, o seu condutor, o centro da sua vida. E isso pode acontecer agora mesmo, se você fechar os seus olhos e disser: Senhor, vem governar meu coração, me arrependo dos meus pecados, vem habitar no meu coração, vem ser o meu Senhor e o meu Salvador. Jesus Cristo certa vez disse: aquele que me confessa como Senhor das suas vidas tem a vida eterna, não entra em juízo. Que Deus abençoe e esse seja o dia mais importante da sua vida em que você possa dizer: hoje eu conheço e sei o que é uma paz verdadeira. Que Deus abençoe.
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9: Bom dia pra você. Chegamos nesta última meia hora aqui no Amigo na Madrugada. Vamos juntos, vamos com o melhor da música, vamos com Eli Soares.

0: Alguém pode aplaudir aí?
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2: Você conhece algum morto que enxergue bem? A resposta é óbvia. Morto não enxerga. Morto não reage. Morto não decide. E aqui está a constatação que incomoda. Pior cego não é quem perdeu a visão. Pior cego é quem está espiritualmente morto e ainda pensa que enxerga porque tem uma religião. Você conhece algum morto que volte a enxergar sozinho? Não conhece. Um morto não precisa apenas de óculos novos, precisa de vida novamente. Seus olhos não funcionam porque o seu coração não pulsa, seus sentidos não respondem porque a sua natureza está sem vida. Ao experimentar o toque divino apontando para Cristo Jesus como aquele capaz de reconciliar você com Deus Pai, é prova que recebeu vida divina da parte de Deus. Qual é a sua idade? Então você pode trabalhar, decidir, construir, liderar. Pode ter Bíblia em casa. Pode ouvir mensagens há anos. Ainda assim, existe o perigo de acostumar-se com a verdade divina e não reagir a ela. Agora, Deus tem outro chamado para quem voltou a ver, mas foi abandonando a obediência, a fé, vagarosamente. Então o Espírito de Deus lhe diz: desperta, ó tu que dormes, levanta-te dentre os mortos e Cristo te iluminará. Esse texto se torna claro quando você entende. Somente um oftalmologista divino pode fazer um morto enxergar novamente. Também é somente ele quem ilumina divinamente aquele que está dormindo, não morto. Cristo, tanto ele toca o coração morto, quanto desperta a consciência adormecida. Ele ilumina aquilo que você finge não perceber. Até quando continuará endurecendo o seu coração? Ignorar a verdade não muda a verdade. Ignorar a verdade endurece você. Você vai mesmo rejeitar tão grande oportunidade de reconciliação com o Pai Celestial? Você ouviu Mensagem para Hoje. Você pode acompanhar pelo texto e acessar também as notações de rodapé. Você encontra no site ruajanus.com.br. Vou soletrar: ruahjanus.com.br. Até já.
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0: Olá, é uma alegria muito grande encontrar com você mais uma vez aqui no programa Família Hoje. Eu sou o Cacá Rodrigues e comigo está o pastor e psicólogo clínico Kleber Lima. E como você sabe, semanalmente o pastor Kleber responde a pergunta do ouvinte RTM Brasil. Será que hoje não é o dia da sua pergunta? Olá, pastor Kleber, tá tudo bem?
1: Graças a Deus, Cacá, tudo bem e com você?
0: Comigo também, pastor, tá tudo bem, graças a Deus. E vamos à pergunta de hoje. Pastor Kleber, a minha mãe está fazendo um tratamento dentário e precisou arrancar alguns dentes para fazer uma ponte. E isso mexeu bastante com a autoestima de mãinha. Ela disse que pessoas a olham de forma diferente e que ela não tem mais vontade de sair de casa. Como é que eu posso ajudá-la, Pastor Kleber?
1: Vale a pena mencionarmos aqui algumas recomendações para esse cenário que a nossa ouvinte nos manda. Primeiramente, valide o sentimento dela, sem minimizar, evidentemente. Antes de tentar animá-la, é fundamental que ela se sinta compreendida. Então, frases como, eu imagino como está sendo difícil para a senhora, eu compreendo isso. Por outro lado, evite frases como, ah, isso é bobagem, mamãe. Ah, ninguém está reparando, né? Isso não tem nada a ver. Não, é importante lembrar que esta situação, né, mexer no sorriso, nos dentes, isso afeta, sim, diretamente a autoimagem dela, a própria comunicação com as pessoas e, claro, a socialização. Então, o impacto emocional dela é legítimo, isso não deve ser diminuído. Em segundo lugar, ajude-a a não generalizar o constrangimento. Mesmo reconhecendo a realidade desta situação, que ela mesma menciona como vergonhosa, constrangedora, é importante que algo pontual, como é, né, a extração dos dentes, não se transforme em um autodesprezo generalizado. Ou seja, ah, tá vendo? Minha vida é uma porcaria mesmo, tá vendo? Enfim, isso pode escalar, pode aumentar, e se for este o caso, se isso acontecer, é possível que alcance outros aspectos da vida, inclusive gerando danos emocionais adicionais a uma situação que já tem a sua dificuldade própria. Terceiro lugar, traga perspectivas para o processo. Ajude a lembrar que este desconforto é transitório. Então, mamãe, isso não vai ser para sempre, é por um tempo específico, e a gente vai saber lidar com isso, né? Uma palavra ali de esperança, de uma boa expectativa para a solução dessa dificuldade. Se possível, envolva o próprio dentista ou a dentista, né, nesse processo. E pensem juntas em estratégias que possam atenuar o desconforto. Eu vou dar uma sugestão de algo que eu vi acontecendo aqui no meu entorno. Um rapaz que trabalha num pequeno mercadinho que eu frequento, ele teve um acidente e quebrou alguns dentes. E ele passou a usar uma máscara, como aquela que as pessoas usavam no tempo do Covid, quase todos nós usamos, né? E quando alguém perguntava por que que você está de máscara, ele dizia, eu tive um acidente com os dentes e estou precisando usar a máscara. Talvez seja essa também uma boa alternativa para sua mãe. E agora um convite. Visite o novo site do nosso ministério, www.familiasim.com.br.
0: E se você tem alguma dúvida relacionada à família, ou até mesmo problemas pessoais, mande uma mensagem pelo nosso WhatsApp, 11974-181-456, ou pelo e-mail, ouvinte@rtmbrasil.org.br, que eu tenho certeza que o pastor Kleber Lima tem o maior prazer em responder a sua pergunta. Pastor Kleber, mais uma vez, o nosso muito obrigado e até o próximo programa.
1: Eu que agradeço, Cacá. Um grande abraço para você e para os nossos ouvintes.
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4: É isso. Seja feliz e até o nosso próximo encontro. um amigo na

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0: Muito bom dia para você, muito bom dia. Eu sou Fábio Zamana, chegando aqui na RTM, mais um dia com você hoje, quinta-feira, dia 7 de maio de 2026. E vamos juntos até as 9 horas da manhã, no horário de Brasília. Ótima quinta-feira para você, um ótimo dia. E vamos juntos, já te convidando para você chegar e participar também através do nosso WhatsApp 11 974181456. Daqui a pouquinho para você tem Música da Terra com Cláudio Ronque e Zé Dequias. E agora, chegando mais um episódio do Hinos que Tocam.
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0: Olá e seja bem-vindo a mais uma edição do Hinos que Tocam. Hoje continuaremos com a história do compositor John Henry Mahler. A obra de John Henry Mahler teve enorme recepção e elogios da crítica especializada. Suas cantatas comumente eram descritas de como performance irresistível. De acordo com Robert Young, um estudioso das inódias inglesas e norte-americana, a música do compositor inglês foi provavelmente a mais estimada entre corais de igreja. Em 1922, um revisor do jornal americano, The New Music Review, escreveu o seguinte a respeito do compositor, abre aspas, um mestre de coro entusiasmado. Certa vez, declarou que os organistas e coristas de todos os países de fala inglesa deveriam se unir para levantar um monumento de John Henry Mahler, por ele ser um grande benfeitor, tanto para a humanidade em geral, quanto mais especificamente para os músicos da igreja. No caso deste, o motivo é o fato de Mahler ter combinado em seus volumosos escritos para composições de músicas sacras, dois fatores que são motivo de grande elogios e que são raramente encontrados no mesmo compositor, um bom estilo musical e grande facilidade técnica. A música de John Henry Mahler é sempre bem escrita e completamente carregada de um sentimento melodioso e devocional. Além de tudo, é composta de forma a ser fácil de cantar. Qualquer coral amador pode apresentá-la e, ao mesmo tempo, é fruto de grande atenção dos melhores corais profissionais. Há sempre um novo e aparente inesgotável fluxo de ideias melódicas e harmônicas em suas composições. Suas estruturas são sempre cheias de detalhes, mas nunca muito complicadas. Esses detalhes se aplicam a todas as obras de Mahler. Fecha aspas. Sua obra foi e continua sendo uma das mais estimadas da era vitoriana, ou seja, época do reinado da Rainha Vitória na Inglaterra. Uma das suas características é, inclusive, que apesar de ter detalhes marcantes da música vitoriana, continua atual e muito requisitada em várias cantatas de Natal. Vamos ouvir então John Henry Mahler, ouça a Providência de Deus, nas vozes de Gerson do Amaral e Mariana de Oliveira do Amaral.

E ouvimos Gerson do Amaral e Mariana de Oliveira do Amaral. E agora seguimos para a segunda parte do programa, na qual viremos músicas selecionadas para você. Vem chegando Grupo Musical Formosa Cidade Santa. Música.

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1: E agora vem chegando o Grupo Farol, Andando Sobre as Águas. Ouvimos Grupo Musical Formosa cantando Cidade Santa.

0: E ouvimos Wesley Marlene, Um Só Rebanho. E com essa canção chegamos ao fim a mais um programa aí nos que tocam. Programa que teve a produção de Raquel Campelo, revisão Marcos Olivares, apresentação Fábio Zamana. Até o próximo e nos que tocam.
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4: Agora 4 horas 31 minutos, horário de Brasília. Ótimo dia para você. Para todo mundo ouvir, para todo mundo participar, eu quero já mandar um abraço, um bom dia para você participando com a gente. Professor Magno tá por aqui. Perimiri, Maranhão, bom dia, professor Magno.
5: Olá, bom dia, Fábio Zamana. Hoje estou ligado na programação da RTM. Um alô para o irmão Deco, a Selma, o Maioba. E a todos os ouvintes aqui em Perimiri, Maranhão, é o Magno Pereira.
4: Eu, professor Magno, aquele abração de leão para você, meu amigão, tamo juntos. Vanderlei Tocantins, participando com a gente, ligado aqui na programação da RTM, muito obrigado por estar mais um dia por aqui. Pastor Marcos, pastora Débora, sintonizados também, como é que vocês estão, meus amigos, bom dia.
6: Bom dia, Fábio. Bom dia, meu irmão querido ouvinte da RTM. Fábio, caminho do trabalho, cafezinho pretinho com canela,
4: olha,
6: sem
4: só
6: açúcar.
4: Muito bem.
6: E o dia hoje tá bonito aqui, Fábio.
7: Tá bonito.
4: É
7: bom
4: mesmo.
7: Dia, meus irmãos. Passando para deixar um abraço. Essa semana ontem eu nem ouvi você, Fábio.
4: Ah, não acredito.
7: Foi corrido pra mim, mas estamos ligados hoje, viu?
4: Hoje recupera.
6: Ligadérrimos.
7: Que o Senhor abençoe o dia de cada um de vocês. Um beijo no coração.
6: E na paz.
7: Beijo.
4: Abraço, meus amigos. Sempre bom, sempre um prazer, sempre um privilégio receber vocês. Que vocês tenham um ótimo dia. Aproveita esse dia lindo que tem feito por aqui em São Paulo. Também ontem esquentou e hoje vai esquentar de novo, né? Vai chegar a 28 graus hoje. E a sensação à tarde acaba sendo até um pouco mais, viu, gente? É, acaba esquentando bem esses dias aí, mas por pouco tempo, né? Estamos caminhando aí pro frio e agora é isso, é aceitar o frio, que não tem mais o que fazer, viu? É, semana que vem a temperatura começa a cair já um pouquinho. E agora a gente inverte, manda o calor que nós tivemos aqui pra vocês aí na Inglaterra, tá bom? Edna de Imperatriz, bom dia, Dininha.
8: Bom dia, bom dia, bom dia, bom dia, Zamana, tudo bem?
4: Tudo ótimo, e você?
8: Ai, Zamana, acordei, minha mãe me gritando, caída no chão.
4: Ô, Edninha.
8: Mas a luta foi grande, foi pra botar ela na cama, eu não consegui, tive que ligar pra vizinha. Primeiro que eu não tenho estabilidade no meu braço, né? E como ela é pesada. E aí eu liguei pra minha vizinha aqui e ela veio me... E socorrer.
4: Ai, que bom, graças a Deus, né, Dininha?
8: Eu consegui colocar ela na cama, trocar a fralda dela, tava toda mijada no chão e machucada a perna. Mas essa é a minha luta do dia a dia, né? Então vamos lá, vamos continuar.
4: É sobre isso, Dininha.
8: Um abraço, Léo, aí pra vocês todos aí nesta manhã.
4: Ô, minha amiga, um abraço de Leão também, né? Que pena que a gente tá longe, né? A gente não consegue ajudar você mais, mas com certeza, acho que o principal é você saber que a gente tá junto com você e principalmente em oração, né? Pra que Deus te fortaleça cada dia. É um desafio, só quem tem uma mãe, né? Que precisa realmente dos cuidados, assim, né? A situação inverte completamente, sabe como é difícil, vem, Dininha? Mas você tem sido exemplo aí, então força pra você a cada dia. Tá bom? Que Deus continue te fortalecendo e graças a Deus por essa vizinha aí, que sempre que você precisar, com certeza te ajuda de bom coração. E são anjos, né, que Deus coloca nos nossos caminhos aí para que possa nos ajudar com as nossas lutas diárias. Via de linha, mas... Tempestade passa, minha irmã, tempestade passa, tenha força aí. Um abraço de Leão pra você, Edninha, um beijo grande, grande, grande, com certeza de todos os ouvintes aqui da RTM também, viu? Maria Raimunda, bairro Camboa, bom dia.
9: Bom dia, pastor Zamanda. Aqui é Maria Raimunda Corrêa do bairro Camboa, São Luís do Maranhão. Um abraço de Leão pra você e todos os ouvintes da RTM.
4: Abraço, minha amiga, abraço de Leão pra você também, obrigado pela companhia. Henrique Graça Cabral tá com a gente, desejando uma boa quinta-feira. Também Nildete tá por aqui, um abraço pra você. Valdaí Lourdes tá chegando com a gente, bom dia.
10: Bom dia, Fábio Zamana, paz do Senhor, meu querido pastor. Quero desejar uma ótima quinta-feira pra você, sua família, todos da Transmundial. Beijo nas meninas, beijo na Andréia. E um abraço de Leão para todos meus lindos e amados ouvintes.
4: Cheiro. Abraço de Leão, cheiro para tu também. Pastor Israel tá chegando com a gente, falou nesse belo hino selecionados de hoje. Foi lindo, que seleção de hinos maravilhosos, amei, cheguei a me emocionar aqui, viu? Aquele abraço pro Gilbertão lá no Real Conquista, pro Geraldo na Fazenda Taiúva, Graça Imperial, Graça Henrique Cabral, Etevaldo Riquelmo, Deus abençoe a todos. Valeu, pastor Israel, valeu, Monique Grazielli. Um abração pra vocês, meus amigos, obrigado aí pela companhia. E a pastora Débora e o pastor Marcos mandando assim, estamos juntos, Edninha, que o Senhor te fortaleça em tudo. Seu cuidado com sua mãezinha vem de Deus. Então receba o carinho, né, de todos os ouvintes aqui que estão juntos com você, viu, Edninha? E a Luísa Almeida e Sueli também falou, verdade, só quem passa com essas lutas entende. É, a gente precisa realmente ajudar a Edninha em oração, né? Beijo pra vocês aí também, Luiz Almeida e Sueli, na Panificadora Cristina. E vamos agora com Música da Terra. Chegando Cláudio Ronque e Zé Dequias.
11: Zé Dequias, Zé Dequias, acorda, rapaz.
12: Ora, acordar pra quê?
11: Ué, nós queremos ouvir música.
12: Então vamos, ué.

0: E seu grau, contar um negócio pra você, viu? Tá servindo, seu grau? É café com leite. Leite que acabei de ordenar, só. É uma maravilha. Não tem quem não gosta de feijão com arroz e de café com leite, não é mesmo, seu grau? O senhor sabe que escutei aqui na rádio os cientistas dos Estados Unidos que descobriram que o café com leite é tão bom pra saúde que pode até virar remédio, ô. E é verdade, seu grau, olha que maravilha. Porque diz que tomar café com leite todos os dias e estimula a atenção e a concentração, seu grau. E tem muita proteína e ajuda também a controlar a pressão, seu. Leite já é bom demais na conta, professor. Mas agora, junto com o café, diz que é o alimento perfeito, seu grau. Que maravilha! O que eu nem precisava saber disso, porque nós aqui da Voz sempre de manhãzinha já preparamos nosso pingado e vamos pra lida, vô. É leite tão bom que nosso Senhor, nosso Deus, quando prometeu pro seu povo que ia mandar eles pra terra prometida, diz que era uma terra tão boa, mas tão boa, que ia manar leite e mel, que maravilha.
1: Zé Dequias, tem uma turma legal aqui pra gente tocar hoje no programa.
0: Ah, é, Guinha?
1: Sal da Terra.
0: Ah, eu conheço a música, é o Salmo 127 ou o Salmo 27?
1: Salmo 27.
0: Melhor ainda, Salmo 27. Aqui no Música da Terra.

0: da Terra, Salmo 27. Se você tem um caos para contar, manda pra gente, sim. O nosso endereço, Caixa Postal 18113, CEP 04626-970, São Paulo, capital. Facinho, né, Zerequias?
1: Fazia demais a conta, Zô. Inclusive, quem vem chegando pra cantar e no música da terra é o Elisio Gomes, presbítero coronel. Toma cuidado com ele, seu grande.

0: Silvio Eliseu Gomes, presbítero Cornier, aqui no Música da Terra. Olha, quando não conhece alguém, fala assim: muito prazer. E quando a gente conhece Jesus Cristo, como é que nós vamos? Você sabe? Olha, conhecer Jesus não quer dizer apenas saber em teoria o que ele disse e ensinou. E é muito mais do que isso. Para quem está afastado, fica aqui o convite feito lá no livro de Apocalipse, no capítulo 3, do verso 20, que diz assim: eis que estou à porta e bato. Se alguém ouvir a minha voz e abrir, e entrarei na sua casa e arei com ele e ele comigo. Tanto descrente como desviado do caminho de Cristo são alvos do seu convite amoroso. Olha que maravilha! Ele está a porta do coração humano. O desejo, sabe qual é? É entrar em nossa vida para mudar ela só. Todo mundo precisa de um encontro pessoal com Cristo. Aí sim você vai dizer: muito prazer, Senhor Jesus. Olha que maravilha! E é o nosso convite para você também nesta hora. Ô, seu Crow, tem mais música para nós aqui?
1: Tem sim, Zé Dequias. Tem um pastor Zezinho e Marta Félix. Chama a missionária. Vamos ouvir?
0: Vamos, ó.

0: você que está nos ouvindo, preste bastante atenção, abre seu ouvido que vai começar o Boletim Rural. Acompanhe as informações do campo. Daqui a pouco nós voltamos, e Arzão Grande.
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2: Comece em seu rádio Boletim Rural. Hoje na apresentação de Cláudio Ronchi. E nesta edição, você fica sabendo? Preços do algodão sobem pelo quinto mês consecutivo no Brasil. Esta e outras notícias, agora no Boletim Rural.
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2: Os preços do algodão em pluma seguem em alta no mercado brasileiro. Segundo o CPE, abril marcou o quinto mês consecutivo de valorização, com as cotações atingindo os maiores níveis desde julho do ano passado. O avanço é impulsionado principalmente pelas exportações aquecidas, que reduziram os estoques internos, além da alta do petróleo, e mesmo assim, o mercado doméstico registra pouca movimentação, com indústrias cautelosas e priorizando estoques. No fechamento de abril, o algodão foi cotado a pouco mais de R$ 4,00 por libra peso, acumulando alta de quase 6% no mês. Apesar disso, em termos reais, o preço ainda está abaixo do registrado no mesmo período do ano passado. Os preços do café encerraram o mês de abril em queda no Brasil e no mercado internacional. Segundo o CPE, a pressão vem das projeções de uma boa safra no ciclo 2026-27. O café arábica registrou queda de mais de 5% em relação a março, enquanto o robusta recuou mais de 10% no mesmo período. Na comparação com abril do ano passado, as baixas são ainda mais expressivas. Apesar da tendência de queda, o movimento foi parcialmente limitado pelos baixos estoques internacionais e pelas tensões no Oriente Médio, que ainda geram incertezas no comércio global do produto. O agronegócio brasileiro bateu recorde de empregos em 2025. Segundo o levantamento da CNA e do CPE, o setor alcançou 28 milhões de trabalhadores, crescimento de mais de 2% em relação ao ano anterior. Com isso, o agro passou a representar mais de 26% de toda a população ocupada no país. O destaque foi o segmento de serviços ligado ao setor, que liderou a geração de vagas. O estudo também aponta aumento no número de trabalhadores com carteira assinada, maior participação feminina e avanço na escolaridade. Além disso, a renda média do agronegócio subiu quase 4% acima da média nacional. Com fonte de Globo Rural, produção de Karina Joubert, coordenação de Marcelo Fávero, direção de André Castilho, com realização da sua RTM Brasil, na apresentação de Cláudio Ronchi, esta foi mais uma edição do seu Boletim Rural.
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0: Esse é o Música da Terra, música especialmente pra você. E inclusive, sabe quem voltou aqui pro Música da Terra, Zé Grau?
4: Não.
0: Quem? Os peregrinos, Lu. A verdade é mentira.

Você ouviu Os Peregrinos? A verdade e a mentira, seu Cláudio, a próxima música é com o senhor. Vamos lá, Quarteto Master, Os Problemas.

0: Você ouviu Quarteto Master, Os Problemas, aqui no Música da Terra.
1: O trem bom demais de ouvir música bonita, música sertaneja aqui na Transmundial. E aproveitando, seu Graudio, deixa eu mandar um forte abraço para todos os nossos ouvintes. E inclusive você pode mandar o seu caso para nós contar aqui o que você acha. Pode ser, seu Graudio? Claro. Como é que faz? Ah, manda uma carta para nós. Ô, seu Graudio, faz um endereço pra gente aqui. Vamos lá. Caixa Postal 18.113, CEP 046-26-970, São Paulo, capital. Assim, não é, Zé Kiss?
2: Ah, seu grande é mó demais, é mó demais. Inclusive, iriam os levitas. Se entregue a mim.

0: Por hoje é só, Zerquiz.
1: Aí não tá bom. Logo, logo a gente volta. E com muito mais música. Ei, Fabinho, peraí.
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0: Muito bom dia. Agora 5:02 no horário de Brasília. Ótima quinta-feira pra você. Quintou, minha gente. Estamos juntos, estamos ao vivo. Daqui a pouquinho tem Através da Bíblia. Professor Itamir Neves chegando por aqui. Mas antes, hora de mandar aquele abraço, aquele bom dia pra você sintonizado, você sintonizada. Como é bom estarmos juntos, hein? É, já mandando um abraço, um bom dia pra você, Marilene Anápolis. Ela tá chegando com a gente, falou bom dia, Fábio. É, um abraço pro José Marques, o maridão dela tá saindo pra trabalhar. Ela tá ligada no programa. Hoje é dia de arrumar as coisas, porque ela vai cuidar do netinho Pietro. Isso aí, Marilene, bom dia pra você. Bom trabalho pro José. E bom trabalho pra você em casa também com o Pietro, né? Etevaldo Dias, Valparaíso de Goiás, como é que você tá, meu amigo? Bom dia.
1: O meu amigo Fábio Zamana, pastor Fábio, bom dia, graça e a paz do nosso Senhor e Salvador Jesus Cristo. Estamos na escuta aqui, Fábio, eu e meu filho Enos, desde as 5:00. Quero mandar hoje meu abraço, meu alô para o pastor Mário Porto, é o bispo Mário Porto, né, na verdade, para a amiga Tina, para a Edna, pastor Israel, Monique Graziele, pastor Marcos, pastora Débora, pastor Jean, o River Kennedy, para o Gianni Soriano,
0: o Gianni para a Silvinha e o Madruguinha, né?
1: E toda essa turma aí que está sempre na escuta.
0: Valeu, Tevaldo. Essa
1: rádio maravilhosa que nos edifica muito.
0: Um abraço, meu amigo, um abraço de leão para você, obrigado aí pela companhia, tamo juntos. Também por aqui, quem tá chegando, Henrique Graça Cabral, bom dia.
2: Oi, Fábio.
0: Tudo bem, Graça?
2: Não consegui mais dormir depois daquela notícia de Edninha. Que Deus abençoe ela, dê força para lutar. Eu sei como é lutar com uma pessoa idosa. Com certeza ela também já não é tão jovem. Mas Deus está no comando, está no controle. Que dê força para ela lutar com a mãezinha dela, que ainda está com ela.
0: Um abraço, Graça, é sobre isso, né? E Deus vai colocando pessoas aí ao lado da Edninha também pra dar força, pra ajudar ela, né? Com essa missão, que é uma missão cuidar dos pais, né? Os pais cuidam da gente quando nós somos pequenininhos e aí depois inverte a história, e nós cuidamos dos filhos. Mas eu acho que a melhor coisa é o sentimento de gratidão, de dever cumprido também, né? A pior coisa é quando os pais partem e aí fica aquele sentimento de, ah, eu podia ter feito mais, eu podia ter ajudado mais, né? Eu acho que isso é o pior, né? A Edna tá aí cuidando da mãe dela com toda a dificuldade, ainda tem aí o trabalho dela, né? Que ela acorda de madrugada pra fazer os salgados, pra fazer bolo, pra fazer as coisas, pra vender aí, pra trazer a renda pra casa dela, né? Então é a vida do brasileiro, né, gente? De todas as pessoas, na verdade, que tem que acordar cedo, tem que realmente a cada dia vencer aí para conseguir pagar os boletos do dia a dia, né? Para honrar com os nossos compromissos. É sobre isso. Um abraço aí para você, minha amiga Graça, obrigado pela companhia, viu? Jaqueline tá com a gente também. Jaqueline em Mossoró, no Rio Grande do Norte. Um abraço para você, Jaqueline. Obrigado pela companhia. Quem tá chegando também, Gilson Andrade, tá por aqui. Graça Imperial já passou por aqui também, mandou um abraço pra todo mundo. Como é que você tá, minha amiga Graça? Um abraço pra você, ela tá mandando abraço aí pra todos os ouvintes, também pro Gianni, pra todos os ouvintes aí da RTM. Valeu, Graça Imperial, Natal, Rio Grande do Norte. Marcos Roberto tá por aqui também, um abraço de leão pra você. Adriel Salgados, lá na zona rural de São Luís, participando. Bom dia.
3: Bom dia, bom dia. Fábio Zamana, que é o pastor Adriel de São Luís do Maranhão, do bairro do Maracanã. Primeira participação aqui, graças a Deus.
0: Oh, que legal, pegar o da seja rádio. Bem-vindo.
3: Estou aqui ligado todos os dias, que trabalhando, maravilha. Fazendo pastéis, coxinhas, e ouvindo esses melhores louvores que só tocam na rádio RTM. Fico muito feliz de estar toda noite escutando. Me alcançou aqui no bairro do Maracanã. Uma rádio espetacular, sucesso mesmo, Deus toca através dos hinos, e é isso aí. E eu gosto muito dos Edequias, e é top, amo muito, meus parabéns, e que Deus continue te usando aqui, Fábio Zamana. Bom dia.
0: Bom dia, meu amigo, pastor Adriel, seja bem-vindo aí à família RTM, que prazer recebê-lo aqui com a gente, viu? Muito bom, muito bom, um abração pra você. E vamos agora com o estudo bíblico, tá chegando através da Bíblia, professor Itamir Neves falando hoje sobre Zacarias, capítulo 14.

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1: Querido amigo, hoje iniciamos o estudo do último capítulo de Zacarias. Vamos estudar Zacarias 14, 1 a 15. E esse texto é a primeira parte desse capítulo. Zacarias 14, 1 a 15 é o texto que nós vamos estudar, vamos refletir sobre ele. Nesse texto encontramos uma palavra muito interessante: a grande salvação do Senhor. A grande salvação do Senhor em relação aos episódios que vão acontecer no final do nosso tempo. Mas também a salvação do Senhor que iria acontecer naquela ocasião, quando o povo estava voltando do exílio para Jerusalém. Como é comum nas profecias bíblicas, esse capítulo usa uma linguagem da cidade física e de coisas conhecidas no Antigo Testamento, mas, na verdade, o assunto é a cidade espiritual, é a Jerusalém celestial. Nessa profecia, então, estamos falando sobre o reino de Deus no Novo Testamento. Deus ajuntaria as nações para pelejar contra Jerusalém. Nós vemos isso logo no começo do texto, versículos 1 e 2. E esse é um tema comum nas profecias sobre o reino messiânico no Antigo Testamento. Por exemplo, você pode relembrar-se de Ezequiel 38, 39, também Daniel capítulo 7 e Joel capítulo 3. Todos esses textos nos mostram que haverá essa batalha, haverá essa multidão contra Jerusalém. Na verdade, Deus permitirá, como vimos no programa passado, que as ovelhas se espalhem. O povo dele sofrerá. Alguns morrerão, mas um restante, o remanescente, sobreviverá. Compare, por exemplo, a mensagem do Apocalipse, que vai falar, e nós vamos estudar Apocalipse ainda, vai falar sobre perseguição, sofrimento, morte, mas isso que nós precisamos entender, isso não significa derrota total do povo de Deus, não. Nós precisamos entender, então, esse aspecto da profecia. Alguns até sugerem que essa destruição de Jerusalém ocorreu em 70, quando então Roma tomou conta da cidade. Mas se esse for o cumprimento literal, não se teria como explicar o final do versículo 2. O restante do povo não será expulso da cidade. Por quê? Porque naquele tempo, realmente Jerusalém foi aniquilada. As nações representam os gentios ou o mundo e os seus ataques contra o povo de Deus. Assim, pode incluir a perseguição romana,

abre o Monte das Oliveiras para fazer um vale e dar refúgio ao seu povo. O dia escuro e frio abrirá para a luz no final. Na verdade, temos várias citações que poderíamos colocar aqui, por exemplo, João 14, 18, Hebreus 13, 5 a 6, mostrando então como tudo será transformado pelo grande poder do Senhor. Jerusalém, então, será abençoada sob o governo do novo rei, do rei divino. As águas vivas fluiriam de Jerusalém, mostrando a bênção da presença de Deus, que dá vida para o seu povo. A vida verdadeira, querido amigo, só vem através do Senhor Jesus Cristo. A vida verdadeira só vem através do Espírito Santo de Deus. Só Deus que nos faz renascer. Só Deus que nos gera novamente. Que nos dá um novo nascimento. O Senhor seria então, e será na verdade, o único rei sobre todo esse povo. A terra seria habitada e tranquila. As nações que se levantaram contra o povo de Deus, elas seriam agitadas e aflitas por uma praga. Haverá então um juízo tremendo. As riquezas das nações passariam para o povo de Deus. E novamente, observamos então o contraste entre a tranquilidade e a agitação. Uma referência clara a Jerusalém e a outros povos. Eu quero ler esse texto todo para você, mas já quero lhe dizer que estamos estudando sob o seguinte título: A Grande Salvação do Senhor. E o princípio que nós vamos encontrar nesse texto é exatamente esse. Somente o Deus soberano e criador pode demonstrar o seu poder e a sua grande salvação. Eu repito, com base então nesse texto de Zacarias 14, 1 a 5, a primeira parte desse capítulo final do livro de Zacarias, temos o seguinte princípio: somente o Deus soberano e criador pode demonstrar o seu poder e a sua grande salvação. Eu leio para você então esse texto, os seus 15 versículos, para depois alistarmos as sete manifestações dessa grande salvação do Senhor. Eis que vem o dia do Senhor. Eis que os teus despojos se repartirão no meio de ti, porque eu ajuntarei todas as nações para peleja contra Jerusalém, e a cidade será tomada, e as casas serão saqueadas, e as mulheres forçadas. Metade da cidade sairá para o cativeiro, mas o restante do povo não será expulso da cidade. Versículo 3. Então sairá o Senhor e pelejará contra essas nações como pelejou no dia da batalha. Naquele dia estarão os seus pés sobre os montes, naquele dia estarão os seus pés sobre o Monte das Oliveiras, que está defronte de Jerusalém para o oriente. O Monte das Oliveiras será fendido pelo meio, para o oriente e para o ocidente, e haverá um vale muito grande. Metade do monte se apartará para o norte e outra metade para o sul. Fugireis pelo vale dos meus montes, porque o vale dos montes chegará até Azal. Sim, fugireis como fugistes do terremoto nos dias de Uzias, rei de Judá. Então virá o Senhor, meu Deus, e todos os santos com ele. E acontecerá naquele dia que não haverá luz, mas frio e gelo. Mas será um dia singular, conhecido do Senhor. Não será nem dia nem noite, mas haverá luz à tarde. Naquele dia também sucederá que correrão de Jerusalém águas vivas, metades dela para o mar oriental e outra metade até o mar ocidental, no verão e no inverno. Isso sucederá
assim.

0: Versículo 9. O Senhor será rei sobre toda a terra. Naquele dia, um só será o Senhor e um só será o seu nome. Toda a terra se tornará como a planície de Geba a Rimon, ao sul de Jerusalém. Esta será exaltada e habitada no seu lugar, desde a porta de Benjamim até o lugar da primeira porta, isto é, a porta da esquina, e desde a torre de Ananel até aos lagares do rei. Habitarão nela e já não haverá maldição, e Jerusalém habitará segura. Esta será a praga com que o Senhor ferirá a todos os povos que guerrearem contra Jerusalém. A sua carne se apodrecerá, estando eles de pé. Os seus olhos também serão apodrecidos nas suas órbitas e lhes apodrecerá a língua na boca. Versículo 13. Naquele dia também haverá da parte do Senhor grande confusão entre eles. Cada um agarrará a mão do seu próximo, cada um levantará a mão contra o seu próximo. Versículo 14. Também Judá pelejará em Jerusalém, e se ajuntarão as riquezas de todas as nações circunvizinhas, ouro, prata e vestes em grande abundância. E versículo 15. Como esta praga, assim será a praga dos cavalos, dos mulos, dos camelos, dos jumentos e de todos os animais que estiverem naqueles arraiais. Querido amigo, quando nós lemos esse texto e quando nós refletimos sobre esse texto, podemos então dar-lhe o título, como nós já mencionamos, A Grande Salvação do Senhor. A Grande Salvação do Senhor. E quando estudamos esse texto de uma maneira mais profunda, o princípio que ele nos dá, o princípio que ele demonstra para nós, se vê nessa frase. Somente o Deus soberano e Criador pode demonstrar o seu poder e a sua grande salvação. Por que que afirmamos isso? Porque somente Deus é que conhece o futuro, conhece o passado e o presente, somente Deus que sabe quais são seus planos para esse mundo. E por isso ele pode demonstrar, ele pode manifestar-se poderosamente e pode mostrar a sua grande salvação. Eu gostaria então que você anotasse, se você tiver condições, nós vamos encontrar nesse texto 7 manifestações da grande salvação do Senhor. Essas manifestações do Senhor se dão através de 7 momentos específicos. A primeira manifestação do Senhor ocorrerá através da grande batalha em Jerusalém. Então, vamos refletir um pouco sobre esses 3 versículos iniciais. Versículos 1, 2 e 3 nos mostram que o próprio Senhor vai ajuntar as nações para essa batalha contra Jerusalém. E, na verdade, quando nós olhamos para esse texto, percebemos que a cidade será tomada, as casas serão saqueadas, até as mulheres serão forçadas. Metade da cidade sairá para o cativeiro, mas o restante do povo não será expulso. Que ocasião será essa? Essa é uma ocasião em que o Senhor será vindicado. Sua ira será desencadeada contra os que se opuseram a ele. Ao mesmo tempo, a sua graça será derramada sobre aqueles que lhe pertencem. Como Jerusalém é o centro e ele vai atrair todos ali, ali acontecerá esse grande e terrível dia do Senhor para aqueles que são seus inimigos. Embora Deus possa usar os pagãos como instrumentos da sua ira, eles mesmos não estão livres do seu juízo. Assim, Deus vai trazer as nações contra Jerusalém, mas não com o propósito de eliminá-la. Mas Deus fará com que ali o castigo que eles fariam para Jerusalém se volte contra a própria iniquidade deles. Uma segunda manifestação de Deus acontecerá através das transformações físicas, demonstrando então a sua grande salvação. Transformações físicas no próprio território. No versículo 4, no versículo 8, no versículo 10, nós encontramos exatamente essas transformações. Haverá então como que se fosse um terremoto, o Monte das Oliveiras será fendido, parte para o sul, parte para o norte, abrindo então um vale para que boa parte do povo possa fugir daquela batalha final. Naquele dia não haverá nem luz, mas haverá frio e gelo, mas ao mesmo tempo, frio e gelo não serão problemas para Deus, porque haverá luz à tarde. E no versículo 10, nós lemos o seguinte: toda a terra se tornará como a planície de Geba Rimon, ao sul de Jerusalém. Essa terra será exaltada e habitada no seu lugar por toda a região, por toda a região. Então, precisamos entender que será uma grande manifestação. E com relação a essa questão do Monte das Oliveiras, alguns entendem que talvez um terremoto monumental rachará esse Monte das Oliveiras de leste a oeste, demonstrando então o poder de Deus, fornecendo a graça de Deus, fornecendo uma via de escape para o seu povo. Esse terremoto dos dias de Uzias, nós não temos uma grande referência na Bíblia. Apenas sabemos que Uzias reinou sobre Judá, mas não temos uma referência desse terremoto. Mas o fato é que haverá um abalo cósmico e também terreno na manifestação do Senhor. Em terceiro lugar, encontramos uma outra manifestação do Senhor através do seu domínio completo. Veja o versículo 9, que versículo mais confortador e animador para aqueles que seguem o Senhor. O Senhor será rei sobre toda a terra. Naquele dia, um só será o Senhor. E o nome desse Senhor é o Deus Criador, o Deus Yahvé. É esse Deus a quem nós amamos. A quarta manifestação do Senhor é que haverá uma submissão completa do povo. Veja o versículo 11 desse mesmo texto. Habitarão nela e já não haverá mais maldição, e Jerusalém habitará segura. Não mais aquela agitação, não mais aquele perigo, mas haverá uma manifestação da graça de Deus sobre aquela região. Isso quer dizer que Jerusalém, simbolizando o povo de Deus, estará completamente segura. O povo de Deus estará seguro sob os cuidados do Senhor. Em quinto lugar, uma manifestação maravilhosa de Deus através do seu juízo sobrenatural sobre os inimigos. Versículos 12 e 13. Será essa praga com que o Senhor ferirá a todos os povos. Eles estarão em pé, e essa carne se apodrecerá. Os seus olhos, a sua boca, tudo se apodrecerá. Alguns têm interpretado esse texto dizendo que talvez seja essa uma manifestação daquilo que nós estamos nesses dias vendo. A questão da energia, da contaminação nuclear, em que um ser humano poderá ser completamente destruído, será apodrecido por dentro e por fora, porque a mão de Deus pesará sobre os seus inimigos. A sexta manifestação, que está com base no versículo 14, será através do grande despojo que Judá reunirá daqueles inimigos que foram derrotados. Judá pelejará em Jerusalém e se ajuntarão as riquezas de todas as nações circunvizinhas: ouro, prata, vestes em grande abundância. Querido amigo, quando Deus colocar a sua mão sobre os seus inimigos, tudo será desfeito. Aquela glória, aquele orgulho, tudo se romperá e o povo de Deus será salvo. E no versículo 15, encontramos então a sétima manifestação do juízo de Deus, da grande salvação de Deus, que na verdade é salvação para o povo, mas juízo contra as nações, porque esta manifestação acontecerá até sobre os instrumentos de guerra, que naquele dia eram os cavalos. Como esta praga, assim será a praga dos cavalos, dos mulos, dos camelos, dos jumentos e de todos os animais que estiverem nos arraiais. Quando o Senhor se manifesta, toda a natureza sofre quando se coloca contra o Senhor. Querido amigo, nessa batalha final, o grande vencedor será o nosso grande Senhor. E eu e você somos convidados ainda hoje para fazermos parte desse povo que é o remanescente, desse povo que será vitorioso. É tua responsabilidade, é minha responsabilidade decidirmos para ficarmos entre o povo que se chama remanescente. Que o Senhor te abençoe, que você tenha essa decisão e que você encontre essa vitória em Jesus Cristo, o Rei sobre toda a terra. Um grande abraço e até o próximo programa.
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1: Muito bom dia para você, agora às 5 horas 32 minutos.
2: No ar tá o programa.
1: Horário de Brasília, ótimo dia, ótima quinta-feira, hoje 7 de maio de 2026.
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1: Quero mandar um abraço para você que tá chegando agora, ouvindo pela TWR em Bonaire, toda a região do Caribe, recebendo o sinal da RTM Brasil. Sejam todos muito bem-vindos à RTM, bom demais ter você por aqui. E eu quero te fazer um convite para que você participe, para que você interaja, para que você se apresente aqui para nós através do WhatsApp 11 974181456.
2: É Fábio Zamana.
1: Vamos lá, vamos juntos, eu, Fábio Zamana, por aqui te fazendo companhia, vamos juntos, como é bom ter a sua companhia por aqui também, hein? Quero já mandar um abraço, mandar um bom dia, recebendo por aqui Lupicínio de Ibacaraí, na Bahia, junto com a esposa Gal, que tá aniversariando hoje, parabéns aí pra Gal, muita saúde. É, meus parabéns aí. Parabéns pra Gal, muita saúde, muitas felicidades, muitos anos de vida. Parabéns, Gal. Comemore essa data. Aproveite muito aí, viu? Receba o carinho dos ouvintes da RTM, do maridão Lupicínio. Todo mundo desejando pra você um feliz aniversário. Maravilha, maravilha. Hoje vai ter bolo por aí, né, Lupicínio? Um abraço pra você, um abraço pra esposa. Também conosco, Milena, tá chegando com a gente lá no Maranhão, Damião Rodrigues, Douglas no Rio Grande do Sul, que na verdade não está no Rio Grande do Sul, onde você está, Douglas? Bom dia.
3: Bom dia, meu amigo Fábio Zamana, que é o Douglas do Rio Grande do Sul. Passando para deixar aquele abraço, aquele bom dia a todos, irmãos em Cristo. Como é que você está, meu amigo?
1: Opa, tô bem, e você?
3: Eu estou na cidade de Encantado, no Rio Grande do Sul.
1: Olha só.
3: Então, um abração, meu amigo. Deus abençoe. Bora lá, né? Tu sabe.
1: Tem que trabalhar pros boletos pagar, né?
3: Mas não ricos.
1: É isso.
3: Os boletos estão chegando.
1: Tá chegando, tá chegando. Valeu, Douglas. Abraço de leão pra você, meu amigo. Bom trabalho aí, viu? Bom demais ter você conosco. Beatriz Natal, Rio Grande do Norte, bom dia.
4: Oi, irmão Fábio. Que a paz de Deus esteja na sua vida, na sua família. Que o Senhor abençoe a sua casa. Vamos lá para mais um dia. Glória a Deus por cada irmão aqui. Que Jesus abençoe cada um aqui. Glória a Deus por mais um dia. Amém? Vamos lá para mais um dia. Glória a Deus.
1: É isso aí. Um dia de muita paz, muita saúde, muitas vitórias para você, Beatriz, e para todos os nossos ouvintes. Obrigado pela companhia de sempre, Beatriz. Tamo juntos, tamo juntos. Lourdes Galvão, lá no Maranhão, tá chegando com a gente.
5: Bom dia, pastor Fábio Zamana, a paz do Senhor, tá chegando o dia, né, Fabinho? Ó, meu pastor, eu já orei por você também, Fabinho, mas eu não tô participando assim muito, mas a gente fica ouvindo ele, Lorival, a gente fica ouvindo todos os dias.
1: Um abraço, Lorival.
5: Eu queria lhe pedir que você mandasse...
1: Opa, cortou o áudio aí.
5: Um abraço pra sogra do meu filho, dona Joana, que completou... Mais uma primavera.
1: Olha,
5: manda
1: dona Joana.
5: Manda aí uma bacana, meu amor. Que Deus lhe abençoe. Você mora no meu coração.
1: Oh, você também, Lourdes. Obrigado pelo carinho aí. Os parabéns, então, pra dona Joana, né? Alô, dona Joana, receba o carinho, o abraço de toda a equipe aqui da RTM Brasil. É, desejando um feliz aniversário pra você também, viu? Muita saúde, muitas felicidades, muitos anos de vida. Comemore essa data com muito amor, muito carinho. Receba o carinho da Lourdes também, Lorival, todo mundo desejando pra você um feliz aniversário. Maravilha, maravilha, tem que comemorar a vida, né? Comemorar muito aí. Um abraço, Lourdes. Também conosco, Ítalo, tá chegando conosco. Ele que está... Você está onde, Ítalo? Em Natal, Rio Grande do Norte, é isso, né? Bom dia.
6: Bom dia, Fábio Zamana. Aqui é Ítalo, do Rio Grande do Norte, mais preciso, Parnamirim.
1: Oh, maravilha.
6: Vindo trabalhar, escutando essa rádio maravilhosa com a palavra do Senhor Jesus.
1: Um abraço, Ítalo. É a primeira vez que você participa aqui... Seja bem-vindo, meu amigo. Também conosco, Rosimar São Luís, bom dia.
7: Bom dia, pastor Fábio Zamana. Hoje mais uma quinta-feira, bom. Deus nos deu, graças a Deus, aqui tá tudo bem, hoje estou de folga, chuvinha de vez em quando, tá tudo bem por aqui, graças a Deus.
1: Que bom, que bom.
7: Um abraço de leão para todos os ouvintes.
1: Abraço de leão.
7: Meninas, como que estão? Estão
1: bem? Estão bem, graças a Deus, estão bem, brigando bastante, comendo bastante. Abraço para você, minha amiga. Pastor Jean, lá na França, bom dia.
8: Bom dia, Fábio Zamana, bom dia a todos. Fábio, hoje eu não tô sozinho, sabe quem tá comigo?
1: Quem tá aí?
8: Olha aqui.
9: Bom dia, Fábio Zamana, minha esposa, hoje estamos aqui, do lado do maridão.
1: Que maravilha!
9: Na cidade de Orleans,
8: na França. Hoje não é só esse que faz aí, na Inglaterra.
1: A dupla, tá vendo? É, na França também,
8: Fábio,
1: tem casal.
8: Quero que você mande um abraço, um feliz aniversário todo especial hoje pro meu cunhado, Gleidson. Fazendo aniversário hoje.
1: Ô, oh, maravilha.
8: Feliz aniversário que só você sabe fazer, tá bom? Um grande
1: tamo
8: abraço,
1: junto, junto.
8: Pastor Jean, pastora Naira, direto da França.
1: Ô, oh, maravilha, hein? Gostei demais, pastor Jean, pastora Naira também, que legal. Então vamos lá, né? Homenagem especial aí pro Gleidson, aí o cunhado do pastor Jean, hoje completando mais um ano de vida, dia 7 de maio, e recebendo carinho, abraço de toda a equipe aqui da RTM Brasil, desejando para você, Gleidson, parabéns, muita saúde, muitas felicidades, muitos anos de vida, que Deus te abençoe. E que essa data se repita por muitos e muitos e muitos e muitos anos. Comemore, Gleidson! Receba um abraço e o carinho, meu, Fábio Zamana, todos os ouvintes também. E lógico, manda um pedaço de bolo pra gente depois aí, viu, Gleidson? Um abraço aí, pastor Jean. Vamos com música Marcados aqui na RTM, cantando Como Será o Amanhã. Daqui a pouquinho, palavra para hoje, calendário de oração. Ótimo dia, ótima quinta-feira.

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3: A palavra para hoje: confidentes, constituintes, camaradas. 1 Reis 3:9. Dá ao teu servo um coração compreensivo, para que eu possa discernir entre o bem e o mal. Quase todos os relacionamentos importantes em sua vida podem ser divididos em três categorias: confidentes, constituintes e camaradas. Vejamos cada uma delas. 1. Confidentes. São pessoas cujo relacionamento com você é para toda a vida. Elas o amam incondicionalmente, estão ao seu lado e o apoiam nos momentos bons e ruins. O atender aos seus interesses é a prioridade número um delas. Elas nunca procuram usar o que sabem sobre você para seu próprio benefício ou jogar seus segredos na sua cara. Paulo disse a respeito de Timóteo: não tenho ninguém com a mesma mentalidade e se preocupe sinceramente com a sua situação, pois todos buscam o que é seu, não as coisas que são de Cristo Jesus. Mas você conhece o caráter comprovado dele. Filipenses 2, 20 a 22. 2. Constituintes. Essas pessoas compartilham os mesmos objetivos, valores e princípios que você, mas nem sempre estão ao seu lado. No entanto, é importante ter constituintes em sua vida. Eles contribuem com energia, paixão e entusiasmo, e você pode trabalhar com eles para alcançar objetivos comuns e construir pontes. Apenas não espere que os constituintes tenham a lealdade dos confidentes. Eles estão com você por um motivo e por um tempo, e depois seguem em frente. 3. Camaradas. Essas são as pessoas que são atraídas a você porque ambos discordam do mesmo ponto. Elas podem não chegar a conhecê-lo ou mesmo gostar de você, mas no campo de batalha, elas se juntam a você como soldados para derrotar um inimigo comum. Quando a luta termina, o relacionamento acaba, ou pelo menos esfria. Seu único vínculo é o inimigo comum. Portanto, conheça quem está em sua vida: confidentes, constituintes e camaradas.
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6: Deus Todo-Poderoso, levantamos a nossa voz para que o Senhor intervenha e extermine a prática do casamento infantil em Madagascar, na costa sudeste do continente africano. Apesar de todo o esforço global para o fim dessa prática na África Oriental e Austral, as noivas infantis são frequentemente casadas com homens muito mais velhos. É uma violência que expõe as crianças a danos físicos, sexuais e psicológicos, além de interromper sua educação, autonomia e oportunidades para uma vida adulta segura. Clamamos para que as meninas tenham oportunidades de estudo, sejam abençoadas com sabedoria e descubram o propósito da vida plena que encontramos apenas em Ti. Oramos no nome precioso de Jesus. Eu sou Luana França e é um privilégio orar com você.
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0: Giver Kennedy aqui na RTM, rastro de um adorador.
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0: Ótima quinta-feira pra você. E mandando um abraço, um bom dia pra você chegando conosco, participando, interagindo. Silvinha já mandou seu recado. Como é que você tá, Silvinha? Como é que tá a madruguinha? Bom dia.
2: Gente, acordei atrasada. Pastor Fábio Zamana. Pai do Senhor, amém. Que Deus abençoe vocês toda a sua família. Deus abençoe você e toda a sua família. Um abraço pra você e todos ouvindo da Transmundial, todos que faz a Transmundial, todos que faz a Rádio Nordeste Natal e todos ouvindo também. Meu abraço vai pra todo meu setor 41, pra todos aqueles que mandam um abraço pra mim, pra quem não manda, vai pra Lourinho das Pedreiras, pra irmão Riquel, vai pra irmão da bicicleta, vai pra todos ali da Ceasa, vai pra todo ali do busão, pra todos ali do presídio, pra todos que também trabalham.
0: Ô menina, valeu Silvinha, aquele abraço pra você também e pra toda essa galera bonita, viu? Pastor Jailton, como é que você tá, meu amigo?
3: Bom dia, Pai do Senhor Fábio Zamana. Hoje família Santos está em festa, primogênita Ruth Santos ficando mais experiente, 7 de maio de 2026. Só você sabe fazer, Fábio Zamana. Um abraço a todos, a paz do Senhor.
0: Oh, valeu, pastor Jailton. Dia de festa, então, na família Santos aí, hein? Um abraço, pastor Jailton, e um abraço especial, então, para ela, que hoje, 7 de maio, completa mais um ano de vida, Ruth Santos. Alô, Ruth! Receba com muito carinho de todos os ouvintes aqui da RTM Brasil, toda a equipe, eu, Fábio Zamana, para você, Ruth. Parabéns! Muita saúde, muitas felicidades, muitos anos de vida. Que Deus te abençoe cada dia mais, Ruth. Comemore muito essa data que é tão especial, um presente de Deus, cada ano que Ele nos concede a mais de vida. Então comemore, Ruth, e lógico, né, manda aquele pedaço de bolo pra mim depois, tá bom? Que maravilha, que maravilha. Valeu, pastor Jailton, comemore muito aí o aniversário da Ruth, viu? Também está chegando por aqui Moisés São Luís. Um abraço, obrigado pela companhia, Moisés. Como é que você está?
4: Bom dia, na perfeita paz do Senhor Jesus. Aqui é Moisés de São Luís do Maranhão. Saudade demais do meu amigo Cláudio Ronco, na madrugada. Mudei de turno, estou agora pela manhã. Que Deus e Cristo abençoe vocês, meus lindos. Amo vocês, um abraço.
0: Valeu, Moisés. Cláudio Ronco fica até as 4 aqui na RTM, tá bom? A partir das 4 sou eu aí. Um abraço pra você. Ana Teca tá com a gente também, desejando boa semana. É, falou, feliz dia, Fábio. Feliz semana, feliz mês. Estamos juntos, vale a pena. Oh, valeu. Gostei da animação, Ana Teca. Fatiminha tá chegando com a gente também, desejando uma boa quinta-feira para todos os ouvintes. Obrigado, Fatiminha. Jimmy Santos tá conosco também. Missionário Jimmy na sintonia todos os dias, motorista de APP nas ruas de São Luís. Grande abraço, hein? E ele falou, quando vier em São Paulo, vai conhecer a rádio. Pode vir, vai ser um prazer receber você aqui, tomar aquele cafezinho, viu, meu amigo? Márcio Pereira tá ouvindo a gente em Ubatuba, tá trabalhando aí no condomínio. Ô, Marcião, que bacana, hein? Como é que tá as coisas em Ubatuba? Tudo bem? Tudo tranquilo? Ubatuba é uma praia bonita demais, né? Tem praias lindas aí em Ubatuba. Valeu, meu amigo, bom trabalho pra você. Rafael Johnny tá por aqui também, bom dia.
5: Bom dia, Fábio Zamanda. É Rafael Johnny do Mogajituba, aqui em Passo do Lumiar, São Luís Maranhão. Mandando um abraço aí de leão pra minha filha Rafaela Vitória, que tá fazendo hoje 10 aninhos.
0: Ô, bom, maravilha, parabéns pra Rafaela.
5: Parabéns pela sua programação. Fiquem todos com Deus.
0: Que maravilha, vai ter festa também na casa do Rafael Johnny, hein? Parabéns pra sua filhinha aí de 10 anos, que Deus conceda muita saúde, muitos anos de vida pra ela aí, viu? Também conosco Eni Dias, tá ouvindo a RTM em Anápolis. Bom dia, bom dia. Delúcia de Anápolis tá por aqui também. Como é que você tá, Delúcia? Bom dia.
6: Bom dia.
0: Tudo bem,
6: a
0: minha amiga?
6: A todos que está ligadinha aí na Transmundial.
0: Bom dia, Delúcia.
6: A paz do Senhor. Fábio Zamana, bom dia.
0: Bom dia.
6: Fábio Zamana, como é que tá a família?
0: Graças a Deus,
6: todo mundo bem. As crianças, né? As gêmeas devem estar grandes já, né?
0: É. Daqui já a pouco faz 5 anos.
6: Amiguinhas.
0: É, mais ou
6: aqui
0: menos.
6: Aqui tá tudo bem, Fábio Zamana. Aqui é a Delúcia de Anápolis. O clima aqui está bem. Aqui, graças a Deus. Que Jesus abençoe a cada um que está ouvindo essa programação nessa madrugada.
0: Obrigado, Delúcia.
6: Que
0: beijo
6: Deus
0: pra
6: possa
0: você.
6: Tá suprindo todas as necessidades. A saúde, né? Abençoando em nome de Jesus.
0: Valeu, minha amiga. Um beijo grande pra você também. É sempre um prazer te receber aqui com a gente, tá bom? Beijo, Delúcia. E o Márcio mandou fotos aqui pra gente, né? Olha. Bom dia, Marcião. Bom dia, bom trabalho pra você. E aí, Márcio, muito café nas madrugadas? Tô passando cafezinho aqui, hein? Se quiser vir tomar um cafezinho, cafezinho descafeinado, que tô tomando agora por causa da dieta, né? E sem açúcar sempre. Aleida Bispo, bom dia, Aleida.
7: Bom dia, Fábio Zamana. Você
0: tudo
7: é
0: bom?
7: Todos os ouvintes da Rádio Transmundial.
0: Como é que você tá, Aleida?
7: Um dia de quinta-feira abençoado para você.
0: Obrigado.
7: E para todos os ouvintes.
0: Para você também.
7: Ontem eu mandei minha foto junto com meus filhos. Achei linda a ação da rádio sobre o Dia das Mães. Parabéns.
0: Vai ser bacana. Foi um sucesso.
7: Aleida e família em São Luís, Maranhão.
0: Valeu, Aleida. E a divulgação vai ser amanhã já, hein, desse vídeo. Todo mundo na expectativa. E a gente agradece muito, muito, muito pela participação de todos, foi um sucesso, muitas fotos, né, em todos os horários, todo mundo mandando fotos, e é isso, né, gente, afinal é uma data especial, Dia das Mães é uma data muito, é todos os dias, né, mas já que tem um dia específico aí, a gente comemora mais aí, né, faz homenagem nesses dias, reconhece a importância das mamães aí na vida dos filhos, né? E para nós também, para os maridos, com certeza, as mães são incríveis, né? Realmente tem uma força que vem de Deus, não tem outra explicação. Ah, e o Márcio falou sim, café com leite sem açúcar. Isso aí, Marcião, isso aí. Um abraço, meu amigo, bom trabalho para você e para todos os porteiros aí do nosso Brasil, também vigilantes, pessoal que trabalha nas madrugadas. Agora, faltando um minuto para 6 da manhã, você que tá ouvindo pela Rádio 92,3 FM, seguirá com meu amigo Mário Porto te fazendo companhia. Pela 100.9 tem momentos de reflexão, Rádio Nordeste, Pastor Jailton em festa, comemorando aniversário da Ruth Santos. Você acompanhando pela Rádio Seara, Razão para Viver e Rádio Imprensa. Você segue com o pastor Odair. Um forte abraço para todos, um ótimo dia. 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
0: Agora 6:02, horário de Brasília, chegando Rota 66 com Luiz Saião, hoje falando sobre o bem Deus me quer, mas o mal ele não quer.
10: Rota 66. vê esperança para prostitutas, vê esperança para todo tipo de pecador, mas diz que o religioso, no sentido negativo do termo, praticamente não tem jeito, não tem recuperação.

0: Rota 66 está com tudo no programa de hoje. Preparamos um pacote especial da série Salmos. Aqui é Beltrão e juntos vamos entender os Salmos 50, 52 e 54. O professor Luiz Saião chama a nossa atenção com um verso em seu tema: o bem Deus quer, o mal não quer. No tempo que temos, é nosso dever fazer todo o bem que pudermos para todas as pessoas que pudermos e de todos os modos que pudermos. A menor das boas ações é melhor que a maior das boas intenções. Vamos colocar um pouco mais de ação em seu rádio. Embarque agora nessa expedição com Luiz Saião.
1: Prosseguindo em nossa caminhada pelo livro de Salmos. E como você já tem acompanhado, nós estamos no segundo livro de Salmos, no segundo trecho de capítulos de Salmos, que começa lá no capítulo de número 42 e prossegue até o 72. Vamos hoje falar sobre os Salmos 50, 52 e 54. E o tema de hoje será: o bem Deus quer, o mal não quer. O bem Deus quer, o mal não quer. Vamos prestar atenção à reflexão que nos traz esse texto. Como você deve lembrar, você que está acompanhando Rota 66, nós já estudamos o Salmo 51, junto com o Salmo 32 e o Salmo 53 com o Salmo 14. E aqui, então, nós temos estes três salmos. O Salmo 50 aparece como um cântico dedicado a Jerusalém, a Sião. Deus aparece como aquele que julga o mundo, que traz o seu juízo sobre as nações, sobre toda a maldade que existe em nosso mundo. No Salmo 52, nós vemos aí o salmista apresentando uma descrição da maldade e da crueldade também a respeito de um determinado indivíduo que pratica o mal. E no 54 nós temos também um outro salmo que fala da traição, do engano dos zifeus, conforme apresentado em 1 Samuel 23, e é um lamento individual. Estes três salmos discutem bem a distinção entre o bem e o mal, entre a justiça e a maldade. E o Salmo 50, como nos mostra na NVI, ele começa dizendo: fala o Senhor, o Deus Supremo, convoca toda a terra do nascente ao poente. Desde Sião, perfeita em beleza, Deus resplandece. Versículo 3 deixa claro a atitude divina. Nosso Deus vem, certamente não ficará calado. À sua frente vai um fogo devorador e ao seu redor uma violenta tempestade. Ele convoca os altos céus e a terra para o julgamento do seu povo. Ajuntem os que me são fiéis, que mediante sacrifício fizeram aliança comigo. E os céus proclamam a sua justiça, pois o próprio Deus é o juiz. O texto sagrado deixa muito claro um universo ético onde estamos inseridos pelo Deus Criador dos céus e da terra. E como Deus é o juiz, ele pode, como se diz no ditado popular, até tardar, mas não vai falhar. Deus estabelece a distinção entre o bem e o mal, entre a justiça e a injustiça, e por isso, certamente, o nosso Deus vem, ele não ficará calado. E a própria injustiça cometida no meio do seu povo também receberá juízo e julgamento. Versículo 7 deixa isso claro: ouça, meu povo, pois eu falarei, vou testemunhar contra você, Israel, eu que sou Deus, o seu Deus. O Deus de Israel não era meramente um aliado do seu povo. não era simplesmente um Deus que apoiava a nação eleita, mas um Deus que, com sua justiça e com o seu critério, seu padrão de retidão, trazia julgamento sobre as más obras do seu próprio povo. Isto era realidade no contexto de Israel e isto também é realidade no contexto da igreja. E Deus apresenta a sua grande polêmica contra a atitude religiosa misturada com injustiça. E então critica, questiona a atitude de alguns e de muitos religiosos que chegavam para ele com muita religiosidade, mas com pouco procedimento de justiça. Afinal de contas, o bem Deus quer, o mal ele não quer. E ele então diz: conheço todas as aves dos montes e cuido das criaturas do campo. Se eu tivesse fome, precisaria dizer a você: pois o mundo é meu e tudo o que nele existe, acaso como carne de touros ou bebo sangue de bodes? Ofereça a Deus em sacrifício a sua gratidão. Cumpra os seus votos para com o Altíssimo e clame a mim no dia da angústia, eu o livrarei e você me honrará. Deus não está interessado em mero formalismo religioso, mas em vida coerente, porque o bem Deus quer, o mal ele não quer. E essa atitude de absoluta repulsa e rejeição com respeito à maldade fica muito clara no versículo 16. Mas ao ímpio Deus diz: que direito você tem de recitar as minhas leis ou de ficar repetindo a minha aliança? Observe mais uma vez a mistura de religiosidade com maldade. Pois você odeia a minha disciplina e dá as costas às minhas palavras. Você vê um ladrão e já se torna seu cúmplice. E com adúlteros se mistura, sua boca está cheia de maldade e a sua língua formula fraude. Como nós podemos observar no Salmo 50, Deus deixa muito claro que ele exige coerência de vida, que Deus não está preocupado simplesmente com pessoas religiosas, mas pessoas que têm um padrão de conduta, de ética correspondente às exigências, aos padrões de Deus. Nesse mesmo enfoque, nessa mesma atitude, vamos encontrar o Salmo 52, que lá no início, logo no título, apresenta ali o texto como um poema de Davi, quando o Edomita Doeg foi a Saul e lhe contou. Davi foi à casa de Aimeleque. Você já acompanhou aqui no Rota 66 a discussão deste assunto lá no primeiro livro de Samuel, a grande discussão falando da traição que aparece ali do Edomita Doeg. Muito impressionante o relato a respeito dessa atitude daquele homem perverso e mau. E aqui o texto apresenta mais uma vez o questionamento dessa atitude perversa e ímpia. Por que você se vangloria do mal e de ultrajar a Deus continuamente, ó homem poderoso? Sua língua trama destruição, é como navalha afiada cheia de engano. Você prefere o mal ao bem, a falsidade em lugar da verdade. Então, como nós podemos perceber no texto sagrado, o nosso universo não é só um universo ético, mas um universo de batalha entre a justiça e a injustiça. Vemos a maldade no Salmo 50 atingindo o próprio povo da aliança, vemos a maldade expressa na atitude de um gentil, de um edomita, de um descendente de

Ó língua mentirosa, saiba que Deus o arruinará para sempre, diz o verso 5. E fazendo o contraste mais uma vez, porque o bem Deus quer, o mal ele não quer. Os justos verão isso e temerão, e rirão dele, dizendo: veja só o homem que rejeitou a Deus como refúgio, confiou em sua grande riqueza e buscou refúgio em sua maldade. Mesmo com a sua aparente força e poder, agora ele está destruído, não tem mais onde se apoiar. E o texto vai terminar o Salmo 52 dizendo: mas eu sou como uma oliveira que floresce na casa de Deus. Confio no amor de Deus para todo sempre. Para sempre te louvarei pelo que fizeste. Na presença dos teus fiéis proclamarei o teu nome, porque tu és bom. Meus queridos ouvintes, não há dúvida de que nós não podemos abrir mão dos referenciais éticos que são procedentes da tradição judaico-cristã, porque eles são o fundamento da sociedade. Se nós tirarmos a distinção entre o bem e o mal, tirarmos a distinção entre a justiça e a injustiça, não restará fundamento sobre o qual a sociedade poderá subsistir. Por isso, o texto persiste em fazer essa clara distinção, porque o bem Deus quer, o mal ele não quer. E o Salmo 54... também apresentado como um poema de Davi, quando os zifeus foram a Saul e disseram: acaso Davi não está se escondendo entre nós? E aí nós temos a traição semelhante ao que vamos ver no Salmo 52, pelo menos em parte. Salva-me, ó Deus, pelo teu nome, defende-me pelo teu poder, ouve a minha oração, ó Deus. Escuta as minhas palavras, estrangeiros me atacam, homens cruéis querem matar-me, homens que não se importam com Deus. Observem que a maldade, observe que a injustiça não tem breque, não tem freio. Se ela não for parada, prosseguirá constantemente. Quando muitas vezes o bem é clemente para deter a injustiça, não se preocupa, não pensa, não imagina que a atitude do mal vai ser diferente. Por isso, muitas vezes, a atitude para estancar, para erradicar a maldade é muitas vezes considerada radical, por causa do que nós podemos observar, que uma vez que o mal está no controle, sua atitude é simplesmente avassaladora. Certamente Deus é o meu auxílio, é o Senhor que me sustém. Recai o mal sobre os meus inimigos, extermina-os por tua fidelidade. Eu te oferecerei um sacrifício voluntário, louvarei o teu nome, ó Senhor, porque tu és bom, pois ele me livrou de todas as minhas angústias e os meus olhos contemplaram a derrota dos meus inimigos. Parece um pouco cruel, parece um pouco duro ouvir palavras como o final do Salmo 54. Mas a grande verdade é que esse conflito entre a justiça e a injustiça é uma realidade, é o desenho da nossa história, é o cenário por trás do livro, por exemplo, do Apocalipse, é o que inspira a maioria dos filmes que você vê na televisão e no cinema. Grande batalha entre o bem e o mal. E a nossa expectativa, a nossa atitude é de profunda rejeição e repúdio ao mal. A nossa esperança é que finalmente o bem vencerá o mal. Afinal de contas, nós precisamos lembrar e mais uma vez repetir: o bem Deus quer, o mal ele não quer.

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1: Voltamos agora com o estudo do Rota 66 em três salmos, os 50, os 52 e depois os 54, que você acompanha a exposição com o professor Luiz Saião, que vai responder algumas perguntas, quem sabe algumas questões suas. Professor, o que há de tão errado assim com o ritualismo religioso, essa formalidade toda que aparece nestes salmos? Porque o texto, de uma forma geral, critica tanto esta postura.
2: Pois é, pastor Alberto, é surpreendente. Parece que grande parte dos religiosos lê pouco a Bíblia, porque geralmente nós consideramos certas coisas como muito graves e dificilmente o ritualismo religioso está incluído entre as coisas mais sérias e graves. Agora, é interessante que tanto no Antigo Testamento como no Novo Testamento, um dos males mais terríveis que podem assolar a humanidade é o ritualismo religioso. É surpreendente, o tempo todo nós vemos aí nos Salmos, vemos nos profetas, depois nos Evangelhos, que é algo extremamente sério, porque nós vemos uma parceria assustadoramente perigosa, né? Que quando pensamos em fé, em religião, em expressão de crença em Deus, nós esperamos coisas positivas. O grande problema é quando a pessoa perde Deus no meio da religião e ele fica com o vazio, fica simplesmente com um ritual e passa a fazer as coisas sem pensar no que está fazendo, sem nem entender. Então aquilo fica puro ritual mecânico sem valor. E aí esse vácuo abre um espaço tremendo para a manifestação da maldade. Porque veja só, se o pecado, se o mal já tem um poder tão avassalador, imagine se a pessoa que pratica o mal ainda entende que Deus está do seu lado. A capacidade dessa pessoa de destruição é algo simplesmente surpreendente. Por isso que Jesus, por exemplo, vê esperança para prostitutas, vê esperança para todo tipo de pecador, mas diz que o religioso, no sentido negativo do termo, praticamente não tem jeito, não tem recuperação. E exatamente porque a pessoa não entende mais Deus como Deus, mas Deus passa a ser um instrumento dos seus interesses, Deus passa a ser simplesmente alguém que é utilizado para outras finalidades. Com isto em mente e na prática, pouca coisa pior poderá acontecer.
1: Tá certo. Agora o capítulo 50, aqui no verso 3, apresenta uma teofania. Deus vem como um fogo devorador, diz o texto. Devemos esperar que ele vença o mal, que ele lute contra o inimigo, ou nós devemos tomar a iniciativa nesse processo todo?
2: Excelente pergunta, pastor Alberto. E é verdade, o texto nos diz isso mesmo. Nosso Deus vem, certamente não ficará calado. A ideia do salmista é que Deus habita em Sião, Deus habita ali na sua morada, no seu tabernáculo, e ele está presente, né? Ele é descrito muitas vezes nesse clima meteorológico, né? No meio do fogo devorador, na tempestade violenta, ele vai trazer o seu julgamento. Mas, ao mesmo tempo, é interessante observar que o mesmo Salmo 50, que afirma que Deus vem, mais lá para frente, diante da maldade do ímpio, ele diz: ficaria eu calado diante de tudo que você tem feito? Você pensa que eu sou como você, mas agora eu o acusarei diretamente sem omitir coisa alguma. Então, a grande verdade é que é necessário entender um equilíbrio nestas duas funções de esperar a manifestação divina e de tomar uma atitude contra o mal. Historicamente, muitas vezes o ser humano tomou uma atitude tal que tirou a esperança em Deus do seu horizonte, do seu cenário. E muitas outras vezes, o homem religioso ou com esperança na vinda da ação divina, simplesmente foi, vamos dizer, covarde, não tomou uma atitude numa hora muito importante da vida e da história e permitiu que o mal tomasse conta de tudo, dizendo, não, isso aí, se Deus quiser, ele vai dar um jeito. É necessário que nós reafirmemos a esperança de que um dia Deus vai intervir na história, de que toda injustiça, todo pecado será castigado, a não ser que tenha sido perdoado, e ao mesmo tempo devemos ter essa atitude de tomar uma postura clara e inequívoca contra o mal.
1: Você também comentou o Salmo 52 e depois o 54. Qual o significado destes títulos ou subtítulos, né? O contexto para a composição destes salmos? Um menciona o caso de Doeg, o rapaz que entregou Davi. E depois, lá para frente, no 54, fala sobre os Ifeus. Qual, então, o significado deste contexto histórico para a composição, para o sentimento do salmista aqui?
2: Pastor Alberto, o que nos surpreende nesses dois salmos é o fato de que os dois são poemas que manifestam o seu profundo repúdio à injustiça e à maldade e a expectativa clara de que Deus fará triunfar a justiça. O interessante é observar como é que isso aconteceu. Os dois casos, nós temos dois estrangeiros, né? É um grupo, no caso do Doeg e outros Ifeus, que tentam entregar Davi a Saul. E esta tentativa de entregar Davi a Saul significa simplesmente condená-lo à morte. Imagina como é que Davi se sentiu no auge desta crise, imaginando que ele poderia morrer em pouco tempo. Pois é, exatamente no auge da experiência de crise mais profunda é que surge a experiência com Deus mais significativa. E aqui nós vamos ver que nesta experiência tremenda surge a poesia em que Davi manifesta a sua condenação e ruptura completa com relação à maldade e ao pecado. E isso é importante porque nós só vamos encontrar, descobrir a verdadeira dimensão da luta contra o mal, do problema do pecado, quando nós mesmos sentimos bem de perto o tamanho e tremendo desse poder ameaçando a nossa própria vida. Aí o horizonte fica mais claro, entendemos o papel de Deus, entendemos o que significa o mal e o nosso papel nesse cenário tão importante e expressivo.
1: Por perceber que sua vida corria risco, né? Davi confia em Deus e parece que é esse o tema nesses três salmos, os 50, 52, 54. O que é confiar em Deus, não é? Como é que isso funciona? Parece que o Salmo 52, ele delimita bem a distinção de um com o outro, né?
2: É importante prestar atenção neste aspecto tão ressaltado nos Salmos, porque, infelizmente, muitas pessoas têm uma visão absolutamente equivocada do que significa confiar em Deus. Parece que a maioria das pessoas entendem que confiar em Deus significa tomar uma atitude impensada. Que a confiança em Deus, já que envolve fé, ela significa uma atitude incompreensível e essencialmente irracional. Mas, no entanto, não é esta a ideia que nós vamos encontrar na Bíblia. Além desse aspecto de entender que confiar em Deus significa algo irracional, as pessoas entendem que confiar em Deus também significa desprezar o bom senso. Ou seja, olha, como eu confio em Deus, eu vou pular aqui do prédio, né, e Deus é que vai me preservar. Eu vou para tal lugar, vou me enfiar dentro da selva amazônica, vou confiar em Deus, né, e toda cobra será vencida em nome de Jesus. Essa atitude não tem fundamento na Bíblia. A ideia de confiar em Deus no livro de Salmos e na Bíblia de modo geral tem o fundamento de não ter o orgulho humano e de entender que a vida depende de você, que você é dono da situação, que é exatamente ao contrário do que nós temos na atitude dos ímpios e dos perversos. E confiar em Deus significa viver de maneira justa e ética. Porque se é verdade que este é o Deus em quem eu tenho posto a minha esperança, ele é um Deus justo, portanto, a minha atitude de confiança se expressa por uma postura ética absolutamente distinta da maldade. Confiar em Deus, portanto, não significa uma atitude irrefletida, irracional e absurda.
1: Agora você disse tudo. Você que está nos acompanhando, fique mais um pouco com a gente. Professor Sayão tem uma aplicação especial para você.
2: Hoje no Rota 66, você acompanhou conosco os Salmos 50, 52 e 54, falando sobre o tema O Bem Deus Quer, O mal ele não quer. Nós vimos como o texto sagrado deixa bem clara a nossa atitude de repúdio, de rejeição, de condenação da maldade e da injustiça. E qual é a grande lição que devemos colocar em prática na nossa vida? A grande verdade que precisa ser ressaltada é: contra o mal, seja radical. Nós não podemos acariciar o erro, não podemos ser condescendente com a injustiça. A verdade é que contra o mal você deve ser radical. Afinal de contas, o bem Deus quer, o mal ele não quer. O bem Deus quer, o mal ele não quer. O bem Deus quer, o mal ele não quer.
0: Essa foi a nossa dose diária. 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
1: E esse foi o Rota 66 com Luiz Sayão, hoje falando sobre o bem Deus quer, o mal ele não quer. Continue aqui com a gente, não desligue seu rádio, não desligue seu aplicativo. Daqui a pouquinho tem Devocional Dorothy e mais um episódio Correndo para Vencer. 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
6: Olá, aqui é a Dorothy. Cristo crucificado é um tipo de rocha. Quando lemos sobre a rocha, como essa palavra é preciosa, Ela fala da rocha que foi ferida para que o espírito de vida, as águas vivas, possam fluir dele, o Senhor Jesus, para todos beberem. Se você abrir sua Bíblia em Êxodo 17, você pode se lembrar que Moisés recebeu a instrução de bater na rocha, pois lemos no versículo 6, ali estarei diante de ti sobre a rocha, no Horebe, bate na rocha, e dela sairá água para que o povo possa beber. E assim fez Moisés diante dos anciãos de Israel. Em outras palavras, o Senhor estava mostrando os meios pelos quais haveria águas vivas. O Cristo crucificado tornou possível que o Espírito de vida pudesse fluir através de nós como crentes. Você pode até conhecer a história que fala de outro episódio em que o povo estava murmurando, reclamando e se rebelando e dizendo a Moisés: dá-nos água, estamos com muita sede. E com o ira ele bateu na rocha. Ele bateu nela. É como agarrar o Senhor em seu momento de oração e dizer: eu exijo que o Senhor me encha com o seu Espírito. Eu exijo que o Senhor faça algo através de mim, porque eu preciso que o Senhor faça isso. Não, nós falamos com o nosso Senhor crucificado e ressurreto e dizemos: Senhor, que seja apenas por causa daquela obra vitoriosa consumada na cruz, a vida da ressurreição de Jesus sendo derramada em e através da minha vida. Quando falamos pela fé, crendo que será a vida dele e nos colocamos disponíveis a ele, então sua vida vem. Moisés nunca entrou na terra prometida por causa do que ele havia feito. Por isso, nós lemos em 1 Coríntios 10, versículo 4, e todos beberam da mesma bebida espiritual, porque bebiam da rocha espiritual que os acompanhava, e essa rocha era Cristo. Você está bebendo dessa água hoje? Você compreende o princípio do que Jesus disse em João 4? Quem beber desta água voltará a ter sede, falando da água de um poço enquanto ele falava com uma mulher ali. Mas quem beber da água que eu lhe der nunca mais terá sede. Pelo contrário, a água que eu lhe der se tornará nele uma fonte de água a jorrar para a vida eterna. Algumas noites atrás, recebemos a ligação de um homem de Deus bastante conhecido, que tem sido usado em muitos lugares ao redor do mundo. Muitas pessoas têm sido conduzidas a Cristo por causa desse homem, e ele tem sido usado de múltiplas formas. Mas ao ler naquele pequeno livro a sua busca por Deus, bem tarde naquela noite, ele leu exatamente esse versículo, que falava sobre a água viva jorrando através dele. Já era bem tarde, mas ele ligou para o meu marido e disse: estou percebendo que muito do que tem acontecido por meio de minha vida tem sido por causa de meu esforço para que aconteça. A experiência de fazer isso por anos me fez não falar com a água viva, me fez não esperar estar disponível para a nova vida cheia do Senhor, para que a água viva flua através de mim e faça a reprodução da vida. Não tentar fazer as coisas como uma forma organizacional de como chegar a uma cidade ou país, não, mas pela própria vida de Deus dia após dia, como estarei disponível para Ele, de uma nova maneira, haverá vidas tocadas e alcançadas. E quanto a você, isso é verdade em sua vida? Você está disposta a dizer ao Senhor: sim, aquela rocha que fala de Cristo crucificado, fala da obra consumada que permite que o Espírito Santo flua através de mim, pois fazendo isso que seja de forma diferente que enfrentamos nosso dia, olhemos para as vidas ao nosso redor e esperemos o que o Senhor vai fazer. A maioria de nós nem sabe do que se trata essa água viva. Não sabemos do que se trata esse novo enchimento. Estamos fazendo algo porque é o jeito certo de fazê-lo. Estamos mais preocupadas com as pessoas com quem ministramos ou com quem trabalhamos e deixamos passar o fato de que, como templo do Deus vivo, somos o vaso para um plano que ele elaborou antes da fundação do mundo, de alcançar as vidas através de nós, que são exatamente aquelas pessoas que encontramos diariamente. E a água viva alcançará. Algumas rejeitarão a vida e a água abundante que está fluindo de você, mas outras virão e beberão. Que você possa hoje, de uma nova forma, dizer ao Senhor, como aquele homem bem conhecido que ligou para o meu marido: não vou mais tentar ser, fazer e acontecer, pois quero que a água viva alimente minha própria vida, preencha minha própria vida, renova minha própria vida, para que eu possa ver o transbordamento dessa água alcançando outros. Que tal dizer isso a Jesus? Que tal dizer: Eu quero isso, senhor. Mande seu e-mail para dorothy@transmundial.org.br e lhe enviaremos o livro O Alimento para a Fé, para ajudá-la nisso. No nome de Jesus. Amém.

0: Corramos com perseverança a corrida marcada para nós, com os olhos fixos em Jesus, o líder e aperfeiçoador de nossa fé. Paulo sabia que o desfecho final em Roma seria quase certamente a morte. Mas ela não viria antes de ele levar o evangelho ao maior número possível de pessoas. Assim, o prisioneiro Paulo foi sendo levado de um lugar a outro antes de ser enviado à capital romana. E com ele ia o poder do Espírito Santo, convencendo do pecado e gerando a nova vida nas pessoas que criam. 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O pastor Paulo Biasi está apresentando a série do pastor Lutzer sobre Luz que Brilha nas Trevas, como o Evangelho impacta a cultura. Estamos no versículo 4 do capítulo 26 de Atos, onde Paulo apresenta o seu caso perante Herodes Agripa.
1: Como os líderes judeus sabem muito bem, recebi educação judaica completa desde a infância entre meu povo e depois em Jerusalém. Também sabem, e talvez estejam dispostos a confirmar, que vivi como fariseu, a seita mais rígida de nossa religião. Paulo literalmente matava os cristãos, querendo fazê-los abandonar a fé. No capítulo 1 da sua primeira carta a Timóteo, ele dá seu testemunho e repete essa narrativa. Ali, ele acrescenta algo impressionante. Fui blasfemo, perseguidor e violento. Eu gostava de ver as pessoas morrerem. Eu gostava de tentar torturá-las até que blasfemassem o nome de Cristo. E aí vem a pergunta. Será que Paulo achava que ele agia corretamente quando fazia isso? Será que ele estava absolutamente convencido de que isso estava errado? E a resposta é sim, completamente. Sem nenhuma dúvida, ele acreditava que fazia a coisa certa. E como sabemos, tem muita gente hoje que também está convencida de que está com a razão. Na sexta-feira passada, a Rebeca e eu viemos para a cidade tratar de alguns assuntos. Nós chamamos um táxi. O motorista era muçulmano. Como você pode imaginar, comecei a conversar com ele. Eu tentei explicar como Jesus morreu pelos pecadores, mas ele respondeu que Jesus não morreu. Ele disse que o Alcorão afirma que Jesus não morreu. E isso, de fato, está lá. A Sura 4 do Alcorão, nos versículos 157 a 159, diz que Jesus não morreu. Segundo o texto, pensaram que estavam crucificando Jesus, mas na verdade crucificaram outra pessoa. Mencionei ao motorista que Maomé viveu 600 anos depois de Jesus e que o Novo Testamento nos traz relatos de testemunhas oculares, inclusive confirmados por fontes históricas seculares como Tácito. Mas com o tempo, percebi que naquela conversa, apresentar os fatos não produziria resultado. Foi então que fiz o que deveria ter feito desde o início. Apelei para a consciência dele. A melhor maneira de testemunhar é falar com a consciência da pessoa. Eu perguntei, como é que o Senhor lida com o pecado em sua vida? Você consegue realmente viver de acordo com tudo que o Alcorão ensina? Ele respondeu que não. Então perguntei, então, se você reconhece que não consegue, o que você imagina que Alá fará com o Senhor? Ele disse que confiava em Alá. Perguntei, o Senhor tem certeza de que foi perdoado e que quando se apresentar diante de Deus, irá para o céu? Ele respondeu, não, não tenho certeza nenhuma. Vou abrir um parêntese aqui, por essa ser uma coisa que todos precisamos compreender. Existem pessoas hoje em dia que estão tão convictas quanto nós de que a religião delas é a verdadeira. Mas existe uma diferença fundamental. O que falta para elas é a segurança individual, porque nenhuma outra religião nesta terra consegue oferecer segurança pessoal. E o motivo disso é bem simples. Nós, cristãos, não dependemos do nosso próprio desempenho ou bondade. Fora de Cristo, existe o problema de que o seu esforço pessoal é o seu limite. É o melhor que consegue fazer. E assim, você sabe que peca, mas não sabe o quanto o padrão de Deus é alto, nem o que Ele fará quando você chegar perante Ele. Agora, como Jesus, o Filho de Deus, veio para morrer por nós e pagar a nossa culpa, a nossa fé está inteiramente nele e não é limitada pelo melhor da nossa conduta. Isso elimina a necessidade de um cristão se torturar pensando: será que eu fui bom o suficiente? Porque nós reconhecemos sem hesitação que por nossa conta nós não somos suficientemente bons, mas que Jesus tomou o nosso lugar. Ele assumiu a nossa culpa e carregou o nosso pecado sobre os ombros dele. E mais do que isso, quando você crê nele, você recebe o dom do Espírito Santo. E é ele que confirma dentro do nosso coração que somos filhos de Deus. É o Espírito Santo que traz a certeza para o nosso espírito de que nós somos filhos de Deus. Agora, também é preciso entender que existem pessoas totalmente dedicadas à sua religião até o ponto do fanatismo, assim como Paulo foi antes da sua conversão. Ele matava pessoas convicto de que estava fazendo a coisa certa, mas ele não tinha nenhuma segurança. Aliás, antes de deixarmos aquele taxista, dissemos que Deus o amava. Nós queríamos que ele compreendesse isso, mas a questão central é esta. Naquela sua fase violenta e cruel, o apóstolo Paulo estava absolutamente convencido de que ele estava certo, e era assim que ele vivia. Vamos avançar para a conversão de Paulo no versículo 12. Ele conta que viajava até Damasco, debaixo da autoridade e com a recomendação dos chefes dos sacerdotes. Versículos 13 e 14. Por volta do meio-dia, ó rei, ainda a caminho, uma luz do céu mais intensa que o sol brilhou sobre mim e meus companheiros. Todos nós caímos no chão e eu ouvi uma voz. Agora, vale a pena abrir um parêntese aqui, porque tem uma coisa importante a observar. A luz não foi uma alucinação que só Paulo enxergou. Todos a viram e caíram no chão. Mas só Paulo ouviu a voz, porque a mensagem era para ele. E a voz dizia: Saulo, por que você me persegue? É duro para você resistir aos aguilhões. Um aguilhão era um bastão pontudo usado para cutucar o gado. O que Deus estava dizendo com isso era: Saulo, eu estou lhe guiando numa direção diferente, mas você está resistindo e isso está lhe machucando. Mais uma observação. Eu acredito que mesmo enquanto colocava cristãos na prisão, tentando obrigá-los a negar Cristo e compactuava com a morte deles, como quando apedrejaram Estevão e a Bíblia diz que deixaram as suas capas aos pés dele, Paulo deve ter sentido momentos de profundo desconforto na sua consciência. É preciso entender que uma razão de uma pessoa que age com violência como Paulo agiu é a sua tentativa de defender a sua fé. Mas, por outro lado, ele pode apenas estar tentando encobrir a sua consciência perturbada. E muitos não estão dispostos a seguir sua consciência até a conclusão a que ela os conduziria. Então Jesus disse: é difícil para você lutar contra os aguilhões. Então ele perguntou: quem é o Senhor? E olha só que revelação. O Senhor responde: eu sou Jesus, a quem você está perseguindo. Agora eu quero abrir um parêntese. Eu recebo uma revista chamada Revista dos Mártires. E para ser sincero, eu nem a leio como deveria. Mas quando vejo aquelas fotos de gente em lugares como Sudão, Arábia Saudita e outros, e penso nos jovens que são obrigados a cavar a cova onde vão ser enterrados, isso faz esse versículo ecoar forte. É Jesus quem eles estão perseguindo? É Jesus quem estão obrigando a cavar a cova? E é Jesus preso na cela quando um cristão é perseguido? Voltando ao texto do versículo 16. Jesus se revelou a Paulo e disse: agora levante-se, pois eu apareci para nomeá-lo meu servo e minha testemunha. E foi assim a conversão de Paulo. Bom, agora precisamos entender o chamado dele. Jesus disse: sim, eu o envio aos gentios, para abrir os olhos deles, a fim de que se voltem das trevas para a luz e do poder de Satanás para Deus. Então receberão o perdão dos pecados e a herança entre o povo de Deus, separado pela fé em mim. Esse foi o versículo 18, em que vemos o chamado de Paulo. Agora, vamos parar aqui, porque isso define o que é a conversão de acordo com o Novo Testamento. O que Jesus está dizendo aqui é: Paulo, o que você vai pregar é uma mensagem que tira as pessoas das trevas e as conduz para a luz. Mas por que é que o Evangelho é a luz? A verdade é que sem Cristo as pessoas vivem na escuridão moral e elas justificam os pecados delas. Uma das melhores formas de evangelizar alguém é perguntar: como é que você lida com as suas falhas? Como é que você racionaliza o seu pecado? Assim, você estará falando com a consciência da pessoa. Porque, em geral, as pessoas são guiadas pelos desejos. O desejo diz: quero fazer isso. E aí ativamos a mente. Mente, use tudo o que você conseguir para justificar isso que eu quero. E então, nós racionalizamos o pecado. Ah, todo mundo faz isso. Não sou tão ruim quanto fulano. Os outros conseguem se safar. Isso será melhor para mim. E assim por diante. A mente justifica o mal que o coração deseja fazer. E assim, as pessoas vivem na escuridão moral. Mas quando alguém chega para a luz do Evangelho, começa de repente a enxergar Deus. Não é ver fisicamente, mas é passar a compreendê-lo. O Espírito Santo lhe revela quem Deus é. E assim, você enxerga o seu pecado e se sente humilhado, porque é revelado pela luz. Entrar na luz. Todos precisamos fazer isso. Foi por isso que nós chamamos essa série de Luz que Brilha nas Trevas, como o Evangelho impacta a cultura. Estamos vivendo em tempos de declínio espiritual. Existe uma escuridão profunda e contínua aqui no nosso país. Se você parar para analisar, verá que, como nação, nós excluímos Deus das leis, da ciência, do governo e da educação. Quanto tempo mais será que Deus vai tolerar isso? Porque a Bíblia diz claramente: feliz é a nação cujo Deus é o Senhor. A nossa oração por você hoje é essa: que você esteja dando esse passo e que você esteja entrando na luz. Que Deus abençoe e até a nossa próxima oportunidade aqui em Correndo para Vencer.
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2: E para você que está ouvindo pela TWR em Bonaire, seguirá com a programação local. Nós voltaremos amanhã a partir das 5:30 da madrugada.
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2: Agora 7 horas em ponto, horário de Brasília.
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2: Hoje, 7 de maio. Presente Diário traz como título Deus Fiel. A leitura bíblica está em Salmo 105, verso 1 ao 45. Versículo-chave, Salmo 105, verso 8. O Senhor se lembra para sempre da sua aliança, a palavra que ordenou por mil gerações. Não sei você, mas muitas vezes piso na bola com Deus. Tem dias que eu sinto vergonha de mim mesmo por repetir certos erros, não controlar a língua, perder a paciência, não fazer tudo como se estivesse fazendo para o Senhor. Depois das falhas, vem o peso da consciência e a tristeza na alma. A primeira coisa a fazer é correr para o Pai e, mesmo com vergonha, confessar os pecados e crer que Ele é fiel apesar de mim, ainda que por causa da sua fidelidade há perdão para o arrependimento. O Salmo 105 celebra a forma fiel de Deus tratar seu povo e reflete sobre situações que os hebreus enfrentaram, que poderiam tê-los exterminado. É um hino que se concentra na sabedoria. Pode ser a fidelidade do Eterno, que tinha o propósito de lembrar o povo dos grandes feitos do Senhor em seu favor ao longo da história e servia para instruir as futuras gerações a confiar em Deus e obedecer aos seus mandamentos. A promessa da fidelidade de Deus ao seu povo tem muito a ver conosco hoje. O que Paulo escreveu aos Gálatas também se aplica a nós. Todos vocês são filhos de Deus por meio da fé em Cristo Jesus, pois o que em Cristo foram batizados, vestiram-se de Cristo. Não há judeu, nem grego, nem escravo, nem livre, nem homem, nem mulher, pois todos são um em Cristo Jesus. Se vocês são de Cristo, são descendência de Abraão e herdeiros segundo a promessa, como está em Gálatas 3, verso 26 ao 29. Isso mostra que a promessa da fidelidade de Deus vale também para nós que cremos em Cristo e que somos como o povo da antiga aliança. Crê, tropeça, cai, levanta, mas é recebido pelo Deus fiel. Paulo também afirmou: esta palavra é digna de confiança. Se morremos com Ele também viveremos. Se perseveramos com Ele, também reinaremos. Se o negamos, Ele também nos negará. Se somos infiéis, Ele permanece fiel, pois não pode negar a si mesmo. 2 Timóteo 2, verso 11 ao verso 13. Deus é fiel, apesar de nós. Aleluia! Deus é fiel, Ele não pode nos abandonar, pois não pode abandonar a si mesmo.
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2: Igreja Batista da Lagoinha, Deus fiel. Pois é.

0: Igreja Batista Lagoinha, Deus Fiel, aqui na RTM, agora 7h09, horário de Brasília, daqui a pouquinho, Palavra do Pastor, chegando para você.
1: Bom dia, RTM.
0: Vamos juntos, você chegando, participando através do nosso WhatsApp, fique à vontade para interagir com a gente.
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0: Senadora Pompeu, processo aqui na RTM, agora às 7h15, horário de Brasília, chegando palavra do pastor, e hoje será com o pastor Joelcio Barreto, falando sobre primeiro dia da ressurreição de Cristo.
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2: Amigos ouvintes, aqui quem fala com vocês é o pastor Fernando de Almeida. Eu sou pastor da Igreja Presbiteriana Betel, na cidade de São Paulo, e também capelão da Universidade Mackenzie. Hoje eu gostaria de dirigir especialmente uma palavra para aquelas pessoas que estão se sentindo extremamente angustiadas, que estão desanimadas, têm dificuldade até de levantar da cama para ir trabalhar. Às vezes, ou então, com dificuldade de dormir, só conseguem pensar na falta de prazer que tem de viver. Você precisa, querido, de paz. Se essa é a sua situação, você precisa de paz. Tem um texto na palavra que fala sobre duas mulheres que perderam a paz. Embora o nome dela seja bem estranho, né? Uma se chamava Evódia e outra Síntique. O problema é que, por causa do relacionamento delas ou de uma dificuldade de relacionamento entre elas, toda aquela comunidade, aqueles lares, aquela igreja perdeu a paz. E então o apóstolo Paulo escreve aos Filipenses, no capítulo 4, essa recomendação: que a paz de Deus, que excede a todo entendimento, guardará o coração e a mente de vocês em Cristo Jesus. Esse é o final do texto, é o resultado de um processo que eu gostaria de conversar com você agora. Como é que eu faço para ter uma paz, essa paz de Deus que excede a todo o entendimento, que é capaz de guardar o meu coração e a minha alma? Bem, para que essas duas mulheres pudessem conviver melhor, a primeira recomendação de Paulo foi o seguinte, no versículo 4, Filipenses 4:4: alegrem-se sempre no Senhor. Novamente direi, alegrem-se. É muito fácil a gente murmurar, muito fácil a gente reclamar. É mais fácil murmurar e reclamar

0: do que se alegrar. Por isso, o apóstolo Paulo, ele é enfático, ele diz até assim: novamente eu digo, alegrem-se. E essa alegria é importante para o restabelecimento da paz, porque ela vai nos canalizar. A paz faz com que a gente examine as coisas com olhos diferentes. A alegria é uma chave para esse exame ser bem-sucedido. Por exemplo, imagina que você teve um problema no seu trabalho hoje. Talvez tenha tido. Quem é que não tem problema no trabalho, não é verdade? Vamos supor que inventaram alguma coisa a seu respeito no trabalho, uma fofoca, uma mentira qualquer. Como você vai reagir com isso? Ficando angustiado, triste, achando que seu chefe pode te mandar embora. Isso até mesmo pode afetar sua produtividade. Não faça isso, querido. Alegre-se no Senhor, porque o Senhor tem um plano para todas as coisas. Não há nada pela qual ele não zele e não olhe e não seja soberano a respeito. Em vez de você ficar apreensivo, alegre-se no Senhor. Há em todas as coisas motivos para nos alegrarmos. Talvez um problema como esse seja a oportunidade que Deus te dá para você crescer profissionalmente, inclusive, ou então de você entregar sua vida para Ele de uma maneira mais sincera, mais objetiva. Alegre-se no Senhor por tudo o que acontece. Às vezes não é fácil. Por exemplo, a Bíblia fala de Jó. Como é que eu vou me alegrar numa situação daquela que Jó passou, em que todos os filhos morrem, em que ele perde todos os bens de uma vez só? É verdade que a Bíblia não diz que Jó se alegrou, mas a Bíblia também ela revela que Jó, naquele momento, buscou ao Senhor de todo o seu coração. Alegre-se no Senhor. Existem muitas, muitas referências bíblicas que manda a gente se alegrar no Senhor. Nunca se esqueça disso. A paz depende da alegria que você sentir. Então, ele fala de uma outra coisa, moderação. Ele fala assim, que nós devemos ser moderados, porque o Senhor está perto. Perto está o Senhor. Seja a vossa moderação conhecida de todos os homens. Alegria e agora moderação. O que será que a moderação tem a ver com paz? Bem, no momento de problema, de angústia, a gente tende a tomar uma decisão meio radical, não é verdade? Às vezes, um casal, num momento de problema, resolve tomar uma decisão precipitada e pedir separação. Isso não é moderado. As palavras que nós falamos num momento de ira, de raiva, uma discussão entre amigos, ou, como eu disse há pouco, entre casal, não são fruto de moderação. Ao contrário, elas são palavras precipitadas. E Deus diz, aqui Paulo fala, representando Deus, sejamos moderados e que as pessoas nos conheçam por sermos pela essa nossa característica de ser moderado. Pois bem, o que nós devemos fazer? Vou dar uma sugestão. Se você é casado, veja só, tenta discutir sem usar as palavras nunca e sempre. Te garanto uma coisa, você não vai conseguir discutir sem usar essas duas palavras, porque a gente tende a ser, como eu disse agora há pouco, um tanto quanto agressivo, não é? Os casais brigam assim, porque você nunca fez isso, ou ao contrário, porque você nunca ou sempre faz aquilo. A gente exagera, a gente não é moderado, a gente exagera, a gente leva para um outro extremo. Por isso, seja moderado. Tenta discutir sem usar essas duas palavras. Você não vai conseguir, você não vai mais discutir de uma maneira destrutiva, só positivamente. Mas aí então Paulo fala assim: perto está o Senhor. Sabe o que ele quer dizer com isso? Ele pode querer dizer duas coisas. Se você sofreu injustiça, não faça justiça com as próprias mãos. Se gritaram com você, não precisa gritar de volta. Se foram desonestos com você, não seja desonesto de volta. O Senhor está perto. Ele está perto de você. E se você agir de uma maneira santa, se você agir em obediência à palavra, essa presença de Deus vai ser sempre positiva para você. Jesus Cristo, antes de ser assunto aos céus, disse assim: eis que estou convosco todos os dias, até a consumação dos séculos. As suas injustiças não são sofridas em solidão. O Senhor sofre com você, Cristo sofre com você. Paulo, em outro lugar, diz assim: que nós não devemos tomar por vingança, nós não devemos ser vingadores de nós mesmos, não retribuir o mal com o mal. antes darmos lugar à ira de Deus. Você é filho de Deus, e se você sofreu injustiças, Deus vai se vingar no seu lugar, não você. Dê espaço para o Senhor. Não precisa você mesmo tomar essa função. Mas também pode querer dizer outra coisa, que você deve ser moderado, porque a vinda do Senhor está próxima. Essa frase dele, não é? De perto está o Senhor, pode querer dizer isso, que o Senhor está muito próximo de voltar. Nós devemos viver como se Jesus Cristo voltasse a qualquer momento. Essa é a nossa maior esperança. Todo cristão deveria dizer: Maranata, vem Senhor Jesus. Se nós tivermos isso como perspectiva maior de vida, a gente não vai ligar para coisas que são tão temporárias, passageiras, são coisas dessa vida. Nós não vamos ligar se nos roubaram algo, porque o nosso coração não está nisso. Nosso coração está na volta do nosso Senhor Jesus Cristo, que é quem vai nos dar o nosso maior tesouro. Você se lembra daquelas parábolas que Jesus contou? Que o reino dos céus é como um tesouro escondido no campo, que o homem que o descobre vende tudo que tem para comprá-lo? Ou então o reino dos céus é como uma pérola de grande valor, que quem descobre essa pérola vende todas as que tem só para possuí-la? Esse é o reino de Deus, a respeito do qual Jesus Cristo diz: buscai-o em primeiro lugar, buscai a sua justiça, e todas as outras coisas serão acrescentadas. Por isso, querido, perto está o Senhor, a presença dele está perto de você, e a volta dele também está próxima. Seja então moderado, não retribua ninguém o mal por mal, e você vai ver, a alegria e a moderação são chaves para descobrirmos uma paz que excede a todo entendimento. E a terceira questão abordada por Paulo aqui tem a ver com a ansiedade. Ele fala assim, que nós não devemos ficar ansiosos por coisa nenhuma, antes fazemos conhecidas diante de Deus todas as nossas petições. Então, uma luta para derrotarmos a ansiedade, que segundo muitos dizem é o mal do século, mas já diziam isso no século passado, né? Mas a gente vê então que é o mal dos séculos, do século XX já era, e agora do século XXI também. Para derrotarmos a ansiedade, a gente precisa orar mais. Geralmente, a ansiedade vem porque a gente se preocupa em relação ao futuro. O futuro nós não conhecemos. Deus sabe, Deus conhece. Aliás, mais do que isso, não é? O Salmo diz, que Davi falando, né? Salmo 139, todos os meus dias foram escritos e determinados antes mesmo que qualquer um deles ainda houvesse. Portanto, converse com o Senhor. Você tem preocupações com o seu filho, por exemplo, com a sua filha? Converse com o Senhor. Não procure fabricar um futuro na sua cabeça que você não sabe que vai ser realizado. Se você está muito ansioso, faça conhecida diante de Deus a sua ansiedade. Disse Jesus Cristo, lancemos sobre Deus as nossas ansiedades, porque Ele tem cuidado de vós. Se Ele cuida da flor do campo, se Ele cuida do passarinho no céu, com certeza ele vai cuidar de você, porque você vale muito mais do que passarinhos ou flores. Tenha isso em mente. Você está angustiado? Não conseguiu dormir essa noite? Está sem motivação para trabalhar? Você precisa da paz de Deus que excede a todo entendimento. Essa paz, ela vem por Jesus. Você só vai conseguir se livrar da ansiedade, ser moderado e se alegrar em todas as coisas se Jesus for o rei do seu coração. Não tem outro jeito, porque enquanto tiver um euzinho lá, você lá no seu coração reinando, no trono do seu coração, nada disso vai acontecer. Essa paz só acontece se você entregar a sua vida para Jesus. E esse é o convite que eu faço para você agora. Você quer paz? Jesus precisa ser o seu motorista, o seu condutor, o centro da sua vida. E isso pode acontecer agora mesmo, se você fechar os seus olhos e disser: Senhor, vem governar meu coração, me arrependo dos meus pecados, vem habitar no meu coração, vem ser o meu Senhor e o meu Salvador. Jesus Cristo certa vez disse: aquele que me confessa como Senhor das suas vidas tem a vida eterna, não entra em juízo. Que Deus abençoe e esse seja o dia mais importante da sua vida em que você possa dizer: hoje eu conheço e sei o que é uma paz verdadeira. Que Deus abençoe.
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2: Já é tempo de intervires. Nós lutamos a cada dia com as dificuldades, desafios, tristezas. E nos estimulamos a superá-los. Procuramos viver de maneira alegre, aceitando as adversidades como provações, como oportunidades de crescimento, ou como algo que faz parte da história do ser humano? Infelizmente, em diversas situações, não agimos assim. Não podemos esconder nada de Deus, nem mesmo que está no mais íntimo
6: do nosso ser. Pois Ele nos sonda e nos conhece. Podemos descansar e expor a nossa fragilidade. Podemos falar das nossas tristezas, alegrias ou frustrações. Podemos dizer da nossa segurança ou medo. Podemos contar os nossos anseios, as nossas dúvidas, as nossas preocupações. Se estivermos de fato em Cristo, seremos mais que vencedores. E um vencedor não vive fraquejando. Devemos ser equilibrados no nosso viver e mesmo vencedores, jamais deixar de recorrer a Deus. Buscar nele forças, clamar. Senhor, intervém. Já é o tempo. Eu não consigo mais. Eu tenho procurado me alegrar, viver vitoriosamente, dar bom testemunho, mas não dá mais para fazer isso, para continuar a agir assim. Agora é contigo, Senhor. É o teu tempo. Age por mim. O Senhor nos fez sensíveis, necessitados, frágeis e dependentes. Que possamos então colocar sobre Ele as nossas angústias, tristezas, temores, medos, solidão e deixar que Ele intervenha. Já é tempo de agir, Senhor, pois a Tua lei está sendo desrespeitada. Está em Salmo 119, no verso 126. A Casa da Rocha, a Ele.

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1: Agora 5 horas 46 minutos. Horário de Brasília. Um ótimo dia para você. Vamos juntos. E daqui a pouquinho, às 8 da manhã, tem Fique por Dentro chegando. E hoje vamos trazer um assunto muito importante. Vamos falar sobre direito do consumidor, o que muda na justiça. Você tem alguma dúvida, alguma pergunta sobre isso? Participe, fique à vontade aí para mandar o seu recado para nós, tá bom? Quero mandar um abraço para você, sintonizado, Júnior de Itaquera. Ô, meu amigo, como é que você tá? Um abraço aí, obrigado pelo recado, viu? Obrigado pelo recado. Um abraço, amigão, ótimo dia para você. Também conosco, Jorge Marques, em Marabá. Obrigado pela companhia, comentando sobre a palavra do pastor de hoje. Chayane, participando. Um abraço para você, obrigado pela participação. Também Vera, em Parnamirim, Rio Grande do Norte. Roberto César, em João Pessoa, na Paraíba. Edilson Ramos, em Manaus. Também por aqui, José Raimundo. Guilherme Santos, lá em Diamante, na Paraíba. Como é que você tá, Guilherme? Aí o dia tá lindo, hein? Um sol maravilhoso. Olha só que bacana. Ótimo dia pra você, meu amigo. Tamo juntos. Cristina Feijó, no Rio de Janeiro, bom dia. Magnólia, professora aposentada em Macau, Rio Grande do Norte. Espero que você esteja melhor, Magnólia. Ótimo dia para você também. Edu Chaclian falou, opa, chegando para seguir com vocês até onde der. Que maravilha, espero que você fique muitas horas aí ouvindo a RTM. Danusa também ouvindo a Transmundial, mandando bom dia para todos. Andréia de Minas Gerais, J. Mendonça em Fernandópolis. Bom dia, Lucidalva em Macapá. Desejando uma boa quinta para todos os ouvintes. Marilene Anápolis também. Bom dia para você, Marilene. Obrigado. Ana Yara, lá de Imperatriz, participando. Um abraço para você, obrigado pela companhia, viu? Ceissa, também no Piauí, participando com a gente. Obrigado pela companhia. Cláudio Mendes, tá por aqui também. Muito obrigado pela sua participação. E vamos juntos com música para você. Você também pode mandar o seu recado aqui pelo nosso WhatsApp e mandar sua pergunta também para entrevista daqui a pouquinho no Fique por Dentro. Vamos com ele, Baruque Sossegai.

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3: Muito bom dia para você. Começando Fique por Dentro aqui pela RTM Brasil. Eu sou Fábio Zamana, comigo no estúdio ela, Luana França, com seu... Não é blazer que chama? É um cardigan? Como é que chama?
4: Não, é blazer.
3: É um blazer mesmo?
4: Branco,
3: chique no último. Bom dia, Lonete.
4: Bom dia, Fábio. Bom dia para você, ouvinte, amigo da RTM. Está no ar, eu fico por dentro. É oficial. Quintou.
3: Isso mesmo. Véspera de sexta-feira.
4: Não tem feriado, Fábio.
3: É, sem feriado, né,
4: sem
3: gente?
4: Sem feriado.
3: Sem feriado para vocês.
4: Chega, né?
3: Pra gente é bom pelo adicional, né? Vamos falar a verdade, né? Bom, é bom, é bom. A gente já tem que trabalhar todo dia mesmo, independente, então acaba sendo melhor, sim, nesse sentido. Mas muito bom dia para você que está acompanhando pelo nosso site, rtmbrasil.org.br, para você que está ouvindo pelo aplicativo, e por onde mais, Luana?
4: Pela Rádio Vila Nova, 87,9 FM, Tocantins, Amazonas, Rádio Integridade, 91,1 FM, Santa Rosa, Peru, e Rede Semeap, 92,3 FM, Recife, Pernambuco, bom dia!
3: Muito bom dia para todo mundo, e vamos juntos aqui no seu Fique por Dentro desta quinta-feira. E já falando para você do nosso tema de hoje, direito do consumidor, o que muda na justiça.
4: Vamos falar com a doutora Suzana Cremasco, que é advogada.
3: Hoje nós teremos também mais uma verdade com o pastor Roberto Amorim, falando sobre conheça ao Senhor.
4: Hoje também temos gestão eficaz com ele, Valdir Cizevski, que é consultor e gestor empresarial com o tema aspectos culturais nas contratações e demissões.
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3: E o nosso destaque então de hoje, falando sobre o direito do consumidor no Brasil, que passa por um momento de transformação diante do crescente volume de ações jurídicas, ou melhor, judiciais.
4: Com mais de 2 milhões de processos relacionados a contratos e indenizações, o judiciário enfrenta o desafio de equilibrar celeridade, eficiência e garantia de direitos fundamentais.
3: E nesse contexto ganha força o debate sobre a exigência de tentativa de soluções extrajudiciais antes do ingresso com ações judiciais.
4: Ferramentas como saques, PROCONs e plataformas digitais surgem como alternativas acessíveis para resolver conflitos de forma consensual.
3: Em casos mais simples, essa abordagem pode beneficiar tanto consumidores quanto empresas ao evitar processos longos e custosos.
4: No entanto, essa possível mudança levanta preocupações relevantes. A Constituição brasileira assegura o acesso à justiça como um direito fundamental e a imposição de etapas prévias pode ser interpretada como uma barreira, especialmente para consumidores em situação de vulnerabilidade.
3: E nem todos possuem conhecimento adequado para formalizar tentativas extrajudiciais, o que pode gerar desigualdade no exercício de direito.
4: Além disso, a ausência de consenso jurídico sobre a obrigatoriedade desse procedimento pode provocar insegurança, com decisões divergentes entre magistrados.
3: E há o risco de processos serem extintos por questões formais, mesmo quando há legítima demanda por reparação.
4: E para falar sobre o tema, direito do consumidor, o que muda na justiça, eu fico dentro conversa com a doutora Suzana Cremasco, que é advogada.
3: E você pode participar com a gente através do nosso WhatsApp 11 974 181 456. Faça sua pergunta e participe do nosso programa de hoje.
4: Com certeza, tem alguma experiência para compartilhar, é só mandar pra gente. A gente vai debater e também ajudar outros ouvintes que está aí passando por alguma situação semelhante. Agora, para você que deseja enviar um e-mail para RTM, é ouvinte@rtmbrasil.org.br.
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3: 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E destaque aí, ó, Vida e Arte com Daniela Araújo, lá tá bombando no canal do YouTube, gente. 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Se você perdeu, se você não assistiu, corre lá para acompanhar, tá bom? 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
3: Muito bom, muito bom. 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
3: Maravilha, Luana. Vamos com a previsão do tempo?
4: Vamos sim.
3: Continua esse calorzinho aí?
4: Sim, mas tem previsão de mudanças bem radicais aí nos próximos dias.
3: Eita, saúde, hein, Luana? E falando sobre questão de saúde, tem tanta gente internada com pneumonia, né? Ouvintes na madrugada passaram pedindo oração por pessoas que estão internadas. E realmente aqui, até aqui em São Paulo, a gente está vendo também uma alta, né? Uma alta demanda aí para esses casos de síndromes respiratórias, como a gente até já tinha falado em Fique Por Dentro anteriores também sobre isso. Então tem que se cuidar, né, Luana?
4: Com certeza, Fábio.
3: Vamos com a previsão para hoje.
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4: Vou começar falando da região sul. Uma frente fria avança e provoca chuva forte no Rio Grande do Sul. Há previsão de trovoadas, rajadas de vento e possibilidade de queda de granizo em diferentes áreas do estado. As instabilidades avançam ao longo do dia e atingem também Santa Catarina e o Paraná com ventos mais intensos entre a tarde e a noite. O mar fica agitado no litoral gaúcho e no sul catarinense. As temperaturas começam a cair no extremo sul do país. Falando agora da região sudeste, a circulação de ventos vindos do oceano favorece chuva fraca e isolada no litoral do Espírito Santo, leste de Minas Gerais e no norte do Rio de Janeiro. Em áreas do interior mineiro e fluminense, a chuva pode ganhar força em alguns momentos do dia. Nas demais áreas, o sol aparece entre nuvens e o tempo segue abafado. A umidade do ar continua baixa no interior de São Paulo e no Triângulo Mineiro. Falando da região centro-oeste, o tempo firme predomina por causa da atuação de uma massa de ar seco. Mesmo assim, há previsão de chuva no norte e noroeste do Mato Grosso. Entre a noite de hoje e a madrugada de sexta-feira, pancadas mais fortes podem atingir o sul do Mato Grosso do Sul, acompanhadas de trovoadas e rajadas de vento. Já na região norte do país, o tempo segue instável, com chuva moderada forte no Amazonas, Pará, Amapá, Acre, Rondônia e Roraima. Há risco de temporais em áreas do Amapá e norte e oeste do Pará e também no Amazonas. A umidade permanece elevada e o céu fica carregado em grande parte da região ao longo desta quinta-feira. Agora, na região nordeste, a chuva continua frequente no litoral entre o Rio Grande do Norte e o sul da Bahia. Há risco de temporais em áreas do Maranhão, Ceará, Rio Grande do Norte, Paraíba e no litoral baiano, entre Salvador e Porto Seguro. Em Sergipe e Alagoas, a chuva ocorre, mas é de forma isolada. No interior da região, o tempo permanece firme e quente. Agora, uma informação geral. Uma frente fria avança pelo Brasil a partir da noite desta quinta-feira e deve provocar queda nas temperaturas no sul do país já amanhã, sexta-feira. O frio atinge principalmente o Rio Grande do Sul, oeste de Santa Catarina, sudoeste do Paraná e sul do Mato Grosso do Sul. A Defesa Civil do Rio Grande do Sul emitiu alertas para temporais e risco hidrológico em várias cidades, com possibilidade de inundações em Alegrete. O ar frio também deve avançar em áreas para São Paulo, Mato Grosso, Rondônia e Acre. No Dia das Mães, há previsão de geada na Serra, Campanha Gaúcha e na Serra Catarinense. As menores temperaturas devem ocorrer principalmente nas próximas segunda e terça-feira. Essas foram as informações da previsão do tempo para essa quinta-feira com fonte Clima Tempo.
3: Maravilha, Luana. Vem chegando mais uma verdade.
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6: Olá, nos encontramos aqui mais uma vez para aprendermos mais uma verdade da palavra de Deus. E o assunto hoje é conhecendo a verdade. A cultura em que nós vivemos tenta nos convencer de que a verdade muda. Ela nos vende, por exemplo, que Deus é desnecessário, isso é o secularismo, que não há absolutos, isso é o relativismo, e que no final de tudo você precisa centrar em si e amar a si, isso é o individualismo. Essas três filosofias estão destruindo o termômetro moral da sociedade nas últimas décadas. E as consequências têm sido tremendas para a família e para cada um de nós. O princípio básico é que quando você não começa a sua vida a partir de Deus, ela torna-se um caos. Deus é verdadeiro e fala a verdade. Paulo ensina em Romanos 1:25 que sempre há uma tendência humana de trocar a verdade de Deus pela mentira. Mas ele também afirmou em Tito 1:2, na esperança da vida eterna, a qual Deus, que não pode mentir. Deus é verdadeiro e você precisa começar por ele, incorporando suas verdades em sua vida. O certo e o errado têm sua origem e significado no caráter dele. A desonestidade está errada porque Deus é honesto. A infidelidade está errada porque Deus é fiel. O ódio está errado porque Deus é amor. Conhecemos o caráter de Deus através de sua palavra, a Bíblia. Ela nos diz o que é a verdade, gostemos ou não. Ela mesma afirma em Provérbios 2:6-8, porque o Senhor dá a sabedoria, e da sua boca vem a inteligência e o entendimento. Ele reserva a verdadeira sabedoria para os retos. É escudo para os que caminham na sinceridade. Guarda as veredas do juízo e conserva o caminho dos seus santos. Você conhecerá a verdade olhando para Deus. E claro, a escolha sempre é sua. E o que você vai escolher? Espero que você escolha por Deus. Que Ele te abençoe ricamente.
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0: combate ao crime organizado, o sistema PIX, conflitos internacionais e minerais estratégicos.
1: Lula deve defender a cooperação entre os países no enfrentamento às facções criminosas e buscar esclarecimentos sobre investigações comerciais envolvendo o PIX.
0: E os dois líderes também devem discutir acordos na área de minerais críticos e na relação entre Brasil e os Estados Unidos em temas internacionais.
1: Após a reunião, haverá almoço e declarações à imprensa.
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0: E a Comissão Mista do Congresso aprovou nessa última quarta-feira uma nova versão da medida provisória que altera regras da Carteira Nacional de Habilitação.
1: O texto mantém a obrigatoriedade dos exames físicos e mentais para a renovação da CNH e também reforça a exigência de avaliação psicológica para a primeira habilitação.
0: E a proposta prevê renovação automática para motoristas sem infrações nos últimos 12 meses, mas os exames médicos continuam obrigatórios.
1: O texto também permite o uso apenas da versão digital da CNH e cria um valor nacional para exames médicos e psicológicos, com reajuste anual de inflação.
0: E a proposta segue para análise da Câmara e do Senado.
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1: 7 em cada 10 gestores de escolas públicas relatam dificuldades para discutir violência no ambiente escolar, segundo pesquisa da Fundação Carlos Chagas, em parceria com o Ministério da Educação.
0: E o levantamento aponta desafios no enfrentamento ao bullying, racismo e capacitismo, além da aproximação entre escolas, famílias e comunidade.
1: A pesquisa ouviu gestores de 105 escolas públicas em 10 estados brasileiros.
0: E mais da metade das unidades informou não realizar diagnóstico estruturado no clima escolar.
1: O estudo também destaca que um ambiente escolar baseado em respeito, escuta e acolhimento contribui para a aprendizagem e para a prevenção de conflitos.
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0: Agora, destaque internacional. A Coreia do Norte afirmou nesta quinta-feira que não está vinculada a tratados internacionais sobre a não proliferação de armas nucleares.
1: A declaração foi feita pelo representante do país na ONU durante conferência realizada na sede das Nações Unidas.
0: Segundo o governo norte-coreano, o status do país como potência nuclear não será alterado por pressões internacionais.
1: A Coreia do Norte deixou o tratado de não proliferação nuclear em 2003, após divergência com os Estados Unidos sobre o seu programa nuclear.
0: E nos últimos anos, negociações entre Washington e Pyongyang não avançaram.
1: Analistas estimam que o país tenha materiais suficientes para produzir dezenas de ogivas nucleares.
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0: E cerca de 40 passageiros de um navio de cruzeiro com casos confirmados de antivírus desembarcaram na ilha de Santa Helena, no Atlântico Sul, segundo o governo da Holanda.
1: O desembarque ocorreu após a morte do primeiro passageiro a bordo.
0: E o navio partiu da Argentina e registrou 3 mortes relacionadas ao surto, além de outros casos confirmados pela Organização Mundial da Saúde.
1: Autoridades da África do Sul e da Europa tentam rastrear contatos dos passageiros que deixaram o cruzeiro.
0: O antivírus é transmitido principalmente por roedores infectados e pode causar complicações respiratórias e cardíacas.
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0: Ele chegou hoje sem sua blusa de moletom. Bom dia, Mati Matheus.
3: Bom dia. E eu tenho um bom motivo para não estar com meu moletom hoje.
0: Porque tá quente.
3: Também. Se bem que a nossa sala lá em cima tá fria, mas...
0: O ar-condicionado ligado?
4: Sim. Então, achei que tava muito abafado.
0: Luanete gosta de ar-condicionado?
4: Sim, moderado. É porque quando eu chego, tá muito abafado.
3: É, eu concordo. Tem dia que a nossa sala tá...
4: Aí ele concordo
0: com o nariz correndo.
3: Não, é que tá coçando meu nariz. Mas eu só não estou de moletom hoje, porque fez muito calor de noite, né? Aí, com o calor, vem pernilongo.
0: Gente, quantos pernilongos, meu Deus.
3: Muito pernilongo ontem. Aí eu fiquei me coçando toda. Falei, não vou ficar colocando moletom, não. Porque se eu precisar me coçar, com o moletom fica muito difícil.
0: Em casa, ela tem aquelas raquetes lá que matam.
4: É, eu já ia falar delas. Eu ia te dar de presente.
3: Eu tenho em casa.
4: Quando é seu aniversário, Matheus?
0: Ah, ele tá no grupo lá dos Nivers.

0: 11 de agosto.
1: Bom. Você pensou pra lembrar seu aniversário?
0: Não, quando me perguntam minha idade, eu fico assim, gente, eu tenho...
1: Você nem 20. Chegou nos 30 pra estar assim?
0: É que eu não comemoro meu aniversário, eu sou muito sincero, eu não comemoro. Meu aniversário é dia
1: aqui,
0: dos...
1: 11.
0: Assim, eu aceito dia... presente
2: não
0: tranquilo.
2: Não comemora, né? Luana, já prepara a carreta da alegria no aniversário
0: dele. Assim, eu não comemoro, eu recebo presente tranquilo, mas tipo, é um dia qualquer, né? Eu nasci nesse dia, mas beleza, já foi, eu nasci. Ah, aí porque Deus. É dia dos pais também, né?
2: Ô, Railu, você aí tem que pegar e adotar o Matheus de verdade, levar ele pra sua casa... E dá um curso pra ele. Aí depois você devolve ele pra gente, tá bom, Rai?
0: Não, mas é dia dos pais também. Aí eu dou prioridade pro meu pai.
1: Que legal.
0: Entendeu? Aí eu não... Eu raramente comemoro meu aniversário, raramente.
2: Ah, mas conhece uma pessoa aqui que era assim também. Hoje em dia mudou, viu?
0: É, que a última vez que eu peguei
2: pra
0: comemorar meu aniversário, a gente foi fazer uma trilha e a gente se perdeu.
1: Não acredito. É.
2: Numa curva? Numa trilha.
0: Uma trilha. Numa trilha.
1: Você foi com guia?
0: Não, o pessoal dos jovens foi teimoso. Que o líder dos jovens falou assim, não, eu conheço o caminho.
1: Não.
2: Adão, segue o líder, segue o líder.
0: Adão e Eva também sabiam o que era certo e errado, mesmo assim, pecou. Ele sabia o caminho, mas, pô, não adiantou
1: podia
0: muita coisa.
1: Podia ficar sem essa hoje, né? Mas
0: não adiantou muita coisa.
1: Não façam trilha, gente, nossos ouvintes, não façam trilhas sem um guia credenciado da região, principalmente isso.
2: Não siga o líder.
1: Não siga.
0: E um fato curioso, se você não tem um guia, pode ligar pro setor de bombeiros, que eles disponibilizam alguém treinado pra guiar vocês durante a trilha. Eu descobri isso quando a gente se perdeu.
1: Nossa.
2: Descobriu tarde
1: depois.
2: Demais,
1: né?
0: Não, a gente foi resgatado, beleza, os bombeiros cantaram parabéns pra mim, fiquei feliz. Aí eles falaram assim, ó, quando for assim, liga pro bombeiros, eles vão disponibilizar alguém. Eu falei, tá bom.
2: É, o problema é você estar num lugar que nem o celular funciona, né?
1: Exatamente.
2: Vocês viram no domingo, passou no programa lá da TV, lá, aquele, um cara que ficou perdido por 30 dias, um piloto de avião, ele tava sozinho no avião, vocês viram essa história?
1: Não.
2: O avião caiu lá na Amazônia e ele ficou perdido. Ele ficou 5 dias do lado do avião, pra ver se alguém passava e resgatava ele, mas falou que passou, o pessoal passou e não viu onde o avião tava.
0: Nossa.
2: Aí, e depois ele começou a andar, né? Porque ele precisava comer, precisava de... E aí, ele contando a história, assim, em detalhes. Ele teve que comer todos os bichos que ele encontrava lá. É, além de todas as frutas, né? Mas chegou uma hora que também já não tinha mais fruta, tinha que comer outras coisas. Aí ele comeu uma... O que eu achei mais surreal, assim, foi ele comer uma tartaruga. Ele contando do desafio, o casco é duro, né? Até conseguir tirar aqui. Meu, olha.
0: Fazer a sopa no casco.
2: Fazer sopa como, meu amigo?
0: Usa o casco da tartaruga de prato.
2: Mas vai, ele não tinha, ele até falou sobre essa possibilidade, que ele falou que lá não tinha como fazer.
0: É, não isso tem material,
2: assim,
0: né?
2: É, não tem material. Isso porque, assim, ele é piloto de avião, ele tem todo o treinamento de sobrevivência. Uhum. Imagina se somos nós que acontece isso, a gente morre, porque a gente não tem nada de sobrevivência. Primeiro que aparecem os bichos, já falava, eu me rendo.
0: Me leva.
2: Não, morro de medo de bicho. Mas enfim, Mate Matheus, vamos lá com os esportes, né?
0: Exatamente, tivemos a Copa Libertadores ontem, que Fluminense fora de casa empatou com o Independente Rivadavia em 1-1. Corinthians também ficou no empate em 1-1 com o Santa Fé. A Lumi falou que teve briga. Fui ver lances feios, cenas tristes, cenas lamentáveis, já diria aquele grande torcedor corintiano. Já o Cruzeiro e a Universidade Católica fizeram uma partida sem gols, então o placar ficou em 0-0. Tivemos a Sul-Americana, o Vasco de virada venceu o Audax Italiano por 2-1. E pelo jogo de volta da semifinal da Champions League, o PSG garantiu sua terceira final na competição depois de empatar com o Bayern de Munique em 1-1. Porém, ele tinha ganhado no agregado, então o agregado ficou 5 pro Bayern de Munique, 6 pro PSG. E hoje ainda temos Libertadores às 7 da noite. O Mirassol em casa enfrenta a LDU. E um pouco mais tarde, às 9h30, o Flamengo enfrenta o Independente Medellín. E para fechar o nosso boletim esportivo, São Paulo, a gente não podia deixar de citar, às 7 da noite bate de frente com o O'Higgins. E mais tarde o Bragantino enfrenta o Blume às 9 da noite.
1: Dá-lhe Libertadores.
0: É. Não, São Paulo tá na sua.
1: Tá, mas...
2: Tudo bem, a gente não vai assistir, né, Luana? É. Amanhã se traz o destaque, a gente vai estar dormindo mesmo?
0: Então.
2: Tentando pelo menos dormir?
0: Não, se bem que o jogo do São Paulo é cedo, né? Até 7 horas ali dá pra assistir um pouquinho.
2: Ah, é, 7 horas dá.
1: Não, você não vai assistir, não.
0: Eu não.
1: Não faça isso, não.
0: Se eu assistir.
1: Não faça isso.
2: Não precisa assistir.
1: Não precisa.
2: Você vai pra faculdade, porque você é uma pessoa que
0: estuda. Hoje não tem faculdade, hoje não tem faculdade.
1: Não, vou ligar
0: mas
1: lá.
0: Mas se bem que hoje...
2: Liga lá, qual o telefone da sua faculdade que nunca tem aula?
0: Eu sei só os 5 primeiros dígitos, o resto ainda não decorei.
2: Então decore, e amanhã você traga pra gente.
0: Eu vou decorar o da rádio alguma hora.
1: Você não decorou ainda?
0: Não, eu só decorei quando é pra falar no NC Cast. Inclusive, NC Cast amanhã é dia das mães. Dona Elzira, vulgo Isaura, vai estar lá.
2: Ai, vai estar?
1: Que
2: tá.
1: Legal.
0: Vai estar lá.
2: Não, amanhã eu não perco, então. É, que horas mesmo? Meio-dia?
0: Meio-dia.
2: Vou estar ligado em casa, vou colocar na minha TV de 30 polegadas e vou assistir.
0: Bom, pessoal chique.
2: É chiquíssimo. Abraço, Mati Mateus.
0: Valeu.
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2: É, o que a gente vai pedir pra mãe do Matheus pra trazer aquele álbum dele de infância, sabe? Oh. De bebezinho.
1: Aquelas fotos que só a mãe tira, né?
2: É, só. Aquelas fotos que eu tenho um monte com figurinhas em cima, que era moda tirar foto do bebezinho pelado antigamente, lembra?
1: Nossa, por que que as mães faziam isso, gente?
2: Aí a minha, tudo cheio de adesivinho, coloquei muito adesivinho em cima, assim.
1: E você sabe que esses dias eu peguei as fotos e tirei do meu celular pra tentar restaurar, porque tem muitas fotos boas, antigas, que já com o tempo, né?
2: É.
1: Mas hoje, com inteligência artificial, vários programas...
2: Dá pra arrumar a foto?
1: Ah, ele consegue. Sério? E aí eu comecei a tirar as fotos da foto pra tentar restaurar aí. Tinha algumas que já estavam bem
2: feinhas. E deu certo?
1: Eu vou tentar passar ainda, eu só tirei as fotos, porque é muita foto.
2: Ah, tá. Eu tô aqui já na expectativa.
1: Mas
2: pra ver se deu certo, que eu quero fazer
1: Mas
2: também.
1: Tem jeito, sim, pra restaurar as fotos.
2: Ai, que legal, gente, que legal. A tecnologia é incrível, né? Você pensa assim, ai, eu precisava ter um aplicativo pra não sei o quê. Já tem aplicativo. Ai, eu precisava fazer não sei o quê. Já tem. Então é realmente surreal. Vamos lá para o nosso WhatsApp. Diretor, coloca o número na tela aqui, por gentileza, para os ouvintes aí mandarem os seus recados, né? Senão fica difícil aí para eles decorarem.
1: É isso, diretor.
2: Aí. 11974-181-456. Participe, gente. Mande seu recado aí. A Lidiane tá chegando com a gente. Falei, essa conversa de vocês anima a nossa manhã. Vocês são demais. Beijo, Lidiane. Que bom que tu gosta.
1: A Vera de Parnamirim também está ligadinha na programação. Bom dia.
2: Cristina Feijó, Rio de Janeiro, falou bom dia, dupla dinâmica animada. Bom dia, Mateuzito. Bom dia. E mandou bom dia pra Railuz também. Railuz não passou aqui hoje, gente. Alguém tem notícia da Railuz? Alguém, por gentileza, vai lá no apartamento dela, toca a campainha? Obrigado. Quem mais?
1: Ele, Luiz Matheus, bem animado. Bom dia pra você também.
2: Olha, a Stephanie, lá em Canoas, no Rio Grande do Sul, ela falou que hoje é nível dela. Gente, hoje eu já cantei uns 38 parabéns. Muita gente que nasceu no dia 7 de maio, viu? Olha que legal. Então, você, Stephanie, receba também os nossos parabéns aqui no Fique Por Dentro. Muita saúde.
1: Hey.
2: Muitas felicidades.
1: Hey.
2: Muitos anos de vida.
1: Hey.
2: Muita paz.
1: Hey.
2: Comemore seu dia. Que legal. E manda um pedaço de bolo pra gente. De Canoas pra cá, dá pra vir, viu?
1: Um abraço.
2: Quem mais?
1: Ele, Eduardo e Ana de Macapá estão ligadinhos na programação. Bom dia.
2: Opa, bom dia. Quem mais está conosco? Júnior de Itaquera mandou aqui uma pergunta. A gente vai fazer daqui a pouco. Fernando em Roraima, Fernando, Denise e Luísa. Olha só, um abraço. Luísa com S, igual a minha Luísa também.
1: Sérvulo Antônio de Caxambu, Minas Gerais, ligadinho. Obrigada pela audiência.
2: Obrigado.
1: Nossa querida Dani... Ela que tá agradecendo, né, o Diourinhos. Ah, claro.
2: Dani.
1: Faz tempo que a gente não fala bom dia pra ela.
2: Bom dia, Dani. A gente fala duas vezes pra matar um pouco da saudade.
1: É.
2: Ontem ela passou por aqui na madrugada também, tava acompanhando a gente, e hoje de volta, muito bom.
1: E você?
2: Wallace, oi.
1: Você desejou feliz aniversário pra Lidinha?
2: Lógico, aqui ao vivo não.
1: Isso.
2: É, aqui ao vivo não, mas lá no grupo sim. E pessoalmente já dei um abraço na Lidinha também. Inclusive já ganhei um pedaço de bolo, viu? Obrigado, viu, Lidinha? Amanhã eu falo se vai estar gostoso. É, Wallace, um abraço, meu amigo. Obrigado pela companhia de sempre. Wallace, que agora está trabalhando em uma academia mais perto de casa. Qualidade de vida, né? Você trabalhar perto de casa. Parabéns aí, meu amigo. Já que você falou da Lidinha, dá tempo de cantar parabéns pra ela?
1: Sim.
2: Parabéns, Lidinha. Muita saúde.
1: Hey.
2: Muitas felicidades.
1: Hey.
2: Muitos anos de vida.
1: Hey.
2: Tudo de mais lindo na sua vida, viu, Lidinha? Que você continue contagiando todas as pessoas à sua volta com sua simpatia, com sua alegria, com seu carisma, com seu jeito de ser que a gente gosta tanto. Continue.
1: Isso mesmo. Deus abençoe.
2: Beijos pra tu. E vamos pro intervalo, porque daqui a pouco tem Gestão Eficaz e na sequência a entrevista. Não saia daí.
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6: Aspectos culturais nas contratações e demissões. Como se fosse um firewall cultural, ou seja, regras de segurança na linguagem de informática, a cultura é protegida na entrada e na saída. O conceito de cultural fit, ou seja, compatibilidade de valores, crenças, comportamentos, prioriza-se o caráter sobre a técnica, para evitar a contaminação do sistema, no caso do grupo. Um exemplo prático, Mercado Livre busca pessoas com DNA empreendedor. Eles preferem alguém com menos técnica, mas com brilho nos olhos e alinhamento total aos valores da marca, da organização. Algumas dicas de implementação. Primeiro, as entrevistas de contratação devem ser entrevistas de valor. Além dos testes técnicos, deve-se fazer perguntas situacionais. Conte-me, por exemplo, uma vez que você admitiu um erro importante. Segundo, aplicar o teste do ambiente informal. Leve o candidato para um café. Observe como ele trata o garçom. Isso revela o código real dele, mais que o currículo. Terceiro, processo de integração chamado onboarding cultural. Use os primeiros 15 dias, sem pressa, para ensinar a história e os porquês da empresa, não apenas as tarefas. Quarto e último aspecto dessas dicas, em havendo demissões, deve ser humanizada e rápida. Se alguém fere gravemente os valores, deve ser desligado, por mais talentoso que seja. Entre aspas, o terrorista de performance custa muito caro à cultura. Com a utilização dessas práticas, há uma redução drástica do turnover e criação de um time que rema para o mesmo lado. Em contrapartida, malefícios são contaminações tóxicas. Um único funcionário desalinhado pode desmoronar uma equipe inteira de alta performance. Segue um desafio. Revise suas últimas contratações. Elas foram baseadas em currículo exclusivamente ou também em personalidade alinhada à empresa? O bom uso de aspectos culturais nas contratações e demissões fortalecem uma boa gestão eficaz.
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2: E o tema de hoje, direito do consumidor, o que muda na justiça? E para falar sobre esse assunto, recebemos a doutora Suzana Cremasco, ela que é advogada. Seja muito bem-vinda, doutora, ao Fique por Dentro, RTM Brasil. É um prazer recebê-la. Bom dia.
7: Bom dia, prazer meu estar com vocês mais uma vez.
2: Prazer é sempre nosso, né? E hoje, para falar sobre esse assunto tão importante, eu queria que você começasse contando para a gente, então, quais são os principais fatores que explicam o aumento expressivo de ações no direito do consumidor no Brasil, doutora?
7: Na verdade, a grande quantidade, o volume de processos que a gente tem na área de consumo no Brasil reflete, antes de tudo, uma falha estrutural, né? A gente ainda tem as empresas, especialmente, resolvendo muito mal os conflitos que surgem com seus consumidores, fazendo com que eles acabem não tendo outra opção a não ser recorrer ao Poder Judiciário, especialmente quando o saque da empresa não funciona, quando o PROCON não tem poder suficiente. O consumidor acaba indo à justiça, não por litigiosidade ou liberalidade, mas por uma necessidade mesmo.
1: Agora, doutora, a exigência de tentativa extrajudicial pode, de fato, contribuir para desafogar o judiciário?
7: Luana, em tese sim, mas a gente precisa tomar muito cuidado com essa afirmação, porque não há dúvida de que existem casos que o recurso ao saque, ao PROCON, a plataformas, por exemplo, como consumidor.gov, são capazes de resolver o problema do consumidor com muita rapidez e com muita eficiência. O problema é quando se pretende transformar essa possibilidade numa condição obrigatória para que todo e qualquer consumidor, sem exceção, vá ao judiciário, você acaba criando o risco de ter problemas muito, muito sérios e de, no final das contas, a gente, com o objetivo de desafogar o Poder Judiciário, acabar prejudicando as pessoas que mais precisam de proteção.
2: É complicado porque, assim, quando você vai fazer alguma reclamação, né, você vai ligar para a ouvidoria da empresa, alguma coisa assim, aí eles falam, tá, mas você já tem o número de protocolo, você já ligou lá no atendimento, aí se você não ligou, eles nem aceitam, você tem que ligar primeiro, tem que pegar um protocolo, e muitas vezes você fica horas ali esperando ser atendido, aquela questão lá daquelas ligações lá de robô, né, que fala com você e manda para um lado, manda para o outro, você fica meia hora no telefone, é desesperador essa situação, né, de você ter que passar por todo esse processo para depois você chegar na ouvidoria e para depois você chegar até na questão de você abrir um processo contra essa empresa, né? Por muitas vezes alguma coisa que você precise resolver rápido, né?
7: Na verdade, eu falo que costuma ser como se fosse uma corrida de obstáculos, né? E a impressão que se tem é que a cada momento se tenta criar mais um obstáculo para que o consumidor consiga efetivamente resolver o problema. E o que a gente precisa fazer é criar mecanismos efetivos ou para que os problemas não aconteçam, ou para que, quando acontecerem, a solução seja a mais rápida, a mais fácil e a mais eficiente possível, né?
1: Agora, doutora, na sua opinião, essa medida, ela, de certa forma, vai diminuir, né, de fato, as ocorrências, porque as pessoas têm essa dificuldade de tentar ali resolver, né, antes de chegar a esse, de fato, procurar ajuda. Então, de fato, vai impedir que as pessoas procurem seus direitos, não é mesmo?
7: Eu falo que quando você faz a opção por escolher um modelo de solução de conflitos, um modelo de justiça, em que você cria essas barreiras, isso só faz sentido quando, primeiro, você tem um consumidor extremamente informado e consciente sobre aquilo que precisa ser feito para que ele possa assegurar os seus direitos, de um lado, e de outro lado, que esses mecanismos extrajudiciais estejam acessíveis. Então, não adianta, por exemplo, eu pensar em uma exigência de uso de ferramenta, de alguma ferramenta tecnológica, quando a gente tem, por exemplo, uma população envelhecendo que muitas vezes não tem familiaridade com o ambiente digital e com a tecnologia. Ou quando muitas vezes o acesso a esses meios, porque eu estou com uma população com uma renda com menor poder aquisitivo ou com menor escolaridade, que a pessoa não tem esse tipo de informação. Quando eu começo a lidar com essa realidade, a criação dessas barreiras acaba sendo algo que tem o risco muito sério de acabar prejudicando o acesso do consumidor à solução dos problemas que ele efetivamente tiver.
2: Recebemos a participação do Júnior, tá em Itaquera, Zona Leste aqui de São Paulo, e ele está comentando um caso, uma situação que aconteceu com ele. Ele falou que em novembro do ano passado, iríamos visitar os familiares no Nordeste, ele, a esposa, o bebezinho e os pais idosos. Na véspera da viagem, roubaram o RG da mãe e ela fez o BO. Além disso, o bebê não estava muito bem. Então, desanimados da viagem, pagamos R$ 5.500 e de volta, não conseguimos o reembolso, mesmo cancelando uma semana antes. E aí ele contou aqui o nome da empresa lá, né? Alegou que eram passagens promocionais, por isso não quiseram reembolsar. Ele falou que entrou no Procon, não teve sucesso. Mesmo juntando com o BO e tudo mais, não deu certo. Agora ele está querendo entrar na justiça, né? Juizados especiais aí. E ele pergunta, será que vale a pena, doutora?
7: Eu entendo que a partir do momento em que ele tem como comprovar que a impossibilidade da viagem decorreu de justa causa, ou seja, ele não desistiu pura e simplesmente da viagem, mas ele tinha motivos graves o suficiente que impediram que a viagem efetivamente acontecesse, que vale sim ele procurar o Poder Judiciário, já que ele não conseguiu resolver de forma extrajudicial, para que, se ele não alcançar um reembolso, ao menos para que ele tenha a possibilidade de uma eventual remarcação dessas passagens para um momento futuro e que minimize um pouco o prejuízo tão grande que ele teve com uma situação como essa, né?
1: Infelizmente, doutora. Agora, quais seriam os critérios ideais para comprovar a tentativa extrajudicial antes de ingressar com uma ação?
7: Luana, esse é um ponto que, se porventura o Superior Tribunal de Justiça avançar nessa exigência da comprovação do recurso prévio, da utilização prévia da tentativa extrajudicial de solução de conflitos, ele precisa deixar muito claro quais são os requisitos que vão ser exigidos para que o consumidor possa cumpri-los e estar ciente de quais são esses requisitos. Eu entendo, assim, de antemão e sem que isso ainda esteja posto pelo STJ, que nós estamos falando fundamentalmente de comprovação de documentos. Então, todos os registros que o consumidor puder fazer, o número do protocolo, a gravação da ligação, o print de mensagens e e-mails, correspondências que porventura tenha sido encaminhado, tudo aquilo que demonstrar o percurso que o consumidor fez desde o momento em que o problema surgiu e ele tentou o primeiro contato com a empresa, até o momento que ele precisa ir ao judiciário porque não há outro recurso, vai ser importante para que essa comprovação ela possa ser feita e para que essa exigência não se torne, ou o cumprimento dessa exigência não se torne o debate dentro do processo. Porque a grande preocupação que se tem é, no final das contas, ao invés da gente estar discutindo dentro do processo se o direito do consumidor foi ou não violado, portanto, se a empresa deve ou não ressarcir o consumidor de alguma forma, reparar o consumidor de alguma forma, a gente transformar a discussão dentro do processo se houve ou não houve o cumprimento da tentativa extrajudicial de solução de conflitos por parte do consumidor. Então, quanto mais ele tiver documentado, e quando eu falo documentado, com registro de tudo aquilo que ele tentou fazer antes de resolver ir para o judiciário, mais seguro esse consumidor estará quando precisar eventualmente acionar os seus direitos na justiça.
2: Eu queria que você falasse agora sobre essas... Hoje em dia tem um monte de plataformas, né? A gente tem o consumidorgov.br, tem a do Procon, tem até aquela Reclame Aqui também, que muita gente usava, né? Hoje em dia está mudando mais aí para essas outras. Mas, enfim, fala pra gente quais são a melhor entre essas aí, quais são os motivos também que, de repente, dá para a gente usar esse tipo de plataforma e ter um sucesso.
7: Eu costumo dizer, Fábio, que você buscar essas plataformas é sempre muito bom, porque você sim tem uma série de situações em que você consegue sucesso e consegue resolver a questão de forma bastante rápida, bastante eficaz, bastante efetiva. Só que a gente não pode generalizar os casos de sucesso. Mesmo quando a gente fala dessas plataformas mais conhecidas, como é o caso do Reclame Aqui, como é o caso do consumidor.gov, como é o caso de algumas plataformas das próprias empresas, porque existem empresas que têm plataformas específicas de atendimento ao consumidor, de ouvidoria, etc., nós temos algumas situações que, em contrapartida, a empresa ignora prazo, a empresa não responde, a empresa não dá o tratamento que é o tratamento adequado para a situação envolvendo o consumidor. Então, buscar esses recursos, e talvez a gente já falou aqui que as duas principais plataformas que a gente tem hoje, sem dúvida nenhuma, é o consumidor.gov e o Reclame Aqui, além, claro, do Procon, mas buscar essas plataformas pode não ser suficiente quando a gente começa a ter esse tratamento desigual por parte das empresas. Quando ela ignora um prazo, quando eu tenho um Procon, por exemplo, sobrecarregado, quando eu tenho, às vezes, até regiões do Brasil onde o acesso a esses canais não é universal, por exemplo, como acontece nos grandes centros, né? Então, eu tenho um acesso precário a esses canais, eu corro o risco de, ao transformar isso numa solução universal, acabar ignorando as disparidades que a gente tem dentro do nosso país e prejudicando seriamente e gravemente os consumidores.
1: É uma realidade que nós precisamos ficar atentos, porque realmente vai ser uma mudança muito radical e, principalmente, vai deixar pessoas aí em vulnerabilidade bastante limitada a recorrer sobre seus direitos. Agora, doutora, pensando no ponto de vista do consumidor, em quais tipos de casos a resolução extrajudicial tende a ser mais eficiente? Como a gente pode avaliar, né, uma intercorrência com um produto mediante a solução mais rápidas, ou talvez já procurar dependendo aí da gravidade da situação, já procurar já ajuda extrajudicial?
7: Eu entendo que quando a gente está falando de casos que são de menor complexidade ou que tem um objeto muito bem definido, ou seja, é uma cobrança indevida, é o cancelamento de um serviço, é um atraso numa entrega que eventualmente não foi feita, a gente consegue resolver bem esses pequenos problemas, vamos assim dizer, nessas plataformas hoje existentes, especialmente quando a empresa ela tem como política dela preservar a sua reputação. Ou seja, a empresa ela quer garantir uma boa avaliação no Reclame Aqui, ela quer evitar a exposição eventualmente nas redes sociais, ela quer preservar a sua imagem e ela tem isso como política, é bastante comum a gente conseguir sucesso no uso dessas plataformas extrajudiciais. Agora, quando a gente está falando de conflitos que são mais graves, né, de situações que envolvem problemas mais sérios, em que você tem uma violação de direito fundamental, em que a gente tem como o caso do nosso ouvinte, né, uma discussão se porventura a justa causa para o cancelamento seria ou não seria legítima, se ele faria ou não faria jus a obter esse cancelamento e, consequentemente, o reembolso ou a remarcação, aí é uma situação que, não raro, as empresas costumam resistir bastante e o consumidor vai, em regra, precisar recorrer ao judiciário como uma garantia real de reparação daquela violação.
2: Eu queria que você falasse agora sobre o risco, né, dos processos serem extintos por questões formais. Explique para a gente quais são os casos que isso pode acontecer.
7: Se porventura, hoje, na verdade, hoje qual que é a regra que a gente tem? Hoje a regra que a gente tem é que qualquer consumidor que a partir do momento se sentir violado e entender que o seu problema não está sendo resolvido pela empresa, ele tem o direito de ir até o Poder Judiciário independentemente de qualquer coisa. Então, se eu sou um consumidor e eu sofro uma violação hoje, eu tenho a possibilidade de ir até o Poder Judiciário e apresentar o meu problema ao Poder Judiciário para que o Poder Judiciário resolva essa questão. O que está sendo discutido hoje no Superior Tribunal de Justiça? A exigência de que a regra não seja mais essa. Portanto, eu vá ao Poder Judiciário, eu possa ir ao Poder Judiciário independentemente de eu fazer alguma coisa antes. A regra passará a ser, para ir ao Poder Judiciário, eu precisarei comprovar que eu tentei resolver a questão extrajudicialmente e não tive sucesso nessa solução extrajudicial e que, portanto, preciso da intervenção do Poder Judiciário. Então, o que nós estamos fazendo é criar um obstáculo, é criar uma barreira, é criar uma exigência prévia que vai precisar ser cumprida pelo consumidor, ou seja, ele vai precisar demonstrar que ele tentou resolver com a empresa antes, comprovar isso no processo, para que o processo dele possa ser recebido, para que o processo dele possa ser admitido. Se, porventura, ele não comprovar o cumprimento dessa exigência prévia, a regra será a extinção do processo com a determinação de que o consumidor primeiro busque a solução extrajudicial dos conflitos. E é por isso que a gente tem dito que é importante acontecerem duas coisas. Primeiro, os consumidores cada vez mais buscarem se informar a respeito dessa situação. E, em segundo lugar, os consumidores buscarem, na medida do possível, estarem documentados e estarem familiarizados dessas plataformas extrajudiciais de solução de conflitos, para que, se porventura a regra vier a passar, como a expectativa é que a regra acabe passando, porque há uma preocupação do judiciário com o volume de processos que a gente tem hoje em tramitação, mas para quando a regra vier, o consumidor já está preparado para poder lidar com ela e não correr o risco de eventualmente ter os seus processos extintos por descumprimento de uma questão formal.
1: Perfeito, totalmente bem esclarecido, já fica aqui a dúvida, né, de se vai ou não ser aprovado, e a gente fica aí na expectativa. Agora, doutora, mudando um pouco o rumo da conversa, mas muito importante também, hoje a gente vê, devido às mídias sociais, você até mencionou um pouco antes, esse uso desenfreado das redes sociais para expor alguma situação com a empresa. Muitos consumidores, muitas pessoas fazem isso, usam, né, as suas redes sociais para veicular um produto que chegou desse jeito, a forma como foi tratado, as lojas. Eu queria entender se, de alguma forma, essa exposição às empresas pode, de fato, voltar-se para o consumidor. Né? Se isso é prejudicial, até que ponto essas acusações, essas exposições, mesmo comprovando que de fato aconteceu, isso pode se voltar ao consumidor?
7: A primeira coisa, o primeiro cuidado que o consumidor precisa ter é, de fato, ter como comprovar aquilo que ele está dizendo. Né? Não é possível que você, sem que o problema tenha acontecido, ou que você tenha como demonstrar aquilo que aconteceu, que você faça alegações que são alegações frívolas, que porventura possam gerar dano à imagem, à honra, à reputação de qualquer pessoa, não só de uma empresa. E se você faz isso e faz isso indevidamente, você corre o risco de ser acionado. Agora, quando o problema aconteceu, não há problema em que o consumidor exponha aquela questão, mas eu sempre digo que é preciso que ele tome cuidado com as palavras, ele tome cuidado com os adjetivos e os advérbios que ele vai eventualmente utilizar para que ele não ultrapasse o limite daquilo que é razoável. Eu falo que a principal regra que a gente tem que ter é do bom senso, né? E para a gente ter bom senso, nada melhor do que a gente se colocar no lugar do outro. Então, se eu fosse a empresa, eu estaria satisfeito de receber uma reclamação com aqueles termos, não é de receber a reclamação não há discussão em relação a isso, mas receber naqueles termos, com aquele tom, com aquelas palavras, com aquelas ofensas que muitas vezes tem, e eu acho que se a gente faz essa avaliação, a gente acaba tendo aí o limite que é o limite adequado para se fazer a reclamação, para se trazer e dar conhecimento do que está acontecendo, sem, contudo, ultrapassar o limite, que é o limite do razoável, porque sim, ultrapassar o limite do razoável pode acabar prejudicando o próprio consumidor, pode acabar fazendo com que a empresa acabe se voltando contra ele. É aquela tal história da gente cuidar para não acabar perdendo a razão pelo excesso na nossa ação.
2: E você falando sobre isso, eu lembrei de um caso que eu vi na internet, de uma moça que foi cortar o cabelo, não sei se vocês viram, e ela queria cortar a franja e a pessoa parece que cortou errado e aí começou aquela briga toda, chegou o policial, né? Aquela confusão toda. E hoje eu vi um vídeo, ela voltou, né? Pedindo desculpa por tudo aquilo que aconteceu, porque ela acabou meio que falou muitas coisas erradas pra pessoa, né? Que tinha feito isso, que com certeza não fez por querer. E aí a gente vê a importância disso, né? Porque muitas vezes, quando acontece uma situação que desagrada a gente, isso para todas as áreas, eu acho que a gente precisa ter um controle emocional de dar uma segurada, né, como a gente fala, de não falar e escrever, como você bem disse agora, muitas vezes da forma que você está sentindo, porque aí acontece o que aconteceu com essa moça, né, acaba voltando contra você e muitas vezes aí a empresa, ela pode entrar com processo contra ela agora por conta de tudo que ela fez aí, ofensas e tudo mais, agressões que teve também. Então é importante, eu acho que a gente nesse momento aí é respirar pra gente conseguir fazer as coisas certinho, escrever certinho, gravar o vídeo certinho pra depois não voltar contra a gente, né, doutora?
7: Sem dúvida, eu falo que a gente precisa respirar, segurar o coração, esperar a raiva passar. Hoje, às vezes, a gente até tem algumas ferramentas que podem ajudar na revisão do texto, para que o texto seja descarregado da emoção, mas tomando sempre o cuidado de entender que a reclamação ela é legítima, né? A violação, a apresentação da violação do direito que você teve, ela é sempre legítima. A ofensa, a agressão, o hate, aí a gente já está falando de uma outra coisa, e o consumidor, de fato, se parte para esse caminho, acaba correndo o risco aí de perder a razão.
1: Doutora, ficaríamos horas aqui falando sobre esse tema que é tão importante e relevante para a sociedade, mas nosso tempo está acabando. Abrimos espaço agora para você divulgar a sua rede de contato.
7: Eu agradeço muito a possibilidade de participar com vocês. O meu contato é @suzana.cremasco. Eu estou sempre à disposição para qualquer dúvida, para qualquer esclarecimento.
2: Hoje falamos então sobre direito do consumidor, o que muda na justiça, e conversamos com a doutora Suzana Cremasco, advogada. Foi um prazer falar com você, com certeza ajudou e vai ajudar a todo mundo que assistir e ouvir essa entrevista. Até uma próxima oportunidade, doutora.
7: Obrigada, um bom dia a todos e até a próxima. Tchau, tchau.
2: Até tchau, mais, tchau, tchau.
1: E o Fique Por Dentro vai ficando por aqui. Estamos no ar de segunda a sexta-feira, das 8 às 9 horas da manhã. Curta e compartilhe bastante essa entrevista, foi ótima.
2: Um forte abraço para todos. E amanhã eu volto a partir das 4 da madrugada. Se Deus quiser, estarei aqui novamente com você. E agora você segue com a Renata até as 2 da tarde. Um forte abraço, boa quinta-feira ensolarada aqui em São Paulo. Forte abraço, Luana. Tchau, gente.
1: Tchau, tchau.
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1: Querido amigo, hoje iniciamos o estudo do último capítulo de Zacarias. Vamos estudar Zacarias 14, 1 a 15. E esse texto é a primeira parte desse capítulo. Zacarias 14, 1 a 15 é o texto que nós vamos estudar, vamos refletir sobre ele. Nesse texto encontramos uma palavra muito interessante: a grande salvação do Senhor. A grande salvação do Senhor em relação aos episódios que vão acontecer no final do nosso tempo. Mas também a salvação do Senhor que iria acontecer naquela ocasião quando o povo estava voltando do exílio para Jerusalém. Como é comum nas profecias bíblicas, esse capítulo usa uma linguagem da cidade física e de coisas conhecidas no Antigo Testamento, mas na verdade o assunto é a cidade espiritual, é a Jerusalém celestial. Nessa profecia, então, estamos falando sobre o reino de Deus no Novo Testamento. Deus ajuntaria as nações para pelejar contra Jerusalém. Nós vemos isso logo no começo do texto, versículos 1 e 2. E esse é um tema comum nas profecias sobre o reino messiânico no Antigo Testamento. Por exemplo, você pode relembrar-se de Ezequiel 38, 39, também Daniel capítulo 7 e Joel capítulo 3. Todos esses textos nos mostram que haverá essa batalha, haverá essa multidão contra Jerusalém. Na verdade, Deus permitirá, como vimos no programa passado, que as ovelhas se espalhem. O povo dele sofrerá. Alguns morrerão, mas um restante, o remanescente, sobreviverá. Compare, por exemplo, a mensagem do Apocalipse, que vai falar, e nós vamos estudar Apocalipse ainda, vai falar sobre perseguição, sofrimento, morte, mas isso que nós precisamos entender, isso não significa derrota total do povo de Deus, não. Nós precisamos entender, então, esse aspecto da profecia. Alguns até sugerem que essa destruição de Jerusalém ocorreu em 70, quando então Roma tomou conta da cidade. Mas se esse for o cumprimento literal, não se teria como explicar o final do versículo 2. O restante do povo não será expulso da cidade. Por quê? Porque naquele tempo, realmente Jerusalém foi aniquilada. As nações representam os gentios ou o mundo e os seus ataques contra o povo de Deus. Assim, pode incluir a perseguição romana, assunto de outras profecias até em Daniel e no Apocalipse, mas certamente se refere ao tempo final. Deus vai pelejar contra as nações e dará livramento ao seu povo. Nesses versículos iniciais, nós vamos ver figuras fortes para mostrar que Deus é quem salva o povo, o seu povo, o remanescente das perseguições das nações. Ele abre o Monte das Oliveiras para fazer um vale e dar refúgio ao seu povo. O dia escuro e frio abrirá para a luz no final. Na verdade, temos várias citações que poderíamos colocar aqui, por exemplo, João 14, 18, Hebreus 13, 5 a 6, mostrando então como tudo será transformado pelo grande poder do Senhor. Jerusalém, então, será abençoada sob o governo do novo rei, do rei divino. As águas vivas fluiriam de Jerusalém, mostrando a bênção da presença de Deus, que dá vida para o seu povo. A vida verdadeira, querido amigo, só vem através do Senhor Jesus Cristo. A vida verdadeira só vem através do Espírito Santo de Deus. Só Deus que nos faz renascer. Só Deus que nos gera novamente, que nos dá um novo nascimento. O Senhor seria então, e será na verdade, o único rei sobre todo esse povo. A terra seria habitada e tranquila. As nações que se levantaram contra o povo de Deus, elas seriam agitadas e aflitas por uma praga. Haverá então um juízo tremendo. As riquezas das nações passariam para o povo de Deus. E novamente, observamos então o contraste entre a tranquilidade e a agitação. Uma referência clara a Jerusalém e a outros povos. Eu quero ler esse texto todo para você, mas já quero lhe dizer que estamos estudando sob o seguinte título: A Grande Salvação do Senhor. E o princípio que nós vamos encontrar nesse texto é exatamente esse. Somente o Deus soberano e criador pode demonstrar o seu poder e a sua grande salvação. Eu repito, com base então nesse texto de Zacarias 14, 1 a 5, a primeira parte desse capítulo final do livro de Zacarias, temos o seguinte princípio: somente o Deus soberano e criador pode demonstrar o seu poder e a sua grande salvação. Eu leio para você então esse texto, os seus 15 versículos, para depois alistarmos as sete manifestações desta grande salvação do Senhor. Eis que vem o dia do Senhor. Eis que os teus despojos se repartirão no meio de ti, porque eu ajuntarei todas as nações para peleja contra Jerusalém, e a cidade será tomada, e as casas serão saqueadas, e as mulheres forçadas. Metade da cidade sairá para o cativeiro, mas o restante do povo não será expulso da cidade. Versículo 3. Então sairá o Senhor e pelejará contra essas nações como pelejou no dia da batalha. Naquele dia estarão os seus pés sobre os montes, naquele dia estarão os seus pés sobre o Monte das Oliveiras, que está defronte de Jerusalém para o oriente. O Monte das Oliveiras será fendido pelo meio, para o oriente e para o ocidente, e haverá um vale muito grande. Metade do monte se apartará para o norte e outra metade para o sul. Fugireis pelo vale dos meus montes, porque o vale dos montes chegará até Azal. Sim, fugireis como fugistes do terremoto nos dias de Uzias, rei de Judá. Então virá o Senhor, meu Deus, e todos os santos com ele. E acontecerá naquele dia que não haverá luz, mas frio e gelo. Mas será um dia singular, conhecido do Senhor. Não será nem dia nem noite, mas haverá luz à tarde. Naquele dia também sucederá que correrão de Jerusalém águas vivas, metades dela para o mar oriental e outra metade até o mar ocidental, no verão e no inverno. Isso sucederá assim. Versículo 9. O Senhor será rei sobre toda a terra. Naquele dia, um só será o Senhor e um só será o seu nome. Toda a terra se tornará como a planície de Geba a Rimon, ao sul de Jerusalém. Esta será exaltada e habitada no seu lugar, desde a porta de Benjamim até o lugar da primeira porta, isto é, a porta da esquina, e desde a torre de Ananel até aos lagares do rei. Habitarão nela e já não haverá maldição, e Jerusalém habitará segura. Esta será a praga com que o Senhor ferirá a todos os povos que guerrearem contra Jerusalém. a sua carne se apodrecerá, estando eles de pé. Os seus olhos também serão apodrecidos nas suas órbitas e lhes apodrecerá a língua na boca. Versículo 13. Naquele dia também haverá da parte do Senhor grande confusão entre eles. Cada um agarrará a mão do seu próximo, cada um levantará a mão contra o seu próximo. Versículo 14. Também Judá pelejará em Jerusalém, e se ajuntarão as riquezas de todas as nações circunvizinhas, ouro, prata e vestes em grande abundância. E versículo 15. Como esta praga, assim será a praga dos cavalos, dos mulos, dos camelos, dos jumentos e de todos os animais que estiverem naqueles arraiais. Querido amigo, quando nós lemos esse texto e quando nós refletimos sobre esse texto, podemos então dar-lhe o título, como nós já mencionamos, A Grande Salvação do Senhor. A Grande Salvação do Senhor. E quando estudamos esse texto de uma maneira mais profunda, o princípio que ele nos dá, o princípio que ele demonstra para nós, se vê nessa frase. Somente o Deus soberano e criador pode demonstrar o seu poder e a sua grande salvação. Por que que afirmamos isso? Porque somente Deus é que conhece o futuro, conhece o passado e o presente, somente Deus que sabe quais são os seus planos para esse mundo. E por isso, ele pode demonstrar, ele pode manifestar-se poderosamente e pode mostrar a sua grande salvação. Eu gostaria então que você anotasse, se você tiver condições, nós vamos encontrar nesse texto 7 manifestações da grande salvação do Senhor. Essas manifestações do Senhor se dão através de 7 momentos específicos. A primeira manifestação do Senhor ocorrerá através da grande batalha em Jerusalém. Então, vamos refletir um pouco sobre esses 3 versículos iniciais. Versículos 1, 2 e 3 nos mostram que o próprio Senhor vai ajuntar as nações para essa batalha contra Jerusalém. E, na verdade, quando nós olhamos para esse texto, percebemos que a cidade será tomada, as casas serão saqueadas, até as mulheres serão forçadas. Metade da cidade sairá para o cativeiro, mas o restante do povo não será expulso. Que ocasião será essa? Essa é uma ocasião em que o Senhor será vindicado. Sua ira será desencadeada contra os que se opuseram a ele. Ao mesmo tempo, a sua graça será derramada sobre aqueles que lhe pertencem. Como Jerusalém é o centro e ele vai atrair todos ali, ali acontecerá esse grande e terrível dia do Senhor para aqueles que são seus inimigos.

idade deles. Uma segunda manifestação de Deus acontecerá através das transformações físicas, demonstrando então a sua grande salvação. Transformações físicas no próprio território. No versículo 4, no versículo 8, no versículo 10, nós encontramos exatamente essas transformações. Haverá então como que se fosse um terremoto, o Monte das Oliveiras será fendido, parte para o sul, parte para o norte, abrindo então um vale para que boa parte do povo possa fugir daquela batalha final. Naquele dia não haverá nem luz, mas haverá frio e gelo, mas ao mesmo tempo, frio e gelo não serão problemas para Deus, porque haverá luz à tarde. E no versículo 10, nós lemos o seguinte: toda a terra se tornará como a planície de Geba Rimon, ao sul de Jerusalém. Essa terra será exaltada e habitada no seu lugar por toda a região, por toda a região. Então, precisamos entender que será uma grande manifestação. E com relação a essa questão do Monte das Oliveiras, alguns entendem que talvez um terremoto monumental rachará esse Monte das Oliveiras de leste a oeste, demonstrando então o poder de Deus, fornecendo a graça de Deus, fornecendo uma via de escape para o seu povo. Esse terremoto dos dias de Uzias, nós não temos uma grande referência na Bíblia. Apenas sabemos que Uzias reinou sobre Judá, mas não temos uma referência desse terremoto. Mas o fato é que haverá um abalo cósmico e também terreno na manifestação do Senhor. Em terceiro lugar, encontramos uma outra manifestação do Senhor através do seu domínio completo. Veja o versículo 9, que versículo mais confortador e animador para aqueles que seguem o Senhor. O Senhor será rei sobre toda a terra. Naquele dia, um só será o Senhor. E o nome desse Senhor é o Deus Criador, o Deus Yahvé. É esse Deus a quem nós amamos. A quarta manifestação do Senhor é que haverá uma submissão completa do povo. Veja o versículo 11 desse mesmo texto. Habitarão nela e já não haverá mais maldição, e Jerusalém habitará segura. Não mais aquela agitação, não mais aquele perigo, mas haverá uma manifestação da graça de Deus sobre aquela região. Isso quer dizer que Jerusalém, simbolizando o povo de Deus, estará completamente segura. O povo de Deus estará seguro sob os cuidados do Senhor. Em quinto lugar, uma manifestação maravilhosa de Deus através do seu juízo sobrenatural sobre os inimigos. Versículos 12 e 13. Será essa praga com que o Senhor ferirá a todos os povos. Eles estarão em pé, e essa carne se apodrecerá. Os seus olhos, a sua boca, tudo se apodrecerá. Alguns têm interpretado esse texto dizendo que talvez seja essa uma manifestação daquilo que nós estamos nesses dias vendo. A questão da energia, da contaminação nuclear, em que um ser humano poderá ser completamente destruído, será apodrecido por dentro e por fora, porque a mão de Deus pesará sobre os seus inimigos. A sexta manifestação, que está com base no versículo 14, será através do grande despojo que Judá reunirá daqueles inimigos que foram derrotados. Judá pelejará em Jerusalém e se ajuntarão as riquezas de todas as nações circunvizinhas: ouro, prata, vestes em grande abundância. Querido amigo, quando Deus colocar a sua mão sobre os seus inimigos, tudo será desfeito. Aquela glória, aquele orgulho, tudo se romperá e o povo de Deus será salvo. E no versículo 15, encontramos então a sétima manifestação do juízo de Deus, da grande salvação de Deus, que na verdade é salvação para o povo, mas juízo
contra as nações, porque

0: esta manifestação acontecerá até sobre os instrumentos de guerra, que naquele dia eram os cavalos. Como esta praga, assim será a praga dos cavalos, dos mulos, dos camelos, dos jumentos e de todos os animais que estiverem nos arraiais. Quando o Senhor se manifesta, toda a natureza sofre quando se coloca contra o Senhor. Querido amigo, nessa batalha final, o grande vencedor será o nosso grande Senhor. E eu e você somos convidados ainda hoje para fazermos parte desse povo que é o remanescente, desse povo que será vitorioso. É tua responsabilidade, é minha responsabilidade decidirmos para ficarmos entre o povo que se chama remanescente. Que o Senhor te abençoe, que você tenha essa decisão e que você encontre essa vitória em Jesus Cristo, o Rei sobre toda a terra. Um grande abraço e até o próximo programa.
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1: Que privilégio chegarmos ao capítulo 14 de Zacarias. Parabéns pela perseverança, por dia após dia estarem apostos para o estudo. E agora vamos com Baruque. Deus, somente Deus.

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0: Meli Soares, quão grande é o Senhor. E hoje o meu querido e amado Roberto César trouxe uma reflexão tão linda. Eu queria ter tempo aqui para ler todinha no ar. Mas, por favor, Roberto, sempre fale pra gente a respeito do teu site, dos teus livros, para que a gente possa comentar. Hoje ele fez uma reflexão sobre a vida conjugal e trouxe aqui algumas citações de Paul Tournier, de Henry Newell, de Russell Shedd. Tão bonito. Eu vou tentar resumir um pouco para vocês. Primeiramente, ele deu um bom dia para mim, para as crianças, pro esposo, obrigada, e ele trouxe aqui sobre a vida a dois, a essência da hora tranquila, e ele vai contando aqui pra gente, e ponto 1, definam vosso santuário e horário, pode ser a mesa da cozinha, 6 da manhã, num café fresco, ou à beira da cama, logo ao acordar, suplicando pelo dia ou à noite, agradecendo, o que importa é a constância, tornem isso tão inegociável quanto escovar os dentes ou ir para o trabalho. 2. Usem a Bíblia como bússola. Durante esse altar conjugal diário, não tentem inventar palavras difíceis, nem fazer grandes exegeses teológicas, contudo é vital que o casal estabeleça um outro horário específico na rotina para o estudo denso da Bíblia. E a oração a dois diária é um momento de derramar a alma. O estudo bíblico é momento de escavar as escrituras. E aí tem mais, né? 3. Fujam das orações sermão. Oração a dois não é o momento de dar indiretas teológicas, não. Senhor, mostra minha esposa que ela é teimosa, não. A oração é honesta, é humilde, é focada no louvor ao Senhor e na proteção da família. E aí ele vai trazendo, né, alguns pontos de coisas que podem acabar interferindo nessa salutar prática, né? Um ativismo, né? Aquela ilusão, ah, eu não tenho tempo. A gente arruma tempo para o que a gente acha importante, né? O ruído digital também. E aí ele cita a brilhante frase do C.S. Lewis nas Cartas do Diabo ao Seu Aprendiz. E ele vai falando que esse ruído é uma constante artimanha do inimigo para afastar o homem de Deus e assim da sanidade mental, né? 3. Ele fala sobre a questão do ressentimento silencioso. E aí, como a gente lida com isso? Então, eu errei ontem? Perdoa-me. Vamos orar? Esperar uma hora tranquila para dizer isso, né? 4. Aquele sentimento de fracasso e inconstância. Haverá dias em que vocês falharão. Dias em que a doença bate a porta, que o despertador não toca, que a oração parece seca e sem emoção. O autor Henry Nouwen, no Caminho do Coração, ensina que a oração e o silêncio não dependem dos sentimentos, mas da nossa obediência. Se falharem hoje, não se condenem. A graça de Deus renova-se a cada manhã e voltem ao altar no dia seguinte. E ele traz vários outros pontos aqui que ajudam o casal e ele vai dando demonstrações também do que ele e a Rose têm feito, de uma visita também do Shed lá em João Pessoa, Paraíba. Que texto lindo, Roberto e Rose. Eu aconselho vocês a publicarem mesmo esse livro juntos, um livro que eu li durante o final do outro ano e o começo desse. São as meditações, uma por dia, dos Salmos, do Timothy Keller e da esposa dele. Então, fazer a dois reflexões, cada um traz um ponto, né? Às vezes, quem vai esmiuçar ali vai ser o homem, quem vai ter a sensibilidade vai ser a mulher, ou no outro dia, outra coisa, né? Mas juntos, completam e conseguem transmitir o que o casal vive, podem abençoar outras casas. Então, Roberto, meus parabéns e indicação, faça como Timothy e a esposa, escrevam juntos e abençoem outros casais também.
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0: Pro Roberto, que nos brindou com esse texto lindo, que eu queria poder ler de ponta a ponta. Pra esposa dele, a Rose. Pro Reinaldo, que já tá aqui comigo. Pra Edna. Pra Berê, que chegou. Saudade, hein? Pra Dona Rita. Pra Camila, se tiver aí. Pro Ivanilson, pra Marília, pra Josi. Pro Pastor Isaías. Bom dia pra vocês.

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1: Você conhece algum morto que enxergue bem? A resposta é óbvia. Morto não enxerga. Morto não reage. Morto não decide. E aqui está a constatação que incomoda. Pior cego não é quem perdeu a visão. Pior cego é quem está espiritualmente morto e ainda pensa que enxerga porque tem uma religião. Você conhece algum morto que volte a enxergar sozinho? Não conhece. Um morto não precisa apenas de óculos novos, precisa de vida novamente. Seus olhos não funcionam porque o seu coração não pulsa, seus sentidos não respondem porque a sua natureza está sem vida. Ao experimentar o toque divino apontando para Cristo Jesus como aquele capaz de reconciliar você com Deus Pai, é prova que recebeu vida divina da parte de Deus. Qual é a sua idade? Então você pode trabalhar, decidir, construir, liderar. Pode ter Bíblia em casa. Pode ouvir mensagens há anos. Ainda assim, existe o perigo de acostumar-se com a verdade divina e não reagir a ela. Agora, Deus tem outro chamado para quem voltou a ver, mas foi abandonando a obediência, a fé, vagarosamente. Então o Espírito de Deus lhe diz: desperta, ó tu que dormes, levanta-te dentre os mortos e Cristo te iluminará. Esse texto se torna claro quando você entende. Somente um oftalmologista divino pode fazer um morto enxergar novamente. Também é somente ele quem ilumina divinamente aquele que está dormindo, não morto. Cristo, tanto ele toca o coração morto, quanto desperta a consciência adormecida. Ele ilumina aquilo que você finge não perceber. Até quando continuará endurecendo o seu coração? Ignorar a verdade não muda a verdade. Ignorar a verdade endurece você. Você vai mesmo rejeitar tão grande oportunidade de reconciliação com o Pai Celestial? Você ouviu Mensagem para Hoje. Você pode acompanhar pelo texto e acessar também as notações de rodapé. Você encontra no site ruajanus.com.br. Vou soletrar: ruahjanus.com.br. Até já.
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5: Hoje não, mas um beijo pro Bispo querido e também pro Bispo Nelson, se estiver na sintonia, para todos que estão nos ouvindo. Hoje a gente mata a saudade do Pastor Matheus. Bem-vindo!
6: Obrigado, graça e paz. Muito bom estar aqui com vocês. E falando do Bispo Nelson, a última vez que ele estava na sede, ele foi lá buscar os cenáculos, ele virou para mim e falou assim: eu ouço todos os programas. Aí eu falei assim: gosto muito do quando você vai. Falei: ah, obrigado, Bispo. Ai, então um abraço pro Bispo Nelson, que com certeza está nos ouvindo.
5: Pô, tem elogios e elogios,
6: hein? Esse elogio eu fiquei top. Muito feliz, hein? Fiquei feliz.
5: Um beijo pro nosso querido Bispo Nelson, um beijão também pro Bispo Marcos, um beijão pra Pastora Ivana, se tiver na sintonia. A gente segue orando por vocês. E você que tá aí ouvindo a gente em outra região, talvez na sede, talvez na Igreja Metodista aqui em Santo Amaro, ou são nossos ouvintes espalhados pelo mundo, venham pra cá, interajam e lembrem-se, né? Nome completo, endereço com CEP, CPF, para vocês receberem o mimo do nosso cenáculo. Quer mandar um beijo lá para tua igreja?
6: O pessoal da igreja está ouvindo. Tem alguns aqui que já mandaram mensagem falando que estão acompanhando. A Tânia é uma que mandou mensagem que eu consegui ver aqui, não vi outros. E a Rafa, a Ana Lu e a Maria Clara estão ouvindo também. Um beijo para todo mundo, para Rafa, para Ana Lu e para todos que estão ouvindo aí, né?
5: É, quando o Matheus chega, a primeira pergunta é: como é que estão as meninas? Aquele trio lindo,
6: e
5: beijo,
6: são muitas,
5: pra
6: né?
5: Vocês são. E a Lé também tá com a gente, Helenilze de Salinas, Minas Gerais, um beijo. Solzinha também tá por aqui, Renato Mendes, ouvindo no Rio de Janeiro, Elisângela também conosco, e te chamou de Bispo Matheus. Ah, Roberto ouvindo em Diadema, Rosinaldo também conosco, Edu Chacleão ouvindo, obrigada Cris Feijó também com a gente. E turma, tragam pedido de oração, motivos de gratidão. Eu gosto sempre de lembrar que além dos programas ao vivo das quintas, em que você pode assistir em rtmbrasil.org.br, a gente também tem reprises. Então, anote para que você possa ouvir em outros horários, para que você possa também compartilhar com o pessoal da tua família, da igreja, no trabalho. Então a gente também está na segunda-feira, 1h45 da manhã, na quarta-feira, 16h30, quinta também, 5 horas da manhã, sábado, 18h30 e domingo, 6 da manhã e 9h45 da noite. E hoje a gente conversa sobre...
6: Então, tá chegando o Dia das Mães, e aí pensando no Dia das Mães, mas não só uma lição para as mães, mas para todos nós, a pergunta que eu quero fazer para você é, se você já parou para pensar, onde acaba o seu esforço e começa a confiança em Deus?
5: Enquanto você reflete sobre isso e pode contar pra gente aqui na tua participação, a gente ouve a música Bênção, com Gabriel Guedes e Nívia Soares. Música.

0: Bom, como eu falei, o Dia das Mães está chegando. E na Bíblia nós encontramos vários exemplos de mães que a gente pode aprender com as suas histórias. Algumas nós acabamos vendo mais em pregações e em estudos bíblicos do que outras. E enquanto eu estava pensando nesses exemplos maternos que a gente encontra na palavra, eu fiquei pensando também sobre como o tempo voa e como, ao mesmo tempo, certas coisas parecem que não mudam. Especialmente quando o assunto é o cuidado de quem a gente ama. Eu não sei você, mas eu sou fascinado por curiosidades bíblicas. Aqueles detalhezinhos que a gente lê rápido e passam batido, mas que quando a gente para analisar, mudam completamente a forma como nós enxergamos uma passagem bíblica. E existe um detalhe em uma das passagens mais conhecidas, não só da igreja, mas também no meio secular, que eu gosto muito e eu chamo isso de pulo do gato. E eu estou falando de Joquebede, a mãe de Moisés. Existem vários filmes, séries, livros que contam a história dele, que a gente vê Joquebede. Então eu te convido a se lembrar um pouquinho dessa história. Em um cenário de crise, tem um decreto de morte e uma mãe desesperada, mas muito estrategista, resolve entrar em ação. E o texto bíblico diz que ela preparou um cesto de junco e calafetou com betume e piche para colocar o seu bebê no rio Nilo. Para o leitor comum, é apenas um barquinho de emergência. Mas aqui entra a curiosidade que eu te falei. A palavra hebraica usada no cesto é tebá. Me desculpe se o meu hebraico não é tão bom, mas é mais ou menos isso, tebá. E essa palavra, ela só é utilizada no Antigo Testamento duas vezes. Uma aqui, no cesto de Moisés, e outra na construção da Arca de Noé. Pode parecer um detalhe bobo, mas não é. O que o autor está falando para nós é nos dando um código. Ele está dizendo que aquela mãe não estava apenas improvisando um berço flutuante. Ela estava construindo uma arca em miniatura. Ela estava fazendo uma conexão direta com Deus que salvou a humanidade do dilúvio, chamando: o mesmo Deus que sustentou Noé nas águas do caos vai sustentar o meu filho no rio Nilo. Isso nos transporta diretamente para o peso que a palavra cuidado carrega através dos séculos. Porque, veja bem, o rio Nilo, de cada geração, tem uma cara diferente. Nossas avós enfrentaram um rio de privações físicas, de falta de recursos, de um mundo muito mais silencioso e isolado. Nossas mães navegaram pelo rio da transição, da correria do relógio, da chegada da tecnologia, da jornada dupla. E as mães de hoje, elas enfrentam um Nilo digital. Uma correnteza de informações, algoritmos, cobrança por perfeição, que podem ser tão profundas e perigosas quanto as águas do rio Nilo. Os desafios mudam de nome, de formato, de intensidade, mas o instinto de construir arcas permanece vivo. E o tema da nossa conversa hoje é sobre essa engenharia do amor. Como, independente do tempo em que vivemos, somos chamados a preparar ambientes de proteção e fé para aqueles que amamos, para que eles não sejam levados pela correnteza do mundo, mas guiados pela mão de Deus. E é aqui que a gente sai um pouquinho do Egito Antigo e entra na nossa realidade. Mas enquanto a gente vai pensando sobre tudo isso, sobre os desafios da maternidade ao longo das gerações, eu te convido a ouvir Sobre as Águas, de Davi Sasser.
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Se olharmos para as nossas avós, como eu falei, o desafio delas era a resistência física. Elas eram as mães da sobrevivência. O Nilo delas era a falta de antibióticos, a escassez de alimentos, a luta para criar 10 filhos, com o que a terra oferecia para elas. A arca que elas construíram era feita de sacrifício puro, de mãos calejadas e de uma fé inabalável. Elas ensinaram que a fé sobrevive à escassez. Depois vieram as novas gerações de mães. O rio mudou. Elas enfrentaram o Nilo da modernidade, da pressa, da chegada da televisão, da saída para o mercado de trabalho. O desafio era o relógio. Como ser presença em um mundo que começou a exigir que elas estivessem em dois lugares ao mesmo tempo? A arca delas foi construída com equilíbrio, com oração e com o caminho de serviço. E agora, nós chegamos às mães de hoje. O desafio atual talvez seja o mais silencioso, mas também acho que o mais perigoso de todos. O Nilo agora é digital. É uma pressão estética nas redes sociais, é a comparação constante, é a batalha pela atenção dos filhos contra as telas. Hoje o perigo não está apenas fora da casa. Ela pode estar nas palmas das nossas próprias mãos. A mãe de hoje, ela precisa ser uma engenheira de arcas em um mundo que diz que tudo é relativo e que nada é sagrado. Mas perceba a beleza disso. Não importa o tamanho da onda ou o nome do perigo, seja no tempo das nossas avós, das nossas mães ou das mães de agora, o material da Tebá, da nossa arca, continua sendo o mesmo. As mães mudam, os tempos mudam, mas é Deus que calafeta o cesto e segura a correnteza. As mães continuam confiando, vedando as frestas com princípios, lendo para os seus filhos, para que o destino de Deus possa preparar cada uma delas. Elas cuidam, protegem e vigiam, sabendo que, embora o rio seja forte, quem governa as águas é o Senhor. Mas você pode estar se perguntando: o que isso significa para mim hoje, pastor? Se eu não sou mãe, o que eu vou colocar em prática com essa reflexão? E a grande lição dessa arca em miniatura que Joquebede construiu é que cuidado envolve dois movimentos que parecem opostos, mas que são complementares. Preparar e soltar. Calafetar o cesto com betume e piche, como aquela mãe fez, é o nosso trabalho diário. É a conversa no café da manhã, é o não que dói dizer, é a oração que ninguém ouve, é o esforço que passa valores que o mundo tenta pagar. Isso é vedar as frestas. É garantir que, quando o barco estiver na água, o mundo não vai acabar com ele. Nós fazemos a nossa parte com excelência, com técnica, com todo o amor que temos.

0: Existe o segundo movimento, e esse é o mais difícil. Colocar o cesto na água e soltar. Muitas vezes nossa angústia vem porque queremos controlar o curso do rio. Queremos correr pela margem tentando puxar o cesto de volta. Mas a fé de Joquebede nos ensina que quando o nosso braço não alcança mais o cesto, o braço de Deus apenas começou a agir. Ela soltou o cesto no Nilo, mas ela não soltou no vazio. Ela o soltou nos planos de quem criou o próprio rio. Hoje, para ter paz, você precisa entender que a sua arca, seja o seu filho, sua família, ou talvez um projeto da sua vida, não está à deriva. Se você calafetou com oração e princípios, você está entregando o que ama para Deus. Você não está entregando a sorte, mas entregando a providência. E para encerrar a nossa reflexão hoje, eu quero que você guarde uma imagem no seu coração. Moisés não foi salvo porque o rio era calmo. Ele foi salvo porque a arca era segura. O rio continuava sendo Nilo, com todos os seus perigos. Mas o que estava dentro da arca, sob a proteção do mundo, era o que Joquebede preparou. Mães, pais, avós, todos vocês que estão ouvindo hoje são condutores de arcas. Não parem de calafetar. Cada oração sua, cada chamada de proteção, cada princípio ensinado é uma fresta que se fecha contra um desânimo, contra a corrupção, contra um ensinamento errado do mundo. O seu trabalho não é em vão. Lembre-se, Joquebede colocou um bebê no cesto, mas Deus tirou de lá um libertador. Ela achou que estava apenas salvando seu filho, mas Deus estava salvando uma nação inteira através da obediência e da fé daquela mulher. Você nunca sabe a proteção que Deus está fazendo com aquilo que você coloca diante dele. Com fé nas mãos dele, que nesse Dia das Mães você possa se aproximar de Deus. E lembrar que a gente celebra não apenas um carinho, mas a coragem. A coragem de construir arcas em tempos difíceis e de ter fé, sabendo que o nosso rio Nilo tem um dono. Independente do tempo, independente do desafio ou da correnteza, as mãos que cuidam aqui na terra estão sendo seguradas pelas mãos de Deus. E o meu desejo para cada um de nós é que a gente possa guardar essa palavra no nosso coração, ter um dia abençoado, de um Dia das Mães, se lembrando dessas histórias que a gente encontra na Bíblia e que nos trazem tantos ensinamentos.
1: Amém, amém. Faço coro com a Ana Paula, lá de Santa Catarina. Ela diz que mensagem linda. E que a gente se lembre, né? Que o Senhor é quem vai vedar completamente. Que a gente não deixe de falar, de proteger, de cuidar. Tô aqui com a Mariana Velasco. Ela tá em Cuiabá. Falou, bom dia, Pastor Matheus. Que mensagem maravilhosa. Obrigada, amém. Mari. O Roberto César pediu pra gente orar pela mãezinha. Ela tem 96 anos, por isso requer muitos cuidados, né? Chama a dona C. Miramis, conhecida como Mizinha. Que linda, obrigada, viu, Roberto? Dona Odete falou, eu sou da Metodista de Santana. Peço oração pela minha irmã, pela irmã de uma amiga, né? A Tereza. Então, acho que a amiga é Tereza e o nome da moça que ela pede oração é Elizabeth, que está internada. E ela falou assim, que os médicos possam então descobrir a causa.
0: Amém.
1: A Tânia também está conosco.
0: Amém.
1: Ela é da Metodista lá de Vila Floresta.
0: Abraço, Tânia.
1: Né? E ela te mandou um grande abraço também ao Bispo Nelson, também ao Bispo Marcos.
0: Amém.
1: Falou pessoas especiais na minha vida.
0: Amém.
1: A Rose pediu oração pelo irmão, para que ele tenha alta, o Jorge. A Neidma pediu oração pela família e também por um novo lugar para que eles possam morar. A Rose em Blumenau falou, que mensagem, que linda reflexão. Sou mãe de dois filhos. E sua avó de dois netos.
0: Uhum.
1: Daniel Filho também conosco na região de Minas Gerais. E eu quero dizer que ó, alguns já mandaram os dados para receberem o mimo do nosso cenáculo. Marcos, o seu José Roberto, o Renato Mendes e a Elisângela. Falou, ai, desculpa ter te chamado de bispo.
0: Não tem problema não, mas eu deixo esse chamado para outros, tá?
1: Um beijo, Elis. Fique em paz, viu? É elogio, né?
0: É um elogio.
1: A Solzinha também pediu oração pela irmã e pela mãe. A gente vai orar. A Lé tá aqui junto conosco, um beijo muito grande. A Ana de São Luís também. Então, quem não mandou os dados para receberem o mimo do nosso cenáculo, encaminhem aqui pra gente. E seguimos orando. O Rosinaldo contou que a esposa estava procurando uma vaga de emprego, né?
0: Como? Que é o nome dele?
1: É o Rosinaldo.
0: Rosinaldo, ok.
1: Sim, a gente vai continuar orando por isso. Okay. Também a nossa ouvinte Rai está tentando num novo emprego também. Vamos orar por ela. E por tantos outros pedidos que a gente não sabe, mas o Senhor conhece.
0: Amém. Senhor, eu me coloco em oração diante de Ti. Primeiramente, agradecendo por essa lição que a gente pode aprender com Joquebede, que a gente possa aprender a confiar no Senhor, que a gente possa aprender a entender que, independente dos desafios que o mundo vão trazer para a gente, o Senhor é aquele que está conosco, está nos abençoando, e que a gente possa estar vedando nossos filhos, nossas filhas, vedando os nossos projetos para que seja para honra e glória do Seu nome. Pai, eu coloco diante de Ti os pedidos aqui que eu anotei, que eu vou ler durante a semana, orar durante a semana, que o Senhor esteja ouvindo cada súplica, ouvindo cada oração, ouvindo cada pedido. Oro por cada vida que está aqui ouvindo, que mandou a sua mensagem, que o Senhor esteja abençoando cada um, Pai. Nós agradecemos por esse tempo que tivemos de reflexão, agradecemos por esse tempo que temos de presença Tua, de oração contigo, de intimidade com o Senhor. Que o Senhor esteja abençoando o dia de cada um, em nome de Jesus. Amém, Senhor.
1: Amém. Amém e amém. E nos encontraremos semana que vem em mais um episódio.
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0: Oh, percata, quem pediu essa foi nossa querida Ana Teca. Tudo bom? Um beijo, minha querida. Ela que tá desde cedo aqui ouvindo o programa. Beijo, Ana. Tá lá em São Luís, disse Renatinha. Tô na escuta. Feliz dia, feliz semana, feliz mês. Abraço a todos os ouvintes e coloquei aí pra gente ouvir, hein, Sandália, o Alpercata do Grupo Sal da Terra, valeu, muito obrigada, obrigada a você pela companhia, minha querida, agora 10h36. Vai ter mais canção, daqui a pouquinho vai ter Entendendo a Bíblia, já já tem calendário de oração, quinta-feira é dia de Devocional Dorothy, de Pop Talk, tudo isso e muito mais aqui. Então quem não veio, faça como a Ana, como a Léo, Roberto, Rosinaldo e aqueles que estavam aqui no programa Um Tempo com Deus e só participaram e não deixaram os dados, corram, façam como nossa querida e amada Helenils e o Marcos em Sertãozinho, seu José Roberto, Renato Mendes, deixe o nome completo, endereço com CEP, CPF, que é exigência dos Correios para vocês também receberem o mimo.
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0: São para minha querida Marília. E obrigada, Rosinaldo, pelos dados para receber o mimo do Nocenáculo. Mas só falta o CPF, tá bom? Que é a exigência dos Correios para que você possa receber. Então, por enquanto, quem mandou dado completo foi Osvaldo Sampaio, Marcos em Sertãozinho, seu José Roberto, Renato Mendes e Elisângela. Rosinaldo, vi, tem aqui o CPF também. Show de bola. Então, a gente já encaminha para nossa produção, que amavelmente encaminha para a turma do Nocenáculo. E eu tô aqui com a minha querida Berê. Ela tava tanto no programa Um Tempo com Deus quanto antes, no nosso Através da Bíblia. Bom dia!
1: Oi, Rê, bom dia a todos. E eu estava um pouco ausente esses dias, né? Tem sido dias assim um pouco corridos. E ontem eu fui fazer químio também. Eu não estava muito bem, né? Depois da químio. Mas graças a Deus, hoje é um novo dia, né? E eu estou bem melhor. E eu queria comentar sobre o estudo agora de Zacarias, né? Com Itamir. E esse princípio, somente o Deus soberano e criador pode demonstrar o seu poder e sua grande salvação. E o que me chamou bastante atenção foi o versículo 12, que falou, né, ao meu coração. Que diz assim: esta será a praga com que o Senhor ferirá a todos os povos que guerrearem contra Jerusalém. A sua carne se apodrecerá, estando eles de pé, apodrecerá-se os olhos nas suas órbitas, e lhes apodrecerá a língua na sua boca. Então, como o pastor comentou, né, que tem alguns estudiosos que afirmam que esse tempo provavelmente é o que nós estamos vivendo hoje, né, por causa das armas nucleares, né, essa destruição que nós estamos presenciando, guerras, e tem muitos estudiosos que afirmam isso. E Zacarias, ele foi um dos israelitas que voltaram, né, do cativeiro da Babilônia para Jerusalém. E as mensagens dele entre os anos de 520 a 518 a.C. Então, quantos milênios se passaram que ele profetizou contra aquela Jerusalém, mas que, como o pastor colocou, muito bem colocou, agora falando da Jerusalém espiritual, né? E nós estamos vivendo isso. Então, são mensagens da palavra, que realmente a palavra é viva. A palavra, ela fala conosco nos dias atuais. E vale a pena nós lembrarmos disso, né? Então, nós ficamos perplexos, porque as coisas que vêm acontecendo, a gente sabe que ainda não é o fim, né? Tem muito para acontecer ainda, mas que ele já nos alerta. A profecia de Zacarias, ele profetizou lá naquela época, 520 a.C., e ele está profetizando atualmente para nós, o povo de Deus, para que nós possamos voltar, né? A se voltar a Deus e se voltar à palavra de Deus e nos entregar, de fato, ao nosso Senhor. Bom, era isso, Rê. Que Deus abençoe a todos e que realmente essa palavra gere frutos no nosso coração. Um grande abraço, Deus abençoe.
0: Outro para você, Berê. E olha, para quem fez químio ontem e já tá com toda essa vitalidade, amor, hoje, a gente só se alegra, mesmo sabendo da tua dor. Então, Berê, a gente ora por ti constantemente e se alegra com esse recado, porque aqueles que ouviram a mensagem vão gravar mais depois do comentário. E aqueles que não tiveram a chance, depois de ouvirem a Berê, ficaram com vontade, né? O Através da Bíblia está disponível no site. Ouçam também. Hoje a gente estudou o capítulo final de Zacarias, o capítulo 14. E a mensagem está lá na íntegra. Obrigada, Berê, por promover e por divulgar, né, aqui o Através da Bíblia. E agora eu vou atender o pedido da Helenilze e vou oferecer para a Berê também. Som do Silvestre Kuhlmann.

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1: Hoje é 7 de maio e o título da nossa oração é Alegria. Alegrem-se sempre no Senhor. Direi novamente, alegrem-se. Filipenses capítulo 4, versículo 4. Nem sempre nos sentimos prontos para nos alegrar, mas como nosso Deus, o Senhor Todo-Poderoso, nos ama e não decepcionará aqueles que creem nele, podemos confiar e, portanto, temos todos os motivos para nos alegrarmos nele sempre. Eu sou o Marcos Olivares e para mim é uma honra muito grande ter você orando com a gente.
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5: Muitíssimo bom dia! Voltamos, 11 horas em ponto. Olá, pastor Isaías. Ele disse, Rê, muito bom fazer parte dessa família RTM. Um dia abençoado a todos vocês. Muito obrigada a você, pastor, a tua família querida. E eu tô com o Reinaldo, ele deixou um grande abraço. Ah, eu queria aquele trem mineiro de abraços, hein? Eu tô com a Josi Guedes e com o Ivanilson. Mandaram uma xícara de café, eu amo. E escreveram que todas as coisas boas se multipliquem nossas vidas e que a mão de Deus esteja sobre nós. Obrigada, Josi. Obrigada, Ivanilson. Amém. E a dona Rita de Cássia, em Paraguaçu, Minas Gerais, desejou uma ótima quinta e disse, Rê, que linda foi a mensagem hoje do pastor, né? Foi demais. Eu também amei. E o Tiago Menilo tá aqui sintonizado com a gente. Ele é de Santa Bárbara do Oeste. Obrigada pela companhia. Hoje também a Ana Paula Reis, ligadinha lá de Medianeira, Paraná. Ô, Marcos Donizete, tá sintonizado com a gente? Querido Marchiori, se tiver em Taió, Santa Catarina, receba nosso abraço. Cris Feijó, tô usando a todo vapor aqui teu presente, viu? Vocês são demais. É um presente que a gente lê em forma de livro, é um que a gente usa em forma de colar, é uma blusa que nos veste, é o carinho de vocês aqui dentro do peito, dentro do coração, mas também a gente pendura do lado de fora esse afeto. Cris Feijó, beijo enorme, querida. E eu tô com áudios aqui. Tem a Marília, tem a Edna. Então venham pra cá. Vou começar com essa avó que está com netinho em casa e o gato no tapete. Que foto linda, hein, do Rael José. E olha depois também quem chegou pra completar essa bagunça. Que gracinha as crianças em casa, hein, vovó? Bom dia, dona Marília.
6: Bom dia, Renata. Bom dia, Charlotte. Bom dia, Reinaldo. Hoje quero... o Senhor Deus, o Espírito do Senhor me levou. Eu tava pensando em uma música. E aí lembrei da música do Gerson Borges, chamado O Pulso, a Pulsação. Essa música é maravilhosa, cheia de poesia. É uma poesia, mas é cheia de significado. E no meu caso, eu estava fazendo esteira. E pulso tem muito isso, né? De contar os tempos. E é muito parecido com a batida do nosso coração, com a vida. E Gerson Borges, que é o autor dessa composição, ele pensa nisso e relaciona muito com a oração. É, a gente precisa ouvir essa música e prestar atenção, como diz a Renatinha. Prestar atenção na intenção de quem compôs e no desenvolvimento dela. É uma teologia, é de Deus, é maravilhosa. Então, Renatinha, se tiver essa música, toque. Se não tiver, eu faço uma sugestão. Que mais adiante ela possa entrar na grade do repertório musical. E não sei se vocês já fizeram essa música na palavra em canções. Se não tiver feito, fica a minha sugestão. Abraço a todos, Marília, para Charlotte. Bom dia.
5: Bom dia, minha linda. Eu já vou mandar para o Vavá Rodrigues em 321. Vou encaminhar para ele. Eu não tenho. Mas olha como são as coisas do nosso bondoso Deus. Essa semana, estava ouvindo essa música mesmo e falando, uau, obrigada, Gerson Borges, por escrever aquilo que eu não conseguia. E a letra diz, quando sinto minha alma se desintegrar na multidão, tanta gente, eu sozinho, volto ao início, à oração. Quando tudo faz barulho, mas nada me fala ao coração, busco a paz do teu refúgio, volto ao silêncio, à oração. Oração viva aqui dentro, oração, o pulso, a pulsação, oração, pão, alimento, sentido, significação. E continua, né, Marília? Essa música é lindíssima. Obrigada demais por pedir pra gente. E essa música tá naquele CD Quero Aprender a Orar, onde também está a música Querer Te Amar e outras que eu amo. Mas essa, eu passava por ela. E de repente, essa semana, Marília, ela foi foi a palavra que eu não tinha. Então, obrigada, viu? E Edna também tá conosco. Eu vi uma foto dela segurando o Mateu no colo. Ai, que bom ver vocês.
7: Bom dia, Renatinha. Bom dia, irmãos, ouvintes da RTM. Hoje eu tô aqui de novo com o Mateu, sempre, todos os dias. As minhas manhãs começam com essa carinha aí, Renatinha, que você tá vendo, ele tá bocejando. Acabamos de fazer um exercício e daqui a pouquinho ele vai mamar. Queria dizer que ele está bem. É, dentro do quadro, né, neurológico dele. Ontem ele teve um dia meio agitado, com muitos espasmos, e não dormiu a noite. Então, tanto para a mãe, né, e para o pai, a noite foi difícil, como aqui no dia. Mas é, cada dia é um dia, né? E hoje ele tá bem, tá tranquilo, com essa cara de menininho sapeca, E assim nós vamos levando um dia de cada vez e Deus em todos eles. Beijo para todo mundo, falei demais.
5: Não, não falou não. Fazia um tempão que você não falava com a gente. Eu queria ver esse Sapeca e a Edna com esse sorrisão, esses olhos verdes, né? E me contando um pouquinho dessa fofura. Olha o tamanho dessas pernas, gente. Olha o tamanho desses braços. Que gostosura. Orem por ele. Quem já acompanha a história tem muito, né, pra desenvolver. Mas é milagre do eterno e que ele vá desenvolvendo, ainda mais com tanto amor que você tem dado, Edna. E agora, turma, nós vamos com Entendendo a Bíblia.
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5: Olá, seja muito bem-vindo e bem-vinda ao Entendendo a Bíblia, o programa que é feito para você e com você, que nos ajuda a produzir o conteúdo a partir da sua pergunta. Eu sou Renata Borjato e ao meu lado...
8: André Castilho, é uma alegria poder conversar com você e junto com você entender a Bíblia também com ele.
9: Itamir Neves, nós queremos entender a Bíblia a partir da sua pergunta. Vamos procurar responder a partir da palavra de Deus.
5: Vamos com a pergunta do Felipe. Qual linha teológica que o programa segue? Quais são as referências e como buscar ter uma linha saudável?
9: Joia, eu acho que nós podemos colocar da seguinte maneira. O André, já numa das perguntas de hoje, ele falou que nós somos interdenominacionais. Então, nós temos várias denominações: Batista, Batista Nacional, Presbiteriana, Presbiteriana Avivada, Assembleia de Deus, Assembleia de Deus não tão avivada.
8: Metodista.
9: Metodista, Luterano e tal. Tudo bem, nós somos cristãos. E eu queria dar para vocês um texto que nos dá alegria em falar sobre ele, que é Colossenses, capítulo 2, versículos 6 e 7. É um texto bem geral, porque realmente a palavra aqui é uma palavra muito tranquila para a gente saber qual é a linha teológica que nós devemos ter. Não só esse programa, mas a rádio tem, nós como cristãos devemos ter. Olha só, eu vou ler aqui, depois o Renata vai ler também. Ora, como recebestes a Cristo Jesus, o Senhor, assim andai nele. Então minha pergunta é a seguinte, André, como é que nós recebemos Jesus Cristo, Senhor? Recebemos como? Pelas obras?
8: Não, pela
9: Não,
8: fé.
9: Pela fé, tá bom. Então versículo 7. Nele, radicados e edificados e confirmados na fé, tal como fostes instruídos, crescendo também em ações de graça. Então, qual é a linha teológica nossa? Nós cremos em Jesus Cristo, aceitamos Ele pela fé e, graças a Deus, estamos sendo edificados, estamos sendo confirmados, estamos sendo radicados e também crescendo em ações de graça. Renata, leia aí, por favor.
5: Meu conselho a vocês é simples e direto. Prossigam com o que receberam. E vocês receberam Cristo Jesus, o Senhor. Agora, vivam nele. Vocês
9: Exatamente.
5: Estão profundamente enraizados, bem fundamentados nele. E conhecem o caminho da fé. Agora, façam o que aprenderam. A aula acabou. Deixem o livro de lado e comecem a vivê-lo. E que a vida de vocês
9: Excelente.
5: Transbordem em ações de graça. Tem uma pergunta, Itamir, aproveitando Sim. sobre isso,
9: tá.
5: né? Você falou, aquilo que a gente recebeu. Eu já ouvi teólogos dizendo que receber um evangelho em uma comunidade, em uma denominação, que agora, depois de estudarem muito, eles percebem que algumas interpretações que eles têm da Bíblia são diferentes do que a denominação deles.
9: Uhum.
5: Só que por uma gratidão a como receberam, a como tem os irmãos que o acolheram, eles continuam mesmo sabendo que essa denominação talvez não seja
9: Sim.
5: aquela que ele também entende.
9: Sim.
5: Tem
9: Sim.
5: denominação que vai ser perfeita? Tem tantas denominações diferentes?
9: Tem várias denominações diferentes e não tem nenhuma perfeita, porque nós, seres humanos, bagunçamos tudo. Acho que Deus olhando para nós aqui, ele fala, ai, ai, ai, não era isso que eu tinha pensado. Então, o que eu acho que uma pessoa deve fazer, mesmo que ela esteja numa denominação que tem algumas doutrinas ou que tem alguma interpretação que não é a dele, que ele já encontrou na palavra de Deus, ele então, ou por gratidão, fica na denominação e fica numa boa, sem levantar polêmicas nem nada, ou então ele tem que orar para Deus e Deus dá para ele uma clareza, ele pode mudar de denominação, não tem problema, porque quando nós chegarmos lá no céu, não vai ter céu dos batistas, céu da Assembleia de Deus, céu dos presbiterianos, metodistas, não, nós vamos ser o corpo de Cristo. Um só corpo, um só corpo. Então, nós temos que lembrar disso daí. Vamos ter interpretações diferentes? O que é básico é que nós temos um Deus Criador, um Deus Trino, um Deus que tem o Pai, o Filho e o Espírito Santo, e quem nos salva é o Senhor Jesus Cristo, segundo da Trindade, e que nós temos a salvação pela fé, não pelas obras. Esses são fundamentos específicos, né, André?
8: Sim.
9: Da nossa fé, da nossa linha teológica.
8: Tem até uma coisa, depois a gente vai, eu tenho que até corrigir, antes tinha, mas eu não estou achando, eu vou depois falar com o pessoal, que a gente tinha a nossa declaração de fé no nosso site.
9: Sim.
8: Não estou achando, a gente precisa recolocar, meia culpa aqui. Mas nós temos uma norma de produção de programas, que é algo bem interno, mas eu quero abrir um pouquinho aqui, que foi feita essa pergunta, né? A linha teológica, nós somos confessionalmente evangélicos.
9: Exatamente.
8: Ou seja, nós seguimos a linha daquilo que se denomina como evangelicalismo, né? Ou o protestantismo evangélico.
9: Isso.
8: E aí uma linha assim um pouco mais tradicional. Então, as denominações que normalmente nós acabamos sendo representados são batistas, presbiterianos, metodistas, Assembleia de Deus, luteranos, da linha aí, mais o pessoal da Missão Evangélica União Cristã, mas temos contato aí com irmãos luteranos,
9: sim.
8: Inclusive tanto da ILB quanto da ISLB, batistas, tanto Batista Nacional, Batista, tem contato com batistas regulares, até batistas reformados, batistas da Convenção Batista Brasileira, independente também. O pessoal da Presbiteriana Independente e Presbiteriana do Brasil, Assembleias de Deus, a CGADB, a CEADEMA, né, que é da Madureira, Assembleias de Deus Independentes também, outras, mas normalmente, tanto pentecostais como tradicionais, mas de linhas mais, o evangelicalismo, digamos assim. Somos filiados tanto à Associação de Missões Transculturais Brasileiras, a MTB, quanto à Aliança Evangélica e também nós, a nossa fundação da RTM Brasil foi de Batista Alemão, Evangélica Livre, Menonita. E Missão Evangélica União Cristã, ligado à Igreja Evangélica Luterana do Brasil, de confissão luterana. Nessa norma de produção, diz o seguinte, que a programação da RTM Rádio Transmundial visa primeiramente comunicar ao povo de língua portuguesa a mensagem do Evangelho. Em segundo, oferecer ensino bíblico, visando o crescimento espiritual dos cristãos e da igreja como um todo. O terceiro objetivo da Transmundial é oferecer orientações práticas e prestação de serviços, cooperando na melhora da qualidade de vida da população. A Transmundial evita transmitir programas cujas características sejam defender pontos de vista sectaristas e estritamente denominacionais. E aí tem enaltecer indivíduos e organizações particulares, ridicularizar grupos de convicção diferente das convicções assumidas pelos comunicadores. Então, nós não irradiamos programas de instituições que não sejam reconhecidamente evangélicas ou que professem outro tipo de declaração de fé. No estilo de programação simples e popular, evitando afastar qualquer tipo de audiência por causa da sofisticação da linguagem ou do estilo. Essa simplicidade não implica em baixa qualidade.
9: Uhum.
8: Tentamos realizar um trabalho com excelência, onde o contexto de qual

0: Cremos numa santa igreja cristã, na comunhão dos remidos, o corpo de Jesus Cristo. E cremos que Cristo ordenou à igreja a missão universal, conforme Mateus 28, 19 a 20, e paralelos dos outros evangelhos e Atos dos Apóstolos 1, 8. Então, é uma confissão ampla. Então, particularmente, né, eu sou pastor Batista, da Convenção Batista Brasileira, o pastor Itamir Neves também, pastor Batista da Convenção Batista Brasileira, o pastor Itamir Neves um pouco mais reformado, eu mais batista brasileiro, e mais outros, alguns teólogos de referência, além do pastor Itamir Neves, o professor Luiz Saião, de referência pra gente, o doutor Rousseau Chet, o bispo Marcos Antônio Garcia, da Igreja Metodista do Brasil.
1: Tem um programa aqui conosco,
0: Já passaram também pelos nossos microfones, podemos falar, o Augustus Nicodemos. Temos outros presbiterianos que já passaram aqui com a gente. Então, a gente acaba tentando ser bem amplo. De vez em quando escapa um batisteis aqui nós, porque a gente, sendo batista, mas a gente tenta ser o mais amplo possível. Por quê? E o mais bíblico possível.
1: Exatamente.
0: Ou seja, a teologia bíblica é olhar para a Bíblia e para o seu texto, inclusive, às vezes, para os seus paradoxos. Uhum. Por isso que a gente evita que, eu sou batista ou sou presbiteriano, sou calvinista ou arminiano, sou pentecostal ou tradicional. Eu procuro evitar. Às vezes escapa uma coisa ou outra, mas eu procuro evitar. Mas a gente olha para a Bíblia e quando a Bíblia diz, é isso, a gente tem que dizer,
1: é isso.
0: Então, tentei ser amplo na resposta, porque a gente tenta abranger o máximo de evangélico possível.
1: Isso aí. Pronto.
2: E aí, para terminar, então, nesse um minutinho final, o ouvinte perguntou como ter uma linha saudável. Eu acho que com essa explicação vocês ajudaram bastante, mas se tiver mais alguma coisa que vocês queiram pontuar?
0: É assim, o mínimo denominador comum bíblico. Tem, por exemplo, vou citar o exemplo do calvinismo e arminianismo, né? Você quer ser calvinista? Seja calvinista olhando para a responsabilidade humana. Quer ser arminiano? Seja arminiano olhando para a soberania divina. Então, a gente tem que entender que para algumas coisas, em termos de escatologia, eu tendo para uma linha, mas eu tenho que deixar aberto, mas tem um mínimo ali. Jesus vai voltar.
1: Isso.
0: Haver ressurreição. E tem aí a grande tribulação de alguma maneira. Uhum. Ela sempre vai acontecer, vai estar presente até a volta de Jesus. Então, você sempre tem que... O que a Bíblia afirma com certeza? A salvação é pela fé, por meio da graça. Jesus
1: Exatamente,
0: Cristo é Deus.
1: Isso aí. Eu li aquele versículo de Colossenses capítulo 2, 6 e 7.
0: Exatamente. Dúvida? Vai na Bíblia.
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Aqui é Dorothy. Cristo crucificado é um tipo de rocha. Quando lemos sobre a rocha, como essa palavra é preciosa, ela fala da rocha que foi ferida para que o Espírito de vida, as águas vivas, possam fluir dele, o Senhor Jesus, para todos beberem. Se você abrir sua Bíblia em Êxodo 17, você pode se lembrar que Moisés recebeu a instrução de bater na rocha, pois lemos no versículo 6, ali estarei diante de ti sobre a rocha, no Horebe. Bate na rocha, e dela sairá água para que o povo possa beber. E assim fez Moisés diante dos anciãos de Israel. Em outras palavras, o Senhor estava mostrando os meios pelos quais haveria águas vivas. O Cristo crucificado tornou possível que o Espírito de vida pudesse fluir através de nós como crentes. Você pode até conhecer a história que fala de outro episódio em que o povo estava murmurando, reclamando e se rebelando e dizendo a Moisés: dá-nos água, estamos com muita sede. E com ira ele bateu na rocha. Ele bateu nela. É como agarrar o Senhor em seu momento de oração e dizer: eu exijo que o Senhor me encha com o seu Espírito. Eu exijo que o Senhor faça algo através de mim, porque eu preciso que o Senhor faça isso. Não, nós falamos com o nosso Senhor crucificado e ressurreto e dizemos: Senhor, que seja apenas por causa daquela obra vitoriosa consumada na cruz, a vida da ressurreição de Jesus sendo derramada em e através da minha vida. Quando falamos pela fé, crendo que será a vida dele e nos colocamos disponíveis a ele, então sua vida vem. Moisés nunca entrou na terra prometida por causa do que ele havia feito. Por isso, nós lemos em 1 Coríntios 10, versículo 4, e todos beberam da mesma bebida espiritual, porque bebiam da rocha espiritual que os acompanhava, e essa rocha era Cristo. Você está bebendo dessa água hoje? Você compreende o princípio do que Jesus disse em João 4? Quem beber desta água voltará a ter sede, falando da água de um poço enquanto ele falava com uma mulher ali. Mas quem beber da água que eu lhe der nunca mais terá sede. Pelo contrário, a água que eu lhe der se tornará nele uma fonte de água a jorrar para a vida eterna. Algumas noites atrás, recebemos a ligação de um homem de Deus bastante conhecido, que tem sido usado em muitos lugares ao redor do mundo. Muitas pessoas têm sido conduzidas a Cristo por causa desse homem, e ele tem sido usado de múltiplas formas. Mas ao ler naquele pequeno livro a sua busca por Deus, bem tarde naquela noite, ele leu exatamente esse versículo, que falava sobre a água viva jorrando através dele. Já era bem tarde, mas ele ligou para o meu marido e disse: estou percebendo que muito do que tem acontecido por meio de minha vida tem sido por causa de meu esforço para que aconteça. A experiência de fazer isso por anos me fez não falar com a água viva, me fez não esperar estar disponível para a nova vida cheia do Senhor, para que a água viva flua através de mim e faça a reprodução da vida. Não tentar fazer as coisas como uma forma organizacional de como chegar a uma cidade ou país, não, mas pela própria vida de Deus dia após dia, como estarei disponível para Ele, de uma nova maneira, haverá vidas tocadas e alcançadas. E quanto a você, isso é verdade em sua vida? Você está disposta a dizer ao Senhor: sim, aquela rocha que fala de Cristo crucificado, fala da obra consumada que permite que o Espírito Santo flua através de mim, pois fazendo isso que seja de forma diferente que enfrentamos nosso dia, olhemos para as vidas ao nosso redor e esperemos o que o Senhor vai fazer. A maioria de nós nem sabe do que se trata essa água viva. Não sabemos do que se trata esse novo enchimento. Estamos fazendo algo porque é o jeito certo de fazê-lo. Estamos mais preocupadas com as pessoas com quem ministramos ou com quem trabalhamos e deixamos passar o fato de que, como templo do Deus vivo, somos o vaso para um plano que ele elaborou antes da fundação do mundo, de alcançar as vidas através de nós, que são exatamente aquelas pessoas que encontramos diariamente. E a água viva alcançará. Algumas rejeitarão a vida e a água abundante que está fluindo de você, mas outras virão e beberão. Que você possa hoje, de uma nova forma, dizer ao Senhor, como aquele homem bem conhecido que ligou para o meu marido: não vou mais tentar ser, fazer e acontecer.
pois quero que a água viva alimente minha própria vida, preencha minha própria vida, renova minha própria vida, para que eu possa ver o transbordamento dessa água alcançando outros. Que tal dizer isso a Jesus? Que tal dizer, eu quero isso, Senhor? Mande seu e-mail para dorothy@transmundial.org.br e lhe enviaremos o livro O Alimento para a Fé, para ajudá-la nisso. No nome de Jesus, amém.

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Foi o Pai quem nos arrancou da escuridão que nos escravizava e nos transportou para a esfera amorosa de comando do seu Filho. Foi o Filho quem nos comprou de volta ao preço de

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0: sou André Castilho, iniciando mais um Pop Talk aqui para nós conversarmos a respeito de muitos assuntos, né, Simval Filho? Mas principalmente falando que Jesus é o Senhor e você pode ver algumas pistas nas produções artísticas que estão por aí.
1: Exatamente, meu caro André, meu caro Felipe, meus caros ouvintes, que alegria estar aqui com vocês. Podemos encontrar sim a beleza do Criador em muitas produções artísticas. Então, confira que a gente tem muita coisa boa para você hoje.
0: É verdade, né, Felipe? Dá pra gente encontrar muita coisa a respeito da vida, muitas reflexões, porque as pessoas refletem a respeito dos seus anseios, das suas angústias, até das suas esperanças em diversos produtos culturais.
2: Então, começa contando o que aconteceu com o teu dedo, né? Que eu acho que ninguém entendeu aqui. Teu dedo tava balançando aqui na frente, o dedo
1: não tem beleza nem formosura.
2: Uma coisa muito boa já.
0: Já tem. Já tem alguns Pop Talk que eu tô aparecendo com esse meu dedo aqui. O que acontece? Eu tava no Taekwondo, e aí eu fui lutar. Eu devia ter lutado. Não fui lutar, foi uma simulação de luta. Aí só falou assim: ah, vamos aqui, ó, um chute cada um, o professor falou. Aí em vez de eu fechar a mão, eu fiquei com a mão aberta. Aí o primeiro chute do professor pegou no meu dedo. Vou fazer com esse dedo aqui que tá mais fácil, né? O dedo virou. Eu ouvi um estalo. E aí depois fui ver uma dor que eu nunca senti na minha vida. Tive até pressão baixou a pressão por causa de dor, formigou. Nossa. Meu pai me levou no hospital e eu fui ver que quebrou aqui o... já que a gente tá falando de série médica, né? A gente ia falar de série médica aqui no Pop Talk, no Viajando. Então quebrou a falange, as duas falanges dos dedos,
1: meu
0: médio
1: Deus,
0: e anelar.
1: Chutinho do professor. Chutinho do professor. Sabe o que faltou pra você nesse momento?
0: Ah, o que faltou?
1: Chuck Norris.
0: É
1: faixa preta e Taekwondo.
0: É verdade.
1: Faixa preta e Taekwondo.
0: Ó, você tá quase fazendo bingo, porque você falou que ia falar do Chuck Norris todo o programa.
1: É, tô
0: eu
1: quase.
0: Acho que teve
1: é
0: um que você faltou. Tá quase.
1: Eu tô
0: lá
1: me esforçando, né? Porque qualquer assunto puxa, né? Qualquer assunto puxa.
0: Pop. E Simval, quem precisa ir pro médico são os inimigos do Batman.
1: Pois certo? É. Eu acho que também os executivos da DC, viu? Porque... e na verdade, gente, aquela novela, né? Que quem vai comprar a Warner DC Comics virou, né? Uma salada. Vou falar russa, né? Mas virou pra Paramount, que tem um fundo árabe por trás.
0: Exato. E é engraçado, né? O pessoal tinha se manifestado contra a Netflix comprar a Warner, e agora o pessoal tá se manifestando contra a Paramount comprar a Warner.
1: Então... E sempre tem alguma coisa, interesse por trás. Gente, as grandes corporações, né? Não dá pra confiar nelas, né? Mas, talvez dê pra confiar, será? Será?
0: Dá pra confiar em Jesus só.
1: Não, mas eu vou dizer o quê, né? Calma, que o pequeno gafanhoto. É na estreia do Batman, o The Batman 2, com o eterno Crepúsculo, o Robert Pattinson.
2: Edward Cullen, né?
1: É.
2: Robert Pattinson.
1: Isso. Então, assim, esse Batman já tá uma novela mais antiga, né? Já tá há vários adiamentos. Só que, dessa vez, aparentemente é real. No meio desse turbilhão, porque ainda não se definiu o que vai ser do universo DC, né? Uhum. Vai estrear Supergirl, vai estrear Cara de Barro.
0: Certo.
1: E ficou nisso, assim, tipo, não tem mais o silêncio sepulcral. Porém, foi confirmado recentemente que em junho agora já começa em Londres as filmagens de Batman 2. E aí, até já soltaram que vai ser uma sequência do logo depois dos eventos da primeira temporada lá do Pinguim, da série Pinguim da HBO, né, HBO Max. E também o Andy Serkis, que é o Alfred, né, lembrando. Sim. O Alfred, que é o Gollum, né, do Senhor dos Anéis, que, por sinal, ele, o ator, que também é diretor, está dirigindo o filme novo do Senhor dos Anéis, e, curiosamente, essa agenda, esse adiamento, não, ou melhor, essa data, ela foi pra casar com a agenda dele, que ele tá entregando o filme, a Silmarils e o Senhor dos Anéis, e aí ele já vai pro set como Alfred.
0: Ô, louco.
1: Então, quem assistiu Batman 1, né, não é spoiler. Não, o cara é um mito, né? E agora, como ele ficou gravemente ferido, né, no Batman 1, não sei se é quem lembra, que já faz tanto tempo também, Então já se sabe que ele vai estar vivo e ativo no Batman 2, né? Porque se ele vai estar no filme, não traz o cara desse quilate pra fazer uma ponta, né?
0: Exatamente.
1: Então teremos Batman 2, a previsão de estreia mesmo do filme, filmagens agora, aí tem a pós-produção, todo aquele negócio e é outubro de 2027. Haja coração.
0: Haja coração. Mas teve coisa de franquia grande, porque franquia do Batman ou franquia da DC, né, é enorme. Mas tem outra franquia grande, Felipe, que já teve estreia. Aliás, já foi, né?
2: Exatamente. Então, na veiculação desse programa nosso aqui, provavelmente já vai ter acabado. Acredito eu que, assim como eu e Simval, você vai ter terminado aí a série do Darth Ball, né? Que, inclusive, está em lançamento. Eu vim do passado falando pautas do futuro, né? Então, Darth Ball já vai ter terminado. Estaremos felizes, ou não, né? Aí a gente vai conseguir, né? Daqui pra lá. A gente comenta aí no grupo da comunidade, né? Mas, enfim, série do Darth Ball, série lançada, vai ser entregue até o dia 7 de maio.
0: É, o Darth Maul, que é o inimigo do episódio 1 de Star Wars, A Ameaça Fantasma. Então... É,
2: foi partido ao meio lá com o Qui-Gon Jinn, né? Naquela batalha lá que o Obi-Wan ficou lá só olhando, gritando, mestre!
0: Pra mim, eu não gosto, eu tenho uma dificuldade enorme quando o personagem, com exceção de Jesus, claro, quando o personagem ressuscita, e com exceção de Jesus e Lázaro, porque... nesses casos, a ressurreição é só um subterfúgio pra você continuar trabalhando o personagem, né? Então...
1: Não tem sentido, né? Uma lógica.
0: Não tem sentido nenhum.
1: A gente que é... Eu já fui colecionador de quadrinhos, né? Então meio que a Marvel de se acostumar a gente com esses eternos reboots, o personagem volta, não sei o que mais. Eu não confio muito nesses novos capítulos de Star Wars. Então, poucas produções se destacaram nesse período. A conferir, se Darth Maul... Vamos ver, uma hora a gente tá de à toa em casa e assiste, né? Mas com poucas expectativas.
0: O problema é quando ficar à toa em casa.
1: Essa parte tá difícil, mas...
2: Né? Quanto mais velho, mais difícil fica, rapaz. É dureza.
1: Mas as pessoas pensam que é o contrário, né?
0: Gente, você acompanha agora um trecho do... Viajando por Terras Distantes, episódio de número 98, no qual nós falamos por que é que as pessoas ficam curiosas, querem, por que que o público anseia, gosta de séries médicas.
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0: Por que nós vamos falar de série médica? As pessoas gostam de séries médicas, fazem muito sucesso, é um subgênero já, e aí, ou é um gênero, a gente pode dizer, e aí vamos começar falando qual é a razão dessa questão, porque assim, a primeira coisa que me vem à mente, e é um pouco o que me fez assistir The Pitt também, é a curiosidade sobre como um hospital funciona por dentro. Por exemplo, eu fui, meu filho teve que fazer uma cirurgia, e aí eu tava lá, né, no quarto, que a gente já conhece mais, e aí entrei na sala, no centro cirúrgico. E, cara, é um outro universo aquilo. Tem uma mistura meio de fábrica, as portas diferentes, uma coisa assim meio interessante.
4: Levou seu filho no açougue, né?
0: E aí você fica assim, cara, como que é, como são os relacionamentos, como é que as pessoas... discutem os casos depois, como que é a dinâmica. Então, vocês acham que curiosidade é um ponto que leva as pessoas a assistirem séries médicas?
4: Com certeza.
1: Ociosidade, né, um ponto, mas com certeza a curiosidade, sim, de você saber como funciona o ambiente que você vai quando você mais precisa, né, quando você está com a sua saúde ali de alguma forma comprometida. Então, esse olhar, né, esse olhar de dentro, né, o backstage, né, muita gente fala do, uma das coisas mais faladas em mundo corporativo é backstage da Disney, né, você tem um encantamento com a experiência da Disney, mas nesse caso é o contrário, né, você não tem um encantamento, você tem, mais uma, quase uma curiosidade, vou chamar assim, uma curiosidade mórbida, de você saber como é que acontece um lugar que tem decisões difíceis, que tem doença, morte até. Então, assim, sabe, é aquela curiosidade meio que... como é que funciona isso por dentro, né? Como é que funciona isso que um dia, ou todos nós ou passamos ou vamos passar, seja conosco pessoalmente, com familiares e tal. Então, assim, É uma curiosidade até um pouco, eu diria, mórbida, assim, né? E de entender os relacionamentos humanos. A mesma coisa que as pessoas ficam fascinadas por ver uma série em tempos medievais, em tempos, por exemplo, apocalípticos, de zumbi, não sei o quê. No fim, a gente quer saber como é que as pessoas reagem a um contexto de extrema pressão. Então, ver esse bastidor que a gente supõe, né? As séries meio que superlativizam isso, né? Tipo, uhum. Pressão o tempo inteiro. Parece o SUS, né? Bom, mas é...
0: É, não, é isso aí.
1: Ficção, né? Mas, assim, é uma... As pessoas querem ver como é que o médico reage lá, né?
0: O negócio do hospital, das séries médicas, tem um pouco disso também, né? Como que você lida com o caos? Como que você lida com a tragédia, com a dificuldade, com o drama? Esse negócio aí, poxa, como é que o médico lida com uma morte, mas no instante seguinte ele tem que trazer alguém à vida, né? Ele tem que fazer um nascimento. Então é um parto, né? Então, assim, eu não sei o que o Felipe acha, né? Como é que ele vê isso daí, mas não parece que as pessoas têm um pouco de fascínio por entender como que é lidar com a quase que inevitável tragédia ou esse carro, essa montanha russa de emoções?
1: O caos, falta de controle.
0: Né? É isso, caos, isso.
1: Traduzindo, falta de controle.
2: Eu acho que a venda da trama vai meio que paralelo, assim, com a curiosidade, né? Porque, querendo ou não, eu cresci, acho que eu não comentei isso com vocês, mas eu cresci no meio do hospitalar, né? Minha mãe começou com serviços gerais, depois de um tempo ela foi pra ser braço direito da parte de maternidade, cara, que fazia todos os partos lá e tal. E esse é hospital... esse é hospital... Não,
0: mas a mãe do Carlos era enfermeira também, trabalhava em dois, três hospitais, sei lá, né, Carlos?
4: Ah, não, mas eu cresci na minha casa mesmo, Deus me livre.
2: Não, cara, é porque minha mãe começou no hospital porque esse hospital era batista, e minha família toda é batista. Então, era um hospital batista da cidade. Então, uma tia minha era da recepção, que era da parte tanto dos planos de saúde para encaminhar pros postos. Outra tia minha era da parte de emergência e odontologia. Meu tio da parte de traumatologia, todos no mesmo prédio. E minha mãe, depois de serviço geral,
4: era parte de parto. Hospital geral nepotismo?
2: Hospital Batista Geral.
1: Hospital Batista Geral. Né? Hospital, mas então, só tem a família, né?
2: Hospital Mineira, né? Só tem o família. Era uma época aí que o hospital existia, que a convenção era unida, né? Depois teve o racha aí, quebrou, foi tudo. Mas enfim, aí também então, era da adolescência. Na época da adolescência, eu andava lá, tipo, estudava um período e outro período eu estava lá. E minha família, como eu te falei, eu conseguia transitar no hospital, óbvio que eu não subia lá no posto, na parte de internação e tudo mais. Então, eu sempre fui curioso, né? Desde moleque. Então, pra mim, é interessante assistir séries como, seja 24 Horas, Lie to Me, Lost, essas coisas que me intrigam, né? A série de parte médica também é bacana. Mas o que eu acho que prende mesmo é se a trama for boa. Eu acho que a galera não vai necessariamente só pela curiosidade em si. Porque, como o Cássio falou, a parte ruim, né, é porque a história nem sempre é bonita. E nem sempre como acontece na vida real, independente se é resolvido o seu problema, seu prognóstico ou não, é da melhor forma. Às vezes você acaba tendo um resultado, tipo, você vai voltar pra casa, mas você tá paraplégico. Você vai voltar pra casa, mas você tá diabético. Você vai voltar pra casa, mas você vai precisar, sei lá, ser carregado por alguém, andar de muleta. Ou há casos, né, e casos que você vai voltar pra casa, vai voltar bem e tal. Mas, querendo ou não, é um ambiente meio que hostil, né? Tem essa loucura, tem esse caos aí. Então, a curiosidade pega a galera, sim. A galera quer saber como é que acontece. Seja como é que corta a barriga de alguém, ou a perna de alguém. Como é que funciona a briga interna lá. Se o chefe gosta do enfermeiro, se o enfermeiro gosta do anestesiador e tal. Mas...

0: acontece, sim, né? Seja numa série futurista ou que se passe no passado, tá? Mas o hospital é aquele ambiente supostamente realista. Claro que, aí você, sim, falou de trama, Felipe, que você vai pegar um Grey's Anatomy lá, que é Malhação, Chicago Med, essas coisas que é Malhação é hospitalar. Então, assim, no fim não tem nada de realismo, mas é supostamente realista. Porque...
1: Um negócio que é interessante do que o Felipe falou dessa trama, né? Mas qual trama que vai chamar a atenção? Acho que alguns elementos importantes. Primeiro, né, você sentir aquela tensão. Você olhar o problema acontecer. E ser levado a um extremo, né? Porque é vida com morte. E aí, se é levado a um extremo, existem estudos que dizem que quando você é levado a esse extremo, mas depois resolve, de certa forma, você relaxa. É, tipo, sim, porque você descarrega a sua atenção do seu dia na tragédia que você está vendo na tela.
0: Tipo, minhas costas não param de doer, mas é quando eu vejo lá o House resolvendo tudo, que ali me dá um alívio.
2: Os problemas foram embora, né?
0: É, tipo, melhor que uma massagem. É,
1: mas nem só o House, mas assim, o caminho para ele chegar até lá, porque até chegar até lá, o paciente quase morreu. Entendeu? É tenso demais. E todos eles, né? O IAR, por exemplo, que é o plantão médico, cara, é emergência, a gente quase morrendo e os caras tentando resolver, e você fica naquela tensão e depois. E na verdade, toda a série dramática ela funciona dessa forma, né? E aí, quando você trabalha isso junto, como o Felipe falou, com a trama, né? Com as relações humanas, com um arco narrativo, né? Como é que. Poxa, tem, de repente, uma relação de romance, uma relação de rivalidade, alguma coisa assim. E aí você olha para aquilo e aquilo bate como um espelho para você refletir a respeito da sua própria vida. E aí essa reflexão te traz uma sensação que, de certa forma, te alivia. Mas todos esses médicos, né, esses personagens, são magos da vida real. Eles são os caras que, de alguma maneira que você não entende, eles resolvem o problema. É. Né? E eles falam um monte de coisa difícil que você não entende, aí você entende menos ainda.
0: Você fica assim, nossa, eu aprendi, aprendeu nada, nem vai lembrar.
1: É, não, e fascinante. Eu não lembro se você falou, foi o Philip K. Dick, aquilo que você, a ciência que você não compreende, ela se torna magia. Então, de certa forma, o médico é isso, né? Ele faz um negócio do jeito que você não compreende, e aí, meu,
0: Isso é parte do outro elemento desse fascínio, né, André? Que assim, aí já na questão da. Não só do gosto pelas séries médicas, mas os elementos que elas trazem. Essa questão de dar respostas a questões que são incompreendidas, né? Então, você não precisa saber de conhecer todas as doenças, mas a gente, ainda mais hoje, né? Já muito depois de IAR, por exemplo, você tem um acesso à informação, a gente tem grande. Você vai lá. Alguém fala uma doença, você vai lá na IA, pergunta que doença é essa, o que fazer, como é que trata, tal. Você sente até o Dr. House. Mas essas séries, elas acabam trazendo esse fascínio de trazer uma resposta a questões que são incompreendidas, né? E quem nunca, né? Você vai num médico, você sai assim, com aquela sensação, será? Será? Será que o diagnóstico está certo? O que ele tá falando? Então, ou seja, essas séries, elas dão umas respostas rápidas, fáceis, né? Tipo, tudo ali acontece, não num passe de mágica exatamente, mas o The Pitt, ele mostra ali aquele drama das... desenvolve mais aquele debate que fica, sim, né? Enquanto, sim, o paciente está lá agonizando, meu, a gente vai fazer isso, faz aquilo, não sei, tal, não. Aí o cara banca, né? Não, pode nessa, dá esse remédio aí que vai resolver.
1: É.
0: E todo mundo apavorado, no fim resolve. E...
1: Há um texto bíblico que eu acho que ele cria um pouco da tensão que séries médicas criam, é o episódio da filha de Jairo, que é interpolado, ou ele interpola a mulher com fluxo de sangue, porque Jesus é chamado por Jairo para curar a filha dele, que está muito mal e todo mundo acha que vai morrer. E aí, no meio disso tudo, aparece uma mulher que tem o fluxo de sangue e ela deveria ser impura, inclusive está sendo chosen justamente nessa parte, e aí ela vai, toca Jesus. Depois, aí Jesus tem aquele negócio, quem tocou em mim? E a mulher meio assim, trêmula, tal, fala, ah, fui eu. E ela, né, impura, não poderia tocar no mestre. E aí ele fala assim, sua fé te curou. E aí cessou o fluxo de sangue, né? E depois ele vai chegando perto, o pessoal fala, ó, Jairo, sua filha morreu. Aí ele chega lá,

0: Ah, não, mas veja, ela só tá dormindo, Jesus fala. E aí Jesus entra e fala, ó, menina, levanta. E a menina levanta. Então, eu acho esse episódio, assim, maravilhoso. Assistindo pregações, eu assisti uma do pastor Marcelo Gualberto, que ele conta essa história de um jeito, assim, muito dramático.
1: E é verdade, esse drama, né, que a gente vem revelado nas escrituras, ele traz, assim, pra nós um, digamos assim, um alinhamento que... Qual que é a cura que Jesus traz para o ser humano, que se não somente a cura do corpo, que é o que a gente busca no hospital, diante de um médico, diante de um tratamento da medicina, mas uma cura também da alma integral, como você falou, que ela cura a rejeição da mulher com fluxo de sangue, cura muitas vezes até mesmo socialmente, né, cura ali uma, porque não só a rejeição dela, né, mas também o sentimento dela, né, mas também para com o coletivo, que as pessoas não têm como, digamos assim, diante de uma cura de Jesus, de rejeitar a mulher, né? Por que ela seria impura, mas se Jesus já a purificou? Então, ou seja, tem uma cura social também. E são elementos que, de fato, e aí é onde vai o limite da ciência, muitas vezes, né? Que a medicina, ela vai lidar com a ciência, ela vai lidar com os fatos, com pesquisa, com remédio, com coisas, né, que são, entre aspas, comprováveis, muito embora, né, a ciência, ela é meio mutante, né?
2: Desbravadora.
1: Inclusive coisas que hoje a gente acha que são verdadeiras, amanhã depois, com toda a segurança, haverão pesquisas que vão dizer outras coisas, né? Então, sim, a gente já tem casos clássicos, alimentos, etc. Então, não estou querendo aqui negar a ciência, muito pelo contrário. A ciência tem muito valor, mas a fé, ela é a superação da ciência. Ela vai no campo em que, onde a ciência não pode resolver, a fé pode. A fé atua. E é por isso que Jesus fala, né? Que a tua fé te curou. Em muitos momentos de cura, Jesus associa a fé, né? E trabalha a fé, como foi com a ressurreição de Lázaro, por exemplo, né? A fé é a expectativa das pessoas. Dizer assim, mas se Jesus, se você estivesse aqui, né? Ele não teria nem morrido, né? Mas, ou seja, né? Não, mas eu estou aqui, na verdade, né? Então, se tivesse, talvez, depositado fé, ele teria morrido. Se tivesse depositado fé em mim, e ele vai lá e ressuscita Lázaro. Então, a moral é que quando Jesus chega, a ciência, ela não é ignorada, ela é superada. É como se você tivesse ali
0: ou até assim,
1: um remédio definitivo.
0: Onde não tem mais solução do ponto de vista humano, Deus entra com a solução, porque não há impossíveis para Deus.
3: 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Pop Talk Review. Pessoal, eu vou fazer uma análise hoje de uma minissérie, inclusive, que nós falamos no outro programa da rádio, Pipoca de Graça, mas vou fazer uma análise muito rápida da série Emergência Radioativa, série da Netflix. Ela não é uma série médica, mas ela traz, ela tem algumas cenas de hospital e de tratamento, tem inclusive uma cena de cirurgia que é bem dramática na série, que eles têm que fazer uma cirurgia e se revezar entre os médicos, porque essa série, ela é baseada num fato real que aconteceu no Brasil em 1987, na cidade de Goiânia, um acidente com Césio-137. Césio-137 é um pozinho, ele é uma espécie, é um sal radioativo. E esse, acho que é bicarbonato de césio, inclusive, né? De césio-137. E esse pozinho, ele é usado para tratamento de doenças como câncer ou em equipamentos radiológicos. E aí o pessoal achou esse equipamento que tinha sido descartado de maneira errada lá em Goiânia, catadores acharam, venderam justamente o equipamento que tinha o césio num ferro velho, e aí o dono do ferro velho achou aquele pozinho e começou a espalhar o pó para as pessoas, porque ele brilhava no escuro, é uma característica natural, porque ele está emitindo radiação. E aí ele contaminou pessoas, e foram criadas toneladas de lixo tóxico que hoje estão lá nos arredores, numa cidade nos arredores lá de Goiânia. E foi assim, morreram 4 pessoas, entre elas uma criança. Então foi algo terrível que aconteceu. E aí a série vai, o principal fio narrativo é o próprio Césio. É uma série interessante por isso, né? Porque ela meio que vai acompanhando o caminho que o Césio fez. Ela tem uma narrativa muito interessante porque ela acaba ramificando os personagens, mas claro que aparece como personagem principal o Márcio, vivido pelo Johnny Massaro. E ele tá num dilema porque ele tá com a esposa grávida, ele é de Goiânia, o pai dele é de Goiânia, só que ele é estudante de física nuclear no Rio de Janeiro. E ele está na cidade por acaso e um amigo médico liga para ele e fala: olha, você conhece de física nuclear? Tô aqui com uma paciente, ela tá com sintomas estranhos. Ele falou: esses sintomas aí é de infecção radiológica, né? Ou infecção por radiação, agora não lembro exatamente. E aí ele que vai descobrir. Esse Césio, ele foi levado por uma mulher que ela estava desconfiada de uma série de problemas que toda ela, a família, os vizinhos estavam tendo, estavam vomitando, tendo náuseas. E ela desconfiou que ela, a tal da marmita que o pessoal falava, levou isso para para vigilância sanitária lá de Goiânia. E enfim, dali e ali o pessoal foi descobrindo o que aconteceu. Mas é uma série muito boa. Tem atores famosos que você vai ver lá e atores muito bons. Uma série muito bem feita. Ela nem é tão pesada graficamente, mas ela é difícil de assistir porque ela vai lidar com temas de morte. Ela vai lidar com problemas políticos. E é legal que ela não vai tanto para os estereótipos. Ela deixa claro assim que há decisões difíceis, políticas, médicas, que tem que ser tomadas nessas horas, porque tem muita coisa em jogo. Então, tem uma hora, é lógico que há algum juízo de valor ali, mas ela tenta mostrar isso de uma maneira muito crua, muito fria. Então é uma série interessante para se pensar. Eu acho que vale a pena dar uma assistida, uma série da Netflix que está entre as mais assistidas, e acho que é legal. Emergência Radioativa.
2: Talk recomenda.
3: Simval, que série você recomenda? Rapidinho.
1: Eu vou recomendar, que eu já tô vestido a caráter, Pinguim, O Pinguim, que é uma mesmo? Série muito boa da HBO Max. Ela tem
3: É boa, mas é muito pesada. Ela é bem pesada.
1: Ela é bem violenta.
3: Bem violenta.
1: Mas é assim, é você entrar no universo dos quadrinhos do Batman, especialmente para quem lê os quadrinhos do ano 1 do Batman, por exemplo. Uhum. E o Pinguim exercendo um papel assim de mafioso, até um pouco diferente, né, do que já apareceu. Somente nos filmes, mas também nos quadrinhos. Então, é uma série de criminalidade, né? De controle, né? Algo que a gente nem vive no Brasil, né? Um controle territorial, de facções. Só que gota, né? As facções se digladiando e o Pinguim ascendendo como um senhor, um barão do crime. Então, vale muito a pena, né? A atuação do Colin Farrell, muito, muito premiada, por sinal. Impecável. E você vai esquentar aí os motores pro Batman 2, se é que vai vir.
3: É isso aí, pessoal. Muito obrigado. Felipe, muito obrigado. Valeu. Estamos juntos.
4: Tamo junto, pessoal.
3: Simval, muito obrigado também.
1: Um abraço pra vocês.
3: 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Valeu, pessoal. Até a próxima.

0: Total, que gostaram sempre aqui na sua RTM Brasil, todas as quintas-feiras, para você almoçar assistindo, pegando dica de filme, série, anime, tudo que é bom e que faz ponte com o Evangelho. Eles voltam semana que vem. Para ouvir o programa na íntegra, tem o Viajando por Terras Distantes, está no site da rádio, rtmbrasil.org.br. E esse Pop Talk também fica disponível no canal Jovem da RTM. Acesse. Depois do intervalo, a gente volta com vocês com canção e programa.
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0: ouvimos com o Carlinhos Félix, Não Julgueis. Meio-dia, 36 minutos. Boa tarde pra vocês. E agora, turma, notícia boa pra Laurinha e pra turma que gosta do nosso Entendendo a Bíblia. A gente não vai estar por aqui, mas estaremos por lá, no estúdio do lado, pra produzir mais conteúdo. Então eu quero agradecer o seu Genésio, que tá com a gente ouvindo o programa. A Pamela, ouvindo a gente em Mineiros, Goiás. A Anice, acompanhando a gente em Goiânia, deixou um beijo no coração. Falou, Rê, mesmo que eu fique no silêncio, meu beijinho no coração de vocês. Que linda! E teve um Alessandro querendo saber mais sobre o Dorothy. Que bom que você gostou do programa. Tem o Josias com a gente. Tem o Luiz Carlos ouvindo a rádio lá em Goiás. Boa tarde para nossa querida Catiusca, sintonizada conosco no Rio Grande do Norte. Ai, que legal saber que a Elisângela tava ouvindo aqui o Pop Talk e começou a assistir The Pitch. Falou, Rê, bem tenso. Depois você me conta se vale a pena, porque eu sei que a Rê Teodoro e o André Castilho amaram. Depois me contem se vocês gostaram também. O Hélio Vieira tá conosco, falou, Rê, a RT é a melhor rádio do Brasil, concordo. E a dona Maria Angélica tá aqui e falou, Rê, você coloca copinho de extrato de tomate? É pra já.
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0: Também vai para o nosso querido Osvaldo em Araçatuba, pra Solzinha em São Paulo, pra Cris Feijó no Rio, pra Renata Minha Xará e pra nossa ouvinte Helenius em Salinas, e pro Marcos, Berê, Bebel, Cris, Elisângela e toda a turma.

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1: Você conhece algum morto que enxergue bem? A resposta é óbvia. Morto não enxerga. Morto não reage. Morto não decide. E aqui está a constatação que incomoda. Pior cego não é quem perdeu a visão. Pior cego é quem está espiritualmente morto e ainda pensa que enxerga porque tem uma religião. Você conhece algum morto que volte a enxergar sozinho? Não conhece. Um morto não precisa apenas de óculos novos. Precisa de vida novamente. Seus olhos não funcionam porque o seu coração não pulsa. Seus sentidos não respondem porque a sua natureza está sem vida. Ao experimentar o toque divino apontando para Cristo Jesus como aquele capaz de reconciliar você com Deus Pai, é prova que recebeu vida divina da parte de Deus. Qual é a sua idade? Então você pode trabalhar, decidir, construir, liderar. Pode ter Bíblia em casa. Pode ouvir mensagens há anos. Ainda assim, existe o perigo de acostumar-se com a verdade divina e não reagir a ela. Agora, Deus tem outro chamado para quem voltou a ver, mas foi abandonando a obediência, a fé, vagarosamente. Então o Espírito de Deus lhe diz: desperta, ó tu que dormes, levanta-te dentre os mortos e Cristo te iluminará. Esse texto se torna claro quando você entende. Somente um oftalmologista divino pode fazer um morto enxergar novamente. Também é somente ele quem ilumina divinamente aquele que está dormindo, não morto. Cristo, tanto ele toca o coração morto, quanto desperta a consciência adormecida. Ele ilumina aquilo que você finge não perceber. Até quando continuará endurecendo o seu coração? Ignorar a verdade não muda a verdade. Ignorar a verdade endurece você. Você vai mesmo rejeitar tão grande oportunidade de reconciliação com o Pai Celestial? Você ouviu Mensagem para Hoje. Você pode acompanhar pelo texto e acessar também as notações de rodapé. Você encontra no site ruajanus.com.br. Vou soletrar: ruajanus.com.br. Até já.
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1: Olá, é um prazer contar com a sua audiência, meu caro ouvinte. Hoje eu quero conversar com você de um tema que é pertinente ao nosso dia a dia, a ideia de substituir a cobiça pela satisfação. Primeira carta de Paulo a Timóteo, capítulo de número 6, versículos 6 ao 10. Escute com atenção a leitura da palavra de Deus. De fato, a piedade acompanhada de satisfação é grande fonte de lucro, porque nada trouxemos para este mundo e daqui nada podemos levar. Por isso, devemos estar satisfeitos se tivermos alimento e roupa. Mas os que querem ficar ricos caem em tentação, em armadilhas e em muitos desejos loucos e nocivos, que afundam os homens na ruína e na desgraça, porque o amor ao dinheiro é a raiz de todos os males, e por causa dessa cobiça, alguns se desviaram da fé e se torturaram com muitas dores. Que o Senhor nos ajude nesse texto tão compreensivo, em alguns momentos mal usado, em especial o versículo de número 10. Imagine que você está na praia, numa praia silenciosa, uma praia paradisíaca. Vamos pensar em Maragogi, em Alagoas. É um lugar tranquilo. Embora a vida não seja perfeita por lá, é um lugar em paz. Olha, a satisfação deve substituir a nossa atitude de cobiça. Porque a satisfação tem a ver com o dizer, eu tenho o bastante, eu tenho o suficiente. É como um sopro de ar para um asmático que está precisando de um ar fresco. Ou um copo de água fresca para alguém que está no deserto, certo? Você entendeu o que eu estou dizendo? A satisfação é contentar-se com a provisão de Deus. Isso quer dizer viver uma contracultura nos nossos dias. Uma sociedade que não sabe reconhecer e dizer chega, não é natural alguém descansar naquilo que já recebeu da parte de Deus. É pouco provável. É possível, mas é pouco provável. Veja que a satisfação, ela é parceira da piedade, conforme nós lemos no versículo de número 6. De fato, a piedade acompanhada de satisfação é grande fonte de lucro. Isso não parece matemática para você ao ouvir um texto como esse? Parece uma equação, não parece? Não devemos nos contentar com quem somos, mas com o que nós temos. A piedade trata de quem somos. A satisfação trata do que nós temos. Piedade é estar insatisfeito com a nossa própria condição humana, com a minha formação de caráter, por exemplo. Ao passo que a satisfação é estar contente em Deus com o que eu tenho da parte dele. Então, juntas, piedade e satisfação, elas são igual a grande fonte de lucro. Veja que Paulo não condena o desejo do lucro. No fundo, no fundo, no fundo, cada um de nós tem fome de melhorar a condição de vida. Nós desejamos que as coisas mudem e melhorem. Nos lugares secretos de quem você é, o Deus Todo-Poderoso lhe tem dado o desejo de melhorar a própria vida, não é verdade? A vida pode ser melhor e, com certeza, ela pode melhorar muito. O problema é que o desejo do lucro costuma fazer com que muitas pessoas desejem essa forma de cada vez mais lucro e cada vez mais e mais, de forma errada. Por isso que eu quero olhar para essa equação, como eu disse para você, parece uma fórmula matemática. Eu quero olhar para esta fórmula, para termos grande fonte de lucro. Como é que isso ocorre? Como é que isso acontece? A primeira fórmula é que a piedade mais a satisfação é igual à grande fonte de lucro, versículo de número 6. No mundo que rejeita cada vez mais as verdades absolutas, essa fórmula de piedade mais satisfação igual à grande fonte de lucro não só é repudiada, como também é zombada, é ridicularizada. Apenas um caminho leva até Deus quando nós lemos as Escrituras. Mas na nossa sociedade acostumada a verdades relativas, se sugere que há vários caminhos, e não é verdade. Jesus disse isso: eu sou o caminho, a verdade e a vida, um só, não dois, não três, não cinco ou oito, apenas um. E Pedro, falando a respeito desse único caminho, ele diz que não há outro nome dado pelos homens pelo qual devamos ser salvos, ali em Atos dos Apóstolos, capítulo 4, versículo de número 12. De igual modo, há uma única equação que leva à felicidade humana, segundo esse texto, e essa equação é piedade mais satisfação igual à grande fonte de lucro. Olhe para algumas equações que as pessoas colocam e que não satisfazem. Eu sugiro a primeira: piedade mais prosperidade igual à grande fonte de lucro. Não, não é verdade. Por mais que prosperidade seja algo bom, mas não satisfaz em si mesmo. Segunda equação que as pessoas procuram colocar para suas vidas é piedade mais pobreza. Então, é igual a grande fonte de lucro, já que prosperidade não resulta necessariamente em fonte de lucro. Ah, pastor, eu entendi. Eu fiz o voto da pobreza. Lembre-se do que dissemos no programa anterior. Não existe correspondência diretamente entre riqueza e cobiça. E de igual modo, não existe correspondência diretamente entre riqueza e pobreza ou riqueza e satisfação. Em terceiro lugar, as pessoas dizem: piedade mais harmonia familiar é igual à grande fonte de lucro. Importante é ter uma família ajustada e tudo mais. Olha, eu admiro e prezo pelos ministérios que promovem princípios bíblicos de vida piedosa em família. Tenho amigos que trabalham com esse tipo de ministério, mas a grande verdade é que você jamais terá uma família perfeita. E por favor, não ponha todos os ovos da sua felicidade dentro da cesta da família perfeita. Não, não, não, não. Só existe uma equação que, de fato, é fonte de grande lucro, que é piedade mais satisfação. Observe a palavra grande no texto. Grande é lucro. Não estamos apostando baixo. Aposte todas as suas fichas. Abrace esta ideia, meu caro ouvinte. Então nós vimos que a piedade é grande fonte de lucro e é grande fonte de satisfação. Esta foi a primeira equação. A segunda é: olhe para a eternidade. Versículo de número 7. Porque nada trouxemos para este mundo e daqui nada podemos levar. Olha quanta verdade que é importante, que tantas pessoas em nossa volta ignoram. Pensamentos sobre a eternidade promovem satisfação e contentamento aqui na terra, meu caro ouvinte. Quando alguém morre, o que a pessoa deixa? A resposta é: deixa tudo. Claro que deixa tudo. Como ser mais claro do que isso? Você nunca viu um caminhão de bens atrás de um cortejo fúnebre? Não é verdade? Você veio sem nada. E é assim que você irá embora deste mundo. Eu também. Nada. De fato, a Bíblia diz que nós estaremos descobertos e expostos diante de quem prestaremos contas. Hebreus capítulo 4, versículo de número 13 diz isso.
2: um pastor conferencista que perdeu a mala, ou a mala foi extraviada durante a viagem, e precisava falar numa conferência, então precisava de um terno novo. Ele foi numa loja aí perto e encontrou vários ternos de cor preta, nos vários tamanhos que ele precisasse. Ele precisava de um apenas. E então ele arrumou um terno. E aí ele ficou intrigado, porque aquela loja tinha vários ternos. E aí ele perguntou: como é que vocês adquiriram tantos ternos assim? E o funcionário que o atendeu disse: olha, aqui do lado tinha uma funerária e que ela fechou. E então nós arrematamos todos os ternos que estavam ali. Eca! Usar um terno feito para defunto? Bom, ele pensou, mas o pouco dinheiro que eu tenho e o pouco tempo que me resta, eu tenho que me organizar com esse terno mesmo. Enquanto ele pregava, finalmente, ele começou a falar sobre a brevidade da vida. E enquanto ele levou a mão ao bolso, ele ficou chocado ao descobrir que aquele terno não tinha bolso. Ah, mas logo ele pensou, é claro, ele foi costurado para defunto mesmo. É um terno que não seria usado por pessoas vivas e ninguém precisa de bolsos quando está morto. Nós não levamos nada conosco mesmo, não é verdade? Partimos deste mundo sem nada. A satisfação pode produzir alegria, alegria duradoura, e tirá-lo do deserto da cobiça, meu caro ouvinte. Satisfação é escolher estar contente com o que tenho e não gastar a minha energia fazendo pressão para ter mais e mais e mais. Eu quero orar com você e logo depois nós ouviremos uma música de valor em valor, uma música antiga, saudosíssima, com José Neto, os famosos J. Neto. Que Deus abençoe você. Pai, obrigado, porque de fato a satisfação é algo que o Senhor pode promover no nosso coração hoje. Nos ajude assim desenvolvermos satisfação nas decisões e escolhas que fazemos no dia de hoje. Eu te agradeço, Senhor, no nome de Jesus. Amém.

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3: 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Sente-se, pegue o seu café e vamos conversar sobre Deus e sobre a vida, sobre a fé e sobre as nossas dúvidas.
4: Que a graça e a paz do nosso Pai sejam sobre você e que Ele conduza mais este episódio do Deus na Vida. Seja muito bem-vindo, seja muito bem-vinda à nossa mesa, em que nos sentamos, pegamos o nosso café ou o nosso chazinho para termos alguns momentos de conversa sobre a presença santa e renovadora de Deus em nossas vidas. O Evangelho segundo João é um texto muito especial para muitos cristãos. É o texto do coração de muita gente que passou a conhecer Jesus Cristo, o Filho de Deus, por meio da narrativa de João, que tanto fala da vida eterna e do amor. João é um evangelho simultaneamente simples e profundo. Simples porque a sua narrativa é fluida, fácil de ler, depende da tradução bíblica, é verdade, e mesmo que tenha algumas partes que sejam difíceis de se entender pelo leitor moderno do texto, essas partes não comprometem o entendimento do todo. E profundo porque o texto de João, pelo uso de muitas simbologias e referências a histórias do Antigo Testamento, consegue descer a níveis bem mais densos da compreensão da revelação de Deus. Quando João chega ao final de sua narrativa, ele apresenta o seu propósito aos leitores. Ou seja, João revela que escreveu a sua história sobre quem é Jesus com um objetivo muito claro. João escreveu assim: Jesus realizou, na presença dos seus discípulos, muitos outros sinais miraculosos que não estão registrados neste livro. Mas estes foram escritos para que vocês creiam que Jesus é o Cristo, o Filho de Deus, e crendo, tenham vida em seu nome. Este texto se encontra em João 20, versos 30 e 31. Ao escrever isso, João deixa de contar a história de Jesus e dos discípulos por um momento para falar diretamente com os seus leitores. Aqui ele está dizendo que dentre os muitos sinais miraculosos que Jesus realizou, ele usou o seu poder de narrador para selecionar apenas alguns. Sinais miraculosos funcionam como que provas da autoridade de Jesus. Eles são sinais porque sinalizam a presença real do reino de Deus e da vida eterna, agora manifestos na terra na história. Os sinais que João selecionou servem bem ao seu propósito, segundo seu entendimento. E o propósito de João é o seguinte: que vocês creiam que Jesus é o Cristo, o Filho de Deus, e crendo, tenham vida em seu nome. Veja que interessante. Ao longo do texto, João disse muitas coisas sobre Jesus. João disse que ele é a palavra, o verbo que se fez carne e habitou entre nós. Disse que ele é o Cordeiro de Deus que tira o pecado do mundo. Disse que ele é o bom pastor que dá a vida pelas ovelhas. Disse que ele é mestre e senhor. No entanto, neste momento em que João revela o seu propósito ao escrever o seu evangelho, ele mostra apenas duas verdades centrais sobre Jesus,

0: Jesus é o Cristo, Jesus é o Filho de Deus. Quem crer em Jesus como o Cristo e o Filho de Deus terá vida em nome de Jesus. Esse é o princípio da vida eterna, o conhecimento do Messias, o conhecimento do Filho e do Pai. Vamos recordar da oração de Jesus lá no capítulo 17 de João? O texto diz: depois de dizer isso, Jesus olhou para o céu e orou: Pai, chegou a hora. Glorifica o teu Filho para que teu Filho te glorifique, pois lhe deste autoridade sobre toda a humanidade, para que conceda a vida eterna a todos os que lhe deste. Esta é a vida eterna, que te conheçam o único Deus verdadeiro e a Jesus Cristo, a quem enviaste. João, capítulo 17, versos 1 a 3.
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0: O desejo de João é que saibamos que Jesus é o Messias e que Jesus é o Filho de Deus. Ao sabermos disso, João espera que creiamos que Jesus é o Messias e que é o Filho de Deus. Por quê? Porque ele deseja que tenhamos a vida. E a verdadeira vida, a vida de Deus, só existe no relacionamento com o Pai e com o Filho. Em termos práticos, ao crermos em Jesus, recebemos o direito de sermos filhos de Deus, como João bem disse no início do seu evangelho. Agora que somos filhos, precisamos observar atentamente a mente do Filho unigênito do Pai em pleno funcionamento. Isto é, precisamos observar atentamente o caráter do Pai, bem como o seu coração, as suas palavras e as suas maneiras de ser e de agir. O Evangelho de João é um texto especial para essa finalidade, a de entendermos como é a mentalidade de um filho de Deus. Agora, a gente precisa ir por partes. Vamos começar perguntando: o que é mentalidade? Mentalidade é o conjunto de crenças e de hábitos que molda o nosso jeito de ver o mundo e a vida. A mentalidade funciona como que um filtro que determina a maneira como pensamos, sentimos e decidimos em cada situação. Com isso, a mentalidade é a base que direciona nossas atitudes e as consequências de nossas ações. Mentalidade, uma palavra que é muito comum no nosso mundo, é equivalente ao termo coração na Bíblia. Dito isso, agora podemos voltar à questão de sermos filhos de Deus. Já recebemos o direito de nos entendermos como filhos e de chamar Deus de Pai. Esse é o primeiro passo de uma jornada que nos levará até o futuro de Deus e a consumação do seu plano eterno. Todos os passos daqui em diante devem construir em nós a mentalidade de filhos de Deus. Ou seja, ser um discípulo de Jesus é aprender em todas as situações da vida a pensar como um filho de Deus, a sentir como um filho de Deus, a julgar e agir como um filho de Deus. A mentalidade de filho de Deus a ser assimilada por nós moldará a maneira como nós enxergamos a realidade que habitamos, determinará o conteúdo dos nossos desejos, sonhos, planos e projetos, moldará as nossas emoções e sentimentos e guiará os nossos hábitos e comportamentos. Isso tudo é o horizonte do discípulo de Jesus, que caminha com aquele que é o caminho, a verdade e a vida. E isso significa que a mentalidade de filho de Deus não se construirá sozinha ou magicamente em nós. Essa construção exige de nós intencionalidade, disciplina e perseverança. Para que essa mentalidade seja construída em nós, é preciso que estejamos observando atentamente tudo o que a Bíblia revela sobre Jesus, o Filho unigênito do Pai, e de Deus, o Pai de nosso Senhor Jesus Cristo e Pai nosso.
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0: Vamos encerrando mais este episódio do Deus na Vida, gratos a Deus por termos esse meio de comunicação. Lembre-se, ser filho, ser filha de Deus é uma dádiva a ser desenvolvida. O primeiro passo foi dado por Deus, que em amor nos adotou como filhos. Precisamos andar por este caminho agora, perseverando no estudo atento da Bíblia para percebermos e assimilarmos como Jesus revelou ao mundo a mentalidade de um filho de Deus. Até o nosso próximo encontro.
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5: Após 3 dias falando sobre o inferno, vamos dar uma pausa nesse assunto pesado e quente e conversar um pouco sobre o céu. A pergunta é do José de Goiás. Quando um salvo morre, vai direto para a presença de Deus ou fica esperando em algum outro lugar até o juízo final, professor?
6: André, essa pergunta nos leva aqui a uma retomada do que a gente considerou aí no programa anterior, né? Veja lá. Como nós dissemos, nós temos uma indicação em Filipenses capítulo 1 que Paulo fala claramente que ele gostaria muito, se possível, se ele tivesse que morrer, gostaria de morrer para estar com Cristo. Então Paulo parece ter uma ideia muito clara que assim que ele morre ele vai desfrutar da presença de Deus, semelhante à ideia, como mencionamos, do ladrão da cruz, que aparece também lá no caso, né, quando Jesus é crucificado e está lá em Lucas. Então, parece que é razoável entender que uma pessoa que morre vai, pelo menos, para algum tipo de nível ou de dimensão do céu, de bem-aventurança na presença de Deus. Não faz muito sentido imaginar que a pessoa fica dormindo espiritualmente no caixão, e nem faz sentido imaginar alguma coisa diferente disso, né? Parece que a pessoa vai. Mas, como nós mencionamos, isso não é, vamos dizer, a situação absoluta em relação ao céu e ao inferno. Por quê? porque nós sabemos que a Bíblia fala ainda da realidade da ressurreição, a Bíblia fala de outros aspectos que sugerem uma realidade do céu ainda mais específica, absoluta, que vai se revelar somente na sua, vamos assim dizer, versão definitiva, na própria eternidade, quando estaremos para sempre com Deus.
5: Nas visões do céu, no Apocalipse, vemos que os anjos e seres celestiais não param de louvar a Deus. O céu realmente é um período de louvor através dos cânticos estendido e eterno, professor?
6: Não sei se a gente poderia, André, dizer que o céu é um período de louvor. A gente certamente precisa entender algo que talvez não esteja claro para todo mundo. A ideia que a Bíblia nos apresenta é que o fundamento, a razão de ser da nossa existência é a glória e o louvor do próprio Deus. Diante dessa realidade, nós vamos assim entender que a salvação se dá em função de nós sermos exatamente pessoas que existem para adorar a Deus, fomos feitos para isso. Então, o texto bíblico vai aí deixar bem claro isso. E essa ideia de que os anjos, especialmente no Apocalipse, seres celestiais, estão o tempo todo, né, diante do trono do Senhor, dizendo glória e louvor para todo sempre, amém. Sem dúvida, o céu vai ser um lugar de louvor e adoração, e que a razão de ser da nossa, não só a existência, mas da satisfação mais profunda que pode haver no coração humano, é exatamente o louvor da glória de Deus, é o reconhecimento de quem Deus é, razão de ser da nossa própria existência. Certamente o céu vai ser esse lugar de adoração constante e permanente.
5: Pergunta agora é do Lucas, de Campina Grande, na Paraíba. Existe uma igreja que afirma que o paraíso será na Terra e não em outro lugar, ou outra dimensão, como a maioria dos evangélicos acredita. Isso está certo, professor? O que a Bíblia diz sobre isso?
6: Essa questão, André, envolve uma discussão mais detalhada que tem a ver com escatologia, né? E o que, que a gente pensa sobre isso? Existem alguns grupos que negam uma ideia de que vai haver qualquer tipo de céu permanente, né? De desfrutar da presença de Deus numa realidade completamente distinta do que conhecemos hoje. Entendendo que toda a realidade futura que vamos ter é somente na Terra. A questão é que, de fato, há diversas profecias, especialmente no Antigo Testamento, que parecem que muitas delas não foram cumpridas, que sinalizam uma ideia de um governo messiânico na Terra que nós sabemos que está ligado à pessoa de Cristo. Quem entende as coisas dessa maneira, André, é chamado de uma pessoa que acredita numa posição teológica chamada pré-milenista. Então veja bem, muitos evangélicos, e eles têm lá bastante razão para dizer isso, entendem que antes de irmos para o céu definitivamente na presença de Deus, vai haver um governo de Cristo aqui na Terra, onde ele vai governar, reger as nações debaixo do seu poder, e nesse sentido haverá, vamos dizer, uma espécie de céu na Terra. Agora, eu pessoalmente falando aqui agora, eu acho que a gente deve entender uma ideia clara que o resultado do pecado envolve a realidade da morte. E a morte tem a ideia principal de separação. Então, quando a Bíblia fala daquilo que significa a grande obra de Deus através da história, isso significa que essa redenção vai atingir céu e terra. Então, na minha maneira de entender, o céu vai envolver o próprio céu sem deixar de envolver a terra também, porque todas as coisas serão renovadas e estarão debaixo do domínio que pertence a Deus. Não acredito que devamos ter uma oposição entre as duas realidades. Mas o assunto é profundo e detalhado, e certamente a gente aí, quem sabe, vai poder gastar mais tempo para detalhar essa realidade tão importante.
5: Pergunta agora sobre transferência. É possível que após a morte uma alma saia do inferno e vá ou se transfira para o céu, professor?
6: Olha, André, talvez muita gente gostaria de contar com essa possibilidade. Mas quando a gente lê a Escritura, a gente vai encontrar uma ênfase muito clara de que nós precisamos tomar uma posição diante de Deus enquanto é tempo. Né? Vai chegar uma hora em que não haverá mais possibilidade de tomarmos um posicionamento diante de Deus. E isso está relacionado com o fato de que depois da morte não há mais condições de resolvermos essa situação. A própria ideia que encontramos em Lucas 16, por isso que não dá para a gente dizer, essa aqui é uma parábola, então não tem nada a dizer para nós, deixa bem claro que quem está naquela posição de afastado de Deus não pode inverter esse processo e nem a pessoa que está numa situação de bem-aventurança tem condição de perder essa realidade. Isso é tão importante porque isso coloca para nós a nossa responsabilidade diante dessa circunstância. O livro de Hebreus, por exemplo, falando de pessoas que estão pensando em abandonar a fé, diz como escaparemos nós se nós agirmos com negligência para com essa salvação tão grande. Ou seja, a ideia é que o prejuízo é um prejuízo permanente. Então, uma ideia de transferência, né? Uma pessoa que está numa situação de condenação, fazer alguma coisa ou negociar, né, espiritualmente para ir para o céu e vice-versa, não tem base na Escritura e ninguém pode contar com essa possibilidade.
5: Agora, para finalizar o programa, existe um texto em 2 Coríntios 12, em que o apóstolo Paulo diz ter visitado o terceiro céu. Quer dizer, então, que é possível visitar o céu? E existem vários níveis de céus, professor?
6: É, pergunta interessante, André. Pergunta realmente que leva a gente a pensar.

0: libertador e animador para aqueles que seguem o Senhor. O Senhor será rei sobre toda a terra. Naquele dia, um só será o Senhor. E o nome desse Senhor é o Deus Criador, o Deus Yahvé. É esse Deus a quem nós amamos. A quarta manifestação do Senhor é que haverá uma submissão completa do povo. Veja o versículo 11 desse mesmo texto. Habitarão nela e já não haverá mais maldição, e Jerusalém habitará segura. Não mais aquela agitação, não mais aquele perigo, mas haverá uma manifestação da graça de Deus sobre aquela região. Isso quer dizer que Jerusalém, simbolizando o povo de Deus, estará completamente segura. O povo de Deus estará seguro sob os cuidados do Senhor. Em quinto lugar, uma manifestação maravilhosa de Deus através do seu juízo sobrenatural sobre os inimigos. Versículos 12 e 13. Será essa praga com que o Senhor ferirá a todos os povos. Eles estarão em pé e essa carne se apodrecerá. Os seus olhos, a sua boca, tudo se apodrecerá. Alguns têm interpretado esse texto dizendo que talvez seja essa uma manifestação daquilo que nós estamos nesses dias vendo. A questão da energia, da contaminação nuclear, em que um ser humano poderá ser completamente destruído, será apodrecido por dentro e por fora, porque a mão de Deus pesará sobre os seus inimigos. A sexta manifestação, que está com base no versículo 14, será através do grande despojo que Judá reunirá daqueles inimigos que foram derrotados. Judá pelejará em Jerusalém e se ajuntarão as riquezas de todas as nações circunvizinhas, ouro, prata, vestes em grande abundância. Querido amigo, quando Deus colocar a sua mão sobre os seus inimigos, tudo será desfeito. Aquela glória, aquele orgulho, tudo se romperá e o povo de Deus será salvo. E no versículo 15, encontramos então a sétima manifestação do juízo de Deus, da grande salvação de Deus, que na verdade é salvação para o povo, mas juízo contra as nações, porque esta manifestação acontecerá até sobre os instrumentos de guerra, que naquele dia eram os cavalos. Como esta praga, assim será a praga dos cavalos, dos mulos, dos camelos, dos jumentos e de todos os animais que estiverem nos arraiais. Quando o Senhor se manifesta, toda a natureza sofre quando se coloca contra o Senhor. Querido amigo, nessa batalha final, o grande vencedor será o nosso grande Senhor. E eu e você somos convidados ainda hoje para fazermos parte desse povo que é o remanescente, desse povo que será vitorioso. É tua responsabilidade, é minha responsabilidade decidirmos para ficarmos entre o povo que se chama remanescente. Que o Senhor te abençoe, que você tenha essa decisão e que você encontre essa vitória em Jesus Cristo, o Rei sobre toda a terra. Um grande abraço e até o próximo programa.
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1: 6:21, horário de Brasília. E você gostou do Através da Bíblia com o nosso

querido pastor e apresentador Itamir Neves. Lembrando que é importante a sua participação, queremos saber de você, né, o que você achou desse programa de hoje, né, que foi o relacionamento com Deus, de Deus com Jerusalém, né? Então quero saber da sua sua percepção sobre o tema, né? Então manda aqui para mim no 11974181456. Talvez você chegou no finalzinho, quer ouvir na íntegra, é só você entrar lá no nosso site rtmbrasil.org.br, que vai estar disponível lá para você, tá bom? Então é o relacionamento de Deus com Jerusalém. Foi feito, né, hoje pelo pastor Itamir Neves. Nesse episódio, né, nós iniciamos o estudo do último capítulo de Zacarias, tá bom? Que fala sobre o relacionamento de Deus com Jerusalém. Então, queremos saber de você a sua opinião. Pode mandar texto, pode mandar áudio, tá bom? Que eu vou colocando aqui para nossa produção. É muito importante a sua participação nesse programa através da Bíblia. E ficamos muito felizes de saber que você está gostando, que você está participando do Através da Bíblia, tá bom? Então é só mandar no 11974181456. Combinado? Tô esperando a sua mensagem.

Esdras Gondim e Vocal Livre Onisciência. 6:28. Eu tô indo pro rápido intervalo, não sai daí que na sequência tá chegando Luiz Saião com Rota 66 e tá imperdível.

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4: Vê esperança para prostitutas, vê esperança para todo tipo de pecador, mas diz que o religioso, no sentido negativo do termo, praticamente não tem jeito, não tem recuperação.

0: Rota 66 está com tudo no programa de hoje. Preparamos um pacote especial da série Salmos. Aqui é Beltrão e juntos vamos entender os Salmos 50, 52 e 54. O professor Luiz Saião chama a nossa atenção com um verso em seu tema: o bem Deus quer, o mal não quer. No tempo que temos, é nosso dever fazer todo o bem que pudermos para todas as pessoas que pudermos e de todos os modos que pudermos. A menor das boas ações é melhor que a maior das boas intenções. Vamos colocar um pouco mais de ação em seu rádio. Embarque agora nessa expedição com Luiz Saião.
1: Prosseguindo em nossa caminhada pelo livro de Salmos. E como você já tem acompanhado, nós estamos no segundo livro de Salmos, no segundo trecho de capítulos de Salmos, que começa lá no capítulo de número 42 e prossegue até o 72. Vamos hoje falar sobre os Salmos 50, 52 e 54. E o tema de hoje será: o bem Deus quer, o mal não quer. O bem Deus quer, o mal não quer. Vamos prestar atenção à reflexão que nos traz esse texto. Como você deve lembrar, você que está acompanhando Rota 66, nós já estudamos o Salmo 51, junto com o Salmo 32 e o Salmo 53 com o Salmo 14. E aqui, então, nós temos estes três salmos. O Salmo 50 aparece como um cântico dedicado a Jerusalém, a Sião. Deus aparece como aquele que julga o mundo, que traz o seu juízo sobre as nações, sobre toda a maldade que existe em nosso mundo. No Salmo 52, nós vemos aí o salmista apresentando uma descrição da maldade e da crueldade também a respeito de um determinado indivíduo que pratica o mal. E no 54 nós temos também um outro salmo que fala da traição, do engano dos zifeus, conforme apresentado em 1 Samuel 23, e é um lamento individual. Estes três salmos discutem bem a distinção entre o bem e o mal, entre a justiça e a maldade. E o Salmo 50, como nos mostra na NVI, ele começa dizendo: fala o Senhor, o Deus Supremo, convoca toda a terra do nascente ao poente. Desde Sião, perfeita em beleza, Deus resplandece. Versículo 3 deixa claro a atitude divina. Nosso Deus vem, certamente não ficará calado. À sua frente vai um fogo devorador e ao seu redor uma violenta tempestade. Ele convoca os altos céus e a terra para o julgamento do seu povo. Ajuntem os que me são fiéis, que mediante sacrifício fizeram aliança comigo. E os céus proclamam a sua justiça, pois o próprio Deus é o juiz. O texto sagrado deixa muito claro um universo ético onde estamos inseridos pelo Deus Criador dos céus e da terra. E como Deus é o juiz, ele pode, como se diz no ditado popular, até tardar, mas não vai falhar. Deus estabelece a distinção entre o bem e o mal, entre a justiça e a injustiça, e por isso, certamente, o nosso Deus vem, ele não ficará calado. E a própria injustiça cometida no meio do seu povo também receberá juízo e julgamento. Versículo 7 deixa isso claro: ouça, meu povo, pois eu falarei, vou testemunhar contra você, Israel, eu que sou Deus, o seu Deus. O Deus de Israel não era meramente um aliado do seu povo. não era simplesmente um Deus que apoiava a nação eleita, mas um Deus que, com sua justiça e com o seu critério, seu padrão de retidão, trazia julgamento sobre as más obras do seu próprio povo. Isto era realidade no contexto de Israel e isto também é realidade no contexto da igreja. E Deus apresenta o seu grande, a sua grande polêmica contra a atitude religiosa misturada com injustiça. E então critica, questiona a atitude de alguns e de muitos religiosos que chegavam para ele com muita religiosidade, mas com pouco procedimento de justiça. Afinal de contas, o bem Deus quer, o mal ele não quer. E ele então diz: conheço todas as aves dos montes e cuido das criaturas do campo. Se eu tivesse fome, precisaria dizer a você: pois o mundo é meu e tudo o que nele existe, acaso como carne de touros ou bebo sangue de bodes, ofereça a Deus em sacrifício a sua gratidão. Cumpra os seus votos para com o Altíssimo e clame a mim no dia da angústia, eu o livrarei e você me honrará. Deus não está interessado em mero formalismo religioso, mas em vida coerente, porque o bem Deus quer, o mal ele não quer. E essa atitude de absoluta repulsa e rejeição com respeito à maldade fica muito clara no versículo 16. Mas ao ímpio Deus diz: que direito você tem de recitar as minhas leis ou de ficar repetindo a minha aliança? Observe mais uma vez a mistura de religiosidade com maldade. Pois você odeia a minha disciplina e dá as costas às minhas palavras. Você vê um ladrão e já se torna seu cúmplice. E com adúlteros se mistura, sua boca está cheia de maldade e a sua língua formula fraude. Como nós podemos observar no Salmo 50, Deus deixa muito claro que ele exige coerência de vida, que Deus não está preocupado simplesmente com pessoas religiosas, mas pessoas que têm um padrão de conduta, de ética, correspondente às exigências, aos padrões de Deus. Nesse mesmo enfoque, nessa mesma atitude, vamos encontrar o Salmo 52, que lá no início, logo no título, apresenta ali o texto como um poema de Davi, quando o Edomita Doeg foi a Saul e lhe contou. Davi foi à casa de Ahimeleque. Você já acompanhou aqui no Rota 66 a discussão deste assunto lá no primeiro livro de Samuel, a grande discussão falando da traição que aparece ali do Edomita Doeg. Muito impressionante o relato a respeito dessa atitude daquele homem perverso e mau. E aqui o texto apresenta mais uma vez o questionamento dessa atitude perversa e ímpia. Por que você se vangloria do mal e de ultrajar a Deus continuamente, ó homem poderoso? Sua língua trama destruição, é como navalha afiada cheia de engano. Você prefere o mal ao bem, a falsidade em lugar da verdade. Então, como nós podemos perceber no texto sagrado, o nosso universo não é só um universo ético, mas um universo de batalha entre a justiça e a injustiça. Vemos a maldade no Salmo 50 atingindo o próprio povo da aliança, vemos a maldade expressa na atitude de um gentil, de um edomita, de um descendente de Esaú, e o texto apresenta o seu questionamento, a sua crítica, a sua condenação da maldade, e aqui particularmente expressa na atitude de tramar, de enganar, de mentir, de fazer todo tipo de atitude perversa pelas costas de maneira absolutamente condenável. E o texto no versículo 3 diz: você prefere o mal ao bem, a falsidade em lugar da verdade. E continua: você ama toda palavra maldosa, Ó língua mentirosa, saiba que Deus o arruinará para sempre, diz o verso 5. E fazendo o contraste mais uma vez, porque o bem Deus quer, o mal ele não quer. Os justos verão isso e temerão, e rirão dele, dizendo: veja só o homem que rejeitou a Deus como refúgio, confiou em sua grande riqueza e buscou refúgio em sua maldade. Mesmo com a sua aparente força e poder, agora ele está destruído, não tem mais onde se apoiar. E o texto vai terminar o Salmo 52 dizendo: mas eu sou como uma oliveira que floresce na casa de Deus. Confio no amor de Deus para todos sempre. Para sempre te louvarei pelo que fizeste. Na presença dos teus fiéis proclamarei o teu nome, porque tu és bom. Meus queridos ouvintes, não há dúvida de que nós não podemos abrir mão dos referenciais éticos que são procedentes da tradição judaico-cristã, porque eles são o fundamento da sociedade. Se nós tirarmos a distinção entre o bem e o mal, tirarmos a distinção entre a justiça e a injustiça, não restará fundamento sobre o qual a sociedade poderá subsistir. Por isso, o texto persiste em fazer essa clara distinção, porque o bem Deus quer, o mal ele não quer. E o Salmo 54... também apresentado como um poema de Davi, quando os zifeus foram a Saul e disseram: acaso Davi não está se escondendo entre nós? E aí nós temos a traição semelhante ao que vamos ver no Salmo 52, pelo menos em parte. Salva-me, ó Deus, pelo teu nome, defende-me pelo teu poder, ouve a minha oração, ó Deus. Escuta as minhas palavras, estrangeiros me atacam, homens cruéis querem matar-me, homens que não se importam com Deus. Observem que a maldade, observe que a injustiça não tem breque, não tem freio. Se ela não for parada, prosseguirá constantemente. Quando muitas vezes o bem é clemente para deter a injustiça, não se preocupa, não pensa, não imagina que a atitude do mal vai ser diferente. Por isso, muitas vezes, a atitude para estancar, para erradicar a maldade é muitas vezes considerada radical, por causa do que nós podemos observar, que uma vez que o mal está no controle, sua atitude é simplesmente avassaladora. Certamente Deus é o meu auxílio, é o Senhor que me sustém. Recai o mal sobre os meus inimigos e extermina-os por tua fidelidade. Eu te oferecerei um sacrifício voluntário, louvarei o teu nome, ó Senhor, porque tu és bom, pois ele me livrou de todas as minhas angústias e os meus olhos contemplaram a derrota dos meus inimigos. Parece um pouco cruel, parece um pouco duro ouvir palavras como o final do Salmo 54. Mas a grande verdade é que esse conflito entre a justiça e a injustiça é uma realidade, é o desenho da nossa história, é o cenário por trás do livro, por exemplo, do Apocalipse. É o que inspira a maioria dos filmes que você vê na televisão e no cinema. Grande batalha entre o bem e o mal. E a nossa expectativa, a nossa atitude é de profunda rejeição e repúdio ao mal. A nossa esperança é que finalmente o bem vencerá o mal. Afinal de contas, nós precisamos lembrar e mais uma vez repetir: o bem Deus quer, o mal ele não quer.

0: É, você está no rumo certo. Esse é o programa Rota 66, o caminho para entender o ensino teológico dos 66 livros da Bíblia. Esta é a série Salmos nos capítulos 50, 52 e 54. Tema da aula: o bem Deus quer, o mal não quer. Rota 66 tem produção e apresentação de Luiz Saião, criação e redação Alberto Veríssimo, locução de Beltrão. Participe! Caixa postal 18.113, CEP 04626-970, São Paulo, capital. 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Oh, dúvida cruel! Vamos às perguntas e mate suas dúvidas.
1: Voltamos agora com o estudo do Rota 66 em três salmos, os 50, os 52 e depois os 54, que você acompanha a exposição com o professor Luiz Saião, que vai responder algumas perguntas, quem sabe algumas questões suas. Professor, o que há de tão errado assim com o ritualismo religioso, essa formalidade toda que aparece nestes salmos? Porque o texto, de uma forma geral, critica tanto esta postura.
2: Pois é, pastor Alberto, é surpreendente. Parece que grande parte dos religiosos lê pouco a Bíblia, porque geralmente nós consideramos certas coisas como muito graves e dificilmente o ritualismo religioso está incluído entre as coisas mais sérias e graves. Agora, é interessante que tanto no Antigo Testamento como no Novo Testamento, um dos males mais terríveis que podem assolar a humanidade é o ritualismo religioso. É surpreendente, o tempo todo nós vemos aí nos Salmos, vemos nos profetas, depois nos Evangelhos, que é algo extremamente sério, porque nós vemos uma parceria assustadoramente perigosa, né? Que quando pensamos em fé, em religião, em expressão de crença em Deus, nós esperamos coisas positivas. O grande problema é quando a pessoa perde Deus no meio da religião e ele fica com o vazio, fica simplesmente com um ritual e passa a fazer as coisas sem pensar no que está fazendo, sem nem entender. Então aquilo fica puro ritual mecânico sem valor. E aí esse vácuo abre um espaço tremendo para a manifestação da maldade. Porque veja só, se o pecado, se o mal já tem um poder tão avassalador, imagine se a pessoa que pratica o mal ainda entende que Deus está do seu lado. A capacidade dessa pessoa de destruição é algo simplesmente surpreendente. Por isso que Jesus, por exemplo, vê esperança para prostitutas, vê esperança para todo tipo de pecador, mas diz que o religioso, no sentido negativo do termo, praticamente não tem jeito, não tem recuperação. E exatamente porque a pessoa não entende mais Deus como Deus, mas Deus passa a ser um instrumento dos seus interesses, Deus passa a ser simplesmente alguém que é utilizado para outras finalidades. Com isto em mente e na prática, pouca coisa pior poderá acontecer.
1: Tá certo. Agora o capítulo 50, aqui no verso 3, apresenta uma teofania. Deus vem como um fogo devorador, diz o texto. Devemos esperar que ele vença o mal, que ele lute contra o inimigo, ou nós devemos tomar a iniciativa nesse processo todo?
2: Excelente pergunta, pastor Alberto. E é verdade, o texto nos diz isso mesmo. Nosso Deus vem, certamente não ficará calado. A ideia do salmista é que Deus habita em Sião, Deus habita ali na sua morada, no seu tabernáculo, e ele está presente, né? Ele é descrito muitas vezes nesse clima meteorológico, né? No meio do fogo devorador, na tempestade violenta, ele vai trazer o seu julgamento. Mas, ao mesmo tempo, é interessante observar que o mesmo Salmo 50, que afirma que Deus vem, mais lá para frente, diante da maldade do ímpio, ele diz: ficaria eu calado diante de tudo que você tem feito? Você pensa que eu sou como você, mas agora eu o acusarei diretamente sem omitir coisa alguma. Então, a grande verdade é que é necessário entender um equilíbrio nestas duas funções de esperar a manifestação divina e de tomar uma atitude contra o mal. Historicamente, muitas vezes o ser humano tomou uma atitude tal que tirou a esperança em Deus do seu horizonte, do seu cenário. E muitas outras vezes, o homem religioso ou com esperança na vinda da ação divina, simplesmente foi, vamos dizer, covarde, não tomou uma atitude numa hora muito importante da vida e da história e permitiu que o mal tomasse conta de tudo, dizendo: não, isso aí, se Deus quiser, ele vai dar um jeito. É necessário que nós reafirmemos a esperança de que um dia Deus vai intervir na história, de que toda injustiça, todo pecado será castigado, a não ser que tenha sido perdoado, e ao mesmo tempo devemos ter essa atitude de tomar uma postura clara e inequívoca contra o mal.
1: Você também comentou o Salmo 52 e depois o 54. Qual o significado destes títulos ou subtítulos, né? O contexto para a composição destes salmos? Um menciona o caso de Doeg, o rapaz que entregou Davi. E depois, lá para frente, no 54, fala sobre os Ifeus. Qual, então, o significado deste contexto histórico para a composição, para o sentimento do salmista aqui?
2: Pastor Alberto, o que nos surpreende nesses dois salmos é o fato de que os dois são poemas que manifestam o seu profundo repúdio à injustiça e à maldade e à expectativa clara de que Deus fará triunfar a justiça. O interessante é observar como é que isso aconteceu. Os dois casos, nós temos dois estrangeiros, né? É um grupo, no caso do Doeg e outros Ifeus, que tentam entregar Davi a Saul. E esta tentativa de entregar Davi a Saul significa simplesmente condená-lo à morte. Imagina como é que Davi se sentiu no auge desta crise, imaginando que ele poderia morrer em pouco tempo. Pois é, exatamente no auge da experiência de crise mais profunda é que surge a experiência com Deus mais significativa. E aqui nós vamos ver que nesta experiência tremenda surge a poesia em que Davi manifesta a sua condenação e ruptura completa com relação à maldade e ao pecado. E isso é importante porque nós só vamos encontrar, descobrir a verdadeira dimensão da luta contra o mal, do problema do pecado, quando nós mesmos sentimos bem de perto o tamanho e tremendo desse poder ameaçando a nossa própria vida. Aí o horizonte fica mais claro, entendemos o papel de Deus, entendemos o que significa o mal e o nosso papel nesse cenário tão importante e expressivo.
1: Por perceber que sua vida corria risco, né? Davi confia em Deus e parece que é esse o tema nesses três salmos, os 50, 52, 54. O que é confiar em Deus, não é? Como é que isso funciona? Parece que o Salmo 52, ele delimita bem a distinção de um com o outro, né?
2: É importante prestar atenção neste aspecto tão ressaltado nos Salmos, porque, infelizmente, muitas pessoas têm uma visão absolutamente equivocada do que significa confiar em Deus. Parece que a maioria das pessoas entendem que confiar em Deus significa tomar uma atitude impensada, que a confiança em Deus, já que envolve fé, ela significa uma atitude incompreensível e essencialmente irracional. Mas, no entanto, não é esta a ideia que nós vamos encontrar na Bíblia. Além desse aspecto de entender que confiar em Deus significa algo irracional, as pessoas entendem que confiar em Deus também significa desprezar o bom senso. Ou seja, olha, como eu confio em Deus, eu vou pular aqui do prédio, né, e Deus é que vai me preservar. Eu vou para tal lugar, vou me enfiar dentro da selva amazônica, vou confiar em Deus, né, e toda cobra será vencida em nome de Jesus. Essa atitude não tem fundamento na Bíblia. A ideia de confiar em Deus no livro de Salmos e na Bíblia de modo geral tem o fundamento de não ter o orgulho humano e de entender que a vida depende de você, que você é dono da situação, que é exatamente ao contrário do que nós temos na atitude dos ímpios e dos perversos. E confiar em Deus significa viver de maneira justa e ética, porque se é verdade que este é o Deus em quem eu tenho posto a minha esperança, ele é um Deus justo, portanto a minha atitude de confiança se expressa por uma postura ética absolutamente distinta da maldade. Confiar em Deus, portanto, não significa uma atitude irrefletida, irracional e absurda.
1: Agora você disse tudo. Você que está nos acompanhando, fique mais um pouco com a gente. Professor Sayão tem uma aplicação especial para você.
2: Hoje no Rota 66, você acompanhou conosco os Salmos 50, 52 e 54, falando sobre o tema O Bem Deus Quer, O Mal Ele Não Quer. Nós vimos como o texto sagrado deixa bem clara a nossa atitude de repúdio, de rejeição, de condenação da maldade e da injustiça. E qual é a grande lição que devemos colocar em prática na nossa vida? A grande verdade que precisa ser ressaltada é: contra o mal, seja radical. Nós não podemos acariciar o erro, não podemos ser condescendente com a injustiça. A verdade é que contra o mal você deve ser radical. Afinal de contas, o bem Deus quer, o mal ele não quer. O bem Deus quer, o mal ele não quer. O bem Deus quer, o mal ele não quer.
0: Essa foi a nossa dose diária. Rota 66 vai terminando aqui. Espero você para continuarmos da série Salmos. É sensacional. 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Muito obrigado.
3: Esse foi o Rota 66 para você aqui na RTM. Lembrando que o Rota 66, você entrando lá no nosso site rtmbrasil.org.br, aba programas, vai lá na letra R, Rota 66, dá para você maratonar mais ou menos uns 600 programas aí que tem do Rota 66. É muito bom. E lembrando, precisamos da sua opinião sobre o Rota 66. Manda aqui pra gente no nosso WhatsApp, que é 11974181456, né? Vai maratonando e vai mandando seus comentários sobre o Rota 66, aquele episódio que você gostou. Tá com alguma dúvida? Manda aqui pra gente também, que com certeza nós vamos tirar suas dúvidas. E ó, esse episódio de hoje foi o 236, tá bom? Que fala sobre o Salmo, só pegar aqui direitinho, 236, Salmos 50, 52 e 54. O bem Deus quer, o mal ele não quer, tá bom? Então não perde tempo, entra no nosso site rtmbrasil.org.br e procura lá Rota 66, tá bom? Agora 6 horas e 58 minutos, desde já agradeço a sua participação nessa tarde aqui da RTM. Eu sou o Eric Alves, estou indo embora. Tá chegando aí o Dinho Oliveira junto com Marcos Olivares na Noite RTM, que tem o Hinos que Tocam, e 10 da noite tem o Revista RTM, tá bom? Muito obrigado pela sua participação, fique conosco que tem muito mais para você.
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Muito bem, boa noite para você que acompanha a programação da RTM Brasil. Estamos chegando por aqui para mais uma edição do nosso Noite RTM, também Revista RTM. Para você que acompanha então a nossa programação, seja muito bem-vindo, muito bem-vinda, né? Onde quer que você esteja agora, está em casa, está no trabalho, está voltando do trabalho para casa, está indo para o seu curso, para a sua faculdade, está no trânsito, está nas estradas, está no Brasil, está fora do nosso país, onde quer que você esteja. Que esta programação chegue até você e verdadeiramente abençoe a sua vida nessa noite de quinta-feira. Estamos chegando por aqui para mais uma edição do nosso Noite RTM. Vamos começar com hinos que tocam, como fazemos costumeiramente. Vamos também trazer para você a missionária Dorothy. Hoje a gente vai falar aqui sobre finanças com o Paulo de Tarso. Vamos avançar mais um pouquinho na linha do tempo com a nossa história da igreja, não é? Com pastor, o professor e historiador Marcelo Santos, tem espelho na janela, enfim, tem muita coisa importante e legal acontecendo por aqui para abençoar a sua vida nesta noite. É claro que você pode participar com a gente também, vai nos abençoar com a sua audiência e com a sua participação através do WhatsApp, que é o 5511 974-181-456. Então fique à vontade para participar já a partir de agora. Daqui a pouquinho tem hinos que tocam. Você já pode pedir aquele hino clássico que você gosta muito, que marcou um momento especial da sua vida, algum momento especial na história da sua família, da sua igreja, e que faz tempo que você não ouve, ou de repente você ouviu nesses últimos dias, quer ouvir de novo. Aproveita, pede, e você vai ouvir e vai nos ajudar também a fazer a edição de hoje do nosso Hinos que Tocam, tá bom? Sou o Marcos Olivares, tô aqui no estúdio E da RTM Brasil. Este estúdio que fica aqui no interior de São Paulo está ligado, linkado e conectado ao nosso estúdio C em São Paulo, capital, onde temos a nossa sede da RTM Brasil, nossa central técnica e tecnológica. Todo o nosso aparato tecnológico está ali

0: nesse momento. Tudo ali sob o comando dele, Dinho Oliveira, que também apresenta junto comigo esta edição do nosso Noite RTM. Meu caro Dinho Oliveira, boa noite, seja bem-vindo. Como é que você está? Tudo bem contigo?
1: Olá, Olivares, boa noite, tudo bem comigo? Muito obrigado pelas boas-vindas, boa noite, ouvinte. É, você que estava acompanhando a programação aí junto com o Eric, para você que chegou agora. E boa noite para você, Olivares, e você, tá tudo bem? Um abraço para o Ricardo Santos, que também estava por aqui hoje, ficou um pouco até mais tarde, passou por aqui. E tamo junto, viu, Olivares? Como é que tá aí o seu... Como que foi o seu dia? Como está você aí? Tudo certinho?
0: Foi muito bem, um dia abençoado, né? Graças a Deus, tudo certo por aqui. A gente teve uma quinta-feira bastante proveitosa e a gente segue aproveitando o dia agora aqui na programação da RTM Brasil e até o final dessa noite de quinta-feira, juntos por aqui, sendo abençoados e abençoando vidas também nesta programação. Fiquei feliz de conversar fora do ar com o Ricardo Santos. Fazia tempo que eu não falava com o Ricardo Santos. Aquele abraço mais do que especial. Ricardo Santos, muito carinhoso, né? Fez questão de ir ao estúdio, fazia um tempinho que não via o Dinho Oliveira pessoalmente. Ele tá por aí, fiquei um pouquinho até mais tarde para esperar o Dinho chegar, porque eu queria dar um abraço pessoalmente. Eu acho bonito isso, né? A pessoa tem um coração de ouro, este é Ricardo Santos. Então, aquele meu abraço mais do que especial. Eu mandei assim, ó, fora do ar, um coração para ele. Dinho Oliveira é testemunha de que eu mandei para ele, porque o Ricardo Santos... Ele se preocupa com a gente, né? Então a gente fica feliz. A família RTM, né? É uma bênção na nossa vida, né? Dinho Oliveira, boa noite, meu jovem. Eu já falei boa noite pra você, né? Que agora eu tava pensando nisso. É muito legal, né? Muito legal esse momento aí que a gente tem essa oportunidade, né?
1: Foi bacana ver, né, agora Ricardo Santos, que tá em outro horário, então, nós da noite, a gente, não é como antes, que a gente, né, nos víamos todos os dias na troca de horário, então, quando o Ricardo Santos fica até um pouco mais tarde, para nós aqui, para né, eu, Dinho Oliveira, para o Marcos Olivares, é uma alegria, né, vê-lo poder colocar os papos em dia, mesmo que rapidamente, e compartilhar aí desse coração gigante de Ricardo Santos, ele que né, fez questão aqui de nos dar um abraço, mandar um abraço, e ele mandou aí um coraçãozinho pro Marcos Olivares. Ah, que comovente cena, viu?
0: Mandou de volta, que, né? Foi legal.
1: Excelente, né? É, meu amigo Ricardo Santos, e muito bacana, legal demais, viu? Olivares, feliz da vida hoje, especialmente hoje, nesta edição especial hoje pra mim, aqui do do Noite, e depois do Revista às 22 horas, viu, Olivares?
0: Exatamente. Olha, hoje, né, como a gente tá aqui conversando um pouquinho mais tarde, né, do que costumeiro, do que habitualmente a gente conversa, então, nós vamos ouvir uma pequena canção rapidinha, só pra gente fechar essa meia hora e essa abertura aqui do nosso Noite RTM, porque a gente vai pro intervalinho para aproveitar a próxima meia hora e assim termos um bom tempo, né, para junto com os nossos ouvintes desfrutarmos do nosso Hinos que Tocam. E o que você acha da ideia, hein, meu caro Dinho Oliveira?
1: Bacana demais, hoje a programação vai ser diferente, legal demais. Então vamos ouvir boa música, chegando agora para cantar para nós aqui, Olivares. Quem vai cantar aqui hoje é, deixa eu ver aqui, quem vai ser o nosso cantor hoje aqui, rapaz, tem muita opção, né? É a Oficina G3.
0: Gosto.
1: Oficina G3 cantando Meus Próprios

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6: Olá e bem-vindo a mais uma edição do Hinos que Tocam. Hoje continuaremos com a história do compositor John Henry Maunder. A obra de John Henry Maunder teve enorme recepção e elogios da crítica especializada. Suas cantatas comumente eram descritas como de performance irresistível. De acordo com Robert Young, um estudioso das inódias inglesa e norte-americana, a música do compositor inglês foi provavelmente a mais estimada entre corais de igreja. Em 1922, um revisor do jornal norte-americano The New Music Review escreveu o seguinte a respeito do compositor, abre aspas, um mestre de coro entusiasmado, certa vez declarou que os organistas e coristas de todos os países de fala inglesa deveriam se unir para levantar um monumento a John Henry Maunder, por ele ser um grande benfeitor, tanto para a humanidade em geral, quanto mais especificamente para os músicos de igreja. No caso destes, o motivo é o fato de Maunder ter combinado em seus volumosos escritos para composições de músicas sacras dois fatores que são motivo de grandes elogios e que são raramente encontrados num mesmo compositor: um bom estilo musical e grande facilidade técnica. A música de John Henry Maunder é sempre bem escrita e completamente carregada de um sentimento melodioso e devocional. Além de tudo, é composta de forma a ser fácil de se cantar. Qualquer coral amador pode apresentá-la, e ao mesmo tempo é fruto de grande atenção dos melhores corais profissionais. Há sempre um novo e aparentemente inesgotável fluxo de ideias melódicas e harmônicas em suas composições. Suas estruturas são sempre cheias de detalhes, mas nunca muito complicadas. Esses detalhes se aplicam a todas as obras de Maunder. Fecha aspas. Sua obra foi, e continua sendo, uma das mais estimadas da era vitoriana, ou seja, a época do reinado da Rainha Vitória na Inglaterra. Uma de suas características é, inclusive, que apesar de ter detalhes marcantes da música vitoriana, continua atual e muito requisitada em várias cantatas de Natal. Vamos então ouvir mais um belo hino de John Henry Maunder. Ouça Providência de Deus, nas vozes de Gerson do Amaral e Mariana Oliveira do Amaral.

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1: Muito bem, ouvimos Providência de Deus nas vozes de Gerson do Amaral e Mariana Oliveira do Amaral, e assim encerramos a série de dois programas sobre a vida e obra deste prolífico compositor cristão, John Henry Maunder. E nós vamos seguir com a edição de hoje do Hinos que Tocam, ouvindo mais hinos clássicos aqui da nossa programação, e você pode participar e sugerir também o seu hino pelo WhatsApp 11 974 181 456. Enquanto você vai participando, já vamos ouvir o próximo hino do programa de hoje. E aí, meu caro Dinho Oliveira, qual é o hino que vamos ouvir juntos, então, agora?
2: Olivares, vamos ouvir juntos agora o hino Preciso de Jesus, na voz do Cantores do Exército de Salvação.

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1: E nós seguimos ouvindo hinos que tocam profundamente os nossos corações com mensagens e melodias, né, que nos abençoam. E nós vamos ainda ouvir mais hinos aqui no programa de hoje, no nosso Hinos que Tocam. Dinho Oliveira, qual o próximo hino que já vamos ouvir aqui no nosso programa hoje?
2: Olivares, vamos ouvir agora o hino Comigo Habita, ó Deus, do CD ao Eterno.

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1: E olha, daqui a pouquinho nós já vamos agradecer a você que está participando conosco, não é, sugerindo um belo hino para o nosso programa. E daqui a pouquinho, antes, ainda dá tempo de ouvirmos mais um belo hino clássico aqui no programa de hoje. E qual é o hino que vamos ouvir então, Dinho Oliveira?
2: Olivares, o próximo hino que vamos ouvir é Sem Ovelhas. É um pedido musical da nossa querida ouvinte Elcinete Coutinho. Quem canta é Oséias de Paula.

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1: E chegou a hora de nós agradecermos a você que nos ajuda a fazer as edições do nosso Hinos que Tocam. Então, nosso muito obrigado de hoje vai para quem, meu caro Dinho Oliveira?
2: Nosso muito obrigado de hoje, Olivares, vai para o nosso querido Oswaldo Coelho, né? Ele que está na cidade de Luiz Eduardo Magalhães, na Bahia. Ele fala, eu também estou aqui na melhor do mundo. Também quem está na escuta, ouvindo, ele que sempre faz uma caminhada ao pôr do sol, né? É o nosso querido Jota Mendonça, de Fernandópolis, que nos ouve pela Difusora FM 91,3, viu? Fazendo caminhada, registrando, enviando aqui pra gente, viu, Olivares?
1: Muito bem, a gente agradece, né, aos nossos ouvintes que estão aí prestigiando o nosso programa.
2: Quem está com a gente também é a nossa querida Elcinete Coutinho, de São Luís, no Maranhão. Ela fala, estou aqui com vocês no ar, companheiros. Ela que pediu música, participou também na programação. E o Ricardo Agassi, de Natal, Rio Grande do Norte. Ele gostou da Oficina G3. Ele falou, combina bem com Hinos que Tocam.
1: Ricardo Agassi, de Natal, Rio Grande do Norte. Foi só pra gente dar uma aquecida, viu?
2: E de Tianguá, no Ceará, quem está por aqui também é o nosso querido Gilvan Moreira. Que Deus ilumine os seus caminhos hoje e sempre. Tamo junto! E de Barra Amém. Bonita, interior de São Paulo, né? Graça e paz, amados. Eu estou aqui em Barra Bonita, nosso querido pastor Leonardo Antunes. Que Deus os abençoe e abençoe toda a equipe. Hinos maravilhosos.
1: Amém.
2: Quem está com a gente também é o Alves. O Alves não deixou aqui qual cidade ou estado que nos ouve, mas está acompanhando a programação. E essas são as participações de hoje aqui, viu, Olivares, na programação do Hinos que Tocam.
1: Então a gente agradece a todas as participações, nossos ouvintes que nos abençoam quando interagem conosco através do nosso WhatsApp 11 974 181 456, acompanhando sempre as edições do nosso Hinos que Tocam. Nosso programa volta amanhã, se Deus quiser, sempre a partir das 7 da noite pelo horário de Brasília. É claro que você já está convidado a estar conosco também na edição de amanhã, tá bom? Por hoje, a gente ainda vai seguir aqui com o nosso Noite R-Tempo, muita coisa legal pra gente trazer por aqui pra abençoar a sua vida. Então fica com a gente, agora nós vamos pro intervalo, é bem rapidinho, e na volta tem muito mais pra você.
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0: bem, são 8 horas e 5 minutos. Vamos lá então para mais uma hora junto aqui nesta noite de quinta-feira, neste 7 de maio de 2026, aqui no nosso Noite RTM comigo, Marcos Olivares, com ele, Dinho Oliveira, juntos por aqui, levando para você essa programação. Sua participação segue valendo. Dinho Oliveira vai falar o seu nome no ar daqui a pouquinho, então não deixe de participar no 11974-181-456, tá bom? E a gente já vai começando então mais esta hora juntos, trazendo para você o que, meu jovem Dinho Oliveira, diz pra gente, não é? Acabe com essa nossa curiosidade. O que é que vem na sequência do Noite RTM agora?
1: Ah, Olivares, hoje foi dia de visitar o baú da RTM, né?
0: Felicidade, ah, sim, da RTM.
1: Eu fui lá atrás, lá naquele acervo, lá atrás, onde tem um monte de vinil, um monte
0: ali é legal,
1: de CD.
0: Ali é história viva da RTM.
1: Fiquei dando uma olhada lá, anotei os nomes, porque já foi tudo digitalizado, né?
0: Isso, de fato.
1: Eu peguei, fico olhando as capas, vi se disco é legal, me traz boas recordações, e anotei o nome. Não, não anotei, não. Tirei foto com o celular, tá mais fácil hoje em dia.
0: Mais rápido e mais fácil, né?
1: Ah, anotar, pegar papel, não, isso aí já passou. Tirei uma fotinha ali.
0: É o tempo de criança.
1: E quem eu achei ali, Olivares? O conjunto maior.
0: Olha, um achado, hein? Sim,
1: no baú mesmo, né? É, pra quem
0: tava... É verdade.
1: É, vamos ver se é baú mesmo.
0: É, agora você já sabe, agora entendeu,
1: Tá falando de vinil, né? Entendedores entenderão. Porque não adianta eu falar de vinil aqui e de repente a música não tem nem vinil, né? Porque ela foi gravada depois, né? Do vinil. O que, que é vinil? Isso. Quem é mais novo agora, dê um Google. Procure.
0: Eu não sei direito, eu vou procurar também no Google.
1: Sei.
0: Porque não sou desse tempo, não.
1: Ah, mas... Então, o conjunto Som Maior tá chegando para cantar, né? Ele vai cantar, na verdade, né? Tu És Fiel, é um hino também, né? Mas é uma versão mais de banda, né? Caberia muito bem no Hinos que Tocam, né? Mas vamos ouvir, então, nesse momento aqui, a conjunto Som Maior. Conjunto Som Maior, antigamente falava assim, né?
0: Tu, cantando
1: aqui, cantando Tu És Fiel.

0: Olha, você ouvindo então belas canções, né, que edificam as nossas vidas aqui no nosso Noite RTM. Agora são 8h20. Daqui a pouquinho tem a missionária Dorothy, também tem uma palavra para os homens. E quem já está por aqui vai tomar um cafezinho com a gente já já. É o pastor Israel Mazacorati com o seu Deus na vida. E a gente vai trazer para você daqui a pouquinho aqui na programação do Noite RTM, tá bom? Antes disso, dá tempo de nós edificarmos a nossa vida com mais belas canções por aqui, hein? Meu caro Dinho Oliveira, tem boas canções pra gente por aí?
1: Boa música para fecharmos esse bloco com chaves de ouro. Quem vai cantar para nós agora é Anderson Freire e Arielle. Eles vão cantar a música Um Novo Endereço.

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4: Muito bem, voltamos com Noite RTM desta quinta-feira. Você segue acompanhando a nossa programação, sendo abençoado com ela e nos abençoando com a sua audiência e com a sua participação no nosso WhatsApp. E olha, eu quero chamar a atenção dos homens agora. Você, homem que está ligado com a gente, se puder dar uma paradinha aí em tudo que você está fazendo, para que a gente possa ouvir juntos, né, um minuto do guerreiro, um momento em que a gente ouve uma palavra rápida, objetiva, mas de grande profundidade e que vai falar verdadeiramente aos nossos corações. Vamos acompanhar.
5: Na guerra espiritual, a ignorância só beneficia o inimigo.
6: Héctor Nóbrega, locutor da Rádio Transmundial.
5: A guerra espiritual é um mistério para muitos cristãos e alguns ensinam que o assunto deve ser evitado. Mas Paulo escreveu em 2 Coríntios 2, versículos 10 e 11, para que Satanás não leve vantagem sobre nós, não ignoramos as suas artimanhas. Os líderes militares sempre estudam as táticas de seus inimigos. Parece que, como cristãos, devemos fazer o mesmo, visto que nossa ignorância só beneficia o inimigo. Nós somos ludibriados, enganados pelo diabo, que trama para nos derrotar. Podemos nos encontrar em um pecado, relacionamento ruim ou dificuldade financeira que nunca havíamos esperado. Lembre-se, seu inimigo, o diabo, anda por aí como um leão que ruge procurando alguém para devorar. Permaneça alerta.
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0: bem, esta, portanto, foi uma palavra mais do que especial, né? Aos homens que acompanham a programação do Noite RTM. E na sequência, uma palavra especial para as mulheres. E quem traz é a missionária Dorothy.
1: Olá, aqui é a Dorothy. Cristo crucificado é um tipo de rocha. Quando lemos sobre a rocha, como essa palavra é preciosa, ela fala da rocha que foi ferida para que o espírito de vida, as águas vivas, possam fluir dele, o Senhor Jesus, para todos beberem. Se você abrir sua Bíblia em Êxodo 17, você pode se lembrar que Moisés recebeu a instrução de bater na rocha, pois lemos no versículo 6, ali estarei diante de ti sobre a rocha, no Horebe, bate na rocha, e dela sairá água para que o povo possa beber. E assim fez Moisés diante dos anciãos de Israel. Em outras palavras, o Senhor estava mostrando os meios pelos quais haveria águas vivas. O Cristo crucificado tornou possível que o Espírito de vida pudesse fluir através de nós como crentes. Você pode até conhecer a história que fala de outro episódio em que o povo estava murmurando, reclamando e se rebelando e dizendo a Moisés: dá-nos água, estamos com muita sede. E com o ira ele bateu na rocha. Ele bateu nela. É como agarrar o Senhor em seu momento de oração e dizer: eu exijo que o Senhor me encha com o seu Espírito. Eu exijo que o Senhor faça algo através de mim, porque eu preciso que o Senhor faça isso. Não, nós falamos com o nosso Senhor crucificado e ressurreto e dizemos: Senhor, que seja apenas por causa daquela obra vitoriosa consumada na cruz, a vida da ressurreição de Jesus sendo derramada em e através da minha vida. Quando falamos pela fé, crendo que será a vida dele e nos colocamos disponíveis a ele, então sua vida vem. Moisés nunca entrou na terra prometida por causa do que ele havia feito. Por isso, nós lemos em 1 Coríntios 10, versículo 4, e todos beberam da mesma bebida espiritual, porque bebiam da rocha espiritual que os acompanhava, e essa rocha era Cristo. Você está bebendo dessa água hoje? Você compreende o princípio do que Jesus disse em João 4? Quem beber desta água voltará a ter sede, falando da água de um poço enquanto ele falava com uma mulher ali. Mas quem beber da água que eu lhe der nunca mais terá sede. Pelo contrário, a água que eu lhe der se tornará nele uma fonte de água a jorrar para a vida eterna. Algumas noites atrás, recebemos a ligação de um homem de Deus bastante conhecido, que tem sido usado em muitos lugares ao redor do mundo. Muitas pessoas têm sido conduzidas a Cristo por causa desse homem, e ele tem sido usado de múltiplas formas. Mas ao ler naquele pequeno livro a sua busca por Deus, bem tarde naquela noite, ele leu exatamente esse versículo, que falava sobre a água viva jorrando através dele. Já era bem tarde, mas ele ligou para o meu marido e disse: estou percebendo que muito do que tem acontecido por meio de minha vida tem sido por causa de meu esforço para que aconteça. A experiência de fazer isso por anos me fez não falar com a água viva, me fez não esperar estar disponível para a nova vida cheia do Senhor, para que a água viva flua através de mim e faça a reprodução da vida. Não tentar fazer as coisas com uma forma organizacional de como chegar a uma cidade ou país, não, mas pela própria vida de Deus dia após dia, como estarei disponível para Ele, de uma nova maneira, haverá vidas tocadas e alcançadas. E quanto a você, isso é verdade em sua vida? Você está disposta a dizer ao Senhor: sim, aquela rocha que fala de Cristo crucificado, fala da obra consumada que permite que o Espírito Santo flua através de mim, pois fazendo isso que seja de forma diferente que enfrentamos nosso dia, olhemos para as vidas ao nosso redor e esperemos o que o Senhor vai fazer. A maioria de nós nem sabe do que se trata essa água viva. Não sabemos do que se trata esse novo enchimento. Estamos fazendo algo porque é o jeito certo de fazê-lo. Estamos mais preocupadas com as pessoas com quem ministramos ou com quem trabalhamos e deixamos passar o fato de que, como templo do Deus vivo, somos o vaso para um plano que ele elaborou antes da fundação do mundo, de alcançar as vidas através de nós, que são exatamente aquelas pessoas que encontramos diariamente. E a água viva a alcançará. Algumas rejeitarão a vida e a água abundante que está fluindo de você, mas outras virão e beberão. que você possa hoje, de uma nova forma, dizer ao Senhor como aquele homem bem conhecido que ligou para o meu marido: não vou mais tentar ser, fazer e acontecer, pois quero que a água viva alimente minha própria vida, preencha minha própria vida, renova minha própria vida, para que eu possa ver o transbordamento dessa água alcançando outros. Que tal dizer isso a Jesus? Que tal dizer: eu quero isso, Senhor? Mande seu e-mail para dorothy@transmundial.org.br e lhe enviaremos o livro O Alimento para a Fé, para ajudá-la nisso. No nome de Jesus, amém.

0: Muito bem, faltando agora 13 minutos para as 9 da noite. Chegou a hora, hein? Daquele nosso cafezinho costumeiro e daquele bom bate-papo com ele, o Israel Mazzacorati.
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2: Olá, eu sou o Israel. Sente-se, pegue o seu café e vamos conversar sobre Deus e sobre a vida, sobre a fé e sobre as nossas dúvidas.
3: Que a graça e a paz do nosso Pai sejam sobre você e que Ele conduza mais este episódio do Deus na Vida. Seja muito bem-vindo, seja muito bem-vinda à nossa mesa, em que nos sentamos, pegamos o nosso café ou o nosso chazinho para termos alguns momentos de conversa sobre a presença santa e renovadora de Deus em nossas vidas. O Evangelho segundo João é um texto muito especial para muitos cristãos. É o texto do coração de muita gente que passou a conhecer Jesus Cristo, o Filho de Deus, por meio da narrativa de João, que tanto fala da vida eterna e do amor. João é um evangelho simultaneamente simples e profundo. Simples porque a sua narrativa é fluida, fácil de ler, depende da tradução bíblica, é verdade, e mesmo que tenha algumas partes que sejam difíceis de se entender pelo leitor moderno do texto, essas partes não comprometem o entendimento do todo. E profundo porque o texto de João, pelo uso de muitas simbologias e referências a histórias do Antigo Testamento, consegue descer a níveis bem mais densos da compreensão da revelação de Deus. Quando João chega ao final de sua narrativa, ele apresenta o seu propósito aos leitores. Ou seja, João revela que escreveu a sua história sobre quem é Jesus com um objetivo muito claro. João escreveu assim: Jesus realizou, na presença dos seus discípulos, muitos outros sinais miraculosos que não estão registrados neste livro. Mas estes foram escritos para que vocês creiam que Jesus é o Cristo, o Filho de Deus, e crendo, tenham vida em seu nome. Este texto se encontra em João 20, versos 30 e 31. Ao escrever isso, João deixa de contar a história de Jesus e dos discípulos por um momento para falar diretamente com os seus leitores. Aqui ele está dizendo que dentre os muitos sinais miraculosos que Jesus realizou, ele usou o seu poder de narrador para selecionar apenas alguns. Sinais miraculosos funcionam como que provas da autoridade de Jesus. Eles são sinais porque sinalizam a presença real do reino de Deus e da vida eterna, agora manifestos na terra na história. Os sinais que João selecionou servem bem ao seu propósito, segundo seu entendimento. E o propósito de João é o seguinte: que vocês creiam que Jesus é o Cristo, o Filho de Deus, e crendo, tenham vida em seu nome. Veja que interessante. Ao longo do texto, João disse muitas coisas sobre Jesus. João disse que ele é a palavra, o verbo que se fez carne e habitou entre nós. Disse que ele é o Cordeiro de Deus que tira o pecado do mundo. Disse que ele é o bom pastor que dá a vida pelas ovelhas. Disse que ele é mestre e senhor. No entanto, neste momento em que João revela o seu propósito ao escrever o seu evangelho, ele mostra apenas duas verdades centrais sobre Jesus. Jesus é o Cristo, Jesus é o Filho de Deus. Quem crer em Jesus como o Cristo e o Filho de Deus terá vida em nome de Jesus. Esse é o princípio da vida eterna, o conhecimento do Messias, o conhecimento do Filho e do Pai. Vamos recordar da oração de Jesus lá no capítulo 17 de João? O texto diz: depois de dizer isso, Jesus olhou para o céu e orou: Pai, chegou a hora. Glorifica o teu Filho para que teu Filho te glorifique, pois lhe deste autoridade sobre toda a humanidade para que conceda a vida eterna a todos os que lhe deste. Esta é a vida eterna, que te conheçam, o único Deus verdadeiro e a Jesus Cristo, a quem enviaste. João, capítulo 17, versos 1 a 3.
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3: O desejo de João é que saibamos que Jesus é o Messias e que Jesus é o Filho de Deus. Ao sabermos disso, João espera que creiamos que Jesus é o Messias e que é o Filho de Deus. Por quê? Porque ele deseja que tenhamos a vida. E a verdadeira vida, a vida de Deus, só existe no relacionamento com o Pai e com o Filho. Em termos práticos, ao crermos em Jesus, recebemos o direito de sermos filhos de Deus, como João bem disse no início do seu evangelho. Agora que somos filhos, precisamos observar atentamente a mente do Filho unigênito do Pai em pleno funcionamento. Isto é, precisamos observar atentamente o caráter do Pai, bem como o seu coração, as suas palavras e as suas maneiras de ser e de agir. O Evangelho de João é um texto especial para essa finalidade, a de entendermos como é a mentalidade de um filho de Deus. Agora, a gente precisa ir por partes. Vamos começar perguntando, o que é mentalidade? Mentalidade é o conjunto de crenças e de hábitos que molda o nosso jeito de ver o mundo e a vida. A mentalidade funciona como que um filtro que determina a maneira como pensamos, sentimos e decidimos em cada situação. Com isso, a mentalidade é a base que direciona nossas atitudes e as consequências de nossas ações. Mentalidade, uma palavra que é muito comum no nosso mundo, é equivalente ao termo coração na Bíblia. Dito isso, agora podemos voltar à questão de sermos filhos de Deus. Já recebemos o direito de nos entendermos como filhos e de chamar Deus de Pai. Esse é o primeiro passo de uma jornada que nos levará até o futuro de Deus e a consumação do seu plano eterno. Todos os passos daqui em diante devem construir em nós a mentalidade de filhos de Deus. Ou seja, ser um discípulo de Jesus é aprender em todas as situações da vida a pensar como um filho de Deus, a sentir como um filho de Deus, a julgar e agir como um filho de Deus. A mentalidade de filho de Deus a ser assimilada por nós moldará a maneira como nós enxergamos a realidade que habitamos, determinará o conteúdo dos nossos desejos, sonhos, planos e projetos, moldará as nossas emoções e sentimentos e guiará os nossos hábitos e comportamentos. Isso tudo é o horizonte do discípulo de Jesus, que caminha com aquele que é o caminho, a verdade e a vida. E isso significa que a mentalidade de filho de Deus não se construirá sozinha ou magicamente em nós. Essa construção exige de nós intencionalidade, disciplina e perseverança. Para que essa mentalidade seja construída em nós, é preciso que estejamos observando atentamente tudo o que a Bíblia revela sobre Jesus, o Filho unigênito do Pai, e de Deus, o Pai de nosso Senhor Jesus Cristo e Pai nosso.
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3: Vamos encerrando mais este episódio do Deus na Vida, gratos a Deus por termos esse meio de comunicação. Lembre-se, ser filho, ser filha de Deus é uma dádiva a ser desenvolvida. O primeiro passo foi dado por Deus, que em amor nos adotou como filhos. Precisamos andar por este caminho agora, perseverando no estudo atento da Bíblia para percebermos e assimilarmos como Jesus revelou ao mundo a mentalidade de um filho de Deus. Até o nosso próximo encontro.
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